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1: Boa noite.
2: Boa noite para você que nos acompanha em todo o país.
1: Segunda-feira, 29 de junho de 2026.
2: Vamos ao destaque do dia: apoio a bons pagadores.
1: Desenrola adimplentes, permite substituir empréstimos mais caros por financiamentos com juros menores.
2: A iniciativa busca reduzir o peso das parcelas no orçamento, prevenindo o endividamento. Pablo Mundim.
3: A ideia é substituir juros de até 12% por juros no máximo de 1,99% ao mês.
1: E ainda, incentivo também para quem está em dia com o FIES, o Fundo de Financiamento Estudantil.
2: Após se formar, o estudante poderá receber crédito para montar seu próprio negócio.
1: É o FIES empreendedor. Graziele Bezerra.
4: O governo do Brasil estima que em um universo de 500 mil beneficiários adimplentes, exista um público potencial imediato entre 50 mil e 125 mil pessoas.
2: Vamos falar também sobre restituição do imposto de renda.
1: Amanhã será pago o segundo lote a mais de 9 milhões e 500 mil contribuintes.
2: É o maior número de pessoas já beneficiadas de uma só vez.
1: Hoje, na apresentação da Voz do Brasil, eu, Mariana Jungmann e Luciano Seixas.
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1: Trabalhadores informais que têm dívidas, mas que estão com os pagamentos em dia ou com no máximo 3 meses de atraso, poderão aderir ao Desenrola Adimplentes.
2: A ideia é dar um alívio no orçamento dessas famílias, que poderão refinanciar seus contratos pagando juros menores, de no máximo 1,99% ao mês.
1: O novo Desenrola foi lançado nesta segunda-feira e os interessados já podem aderir ao programa.
3: Organizar as contas, pagar menos juros e evitar que novas dívidas comprometam o orçamento das famílias. É o objetivo das novas medidas anunciadas pelo governo do Brasil para ampliar o acesso ao crédito e incentivar quem mantém os pagamentos em dia. O Desenrola Adimplentes, lançado nesta segunda-feira pelo presidente Lula, amplia o alcance do programa, que já ajudou mais de 7 milhões e meio de famílias na reorganização financeira.

0: financeira. Agora, o foco passa a ser quem trabalha na informalidade e mantém as contas em dia, mas enfrenta juros elevados no crédito pessoal. A proposta permite substituir empréstimos mais caros por financiamentos com juros de até 1,99% ao mês, reduzindo o peso das parcelas no orçamento e prevenindo o endividamento, destaca o ministro da Fazenda, Dário Dorigan.
1: Porque esse trabalhador, ele vai poder se reorganizar do ponto de vista financeiro. Ele vai poder, inclusive, se ele quiser, tomar crédito dentro desse mesmo patamar, a 1,99% ao mês, tomar um volume de crédito a mais, desde que a prestação total não passe de 90% do que ele tinha antes.
0: Poderão aderir trabalhadores informais que tenham operações de crédito pessoal de até R$15 mil, com pelo menos 4 parcelas pagas e no máximo 90 dias de atraso. A ideia é substituir juros de até 12% por juros no máximo de 1,99% ao mês, explica o ministro Dorigan.
1: A situação atual do trabalhador informal que paga taxa de juros de 6% a 12% ao mês, nós estamos dizendo, nós vamos te dar uma nova linha para você extinguir essa taxa de juros e essas condições que hoje você é submetido.
0: O pacote também amplia o uso do FGTS como garantia no crédito consignado privado. A utilização é opcional e vai permitir ao trabalhador formal contratar empréstimos com juros limitados a 1,99% ao mês, reduzindo o custo do crédito e ampliando o acesso a condições mais vantajosas. Segundo o governo, as medidas fortalecem a política de reorganização financeira das famílias brasileiras. A estimativa do Tesouro é aportar cerca de R$4 bilhões para atender o novo programa. Reportagem Pablo Mundim.
2: Os participantes do programa ficam com o CPF bloqueado para apostar em jogos online, as chamadas bets, por um período de 6 meses.
3: As informações sobre o Desenrola estão no portal gov.br ou nos bancos oficiais, Caixa Econômica e Banco do Brasil.
2: E dentro do programa Desenrola Adimplentes, o governo do Brasil desenvolveu também uma linha de crédito voltada para beneficiários do FIES.
3: Com a novidade, quem mantém as parcelas em dia agora tem um incentivo para abrir ou expandir o próprio negócio com juros mais baixos.
4: O programa FIES Empreendedor é destinado a profissionais graduados que desejam abrir ou expandir seu próprio negócio, contando com linhas de crédito mais acessíveis. Podem aderir aqueles que pagaram em dia as últimas 36 parcelas do programa, sem histórico de renegociação no período. No caso de pessoa física, com limite de financiamento de até R$80 mil e prazo máximo de pagamento de 60 meses, incluindo até 6 meses de carência. Para pessoa jurídica, com limite de financiamento de até R$180 mil e prazo máximo de pagamento de 96 meses, incluindo até 6 meses de carência. Em uma simulação de empréstimo de R$80 mil em 5 anos, por exemplo, o custo total cai de R$143 mil para R$106 mil, caso o beneficiário seja um estudante do FIES com as contas em dia. Nesse caso, a economia final supera os R$37 mil. Segundo o ministro da Fazenda, Dario Dorigan, o programa é um estímulo à adimplência.
1: Se ele seguir pagando em dia, ele vai ter uma linha de crédito que vai ser a menor linha de crédito, com a menor taxa de juros que nós temos para o empreendedorismo no país.
4: Ainda de acordo com o ministro Dario Dorigan, com taxas de juros de 0,87% ao mês, o programa tem uma das melhores linhas de crédito que cabem no bolso de quem está começando a empreender.
1: O adimplente que seguir pagando em dia vai ter pelo menos 37 mil de benefício, e é para esse estudante que está querendo deslanchar no seu primeiro negócio que nós estamos abrindo essa linha, dando um estímulo ao bom pagador do FIES.
4: Para o ministro da Educação, Leonardo Barchini, a linha de crédito dará igualdade de condições aos egressos do ensino superior.
5: Com essa linha de crédito, nós vamos conseguir dar oportunidade a esse jovem para que ele possa de fato empreender. Vão dar um retorno para a sociedade igual os jovens do ProUni, do FIES, do Reúne, da expansão, da lei de cotas.
4: O governo do Brasil estima que em um universo de 500 mil beneficiários adimplentes, exista um público potencial imediato entre 50 mil e 125 mil pessoas. Uma parcela expressiva desse grupo já possui CNPJ ativo,

0: que demonstra uma demanda real por capital de giro para alavancar seus negócios. Reportagem Graziele Bezerra.
1: E o presidente Lula enviou hoje ao Congresso Nacional projeto de lei complementar que aumenta de forma progressiva o teto de faturamento do MEI, o microempreendedor individual.
2: A meta é chegar a R$140 mil até 2028 e permitir a contratação de 2 empregados.
1: Atualmente o teto é de R$81 mil por ano. A medida pode beneficiar 13 milhões de microempreendedores individuais registrados.
2: Com o aumento, o governo quer fortalecer os pequenos negócios e incentivar a geração de empregos. Quem comentou foi o presidente Lula.
3: Muito dinheiro na mão de poucos significa pobreza. E quando a gente manda um projeto de lei desse dizendo que pouco dinheiro na mão de muitos é uma distribuição de oportunidade e de riqueza. Portanto, eu acho que o Congresso Nacional vai fazer um esforço muito grande, se Deus quiser, e volta isso o mais rápido possível para que a gente possa favorecer aquelas pessoas que mais precisam de crédito.
1: O ministro do Empreendedorismo, da Microempresa e da Empresa de Pequeno Porte, Paulo Pereira, destacou as medidas para estimular o MEI.
4: Vamos dizer que é um momento histórico, né, para os microempreendedores individuais do Brasil, quase 10 anos sem aumento, de modo que é uma medida que tem um impacto muito grande, presidente, e que se insere num conjunto de medidas que o senhor tem feito para os empreendedores. Então, em primeiro lugar, as linhas de crédito que o senhor agora está trabalhando, presidente, para que a gente lance um grande parcelamento para os MEIs, para que eles possam regularizar a sua situação, quer dizer, esses 3 milhões que são MEIs e que hoje tem alguma situação de inadimplência, vão poder regularizar a sua situação. E uma série de outras medidas, como a expansão do Contrata Mais Brasil, a linha de crédito que foi apresentada hoje no Desenrola Empreendedores. Então, só para dizer, um dia histórico, mas inserido num conjunto de esforços do senhor pelos empreendedores brasileiros.
2: Para ajudar a conter a alta do preço do petróleo, o governo abriu crédito extraordinário de R$550 milhões para apoiar a importação do diesel.
1: A Agência Nacional do Petróleo, Gás Natural e Biocombustíveis será responsável pelo repasse aos produtores.
5: O governo do Brasil abriu um crédito extraordinário de R$550 milhões para apoiar a importação de óleo diesel de uso rodoviário. A medida publicada nesta segunda-feira, 29, destina os recursos ao Ministério de Minas e Energia para viabilizar uma política de subvenção operada pela Agência Nacional de Petróleo, Gás Natural e Biocombustíveis, ANP. A iniciativa tem caráter emergencial e temporário e busca reduzir os efeitos da alta dos preços internacionais do petróleo sobre a economia brasileira. A medida foi criada após o aumento da instabilidade no mercado global, provocado pelo agravamento do conflito geopolítico no Oriente Médio. A ANP será responsável pelo repasse da subvenção aos importadores de diesel, com critérios baseados no volume comercializado e na diferença entre o preço de referência e o valor definido para o produto. Como a despesa não estava prevista no orçamento de 2026, o governo precisou abrir o crédito extraordinário para garantir a execução da política. A medida atende os critérios de urgência e imprevisibilidade previstos na Constituição. Claudimário Carvalho, para a Voz do Brasil.
2: Em julho, a bandeira tarifária de energia seguirá amarela, indicando a cobrança de taxa adicional sobre as contas de luz no mês.
1: O anúncio foi feito pela Agência Nacional de Energia Elétrica, ANEEL.
2: Com isso, os consumidores vão pagar um adicional de R$1,88 para cada 100 kWh consumidos.
1: A bandeira tarifária está amarela desde abril, em razão das condições menos favoráveis para a geração de energia no país.
2: Em períodos secos, quando a produção das usinas hidrelétricas fica prejudicada e é necessário acionar as termoelétricas, a bandeira pode ficar amarela ou vermelha, patamar 1 ou 2.
1: Isso porque a geração por usinas térmicas é mais cara, daí a necessidade da taxa adicional sobre o consumo de energia.
2: Do segundo lote do imposto de renda será feito amanhã, terça-feira.
1: É a maior restituição da história em relação ao número de contribuintes contemplados. Serão beneficiadas mais de 9.500.000 pessoas.
6: São R$16 bilhões em créditos para 9.585.797 contribuintes. O valor é o mesmo do lote pago anteriormente, o primeiro lote de restituição do imposto de renda 2026, em 29 de maio deste ano. Segundo a Receita, os valores devidos da maior parte dos declarantes serão quitados já nos dois primeiros lotes de 2026. Esses pagamentos deverão alcançar cerca de 80% do total estimado de

0: instituições do ano. Se somarmos os dois primeiros lotes do ano, serão contemplados 18 milhões e 300 mil contribuintes, com um valor total de 32 bilhões de reais em restituições. A antecipação dos créditos se deu após processamento de milhões de declarações em pouco tempo, beneficiando tanto os contribuintes com prioridade legal quanto aqueles que aderiram às soluções digitais, como a declaração pré-preenchida e o recebimento da restituição via Pix. O crédito bancário será realizado ao longo desta terça-feira. Cerca de 4 bilhões e meio de reais serão destinados a contribuintes com prioridade legal, como idosos acima de 80 anos, idosos entre 60 e 79 anos, pessoas com deficiência física, mental ou moléstia grave e contribuintes cuja maior fonte de renda seja o magistério. Para saber se a restituição está disponível, basta acessar gov.br/Receita Federal, clicar em Meu Imposto de Renda e depois em Consultar Minha Restituição. O pagamento é feito somente na conta do titular da declaração. Daniele Popov para a Voz do Brasil.
1: Equipes de resgate brasileiras já estão na Venezuela apoiando o país.
2: A Venezuela foi atingida por terremotos na última quarta-feira, deixando mais de 1.700 mortos.
3: Equipes brasileiras chegaram neste sábado e já atuam principalmente no município de Vargas, no estado de La Guaira, uma das regiões mais afetadas pelos terremotos. Até agora, foram enviados 4 voos da Força Aérea Brasileira, que levaram mais de 1 tonelada de medicamentos e insumos para atendimento de emergência, um hospital de campanha que já está montado, purificadores de água e equipes de bombeiros com equipamentos e materiais específicos para ações de apoio a desastres, além de cães farejadores. O porta-voz do Corpo de Bombeiros de Minas Gerais, primeiro-tenente Henrique Barcelos, explica como o trabalho dessas equipes está sendo feito.
4: As ações serão concentradas em áreas com edificações colapsadas, onde as equipes vão realizar buscas técnicas, resgate, localização de vítimas, atendimento pré-hospitalar e integração com as autoridades locais por meio dos organismos internacionais.
3: Os terremotos de magnitude 7,2 e 7,5, seguidos de cerca de 20 réplicas, provocaram desabamentos na capital Caracas e outras cidades venezuelanas. As equipes brasileiras também vão trabalhar no reforço a telecomunicações com representantes da Anatel e no transporte e apoio aos desalojados. Reportagem Raquel Mariano.
1: Modernidade nas unidades de terapia intensiva, salvando a vida de mais pacientes.
2: O Ministério da Saúde inaugurou a primeira UTI inteligente do SUS no Rio de Janeiro.
1: Entre as novidades, monitoramento mais sofisticado dos pacientes e uso da inteligência artificial para reunir dados e acelerar a tomada de decisões.
2: A iniciativa faz parte do Agora Tem Especialistas.
5: Um passo importante rumo à medicina do futuro. A primeira UTI inteligente do SUS foi inaugurada no Hospital Universitário Clemente Fraga Filho, da Universidade Federal do Rio de Janeiro. A novidade utiliza tecnologias de monitoramento contínuo e inteligência artificial para acompanhar em tempo real a evolução dos pacientes. O sistema reúne automaticamente informações dos monitores, identifica sinais precoces de agravamento e auxilia as equipes médicas na tomada de decisões. Segundo o ministro da Saúde, Alexandre Padilha, a expectativa é aumentar as chances de recuperação dos pacientes.
6: Se observa mais precocemente sinais de piora ou os sinais de melhora, então com isso você faz a ação, a medicação, a mudança de conduta mais rápido, com isso você salva esse paciente, ele sai mais rápido da UTI, ele saindo mais rápido da UTI, gira mais o leito da UTI, se pode trazer outros pacientes para a UTI, com isso vai reduzindo o tempo de quem está esperando para uma UTI e salva vidas dentro da UTI.
5: A iniciativa faz parte da criação da Rede Nacional de UTIs Inteligentes, que recebeu mais de 180 milhões de reais em investimentos. Nesta primeira etapa, serão 10 leitos inteligentes em 7 hospitais de referência, espalhados pelo país. Depois, o projeto será ampliado para 280 leitos em 14 UTIs. A entrega faz parte do programa Agora Tem Especialistas do Ministério da Saúde, que busca ampliar e qualificar

0: assistência no SUS. Em pouco mais de um ano, o programa bateu recorde de cirurgias eletivas, quase 15 milhões de procedimentos. O governo federal também tem levado atendimento móvel por meio de carretas, que oferecem exames e atendimento em diversas especialidades, como ressaltou o ministro da Saúde, Alexandre Padilha.
1: Mais de 2.800 municípios brasileiros já tiveram atendimento dessas carretas. Nós vamos chegar a 150 dessas carretas até o final do ano e 81% dos atendimentos são das mulheres, porque a saúde da mulher é prioridade absoluta e as carretas têm ajudado muito na saúde da mulher.
0: A estratégia também foi responsável pela inclusão de mais de 1,5 milhão de especialistas no atendimento à rede pública do país. Reportagem Luana Karen.
2: E o Ministério da Saúde incluiu mais uma estratégia para ampliar o acesso a cuidados especializados no Sistema Único de Saúde.
3: A partir de agora, a infectologia foi incluída no programa Agora Tem Especialistas e faz parte da oferta de cuidados integrados.
2: A iniciativa tem como objetivo fortalecer a atenção a pessoas vivendo com HIV e ou com AIDS que demandam avaliação diagnóstica e acompanhamento integrado.
3: Já fazem parte do programa 6 especialidades, são elas: cardiologia, ginecologia, oftalmologia, oncologia, ortopedia e otorrinolaringologia.
2: Os cuidados integram um conjunto de procedimentos que vão desde consultas, exames e tecnologias de cuidado a condução de agravos específicos de rápida resolução.
3: Amanhã, dia 30 de junho, é o último dia da campanha de vacinação contra o HPV.
2: Mesmo após essa data, a vacina vai continuar disponível para imunização de grupos prioritários.
3: A vacina protege contra o papilomavírus humano, responsável por diversos tipos de câncer.
4: O papiloma vírus humano, HPV, é a infecção sexualmente transmissível mais comum no mundo. A vacina é segura e fundamental na prevenção de diversos tipos de câncer, como os de colo do útero, vulva, pênis, garganta e pescoço. A advogada Marici Valeta conta que não quer ver o filho correr riscos e o levou para vacinar contra o HPV aos 10 anos de idade.
5: Primeiro que é uma coisa perigosa, né? Que pode levar a outras doenças bastante perigosas. Além da proteção individual, acho que a gente tem que ter em mente esse efeito coletivo, né? Que é de você interromper um pouco esse ciclo.
4: A vacina deve ser tomada antes do início da vida sexual. Ela faz parte da rotina do calendário nacional para crianças e adolescentes de 9 a 14 anos, que tem direito ao imunizante de graça. Outros grupos também têm esse direito: pessoas vivendo com HIV, pacientes oncológicos, pessoas transplantadas, usuários de profilaxia para o HIV e vítimas de violência sexual. Éder Gatti, diretor do Departamento do Programa Nacional de Imunizações do Ministério da Saúde, fala sobre a importância dessa imunização.
6: Quando a gente fala de vacinação, a gente está falando de evitar câncer. Casos que teriam um custo enorme no tratamento, e câncer, ele é de alta complexidade. Então, a pessoa, quando ela se vacina, ela está contribuindo com a sua proteção e seu bem-estar, mas também ela está dando uma grande contribuição a toda a sociedade brasileira, fazendo ali uma proteção ao Sistema Único de Saúde, garantindo que ele fique mais acessível para outras patologias e outras pessoas.
4: Até amanhã, 30 de junho, quem tem entre 15 e 19 anos também pode se vacinar de graça contra o HPV. Após esse prazo da campanha, o imunizante deve ser adquirido em clínicas particulares. Mas a vacinação gratuita continuará disponível para os grupos prioritários. Reportagem Nazi Brum.
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0: comunidades, estudantes indígenas e quilombolas agora têm reserva de vagas para estágios nos órgãos públicos federais.
1: 3% serão destinados aos indígenas e 2% aos quilombolas. As regras já garantem reserva para estudantes negros e para pessoas com deficiência.
2: Para acessar as vagas disponíveis nas cotas, é preciso se autodeclarar como pertencente a algum desses grupos. Isso é feito durante o preenchimento da inscrição. A diretora de planejamento da Força de Trabalho do Ministério da Gestão, Maria Aparecida Chagas, fala do impacto da iniciativa.
3: É uma forma, né, da administração pública contribuir para a trajetória formativa dessas pessoas, para auxiliar essas pessoas no mundo do trabalho, para auxiliar essas pessoas a entenderem quais são os códigos, a forma de atuação que é o trabalho.
2: Marcelo Barbosa, da representação estudantil da Coordenação Nacional de Articulação das Comunidades Negras Rurais Quilombolas, argumenta que ter melhores chances de acessar o estágio é fundamental para esses estudantes.
4: Nós vemos uma realidade em que os estudantes precisam sair dos seus territórios para irem para a cidade para fazerem a universidade. E esse auxílio financeiro das bolsas vai ajudar na permanência desses estudantes.
2: Braulina, do povo Baniuá, faz doutorado na Universidade de Brasília e comemorou a reserva de vagas em estágios como uma oportunidade de melhoria profissional para parentes de todas as etnias indígenas.
5: Para que a gente tenha mais parentes qualificados na sua área e que tenham parentes com experiência no estágio e em outros lugares. É o primeiro passo de muito sonho que vem e estamos muito felizes.
2: Cerca de 16 mil estudantes fazem estágios na administração pública federal. As oportunidades são para nível médio, ensino técnico, graduação e pós-graduação. Cada órgão divulga os estágios que oferece e tem até o início de setembro deste ano para se adaptar às novas regras de reserva de vagas. Reportagem Carlos Oliveira.
0: Jovens que completam 18 anos em 2026 têm até amanhã, dia 30, para fazer o alistamento militar obrigatório.
1: Quem perder o prazo poderá pagar multa e enfrentar restrições, como impedimento para tirar passaporte, assumir cargo público e participar de concursos.
0: A expectativa é que mais de 1 milhão de jovens participem do processo em todo o país.
1: O procedimento pode ser feito pela internet no site alistamento.eb.mil.br ou em uma junta do Serviço Militar.
0: Essas foram as notícias do governo do Brasil.
1: Uma realização da Secretaria de Comunicação Social da Presidência da República.
0: Com produção da empresa Brasil de Comunicação.
1: Fique agora com as notícias do Poder Judiciário e do Congresso Nacional. Boa noite.
0: Uma boa noite, até amanhã.
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8: Supremo Tribunal Federal lança edital para receber proposta sobre a modernização do sistema de justiça. STJ decide que é ilegal a busca na casa do suspeito de um crime baseada apenas no relato de outros réus. Ministério Público Eleitoral aciona governador do Amapá por promoção pessoal na fachada da Secretaria de Educação. Boa noite, eu sou o Arthur Filho. O Supremo Tribunal Federal lançou o edital para receber propostas sobre a modernização do sistema de justiça. Os interessados podem enviar manifestações institucionais sem caráter pessoal e deverão ser apresentadas por meio de formulário eletrônico até 15 de agosto. Fernanda Porto.
9: As contribuições serão analisadas pelo Grupo de Estudos para a Modernização do Sistema de Justiça, instituído pelo presidente do Supremo Tribunal Federal, o ministro Edson Fachin. As sugestões deverão tratar de temas como simplificação processual, redução da litigiosidade, transformação digital, governança da inteligência artificial, modernização das carreiras e da gestão judiciária, fortalecimento da integridade institucional, transparência pública, proteção dos direitos fundamentais e promoção de maior estabilidade jurídica para o desenvolvimento econômico e social do país. O edital completo pode ser acessado no portal stf.jus.br.
8: Polícia não pode entrar em casa de pessoa suspeita de um crime apenas porque outros suspeitos a acusaram. Para o STJ, esse tipo de informação por si só não é suficiente para justificar a entrada no imóvel. Fátima Uchoa.
10: Um homem foi acusado de tráfico de drogas e condenado juntamente com outras duas pessoas. Pela denúncia durante a abordagem policial, os outros dois réus o apontaram como fornecedor das drogas. Também informaram o endereço dele aos agentes que foram ao local para realizar o flagrante. O Tribunal de Justiça de Goiás considerou a busca domiciliar legítima, mas a quinta turma do STJ reconheceu a ilegalidade dessa busca e das provas obtidas, e com isso absolveu.

0: vê o réu. Segundo o relator ministro Ribeiro Dantas, o ingresso dos policiais no imóvel deveria ter sido precedido de justa causa que amparasse o flagrante, de mandado judicial ou de consentimento comprovado do morador.
1: Ouvir a população para melhorar os serviços prestados. Esse é o papel da consulta pública realizada pela Justiça do Trabalho. Foram mais de 2.400 participações registradas. Mila Amaral.
2: A pesquisa aconteceu de 25 de maio a 5 de junho em todo o país e ouviu as opiniões e sugestões da população de fóruns e de tribunais trabalhistas. Entre as principais demandas, reduzir processos pendentes e julgar processos com mais de 2 anos foram sugeridos na pesquisa. Além disso, 15% dos participantes concordam que a Justiça do Trabalho deve incentivar a conciliação como forma de resolver conflitos trabalhistas. Os dados coletados também vão servir como base para definir as metas nacionais do Judiciário Trabalhista para 2027.
1: Ministério Público Eleitoral aciona governador do Amapá por promoção pessoal na fachada da Secretaria de Educação. O órgão pede a retirada imediata dos banners com agradecimentos ao gestor sob pena de aplicação de multa diária de R$50 mil. Vanessa Pereira.
3: Na ação apresentada para a Justiça Eleitoral, o MP aponta a prática de propaganda eleitoral antecipada para o governador Clécio Luiz. De acordo com a apuração, foram espalhados 7 banners com mensagens de agradecimento ao político dentro do prédio da Secretaria de Estado de Educação, em Macapá. A instalação da publicidade no prédio público viola o princípio da impessoalidade, já que não possui caráter educativo nem de orientação social. Além da retirada imediata das peças sob pena de multa diária de R$50 mil, o MP eleitoral pede também que a justiça reconheça a ilegalidade das condutas.
1: 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A você, uma ótima noite.

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1: Eu sou Paula Groba.
2: E eu sou Ricardo Nakaoka.
1: E estes são os destaques de hoje do Jornal do Senado, que começa agora.
2: Após aprovação do Congresso, Receita Federal divulga a primeira lista de devedores contumazes.
1: Senadora quer esclarecimentos sobre impactos da crise do BRB e do Banco Master.
2: Senado analisa estatuto para garantir direitos da população em situação de rua.
1: Boa noite.
2: Boa noite.
1: Nem todo contribuinte com dívidas é considerado devedor contumaz. Essa classificação vale para empresas que acumulam débitos tributários de forma recorrente e como estratégia de negócio.
2: A Receita Federal divulgou a primeira lista com esses contribuintes, prevista no Código de Defesa do Contribuinte, aprovado pelo Senado no início do ano. O primeiro setor a ter os nomes publicados foi o de fumo e tabaco. Mais detalhes com o repórter Douglas Castilho.
3: A lei define como devedor contumaz aquele que acumula dívidas tributárias de forma reiterada, sem justificativa e em valores relevantes. O objetivo é combater a inadimplência estruturada, que é quando as empresas utilizam as chamadas técnicas de planejamento tributário agressivo para burlar o fisco sem violar os regulamentos mais severos, reduzir a concorrência desleal, já que as empresas devedoras conseguem praticar preços mais baixos no mercado, e aumentar a transparência fiscal. Quando da aprovação do projeto que deu origem à lei, o relator senador Efraim Filho, do PL da Paraíba, fez questão de ressaltar que não é qualquer prática que se encaixa no conceito de dívida contumaz, definido de forma bastante objetiva.
4: Separar a contumácia da inadimplência, ou seja, o devedor contumaz é quem faz da sonegação seu modelo de negócio. Jamais uma empresa que está no mercado formal, que gera empregos, que paga também seus impostos, por ter um momento de crise, um período de inadimplência periódico, temporário, ela não se enquadrará de nenhuma forma nesse conceito de contumaz.
3: Os senadores

0: Alci Lucas, do PL do Distrito Federal, relembrou que a publicação da lista é apenas uma das medidas dentro do que se chama Código de Defesa do Contribuinte.
1: Além da questão do devedor contumaz, ele de fato inclui, no sentido de respeitar a expectativa dos contribuintes, reduzir realmente a litigiosidade, usando inclusive formas alternativas de resolução de conflitos, facilitar o cumprimento das obrigações, reprimir a evasão, fraude, etc., presumir de boa fé do contribuinte.
0: Antes de incluir qualquer empresa na lista, a Receita deve fazer notificação prévia e conceder 30 dias para regularização ou defesa. Segundo a entidade, novas listas deverão ser apresentadas em julho.
2: O senador astronauta Marcos Pontes, do PL de São Paulo, defendeu investimentos em ciência, tecnologia e infraestrutura para fortalecer a capacidade do Brasil de desenvolver vacinas e responder a futuras emergências sanitárias. Segundo ele, o país precisa adotar uma cultura de prevenção, com um orçamento contínuo para pesquisa, formação de profissionais e manutenção de estruturas estratégicas para reduzir a dependência de outros países em situações de crise. O financiamento da produção de vacinas nacionais foi tema de uma audiência pública na Comissão de Ciência e Tecnologia.
3: O parlamentar também defendeu o acesso da população a informações científicas de qualidade sobre vacinação. Na opinião dele, ninguém deve ser obrigado a se vacinar, mas o conhecimento é fundamental para que as pessoas tomem decisões conscientes e contribuam para a proteção coletiva em momentos de emergência sanitária.
4: Vejo muitas ideias erradas com relação à vacina. Se me perguntar assim, você é a favor a obrigar as pessoas a tomar vacina? Não, não sou a favor de obrigar ninguém a nada. Existem efeitos colaterais? Existem. Então tem que ser muito claro com relação a isso. Mostrar quais são os efeitos colaterais e a pessoa decide se toma ou não aquela vacina. E eu acredito que uma informação bem feita de ciência para as pessoas vão decidir pelo correto, que é tomar a vacina.
2: E a lei que ampliou as ações de combate ao mosquito transmissor da dengue, zika e chikungunya completa 10 anos.
3: Sancionada em junho de 2016, a norma autorizou medidas como mutirões de limpeza, campanhas educativas e visitas a imóveis. A proposta foi debatida e aprovada pelo Senado durante uma das maiores crises sanitárias da década. A reportagem é de Yasmin Rodrigues.
5: Em vigor desde 27 de junho de 2016, a lei que ampliou as ações de combate ao mosquito transmissor da dengue, zika e chikungunya completa 10 anos. Com participação dos senadores, o texto foi debatido em meio à emergência sanitária provocada pelo avanço dessas doenças. Na votação da proposta, o senador Humberto Costa, do PT de Pernambuco, que atuou como relator da medida, destacou a importância de fortalecer a vigilância.
6: Sem dúvida, esse é o problema de saúde pública mais crítico, não somente do Brasil, mas hoje em termos mundiais. Então, acho que deve ser um esforço de toda a sociedade nesse momento. Eu que já tive a oportunidade de ser ministro da Saúde, que tem um projeto de lei com esse mesmo conteúdo, eu creio que é uma decisão correta. Como acho também que o Congresso estará inteiramente aberto e suscetível a garantir os recursos orçamentários necessários para que o combate ao Aedes aegypti se faça da melhor maneira possível.
5: A legislação autorizou a União, estados e municípios a adotarem medidas excepcionais e também trouxe mudanças importantes no amparo social às famílias afetadas pelo surto de zika. 10 anos depois, a legislação segue como base para ações emergenciais de vigilância em saúde e é considerado um marco na resposta institucional à crise sanitária de 2016.
2: O secretário de Economia do Distrito Federal deve ser convidado a explicar na Comissão de Assuntos Econômicos os impactos da crise envolvendo o BRB e o Banco Master.
3: O pedido é da senadora Damares Alves, que quer esclarecimentos sobre as garantias oferecidas pelo GDF e os possíveis reflexos nas contas públicas. Repórter Marcela Cunha.
7: O secretário de Economia do Distrito Federal, Valdivino José de Oliveira, deve comparecer à Comissão de Assuntos Econômicos para falar sobre os impactos da crise envolvendo o BRB e o Banco Master nas contas públicas do Distrito Federal. O pedido foi feito pela senadora Damares Alves, do Republicanos do Distrito Federal, que afirmou que parte das dúvidas levantadas pelos senadores depende de explicações do governo distrital.
8: Há garantias que o GDF está dando para esse grande acordo aí, essa grande reconstrução, reestruturação do banco, que nós temos que ouvir o secretário de Economia do DF.
7: O requerimento cita dúvidas sobre garantias oferecidas pelo governo local, uso de ativos públicos, compromissos assumidos pelo GDF e possíveis reflexos fiscais, orçamentários e patrimoniais do acordo homologado pelo Supremo Tribunal Federal. Damares quer saber se a operação pode afetar a capacidade de investimento do Distrito Federal, a execução de políticas públicas, concursos, nomeações e as contas das próximas administrações.
2: O Ministério da Saúde criou uma política nacional para adaptar o atendimento do SUS à realidade da população em situação de rua.
3: O tema também é acompanhado pelo Senado, que analisa um projeto para criar o Estatuto da População em Situação de Rua. Repórter Henrique Nascimento.
9: O SUS terá novas diretrizes para atender pessoas em situação de rua. O Ministério da Saúde instituiu uma política nacional para ampliar o acesso dessa população à atenção básica. Para quem vive essa realidade, o acesso ao cuidado pode fazer diferença no momento em que vínculos familiares, emprego e moradia já foram perdidos. Rogério Barba passou anos em situação de rua e hoje ajuda no acolhimento de outras pessoas em Brasília.
10: E aí eu me envolvi com o álcool. Eu conheci o crack em 1989. E o crack fez, apesar de eu não ter parente, eu tinha muitos amigos bons. Só que o crack fez, e o álcool fez eu perder os vínculos.
9: O tema também é discutido no Senado. Um projeto quer criar o Estatuto da População em Situação de Rua e prevê direitos básicos como acesso à alimentação gratuita, água potável, itens de higiene e banheiros públicos. Autor da proposta, o senador Randolfe Rodrigues, do PT do Amapá, defende que o poder público atue tanto no acolhimento quanto no combate à violência contra quem vive nas ruas.
11: O poder público tem que tomar as medidas necessárias para dar guarida e para acolher as pessoas de rua e, ao mesmo tempo, criminalizar aqueles que detestam pobres, aqueles que ofendem e atacam os pobres.
9: O projeto que cria o Estatuto da População em Situação de Rua está em análise na Comissão de Constituição e Justiça.
3: Com edição de Paula Groba e trabalhos técnicos de João Lira, o Jornal do Senado fica por aqui. Acompanhe agora as notícias da Câmara dos Deputados. Boa noite.
2: Boa noite e até amanhã.
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13: Comissão aprova novas regras para blindagem de teto solar de veículos.
14: Deputados determinam a apresentação de antecedente criminal de noivos.
13: Proposta autoriza auxílio para contenção de agressor de mulher em voo.
14: Projeto em análise define ações integradas para evitar quedas de idosos.
13: Boa noite. Avança na Câmara projeto que cria uma política integrada para prevenir quedas de pessoas idosas. Quem tem as informações é a repórter Sofia Peçanha.
15: As quedas estão entre as 10 condições de saúde que mais levam à incapacidade funcional, segundo o estudo longitudinal da saúde dos idosos brasileiros. Visando a saúde e o bem-estar da pessoa idosa, a Comissão de Saúde aprovou o projeto que cria a Política Nacional de Prevenção de Quedas entre Pessoas Idosas. O principal objetivo é reduzir o número de quedas, suas consequências físicas, psicológicas e emocionais, além de promover o envelhecimento ativo e saudável da população idosa. Um dos autores da proposta, o deputado Luiz Couto, do PT da Paraíba, salientou que atualmente o Brasil não possui uma política nacional voltada para a prevenção de quedas. E com isso, a nova política visa atender essa demanda, proporcionando diretrizes e cooperação intersetorial nas áreas de saúde, assistência social, urbanismo e transporte, por exemplo. O projeto propõe ações amplas, como programas de exercícios físicos específicos que fortalecem o equilíbrio e a mobilidade, melhorias na infraestrutura urbana e nos ambientes residenciais, campanhas educativas sobre a importância da prevenção de quedas e a capacitação de profissionais de saúde e cuidadores. O deputado Alan Garcês, do PP do Maranhão, relator na comissão, ressaltou que a proposta não apenas reforça uma questão de saúde pública no Brasil e no mundo, mas também reduz os impactos financeiros para o sistema de saúde.
16: Pois se trata de inovação legislativa necessária e essencial para as pessoas idosas. Além do mais, medidas preventivas de saúde sempre economizam recursos financeiros ao Estado, pois ao evitar a queda haverá certamente redução dos gastos de recursos públicos com cirurgias e procedimentos médicos invasivos.

0: Agora, o projeto que cria a Política Nacional de Prevenção de Quedas entre Pessoas Idosas será analisado pelas Comissões de Finanças e Tributação e Constituição e Justiça. Da Rádio Câmara de Brasília, Sofia Peçanha.
1: Previdência.
2: Câmara analisa a proposta de aposentadoria para policial com invalidez permanente. O repórter José Carlos Oliveira nos conta mais detalhes.
3: A Câmara dos Deputados analisa o projeto de lei que define casos específicos de invalidez permanente que deverão garantir aposentadoria ou pagamento de seguro a profissionais de segurança pública que sofrerem acidentes em serviço. Entre as hipóteses que impedem o exercício da atividade estão cegueira, paraplegia, tetraplegia e amputação de braço ou perna. A aposentadoria ou seguro seriam válidos para policiais federais, civis, militares e penais, bombeiros militares e guardas municipais. A proposta partiu do deputado Bibo Nunes, do PL do Rio Grande do Sul, e foi aprovada na Comissão de Relações Exteriores, onde o relator, deputado Sargento Faur, do Paraná, incluiu os policiais legislativos entre os beneficiados. A intenção, segundo Faur, é proteger todos os operadores da segurança pública.
4: Importante para dar uma segurança jurídico-financeira para policiais, operadores de segurança pública, né, que arriscam diariamente suas vidas em acompanhamentos táticos, em confrontos, e eles precisam de uma segurança tanto para o policial que sofrer sequelas graves, como principalmente para familiares, né, que porventura perdem os seus entes aí em confronto.
3: A proposta de casos específicos para a aposentadoria de policial com invalidez permanente ainda será analisada nas comissões de segurança pública, de previdência, de finanças e tributação e de Constituição e Justiça. Da Rádio Câmara de Brasília, José Carlos Oliveira.
1: Segurança Pública.
5: Câmara aprova que a ANAC requisite auxílio para deter agressor de mulher durante voo. A repórter Mônica Tati explica a proposta.
6: A ANAC, a Agência Nacional de Aviação Civil, poderá ser autorizada a requisitar força policial para deter agressor de mulher em aviões. O projeto foi aprovado em todas as comissões da Câmara e está sendo apreciado agora pelo Senado Federal. A legislação já prevê que a ANAC adote medidas necessárias para a segurança de pessoas e bens no transporte aéreo. No entanto, a proposta amplia as competências legais da agência no caso específico de agressão contra as mulheres. A relatora na Comissão de Viação e Transportes, a deputada Rosana Valle, do PL de São Paulo, explica que a proposta é importante para garantir mais clareza à lei e permitir que situações de assédio não se tornem mais graves.
7: Dentro de um avião não há para onde a vítima ir. É um ambiente fechado, um ambiente com alta vulnerabilidade. Portanto, o projeto garante uma resposta rápida, um respaldo legal para conter qualquer situação de violência, especialmente contra as mulheres. E por que destacar a proteção da mulher? Porque casos de assédio e agressão em transporte público, por exemplo, ainda acontecem de maneira costumeira e uma posição de vulnerabilidade para a mulher.
6: Rosana Valle acrescenta que o projeto não cria novas punições, mas garante a intervenção rápida, a proteção da vítima e a segurança dos passageiros e da tripulação. O projeto que autoriza a ANAC a requisitar força policial para deter agressor de mulher em aviões aguarda a votação no Senado. Se for aprovado, segue para a sanção presidencial. Da Rádio Câmara de Brasília, Mônica Tati.
1: Meio Ambiente.
2: Comissões da Câmara analisam projeto que obriga unidades de conservação a garantirem o acesso a idosos, pessoas com deficiência ou com mobilidade reduzida. Quem traz os detalhes é a repórter Júlia Lopes.
8: Com o objetivo de facilitar o acesso a todos em unidades de conservação da natureza, como parques e florestas nacionais, a Comissão de Meio Ambiente e Desenvolvimento Sustentável da Câmara dos Deputados aprovou o projeto que obriga esses espaços a adotarem medidas de acessibilidade para pessoas com deficiência, com mobilidade reduzida ou idosos. Entre as medidas previstas estão a instalação de rampas, corrimão, trilhas adaptadas, sinalização adequada, transporte interno e também a formação de pessoal capacitado. O texto também determina a criação do plano de acessibilidade, que deverá ser elaborado pelo órgão gestor da unidade de conservação com a especificação das estruturas e adaptações a serem implementadas, os prazos de instalação e a identificação de eventuais incompatibilidades entre o plano de manejo e a implementação.

0: mão das medidas de acessibilidade e inclusão. O relator da proposta, deputado Chico Alencar, do PSOL do Rio de Janeiro, defendeu que o projeto se adequa à realidade das unidades de conservação e explicou como se dará sua implementação.
1: Estabelecendo, inclusive, um prazo de 180 dias para essa adequação dessas unidades à presença, participação.

0: fiscalizar e gerir as unidades de conservação federais, o Parque Nacional da Chapada dos Veadeiros, o Parque Nacional da Tijuca, o Parque Nacional Marinho de Fernando de Noronha e o Parque Nacional do Iguaçu são alguns dos locais que já contam com adaptações para receber visitantes com mobilidade reduzida. A exclusão ou limitação de acesso a esses ambientes compromete não apenas a Lei Brasileira de Inclusão da Pessoa com Deficiência, como também contraria a função socioambiental dos espaços naturais. O novo texto introduziu a terminologia usada pela legislação ambiental e de acessibilidade e segue agora para análise na Comissão de Finanças e Tributação. Da Rádio Câmara de Brasília, Júlia Lopes.
1: Comissões. Câmara analisa projetos para restringir fogos de artifício e exigir informação de ruído nas embalagens. A repórter Daniele Lessa nos conta como estão as propostas.
2: Alguns estados e municípios já regulamentaram o uso de fogos de artifício. No estado de São Paulo, uma lei de 2021 proibiu a queima, a soltura e o comércio de fogos de estampido. Já na cidade do Rio de Janeiro, a Câmara Municipal também aprovou norma que restringe fogos com poluição sonora acima de um limite de decibéis. No Congresso, existem vários projetos de lei em tramitação para criar uma regra federal. Na Câmara, um dos textos mais avançados é uma proposta que reúne uma série de projetos e está pronta para entrar na pauta da Comissão de Constituição e Justiça. A ideia central é impedir fogos de grande estampido, como resume o relator, deputado Valdemar Oliveira, do Avante de Pernambuco.
3: Ele não quer proibir os fogos de artifício, apenas aqueles de grande estampido que causem mal, né, que façam uma grande poluição sonora, principalmente aos autistas, aos idosos, aos enfermos, às crianças, às gestantes.
2: Outro projeto quer obrigar que embalagens e, quando possível, que os próprios artefatos informem o nível de ruído em decibéis. Hoje a proposta aguarda aparecer na Comissão de Indústria, Comércio e Serviços. E o autor, deputado Bruno Gannen, do Podemos de São Paulo, argumenta que a padronização pode dar mais eficácia às regras.
4: Hoje está regionalizado, né? Alguns estados evoluíram, outros não nesse tema, e o que a gente quer é que o Brasil como um todo entenda o quanto fogos de estampido ele é prejudicial para os animais, e isso acaba significando mortes, acidentes. Tem registros de animais que, por total desespero com fogos de estampido, provocaram acidentes fatais de trânsito.
2: Enquanto para muitos os fogos de artifício fazem parte da tradição de festas populares, viradas de ano e comemorações esportivas, para outras pessoas o barulho pode causar sofrimento, estresse e até acidentes, especialmente entre crianças, idosos, pessoas com autismo e animais. O debate sobre como equilibrar celebração e bem-estar tem ganhado espaço entre os parlamentares. Da Rádio Câmara de Brasília, Daniele Lessa.
1: Transportes.
5: Comissão aprova regras para blindagem de teto solar de veículos. Saiba mais informações na reportagem de Maria Neves.
6: A Comissão de Segurança Pública da Câmara dos Deputados aprovou o projeto do deputado Flávio Nogueira, do PT do Piauí, que estabelece regras para blindagem de tetos solares em veículos. Pelo texto, a blindagem deve ocorrer obrigatoriamente com uma peça única e fixa. O teto não poderá ter mecanismo de abertura ou deslizamento. O objetivo da medida é evitar pontos de vulnerabilidade na estrutura do automóvel. O nível de proteção balística do teto também deverá ser o mesmo das outras partes do veículo. Como explica o relator, deputado General Pazuello, do PL do Rio de Janeiro, a proposta ainda exige a troca dos vidros do veículo sempre que houver danos na blindagem.
7: Uma das coisas do projeto é proibir a reutilização a partir apenas da parte da recuperação estética dos vidros. Não é mais blindado, perde o grau de blindagem. A outra é com relação à normatização da blindagem do teto solar. Então, o teto solar às vezes não vem blindado e às vezes fazem uma blindagem com diferença de capacidade de proteção. Essa norma ela garante que o teto solar blindado deva seguir a mesma blindagem do restante da viatura. E que, por orientações técnicas, esse teto seja fixo, não seja móvel. Tenha lá a luminosidade, tenha a transparência, mas ele é fixo.
6: O texto aprovado.

0: O Estado também autoriza blindagem parcial de veículos, tanto para uso particular quanto oficial. Essa modalidade permite proteger apenas partes da carroceria ou dos vidros e pode ter custo menor. Nesse caso, o documento do carro deverá informar quais partes estão protegidas. A blindagem de veículos no Brasil é controlada principalmente pelo Exército. Dentre as normas de segurança previstas, está a exigência de que o nível de proteção balística seja uniforme em todas as partes do automóvel. O Código de Trânsito Brasileiro, por sua vez, determina que no caso de blindagem, o poder público não pode exigir documento ou autorização adicional para registro ou licenciamento no órgão de trânsito. Antes da Comissão de Segurança Pública, o projeto foi rejeitado na Comissão de Viação e Transportes. Agora ele segue para a Comissão de Constituição e Justiça e ainda terá de ser votado pelo plenário. Da Rádio Câmara de Brasília, Maria Neves.
1: Desenvolvimento Regional.
2: A comissão aprova projeto que cria estruturas municipais para ajuda em desastres. A reportagem é de Luiz Cláudio Canuto.
3: A Comissão de Integração Nacional e Desenvolvimento Regional aprovou o projeto de lei que estabelece a criação pelos municípios de estruturas específicas para lidar com situações de emergência e desastres. Pela proposta, os centros de operações seriam implementados com apoio do Estado e conforme o grau de risco de cada localidade. O texto aprovado é a versão do relator, deputado Benes Leocádio, do União do Rio Grande do Norte, ao projeto do deputado Júlio Lopes, do PP do Rio de Janeiro, que foi apresentado em 2024. O deputado acredita que a medida reduz as consequências na vida das famílias.
4: A grande maioria dos municípios do país já tem suas comissões de defesa civil, já tem suas estruturas nas suas diversas secretarias e estrutura de políticas públicas em cada território local, mas essa intenção do centro de operações de cidade é reunir nessa estrutura todas as condições que já disponham em cada município e aí sirva de instrumento para agilizar junto aos demais órgãos, a Comissão de Defesa Civil Nacional, dentro do Ministério da Integração, a questão da burocracia existente no tocante à decretação de estado de calamidade pública para facilitar a liberação de recursos, e eu acho que esse centro de operações facilita muito mais como um arregimentador de soluções que venham realmente dar resposta com a maior brevidade possível.
3: Desde 2012, motivado por enchentes e secas na primeira década do século 21, o então governo Lula sancionou uma lei com a Política Nacional de Proteção e Defesa Civil. Segundo o texto, os municípios deveriam coordenar as ações com estados e a União. Os municípios deveriam articular, além das ações, o levantamento da identificação dos riscos de desastres nas regiões geográficas e grandes bacias hidrográficas do país. Esses levantamentos, que originariam os planos, deveriam estar prontos nos primeiros 18 meses após a publicação da lei e atualizados a cada 3 anos. O relator do projeto aprovado na Câmara propôs que a instalação e a manutenção dos centros de operação sejam realizados com apoio dos estados e orientados conforme o nível de risco de cada município. A proposta ainda vai ser analisada pela Comissão de Constituição e Justiça antes de seguir para o Senado. Da Rádio Câmara de Brasília, Luiz Cláudio Canuto.
1: Justiça.
5: Aprova obrigação para noivos apresentarem antecedentes criminais. A repórter Silvia Munhato tem mais detalhes.
6: A Comissão de Constituição e Justiça da Câmara aprovou o projeto que inclui a certidão de antecedentes criminais e a certidão judicial civil e criminal como documentos obrigatórios na habilitação para o casamento. O relator, deputado capitão Alberto Neto, do PL do Amazonas, explicou que a existência de antecedentes não vai impedir o casamento, mas diz que é importante para a mulher ter mais informações diante do total de feminicídios no país.
7: Imagina, se ele tem um passado de violência contra a mulher, a mulher vai decidir se vai querer casar ou não, sabendo daquela informação. Não vai impedir, mas vai ser obrigatório ele apresentar esses documentos, assim como ele apresenta na hora do concurso público, ele vai apresentar também na hora de casar.
6: O texto aprovado prevê que ambos os noivos deverão ter ciência do conteúdo das certidões. O projeto que prevê a apresentação de certidão de antecedentes criminais e a certidão judicial

0: civil e criminal na habilitação para casamentos deve seguir agora para o Senado. Da Rádio Câmara de Brasília, Silvio Minhato.
1: Termina agora o jornal Câmara dos Deputados, produzido pela Rádio Câmara, com trabalhos técnicos de Wellington Teles e a apresentação de Luciana Vieira e Val Monteiro. Boa noite.
2: Boa noite. Você fica agora com as notícias do Tribunal de Contas da União.
3: Minuto do TCU.
4: O Tribunal de Contas da União avaliou o programa Agora Tem Especialistas, do Ministério da Saúde. A iniciativa busca ampliar o acesso da população a consultas, exames e cirurgias com especialistas pelo SUS, o Sistema Único de Saúde. O principal ponto analisado foi a estrutura para reduzir a espera por consultas, exames e outros atendimentos. A auditoria apontou que falta integração e eficiência nos sistemas de tecnologia que deveriam gerenciar as filas e os recursos da política. Em 2025, o programa não conseguiu manter o desempenho dos anos anteriores na realização de cirurgias. Uma das razões é a falta de monitoramento, que impede que as informações sejam acompanhadas de forma adequada. O tribunal fez recomendações ao Ministério da Saúde para aprimorar a gestão do programa. 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
3: 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Boa noite.

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5:01. E vamos ler o nosso salmo de hoje, o nosso salmo do dia. O salmo de hoje é o de número 16. É o salmo que tem como título Deus está sempre comigo. Esse salmo é um hino que Davi cantou em certamente falar da presença de Deus em sua vida. Ele diz o seguinte: guarda-me, ó Deus, pois em ti eu tenho segurança. E eu disse a Deus, o Senhor: tu és o meu Senhor, tudo que eu tenho de bom vem de ti. E como são admiráveis as pessoas que se dedicam a Deus. O meu maior prazer é estar na companhia delas. Aqueles que correm atrás de outros deuses e trazem muito sofrimento para si mesmos. E eu não tomarei parte nas suas ofertas de sangue, nem adorarei os seus deuses. Tu, ó Senhor Deus, é tudo o que eu tenho. E o meu futuro está nas tuas mãos e tu dirige a minha vida. Como são boas as bênçãos que me dá e são maravilhosas. Como são maravilhosas. Eu louvo a Deus, o Senhor, pois Ele é o meu conselheiro. E durante a noite, a minha consciência me avisa. Estou certo de que o Senhor está sempre comigo e Ele está ao meu lado direito. E nada pode me abalar. Por isso, o meu coração está feliz e alegre. E eu, um ser mortal, me sinto bem seguro. Porque Tu, ó Senhor, me proteges do poder da morte. Eu tenho Te servido fielmente e por isso não deixarás que eu desça ao mundo dos mortos. Tu me mostra o caminho que leva à vida. E a sua presença me enche de alegria e me traz felicidade para sempre. O salmista Davi sabia muito bem o que é estar junto a Deus. O que é vencer as batalhas com Deus do lado, com Deus na frente, com Deus te guiando, com Deus certamente estando ao seu lado. Ele sabia que ele e Deus era a maioria para vencer qualquer batalha, pois na sua tenra idade venceu um gigante chamado Golias, apenas com a presença de Deus. Uma pequena pedra, certamente ele tem certeza.

0: de suas vitórias. Davi sabia que a companhia de Deus era a melhor companhia, e a companhia daqueles que temem a Deus são as melhores companhias. Que possamos nós temer a Deus e ter, como Davi, a certeza de que a presença de Deus é o suficiente para ser feliz.
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0: Tudo bem com a vida e junto com você já estou chegando na sua manhã desta terça-feira, finalzinho de junho, terminando o mês de junho, né, gente? É o último dia do mês de junho, né? É isso aí. Terça-feira, 30 de junho de 2026, e vamos juntos aqui com muito carinho, muita alegria, muita coisa boa, trazendo para você no nosso Bom Dia Mulher, já já aí as manchetes do dia, daqui a pouco também a previsão do tempo, alô aos caminhoneiros, vamos falar de futebol, porque ontem, haja coração, como diz aí o Galvão Bueno, né? Haja coração, Brasil!
2: Brasil!
0: É, deu Brasil, no sufoco, mas deu Brasil, né, gente? Mas é isso que é importante, né? A emoção do futebol, e estamos juntos aí. A Alemanha ontem despencou, hein? Que coisa, diante do Paraguai. Mas enfim, nos pênaltis, hein? Que coisa, hein? É, o futebol tem dessas coisas, né, gente? Mas vamos aí, torcendo pelo nosso Brasilzão e feliz da vida, como sempre. Todo mundo tá feliz da vida, com um sorrisão no rosto e chegando cedinho aqui junto comigo, hein? É, a Lúcia lá de São Paulo já chegou e disse, ó, seja como Jó, confie em Deus independente da sua fase, pois, no fim, o Senhor sempre compreende aqueles que mantêm a fé. Essa é a grande verdade, desejando pra gente um bom dia. Minha amiga Sandra Tavares já mandou o seu áudio, que daqui a pouco nós vamos ouvir. Obrigado pelo carinho. Quem também já mandou seu áudio cedinho, é a minha amiga Maria de Fátima, também já mandou o seu áudio. Que bacana, mas quem tá mandando aqui, ó. Bom dia, que Deus seja sempre o seu escudo, tua força e tua luz. Esse é o desejo da minha amiga Maria das Dores da Costa. Obrigado pelo carinho, Maria. O Adir da Farmácia também já tá ligado com a gente. Já mandando um abraço para todo mundo que tá ligado e curtindo o nosso bom dia. A Edvige também já chegou por aqui com o seu áudio, que daqui a pouco nós vamos ouvir, né, Edvige? Obrigado pelo carinho. Um abraço a todos vocês que estão aí do outro lado, no sítio, na fazenda, na chácara. O nosso bom dia. Meu amigo Toninho Mecânico já tá também sintonizado com a gente. Ele acorda cedinho porque ele gosta demais do Salmo do Dia, né? Quem também gosta demais é a Dejaneira lá do Safira. Obrigado pelo carinho, Dejaneira. Muito bom ter você com a gente. O meu sogrão lá na roça, é, lá na Pedra Alta, que já acordou lá, tá curtindo o nosso bom dia. Ele acorda com o radinho do lado. Dorme com o radinho aí, ó, ao pé do ouvido, pra curtir aí a nossa programação e já escutar cedinho o Salmo do Dia. Meu sogro Zé Carrinchal, ei, um abraço, um beijo no coração, meu sogrão. Um abraço, tá, meu querido? E tá aí curtindo o nosso bom dia, né? Um abraço a todos da Pedra Alta. O Ademazinho, meu grande amigo, nosso ouvinte, ele e sua esposa Sandra. Tive o prazer de estar com o Ademazinho nesse final de semana lá na roça. Ele foi lá na casa do meu sogro me visitar. Até postei aí no meu Instagram, né? A visita do Ademazinho foi lá. Soube que eu tava lá, teve o prazer de ir lá pra me dar um abraço. Que bacana, esse é o carinho dos nossos ouvintes. Isso é bom demais. Então, o nosso abraço, o nosso carinho a todos vocês que estão sintonizados com a gente, curtindo o nosso bom dia, pra você que tá aí também no seu trabalho, seja ele em qualquer profissão que seja, sendo ela lista e abençoada, que o Papai do Céu te abençoe, tá? Aos aniversariantes, o nosso bom dia, ao vovô, a vovó, titi, o nosso beijinho, e vamos começando bem. Depois de um salmo lindo desse de Davi, nada melhor do que curtir essa linda canção, que também fala a grande verdade do que Davi já trouxe pra nós. A presença de Deus é muito importante em nossa vida pra gente ser feliz de verdade, não é verdade? Então vamos juntos, cantando com Jean Giovanni. Não está sozinho quem tem Deus do lado?

0: Jean Giovanni, não está sozinho, quem tem Deus do lado. Abrindo bem a sequência do nosso Bom Dia, agora 5:11.
1: Bom dia, Muriel. E a previsão do tempo.
0: Para hoje, terça-feira, último dia do mês de junho de 2026, vamos se programando, porque será um dia de sol com nevoeiro apenas ao amanhecer e as nuvens aumentam no decorrer da tarde, tá bom? Temperatura mínima em 15, máxima chega em 27 graus. Não há chuva, né, prevista para hoje, mas a umidade relativa do ar tende a variar até chegar a 93%. Lourenço e Lorival, 1900 e antigamente.

0: 1900 e antigamente, as coisas eram boas demais. Lourenço Lorival, 5:15 agora, bom dia, começando bem a sequência do nosso bom dia. Um ótimo dia para você, obrigado pelo carinho de sempre. É só o começo do nosso programa, tá bom? Mais gente chegou por aqui? Deixa-me ver, chegou. Olha mais quem mais chegou por aqui. Meu amigo Gersimário, a máquina do sorriso, grande Gersimário, eterna máquina do sorriso. Ele diz aqui, ó, bendito seja Deus que nos fortalece e nos renova todos os dias, desejando a gente um bom dia. Obrigado, Gersimar, um abraço, meu querido. Tudo de bom. Olha, com o tempo eu aprendi a esperar, porque quando tive pressa, fiz tudo errado. Que coisa, hein? É, essa quem mandou aqui, deixe-me ver, foi nossa amiga Cida Gonçalves. É isso aí, né? A pressa, é, já dizia os antigos, é inimiga da perfeição, né, Cida? É isso aí. Bom dia, tá? Ah, ela manda um bom dia com a paz de Jesus para nossas vidas, tá? Obrigado pelo carinho, querida. Um forte abraço, tá bom? É isso aí. Vamos junto com os nossos ouvintes. Já já eu volto trazendo informações para você com as manchetes do dia, para começar bem o seu dia, muito bem informado aqui em nossa programação. É só ficar ligado. 99,5
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2: 5:21, hora de informação no nosso Bom Dia, trazendo as primeiras informações de hoje, o que é notícia, o que é destaque, o que já é notícia no nosso site também, nos principais jornais do Brasil e do mundo, para você que tá aí junto com a gente, curtindo o nosso Bom Dia, agora é hora de informação, tá bom? Fica ligado aí, porque, ó, você clica no nosso site radiomuriaé.com.br e também aí confere comigo as seguintes manchetes. Brasil reage, vence o Japão de virada por 2-1 e garante vaga nas oitavas de final. É o nosso Brasil, hein? Com fiéis pelas ruas, Muriaé celebra seu padroeiro, São Paulo, com procissão, missa e festa na matriz. Polícia Militar apreende drogas durante patrulhamento no bairro da Barra. Ruas do centro de Muriaé são interditadas para obras de drenagem pluvial a partir desta segunda. Secretaria dos Direitos Humanos de Muriaé promove café da manhã com moradores de rua para discussão de condutas de acolhimento. Agora dando um giro pelos jornais do Brasil e do mundo, trazendo as novidades, as principais informações que já permeiam aí os principais jornais no Brasil e no mundo. Vamos lá. Novos confrontos entre Estados Unidos e Irã revelam fragilidade da trégua e por que pode funcionar. Superiate de Putin faz viagem misteriosa, escoltado por navios de guerra. Defesa de Bolsonaro tenta convencer Moraes antes de decisão sobre prisão domiciliar. Senado vota pauta bomba da aposentadoria especial para agentes comunitários de saúde. Partidos têm até hoje para prestar contas sobre pena de perder cotas do fundo eleitoral partidário. Eleições, julho restringe anúncios de obras, hein? A partir de julho agora, as obras, né? Os anúncios de obras estão aí restritos. Ministério Público, aliás, medida provisória eleitoral orienta partidos a criarem barreiras contra infiltrações do crime organizado. STF tem 9 votos para liberar os penduricalhos de juízes e ao MP. Brasil anuncia 100 milhões anuais para fundo do Mercosul. Lula participa de cúpula do Mercosul e defende unidade do bloco. INSS vai pagar valores atrasados para aposentados e pensionistas. Essas e outras informações você confere junto com a gente. E no futebol você já sabe, né? Brasil disputou aí e ontem venceu aí Japão por 2-1. Hoje a disputa é entre Noruega e Costa do Marfim, que vai definir qual deles será o rival do Brasil no próximo jogo. Enfim, também nós vimos aí, né, pela Copa do Mundo, nós vimos a Alemanha cair diante do Paraguai e muito mais. Marrocos elimina Holanda nos pênaltis e também vai às oitavas de final. Enfim, é uma Copa Surpresa, né? Estamos tendo muitas surpresas e vamos então agora junto com você aqui na nossa programação, e Jota de Souza vai trazer as informações no que se refere ao esporte logo mais no Esporte Total, o time da 99.5 FM.
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2: Vamos trazendo para você dois temas de novela, duas grandes canções. A primeira vem chegando com ele, Leonardo. Essa aqui quem não se lembra, né? E você já vai saber o nome da novela, Sim, a Moça.

0: Chitãozinho, Chororó, Coração Sertanejo. Essa aí, Coração Sertanejo, foi tema de uma das novelas, né? Rei do Gado, em 1996, há 30 anos atrás, fazia sucesso essa canção Coração Sertanejo, na voz de Chitãozinho e Chororó. Foi um grande tema, né? Tema do fazendeiro Bruno Mezenga. É, gente, quem não se lembra, né? É isso aí. Quem não se lembra dessa novela? Então, 6:33, um ótimo dia para você. E olha só, gente, nós ontem, né, tivemos aí o feriado municipal, um feriado municipal em virtude aí do dia de São Paulo, né? Dia do padroeiro da cidade. Tivemos aí os fiéis nas ruas, tivemos uma manhã de segunda-feira aí, onde foi marcada, né, pela forte devoção das ruas cheias no centro de Muré. Centenas de fiéis católicos se reuniram para celebrar o dia do padroeiro da cidade de São Paulo e um cortejo que uniu a fé, a tradição e os principais pontos históricos do município. A programação teve início com a concentração na Praça João Paulo, hein? É, na Praça São Paulo, com a procissão que seguiu aí pela Rua São Pedro e também aí contornou a tradicional Praça João Pinheiro, passando também pelos cartões postais emblemáticos da cidade, como o Relógio da Praça, o Grande Hotel. A caminhada de fé continua pela Rua Barão do Monte Alto, principal corredor comercial do centro, que chegou aí a solene na Matriz São Paulo. Ah, um dos momentos mais marcantes também do trajeto foi a condução do Andor com a imagem de São Paulo, carregada aí por honras de milhares do Corpo de Bombeiros. Já à frente, as autoridades locais levaram as bandeiras de Muré, Minas Gerais, Brasil e o do Vaticano, demonstrando união das paróquias de diversas comunidades que participaram, levando aí, gente, os estandartes dos santos padroeiros locais e ilustrando a grande devoção da região aí ao apóstolo Paulo. A chegada na matriz com missa solene foi celebrada pelo pároco padre Daniel Paiva. A celebração contou com a presença em massa da comunidade, além de diversas autoridades civis e eclesiais da região. Após o encerramento da missa, o clima de festa religiosa deu lugar àquela confraternização, que a paróquia promoveu o tradicional almoço com a feijoada, reuniu famílias de mulher. O público também se concentrou no pátio da matriz, onde havia um telão instalado aí para que todos pudessem acompanhar aí os juntos, em clima de união, o jogo do Brasil na Copa do Mundo, hein? A programação festiva e religiosa no dia do padroeiro seguiu com a celebração da Missa da Esperança às 19 horas na Matriz São Paulo. Ficou bacana demais. Para você que quer conferir tudo o que aconteceu com as fotos, é só dar um clique no nosso site radiomurié.com.br. Breve intervalo, eu volto já com muito mais.
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0: Olha, vamos juntos aqui conferindo então os resultados das loterias para você que está sintonizado com a gente, curtindo aí o nosso bom dia. Vamos trazendo aí os resultados das loterias, né? É, gente, o pessoal gosta, né? Gosta. Ontem tivemos aí o Jogo do Brasil, mas as loterias não deixam de

ter, não, né? É isso aí. O pessoal gosta de tentar a sorte, né? É, aquela sorte que certamente uma hora, quando bater na porta, ei, que coisa, hein? Ela só vai trazer aquele abraço de milhões para muita gente. Então vamos conferir as loterias da Caixa, Loto Fácil, Quina e Mega Sena para você que está sintonizado com a gente, curtindo aí o nosso bom dia. Vamos começando pela Mega Sena, né? A Mega Sena, pois bem, tivemos ontem os números, aliás, o número da Mega Sena sorteado no sábado, né? Que hoje que vai haver o sorteio da Mega Sena. Ela acumulou, né? E a Mega Sena promete pagar uma boa grana hoje, hein? Para você que está sintonizado com a gente aí, curtindo o nosso bom dia. É, sábado tivemos aí o sorteio da Mega Sena. E para você que está sintonizado com a gente, curtindo aí o nosso bom dia, a Mega Sena no sabadão acumulou, fez apenas ganhadores aí, né? Que fizeram 5 números e 4 números, né? Quina ou quadra, né? Tivemos aí 38 na quina e 2.123 ganhadores na quadra, né? Que fizeram 4 pontos, tá bom? A Mega Sena acumulada pretende pagar hoje 23 milhões de reais, tá bom? Pois bem, mas se tratando da Loto Fácil, a Loto Fácil ontem teve o seu sorteio lá no Espaço da Sorte, em seu, estimativa do prêmio, né? Do próximo concurso aí do sorteio é de 4 milhões de reais. Por quê? Vamos lá. Loto Fácil, vamos conferir a Loto Fácil para você que está aí sintonizado com a gente, curtindo o nosso bom dia. Ontem tivemos aí a Loto Fácil, o sorteio do concurso 3.722, com os números sorteados que foram estes aqui, ó. 2, 3, 5, 6 e 9. 2, 3, 5, 6 e 9. 10, 11, 12, 13 e 14. 10, 11, 12, 13 e 14. 15, 17, 19, 20 e 23. 15, 17, 19, 20 e 23. E acumulou. Ninguém faturou, ficou em 4 milhões o próximo pro sorteio, que é o de hoje. E 14 acertos fizeram 138 apostas que levaram cada uma R$ 2.386. Já com 13 acertos, mais de 6.500 apostadores ganharam R$ 35. R$ 14 levou quem fez 12 números, que foram mais de 80 mil apostadores, enquanto que mais de 434 mil apostas levaram R$ 7 para casa por terem feito 11 números, tá bom? A estimativa do prêmio de hoje para a Loto Fácil é de 4 milhões de reais. E a Quina, gente, a Quina, como que ficou aí a Mega Sena? Tivemos aí também ontem o sorteio da Quina. A Quina também, olha só, hein? Concurso 7.052. Números sorteados: 9, 55, 63, 65 e 80, hein? 9, 55, 63, 65 e 80. Foi, acumulou também, acumulou a Quina, porque ninguém faturou no prêmio principal. Teve quem fez 4 números que levaram aí R$ 12.179,75 para casa. R$ 12.179,75 levou aí quem fez 14 números, 14 acertos, né? Quem fez aí, aliás, 4 números, né? Foram 14 pessoas. 4 números, 14 pessoas acertaram, levando R$ 12 mil para casa, enquanto que 3 números acertaram mais de 1.133 apostas que levaram R$ 143,33. R$ 5,18 levou quem fez aí pelo menos 2 numerozinhos, que é mais 31 mil apostadores aí que levaram esse valor, tá bom? A Quina agora promete pagar no próximo sorteio, por estar acumulada, 1 milhão de reais, tá bom? É isso aí. Para você que está sintonizado com a gente, vamos juntos e boa sorte para você. Mais tema de novela chegando, essa com Miss Sáter e Paula Fernandes, Jeito de Mato. 5h43.

0: Daí milionário José Rico, cabecinha no ombro, jeito de mato com Misater e Paula Fernandes, dois temas de grandes novelas que passaram aí também, né? E muita gente ficou aí certamente lembrando, ó, essa cabecinha no ombro foi tema de novela A Favorita, né? Na voz de Bruno e Marrone, mas muito bem regravada com eles, milionário e José Rico. Já jeito de mato foi tema da novela Paraíso, né? Em 2008, tema aí Jeito de Mato, né? Composta aí pelo jornalista Maurício Santini e também aí a cantora Paula Fernandes, né? Olha que bacana, hein? Paula Fernandes e Almissato, um encontro bacana para a novela em 2008, novela Paraíso, né? Uma canção voltada aí, né? E na verdade, essa novela que também fez um grande sucesso, novela Paraíso, tá certo? Gente, 5h52, um breve intervalo e volto já para conversar com os caminhoneiros.
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agora é hora de falar com eles, nossos heróis da estrada, meus amigos e amigas caminhoneiros e caminhoneiras que estão junto com a gente, curtindo o nosso bom dia. E olha só, gente, a notícia que eu tenho para vocês é a seguinte, pensa comigo, ó, o transporte de caminhões continua sendo aí a espinha dorsal da economia brasileira, tá? Olha a importância que você, caminhoneiro e caminhoneira, tem. Olha, hoje 68,5% de toda a carga movimentada no país é transportada pelas rodovias, desde alimentos, medicamentos, combustíveis, produtos industriais. Isso significa que praticamente tudo que chega em nossas casas, supermercados, empresas, depende em algum momento do trabalho dos caminhoneiros e da infraestrutura das estradas brasileiras, hein, gente? É isso aí, é verdade. Olha a importância que tem tanto os caminhoneiros e caminhoneiras e a importância que se tem em investir em infraestruturas nas estradas brasileiras. Olha, mas apesar dessa importância, o setor ainda enfrenta um desafio como as rodovias em más condições, gente. Altos custos de combustível, a frota está envelhecida, os problemas de segurança, né, que muitas das vezes atinge aí os caminhoneiros e caminhoneiras, né, as inseguranças nas estradas. Ou seja, especialistas destacam que investir na infraestrutura, modernizar o transporte rodoviário é essencial para reduzir os custos e aumentar a eficiência da logística e garantir que os produtos cheguem ao consumidor, tanto com mais rapidez quanto com segurança. Tá certo? Segurança para os caminhoneiros, segurança para as pessoas, segurança para todos nós que precisamos e dependemos especialmente dessa classe tão importante e muitas vezes desvalorizada, que é aí o caminhoneiro e a caminhoneira do nosso Brasil, tá bom? Olha só, 68,5% do que chega em nossa casa depende dos caminhoneiros. Então, um forte abraço para vocês, um ótimo dia e Sula Miranda canta para vocês. Com um pé na estrada. Como sempre, com um pé na estrada, transportando com muito carinho o progresso do nosso país. Bom dia, caminhoneiro. Bom dia, caminhoneira.

Suna Miranda cantando pra gente, essa aí então, fechando a nossa primeira hora do nosso Bom Dia, vem chegando aí o programa Cadeia da Prece, hoje na voz do irmão Mário, e na sequência eu volto com muito mais aqui no nosso Bom Dia, 6 em ponto.

0: irá quando eu clamar a ele. 7 semanas poderosas de quebra de maldição. Se, pois, o Filho vos libertar, verdadeiramente sereis livres. João 8:36. 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Mas pelo poder de Deus, ela pode ser quebrada. É na presença de Deus que você encontrará a resposta que procura.
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0: Na Igreja do Evangelho Quadrangular.
1: Bom dia, mas bom dia mesmo, na presença gloriosa do nosso Senhor Salvador Jesus Cristo de Nazaré. Deus abençoe a sua casa, Deus abençoe sua família, Deus abençoe os seus trabalhos e tudo que você o fizer nesta manhã de terça-feira, que as mãos do Senhor possa estar sobre a sua vida para te abençoar em nome de Jesus de Nazaré. Eu sou o irmão Mário e é um prazer estar com você hoje, e por que não falar que até sexta-feira, se assim Deus permitir, eu estarei com vocês através do rádio para falar, para meditar no melhor de Deus. Sou grato ao meu pastor, reverendo Wilson Reis, por confiar e deixar eu fazer esses programas de rádio. Deus abençoe o senhor, pastor. Que Deus possa continuar te abençoando a sua saúde, a sua vida espiritual, sua família, seu ministério, em nome do Senhor Jesus. E quero mandar um alô para o Fernando Davan, pela pedido do pastor Wilson. Pastor Wilson falou: manda um alô lá, Mário, para o Fernando Davan. Ô, Fernando, Deus te abençoe com todas as sortes de bênção. Que o seu dia, sua semana seja abençoado em nome de Jesus. Quero mandar um alô muito especial para o meu amigo Said. Ô, Said, tô com saudade de você. Qualquer dia desse eu vou aparecer aí. Meu amigo Voninho. Voninho, Deus te abençoe. Toda a sua família, Simone, Estael, vocês são uma bênção de Deus. Quero mandar um alô muito especial para a Lucelena, esposa do Zé Luiz, Zé Luiz e todos os seus filhos. Lá para a Fazenda da Vaja, minhas irmãs, Tida, Eva, o Braz, Lúcio, Vinícius, Santo Antônio do Glória, Giovanni, Gianine, Rosângela. Deus abençoe vocês, muito especial lá em Capitinga. Vou falar o nome do irmão Moisés, do Hamilton, e vou falar o nome do João, representando todos os moradores de Capitinga, lá no divisório. Vou falar o nome da irmã Luísa, o irmão Ney, representando todos os moradores aí do divisório. E mais logo estaremos aí em nome de Jesus para nós cultuarmos o nosso Deus. Quero convidar aqueles irmãos abençoados que esteve lá no culto de ação de graça na casa do irmão Mauro. Muita gente que esteve ali, vocês estão convidados a participar conosco no nosso culto que vamos realizar hoje à noite para a glória do nosso Deus. Vocês são convidados, foi muito bonito aquele culto na sua casa, irmão Mauro. Deus continua abençoando você e a sua esposa em nome de Jesus. É muito importante a gente tirar tempo para meditar na palavra de Deus. Eu quero meditar numa palavra muito especial, mas antes eu quero falar a agenda da igreja. Hoje, terça-feira, na Igreja Quadrangular Sede, na Rua Doutor Antônio Rogério de Castro, número 24, no bairro da Barra, nós teremos um grande culto de oração. Esse culto começa às 19:30 e é uma benção onde nós dobramos o joelho, aonde nós falamos com Deus, na certeza que Deus ouve as nossas orações e responde. Amanhã, quarta-feira, às 15 horas, teremos a tarde da bênção, às 3 horas da tarde, a tarde da bênção. É um culto apenas de 1 hora, mas é um culto muito abençoado, aonde que você pode levar uma fotografia, uma peça de roupa, 1 litro com água, para ser consagrado a Deus. Venha, traga a sua família para buscar a presença de Deus e tenha certeza que Deus vai te abençoar. Sexta-feira, às 6 horas da manhã, nós vamos estar fazendo o 6º elo da campanha Quebra de Maldição. Você é o nosso convidado. De repente você está passando por algumas batalhas espirituais na sua vida, na sua família. Eu convido a você às 6 horas da manhã, vim na igreja do Evangelho Quadrangular Sede, Rua Dr. Antônio Rogério de Castro, número 24, as portas da igreja vai estar aberta a partir de 5 horas e 40 minutos. 6 horas começa o culto, quando for 7 horas em ponto, o culto termina. E você pode ir para o seu trabalho, voltar para sua casa, abençoado por Deus. Na sexta-feira, às 19h30, nós teremos a mesma campanha, Quebra de Maldição. Você é o nosso convidado a vir e trazer a sua família para participar dessa campanha. É o 6º elo, mas você pode vir e participar e ser abençoado por Deus, em nome de Jesus. Amados, eu quero tirar para nossa meditação um versículo no livro da Bíblia, que está no livro de Gálatas, capítulo 6 e o versículo 7. Certamente não vai dar para mim concluir essa palavra hoje, mas eu quero iniciar e dizendo que preste bem atenção no que está escrito no livro de Gálatas, capítulo 6 e o versículo 7. Está escrito assim: não erreis, Deus não se deixa escarnecer, porque tudo que o homem semear, isso também ceifará. É uma palavra muito profunda. Eu tenho buscado a compreender essa palavra e tenho sido muito abençoado por ela. Eu quero falar sobre você semear. Quando você planta, quando você planta feijão, você vai colher feijão. Quando você planta milho, você vai colher milho. Porque o que está escrito no livro de Gálatas, capítulo 6 e o versículo 7, fala que tudo aquilo que o homem semear, isso também ceifará. É importante saber que aqueles que semeiam, eles procuram semear as melhores sementes. Eles não plantam qualquer semente, eles escolhem a melhor. Se for o feijão, ele escolhe o melhor grão. Se

for milho, ele escolhe o melhor grão. Tudo que você vai plantar, você escolhe o melhor. Para quê? Para colher um bom fruto. Quem mora na roça, quem vive do plantio, sabe muito bem o que eu estou falando, que eles plantam com aquela esperança. Ninguém planta

que você tem plantado, você escolhe elas a dedo para saber o fruto que você vai colher? Porque o que eu acabei de ler fala que tudo aquilo que o homem semear, isso também ceifará. Eu vou terminar aqui agora essa palavra, mas amanhã, se o Senhor permitir, eu continuo falando sobre ela. E o desfecho dela vai ser lindo. Eu peço a você que amanhã não perca a programação desse rádio. E se possível for, convide mais alguém para ouvir essa palavra. Porque assim você também vai estar fazendo o bem. Porque tudo aquilo que é bom para você, será também bom para aqueles que é o seu próximo. Nós vamos agora orar, prepara um copo com água e receba a oração da fé. Senhor nosso Deus e nosso Pai, em nome do Senhor Jesus, eu te faço um pedido nesta manhã, que todos amados ouvintes que estiver nos ouvindo, que eles sejam abençoados por ti, de uma forma especial, que eles venham a ter um bom dia, e que a partir de hoje eles começam já a escolher a semente que vai plantar, porque certamente eles vão colher. Pai, em nome de Jesus, eu abençoe o dia desse amado. Amém e amém. Tenham todos um bom dia e fica aí com Marcos Rogério.

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1: Tô aqui de bem com a vida junto com você, como sempre, pela 99.5 FM Rádio Muriaé, e o nosso Bom Dia Muriaé de volta. Depois deste programaço Cadeia da Presta, a voz do irmão Mário trazendo essa mensagem linda, abençoada e como sempre, né? Uma mensagem bíblica e evangelística aos nossos corações. Obrigado pelo carinho de todos vocês que estão aí sintonizados com a gente. Como sempre, com esse encontro marcado aqui com o Cadeia da Prece a partir das 6 da manhã, amanhã. O irmão Mário está de volta trazendo aí e complementando sua mensagem, tá bom? É isso aí, é só ficar ligado. Agora vamos dando prosseguimento ao nosso Bom Dia, junto com você que está sintonizado com a gente no sítio, na fazenda, na chácara. Meus amigos retireiros e retireiras, obrigado pelo carinho de sempre. Nossos amigos do WhatsApp, que não para não, hein? É, gente, antes mesmo de eu chegar por aqui, já tinha o WhatsApp chegando. Ei, que coisa, hein? Já tinha o WhatsApp chegando. E ó, não para não, tá? O WhatsApp não para não. A galera tá que manda seu WhatsApp, já chegou por aqui, ó. A minha amiga Aide, Aide lá do bairro São Pedro, já mandou seu áudio, daqui a pouco vamos ouvir. Quem mandou sua mensagem pra gente aqui, ó, é também aqui que diz assim, ó: o que nos move é a força de acreditar que tudo pode ser mais simples e leve se a gente deixar o que não importa de lado e de fora. Do lado de fora. É isso aí, bom dia. Quem mandou pra gente essa linda mensagem aqui é o Carlos Magno. Obrigado, Carlos Magno. Bom dia, bom dia, bom dia. Quem mandou um lindo bom dia com florzinhas aqui é o Berlindo Coelho. Obrigado, Berlindo. Um abraço, tá bom? Obrigado pelo carinho aqui, ó. Você é muito importante para Deus. Um bom dia. E, que as bênçãos do Senhor sejam derramadas sobre a sua vida. É o que nos manda aí o Josmar. Grande Josmar, marcando presença, hein? O meu amigo José Ribeiro já mandou aqui, ó: desejo pra gente hoje fé, coragem, força e sabedoria. E tenhamos nós um bom dia e uma belíssima terça-feira. Tamo junto sempre, meu amigo. Obrigado pelo carinho, tá? Quem também já chegou mandando abraços aqui é o Valdir. Grande Valdir da Lux Cola. Um abraço a você e a todos aí da Lux Cola. Um abraço. Obrigado pelo carinho. Meu amigo Braz, lá de Belo Monte, mandou seu áudio que daqui a pouco nós vamos ouvir, né, Braz? Obrigado pelo carinho, tá? Um forte abraço do Braz, lá de Belo Monte. Também daqui a pouco vamos ouvir o áudio dele que ele mandou pra gente, tá bom? O áudio a gente ouve depois. O Wilson Ferreira mandou pra gente um bom dia, amigo. Obrigado pelo carinho, um ótimo dia pra você. Quem também mandou um áudio aqui pra gente, que já já nós vamos curtir, é a Cristina Rocha. Obrigado, Cristina. Um abraço. O meu amigo, que tá sempre ligado pra gente, tá sempre ligado com a gente, mandando seu abraço. Ele, que está sempre na sintonia, o Wellington Faria, está mandando aqui, ó: carimba que é top, né? É top demais essa audiência que vocês nos dão aí, esse carinho enorme que tem conosco, tá? Minha amiga Maria das Dores Domingos também mandou aí sua mensagem também em áudio. Daqui a pouco nós vamos, então, ouvir também sua mensagem, tá? Obrigado pelo carinho. Vamos juntos aqui com o nosso bom dia. E pra você que tá chegando agora em nossa programação, hoje é terça-feira, né? É, o Jogo do Brasil foi ontem, a festa se foi, agora vamos fazer festa no trabalho, não é isso? É isso aí. Vamos

0: um trabalho, que a vida continua, meu amigo. Para vocês, essa moçada que está se preparando para ir para a escola, o nosso bom dia, tudo de bom para vocês também. Vovô, vovó, titio, titia, um beijo no coração, um ótimo dia para você, taxista, meus amigos motoristas de aplicativo que estão nos dando essa carona maravilhosa, a todos da Força de Segurança, Polícia Militar, Civil, Corpo de Bombeiros, a todos vocês o nosso abraço, o nosso carinho, e a você que está aí do outro lado girando o calendário hoje, neste 30 de junho, completando mais um ano de vida, o nosso abraço e o nosso carinho, tá bom? Vamos começando essa segunda hora com mais informações.
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0: Mais uma vez, vamos girando então as principais manchetes do dia. Nosso departamento de jornalismo já postos atualizando a informação para você que está sintonizado com a gente, curtindo o nosso bom dia e também sempre acessando nossa página radiomurié.com.br, tá bom? É isso aí. Nosso vermelhinho gira pela cidade. Qualquer fato que mereça maior destaque, de primeira mão chega para você aqui no nosso bom dia, em nossa programação. É só ficar ligado aqui na 99.5 FM, tá legal? Vamos juntos então conferir as manchetes do dia. Clica aí, radiomurié.com.br, e confere comigo o que já é notícia, o que já é destaque em nossa página. Olha, vamos então, hein? Brasil reage, vence o Japão de virada por 2-1 e garante vaga nas oitavas de final. Com fiéis pelas ruas, Murié celebra seu padroeiro, São Paulo, com procissão, missa e festa na matriz. Polícia Militar apreende drogas durante patrulhamento no bairro da Barra. Ruas do centro de Murié são interditadas para obras e drenagem. A partir da última segunda-feira, né, de ontem, já começou aí então as interdições para obras de drenagem pluvial no centro de Murié. Secretaria dos Direitos Humanos de Murié promove café da manhã com moradores de rua para discussão de condutas e acolhimento. Dando um giro pelos principais jornais do Brasil e do mundo, Donald Trump pede postos de combustíveis que reduzam preço e ameaça, hein? Superiate de Putin faz viagem misteriosa escoltado por navios de guerra. Defesa de Bolsonaro tenta convencer Moraes antes de decisão sobre prisão domiciliar. Senado vota a pauta bomba da aposentadoria especial para agentes comunitários de saúde. Partidos têm até hoje para prestar contas sobre pena de perder cotas do fundo eleitoral partidário. Eleições no mês de julho é restrito, hein? Restrito anúncio de obras. Medida provisória eleitoral orienta partidos a criarem barreiras contra infiltração do crime organizado. Greve dos rodoviários já entra no segundo dia no Rio de Janeiro. STF tem 9 votos para liberar penduricalhos de juízes e ao Ministério Público. Brasil anuncia 100 milhões anuais para fundo do Mercosul. Lula participa da cúpula do Mercosul e defende unidade do bloco. INSS vai pagar atrasados para aposentados e pensionistas. Já a gente comenta essa notícia aqui, tá bom? Pois bem, Brasil ontem venceu aí por 2-1 Japão, né? Venceu aí o Japão. A Alemanha caiu diante do Paraguai, enfim. E hoje a gente espera aí a decisão de quem realmente vai estar contra o Brasil no próximo jogo aí nas oitavas de final. E tudo isso e muito mais sobre Copa do Mundo é ele. Ele que vai trazer as informações, que sabe tudo e muito mais. Jota de Souza trazendo todos os detalhes referente à Copa do Mundo. Tudo que se passou ontem, o que se promete acontecer hoje. É isso aí. E logo mais você já sabe a resenha esportiva com o Timaço da 99.5 FM no Esporte Total.
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0: Agora 6:20, vamos de música com Gino e Geno. E essa aqui, hein? Que é isso? Tô feio, mas tô na moda. 6:20, bom dia.

Aí, Gino e Geno, tô feio, mas tô na moda. Que é isso, hein? 6h22, bom dia pra você que tá sintonizado com a gente, curtindo aí o nosso bom dia, que tá nos dando essa carona aí no seu carro. Meus amigos motoristas de aplicativos, os taxistas, a você, caminhoneiro e caminhoneiro que tá passando por aqui, cortando nossas BRs, siga a viagem, siga com prudência e também aí sintonizado na 99.5 FM. Obrigado pela carona, tá bom? Pois bem, olha só, gente, quero chamar aqui a sua atenção pra você que tá saindo agora pro trabalho e talvez pode encontrar alguma interdição no trânsito, né? E talvez seja a rota do seu trabalho, né? Talvez você está indo para o trabalho, levar as crianças na escola, enfim. Olha só, a Prefeitura de Muriela informou que desde ontem, né, haveria de fazer algumas interdições nas vias na região central aí para executar algumas obras de implementação de drenagem pluvial. A intervenção é coordenada pela Secretaria, tanto Municipal de Obras quanto também o Departamento de Trânsito de Mutran. O principal bloqueio vai ocorrer no cruzamento das ruas Princesa Isabel, que é ali perto do Rosário, né? Coronel Pereira Sobrinho e a Praça Doutor Evaristo Carvalho, que é a chamada Praça do Rosário, naquelas intermediações ali, tá bom? Então fique ligado para você que sai pro trabalho e utiliza essas vias. Pois bem, além desse ponto, vai haver interdições ainda também nas seguintes locais: encontro da rua Coronel Pereira Sobrinho com a Avenida JK, o encontro da rua Princesa Isabel e Travessa Edson de Oliveira, e encontro com a rua Monsenhor Soares e rua Edmundo Germano. Todas estas ruas haverá interdições. E quais são as rotas aí de alteração no trânsito para você ficar esperto aí e não se agarrar no trânsito e não atrasar para o trabalho, para a escola, enfim. Ó, o sentido Porto, os motoristas devem utilizar aí a Avenida JK como rota alternativa, tá? No sentido Encoberta Centro, o desvio vai ser ali pela Travessa Edson de Oliveira, com acesso ali à rua Comendador Freitas, tá bom? É aquela ruazinha ali que faz aquela via entre ela e o posto ali. O sentido do centro, Porto, os condutores deverão seguir pela rua Amador Pinheiro de Barros até a JK e utilizar a rua Coronel Marciano Rodrigues, acessando a rua Isabel Meireles até chegar à Avenida JK, tá bom? Enfim, a Prefeitura orienta os motoristas, então, redobrar a atenção, gente, para a sinalização provisória e as orientações dos agentes de trânsito que vão estar no local fazendo aí durante a execução das obras, dando toda a sinalização. Então, segundo o município, a intervenção faz parte das melhorias da infraestrutura da drenagem pluvial para aumentar a segurança viária e também reduzir os riscos de alagamento do centro da cidade, tá bom? A gente quer melhorias em, principalmente nessa parte, né? Quando se tem chuvas fortes, alagamentos, então é a hora de aproveitar que tá dando essa estiada de chuva, a prefeitura tá fazendo as obras pertinentes aí para tentar resolver o problema. Então, vamos ter um pouquinho de paciência, a gente sabe que na realidade é esse sentido, né? Essa forma de alteração no trânsito mexe com todo mundo, mas vamos ter um pouquinho de paciência que são obras necessárias, tá bom? É isso aí. Fica então a informação para você que tá saindo agora

0: trabalho, para levar as crianças na escola, para você que está voltando para casa, quem sabe do plantãozão da noite, já está sabendo, é só ficar ligado e realmente aí prestando atenção em toda a sinalização e principalmente aí as orientações dos agentes de trânsito que estarão no local. Agora 6h25, eu volto já para abraçar os aniversariantes do dia.
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0: Seis horas e 30 minutos, 6h30, é hora de quê? Hora de participação aqui dos nossos ouvintes, para você que está sintonizado com a gente, curtindo o nosso bom dia. Já mandamos abraço aqui a vários ouvintes que estão sintonizados conosco aqui, que desde cedo já tinham chegado por aqui, né? Mas chegou mais, ó, tem mais ouvintes que chegou por aqui. Quero mandar um abraço aí a todos vocês que desejam a gente um bom dia, bom dia, bom dia. Quem chegou por aqui desejando um bom dia, dizendo que Deus abençoe o nosso dia. Um abraço. Carimba, que é top, a Kátia Albuquerque. Ô, Kátia, obrigado pelo carinho. tá feliz da vida.

0: curtindo a nossa programação e feliz aí com a vitória também do nosso Brasil, né? Olha que bacana. Então vamos juntos agora, vamos atender aqui os nossos ouvintes que chegaram aqui bem cedinho, curtindo o nosso bom dia. Vamos lá, um abraço agora a todos e vamos aí ouvir agora os áudios dos nossos ouvintes aqui que estão sintonizados com a gente, tá bom? Eu começo com essa aqui, ó.
1: Bom dia, Marcos Rogério, aqui é a Fátima, Maria de Fátima Carvalho Santos Vermelho, meu amigo. Vai meu abraço para você, para toda a família sua, para todos da Rádio Mulher, para Pedro Luiz, que fez aniversário ontem. Estou desejando tudo de bom, de melhor para ele. Que essa data dele se repita por muitos e muitos anos. Que Jesus abençoe nos caminhos dele, da família e de todos. Vai meu parabéns especialmente para ele, que eu esqueci de mandar mensagem ontem. Fica com Deus, Deus abençoe e guarde a todos. Aí meu abraço para João Vitor, para todos também. Tenha um bom dia, abençoado, em nome do Senhor Jesus, Marcos Rogério e a Fátima. E o Brasil ontem, que golaço, hein, meu filho? 2. Oh, Jesus. Fica com Deus, Marcos Rogério. Deus abençoe, guarde, proteja a todos. O Brasil fez gol no aperto, meu filho, mas graças a Deus foi. Agora é domingo, fique com Deus. Deus abençoe e guarde a todos.
0: Valeu, querida. Tá feliz da vida aí com o nosso Brasil, né? Tá feliz da vida aí com o nosso Brasilzão. Que bacana demais. Então, o nosso abraço e o nosso carinho a você. Obrigado pelo carinho, tá, Maria? Um abraço pra você que tá sintonizado com a gente, sempre curtindo aí o nosso bom dia. O Brasilzão fez a festa ontem, né? É, gente, foi no sufoco, né? Foi no sufoco. Mas o importante é que foi, né? Isso que é o importante, isso que é o importante. Então, vamos lá. Mas quem tá chegando aqui pra falar conosco, vamos ver quem é, vai lá.
2: Bom dia, meu amigo Rogério, bom dia pra todos os ouvintes aí da Rádio Muriaé, é um bom dia mesmo, né, Rogério? E deu Brasil, né? Ó, e lá vamos nós, Rogério, nós vamos chegar lá, se Deus quiser. Um bom dia pra minhas amigas aí, pra Márcio Simão, Márcia na Fazenda Baseira, Dona Gacema, Dona Nina na Reta Grande, a Marta Helena, a Marta Tavares, a Fátima, o Gesa, a Dona Eva, lá em Patrocínio de Muriaé, a Pequeno Bal, no bairro do Raul Velho, o Zé Anjo lá no bairro da Fazendinha, que tá ligadinho lá na sua programação, Rogério. Vou mandar também para Aparecida Santana, lá na Vila Vardiero. E todos os ouvintes aí que estão ouvindo a programação e do Bom Dia Muriaé. E desejar a todos uma feliz e abençoada terça-feira, Rogério. Para você e para todos os nossos ouvintes aí do Bom Dia Muriaé. E que Deus e Maria passem na frente aí, nos abençoando aí nesse novo dia aí. Fica com Deus aí, Rogério. Tchau, tchau. E lá vamos nós, Brasil!
0: Ei, todo mundo animado com o Brasilzão agora! Ei, que maravilha! Esse é o clima gostoso, é o clima da Copa aí com os nossos ouvintes. É isso aí, vamos pro trem, vamos, Sandra, com o nosso Brasilzão por aí, tá certo? Mas quem tá chegando pra falar conosco, vai lá.
3: Bom dia pra você, pro Pedrão, pra todos que estão ligados na Rádio Muriaé. Hoje eu quero pedir você passar pra mim, que a minha mãe pediu pra você. A música do Barreirito, cadeira amiga, e mando um ótimo dia abençoado pra você. Pra ela que tá ligadinha no rádio lá, ouvindo seu programa, tá bom?
0: Tá bom, querida, obrigado pelo carinho, um abraço, querida de Virgem, obrigado pelo carinho, tá? Um abraço, manda o nome da mamãe pra mim, tá? E um beijo, ó. Beijo no coração da mamãe da Edvige. Aí, se der, a gente toca essa música hoje ainda. Se não der, eu vou pedir a produção pra colocar no programa de amanhã essa música Cadeira Amiga, tá? Do Barreirito aí. Obrigado pelo carinho, tá, querida? Um forte abraço, tá bom? Mas quem tá chegando aqui? Vamos lá.
4: Bom dia, Marco Rogério. Quem fala aqui é Maria das Dores Domingos. Hoje, Marco Rogério, eu quero mandar meus parabéns para o meu filho, Danilo José do Santo, que tá fazendo aniversário hoje. Ele recebe o abraço da esposa Andréia, do filho Arthur e da filha Giovana e Amanda. E você passa para toda a programação aí para mim, tá, Marco Rogério? Um bom dia para você, fica com Deus.
0: Valeu, obrigado pelo carinho. Minha amiga Maria das Dores Domingos tem aniversariante aí, o bairro São Pedro tá em festa, né? O Danilão aí tá girando o calendário, né, Danilo? Obrigado pelo carinho, tá? E vamos, daqui a pouco cantar parabéns pro Danilo, merece, né? Então vamos lá, mais quem tá chegando por aqui?
5: Ei, Marco Rogério, bom dia, Cristina Rocha. Hoje quero mandar um abraço muito especial para a Almerinda, lá em Boa Família, que está fazendo aniversário. Tudo de bom para ela, muita paz, muita saúde. E os demais aniversariantes recebam o meu abraço. Bom dia.
0: Valeu, Cristina, obrigado pelo carinho. Um abraço também para a Almerinda, que daqui a pouco nós vamos estar cantando parabéns. Tem mais gente querendo falar conosco aqui, que está sintonizado com a gente. Vamos ver quem é.
6: Bom dia, Marco Rogério, quem tá falando aí, dia do São Pedro. Bom dia para você, bom dia pro Momari.

0: Estou ouvindo ele falar umas palavras muito bonitas. Todo dia estou assistindo isso. Pastor Wilson Reis, a pastora Silva. Quero mandar um abraço para eles, né? Que Deus abençoe eles. Estou escutando aqui o que está falando, a coisa certa, muito bonita, tá? Um abraço para você aí, um bom dia. Boa terça-feira para vocês, tá? E bom dia para o Pedro. E fica com Deus, meu Rogério. Tchau.
1: Valeu, querida. Obrigado pelo carinho aí. Tudo de bom para você que está sintonizado com a gente, sempre curtindo aí o nosso bom dia. Mas quem chegando aqui, vamos ver quem é.
2: Bom dia, Marcos Rogério. Aqui é a Sandra Beatriz do Cardoso de Melo. Hoje eu quero abraçar o aniversariante do dia, o Amarildo Nunes Cardoso. Mora lá no Rio Preto. Recebe os abraços da esposa Elisângela, do sogro Zé Carro, meu e de toda a minha família.
1: Ok, valeu, Sandra. Obrigado pelo carinho de todos vocês aí também que estão sintonizados com a gente. Mas a gente chegou aqui para ficar aí junto com a gente. Olha que bacana, terça-feira, um dia que Deus fez para todos e que seja muito bom. Quem mandou essa foi o Márcio Lúcio. Márcio Lúcio, para fechar a sequência de participação, o amanhecer é a parte bonita do nosso momento em que Deus diz, levanta-te, pois eu tenho um novo dia para você. Vai à luta, bacana demais. Essa é do meu amigo, da minha amiga Ivonete Almeida. Ivonete, bom dia, querida. Bom dia, Marcos. Estamos ligadinhos aqui no curral trabalhando aí na Fazenda Água Santa. Meus amigos da Fazenda Água Santa, ó, beijo no coração de vocês, meus amigos retireiros e retireiras aí da Fazenda Água Santa e a todas as fazendas, na Fazenda Delícia, né? O Léo tá sumido, hein, Léo? Obrigado pelo carinho, tá? Mas eu sei que tá sintonizado com a gente, meu amigo que tá sempre lotando por aqui, também o Adalto lá do Sítio Milani, tá lá no curral trabalhando, curtindo o nosso bom dia, mais gente curtindo aí o nosso bom dia. Quem também está chegando aqui é o Francisco dos Teclados. Obrigado, Francisco. Um forte abraço para você também. Desejando um bom dia também para a gente aqui. A Jorge Garcia, obrigado pelo carinho. O Bruninho lá na Nilton Rezende também mandando um abraço, dando aquele joinha de sempre. E vamos então abraçar os aniversariantes do dia. Parabéns pra você. Olha, um abraço com muito carinho aqui. O Danilo José dos Santos, que recebe abraço da esposa Andréia, do Arthur, da Giovana, da Amanda e da mamãe aí, Maria das Dores, domingo, hein? A Almerinda tá recebendo abraço aí da Cristina Rocha, também a Sandra Beatriz abraçando o Amarildo Nunes Cardoso lá no Rio Preto, juntamente com todos que estão lá, os familiares, abraçando com muito carinho. Saúde, paz e grandes realizações para todos vocês. Os aniversariantes, Daniel chega pra cantar do outro lado do rádio. 6:38 agora.

0: outro lado do rádio. 18 minutos voltando para 7 da manhã e vamos juntos com o nosso bom dia. E olha só, gente, a Lagoa da Gávea foi um cenário de um encontro diferente dos últimos dias, hein? Olha que bacana. As equipes da prefeitura e pessoas de situação de rua se reuniram para uma dinâmica que uniu aí conversa franca, orientações de saúde e um café da manhã coletivo. Olha que legal. A ação foi organizada aí pela Comissão Intersetorial do município com foco de melhorar aí o atendimento e o acolhimento a essa população, tá? Olha, no lugar daquela abordagem tradicional, a atividade apostou naquela chamada redução de danos. Na prática, os profissionais abriram um espaço, né, de escuta para entender aí a realidade de quem vive nas ruas e debatendo aí os cuidados do bem-estar, da saúde, sem aquele tom de punição ou julgamento, gente. Olha que legal. Para quem atua na área, a gente sabe que um evento é um passo importante para quê? Para o fortalecimento do atendimento aí da rede pública local. A ideia é fazer aí com que os setores como a assistência social e a saúde trabalhem de forma totalmente integrada, oferecendo aí um suporte mais humano, garantindo os direitos fundamentais desse público. O encerramento com o café coletivo serviu aí para quebrar aquelas barreiras, né? De acordo com os organizadores, criar esses momentos de convivência ajuda a construir uma relação de confiança, não só entre os moradores e os assistentes sociais, mas facilitar até o acesso ao serviço, aos abrigos que a cidade oferece. E a gente sabe que a população de rua, apesar de ter existência dessa população em Muriaé, a gente sabe que existe aí os abrigos, existe várias setores, né, da ação social e várias opções que eles têm aí de talvez não estar na rua. Mas a gente sabe que essa assistência, quem sabe aí encontros como esse, possa fortalecer esse vínculo e convencer essas pessoas, quem sabe aí, né, de um novo futuro, de uma nova dinâmica de vida. Isso é bacana. Que continue tendo aí atitudes como essa, a Secretaria tanto de Ação Social, quanto a Secretaria de Saúde, e as demais secretarias aí dos Direitos Humanos e tantas outras envolvidas no bem-estar, principalmente dessa população sofredora, que é a população de rua, que muitos gostariam de ali não estar. Mas a gente sabe que talvez até por motivação de saúde, por motivação de um vício ou de outra, tantas situações que envolvem a vida dessas pessoas, elas estão aí nas ruas, né? E muitas das vezes não tem força nem tendo aí todo o apoio logístico, todo o apoio aí de assistência social, todo o apoio que muitas das vezes tem aí referente às facilidades, né, do serviço, dos abrigos que muitas vezes são ofertados. Essas pessoas talvez não tenham força, né, não tenham um psicológico forte para aderir a essas assistências, aderir a esse serviço, a esses abrigos e quem sabe tomar um novo rumo em suas vidas. Então realmente essa proximidade, esse tipo de trabalho fortalece aí e pode reduzir realmente os danos a essas pessoas. Que mais atitudes como essa possa continuar acontecendo.
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0: E vamos juntos nessa sintonia com mais música. Bom, agora Zezé de Camargo e Luciano cantando pra gente. Átomos. 15 faltando para 7. Bom dia.

0: 7. Bom dia, quero mandar um abraço aqui, meu amigo Braz, lá de Belo Monte, que tá mandando um abraço aí pra doutora Aline, também pro Andréia, pra Alessandra e pra todos que estão curtindo lá a nossa programação em Belo Monte e em Miraí, tá bom? Gente, atenção, eu falei aqui pros aposentados que valores atrasados para os aposentados e pensionistas, né? O INSS vai pagar. Mas como que é isso? Olha só, milhares de aposentados e pensionistas, gente, do INSS, vão poder receber alguns valores atrasados nos próximos meses. Mas que valores são esses? Olha só, o pagamento é destinado às pessoas que tiveram benefícios revisados pela Justiça, tá? Ou até pelo próprio INSS, e ganharam o direito de receber as diferenças que não haviam sido pagas anteriormente. Quem se enquadra nessa situação vai ser informado pelo próprio órgão e poderá consultar a liberação também dos valores através do aplicativo Meu INSS, tá bom? É só ficar atento, tá? Porque os pagamentos não serão feitos a todos os beneficiários, mas só apenas aqueles que têm direito aí reconhecido após revisão ou decisão judicial. Então, por isso, é importante que os aposentados e pensionistas acompanhem essa situação do benefício nos canais oficiais do INSS para verificar se estão entre os contemplados ou não, quanto ao dinheiro que vai ser liberado. Mas o importante também é os aposentados, pensionistas ficar atento, porque tem muitos golpes de falsos advogados, pessoas que entram em sites judiciais, site da Justiça, e fica sabendo que pessoas entraram, principalmente, né, no site da Justiça Federal, conseguem pegar alguns dados e, às vezes, entra em contato com as pessoas se passando por um falso advogado, dizendo que foi liberado tal dinheiro, que a pessoa tem que depositar tanto para receber X. Gente, fica ligado nisso, tá bom? Somente com o seu advogado de confiança, que talvez tenha entrado na justiça, conseguido essa revisão judicial aí do seu benefício, é que pode te dar informação. Qualquer ligação, qualquer tipo de contato, seja por vídeo, que não seja o seu advogado, na dúvida, é melhor você ir direto ao escritório dele ou falar diretamente com ele com o telefone que você tem, tá bom? Pra não cair em golpes aí e ter transtorno depois. 6h51.
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0: Vamos trazendo o que está na agenda aqui para você que está sintonizado com a gente, um convite para o Terço Mariano, que acontece todas as quintas-feiras, às 19h30, no Santuário Diocesano de Nossa Senhora Aparecida, no bairro do Porto, tá bom? A Igreja Assembleia de Deus Ministério Cajado de Fogo está convidando você para hoje, às 19h, no bairro Marambaia, né? Está aí tendo um estudo sobre cartas apocalípticas, tá? É, gente, hoje teremos aí o estudo sobre cartas apocalípticas na Igreja Assembleia de Deus do Ministério Cajado de Fogo, no bairro Marambaia. Esse que nos fala, né? Marcos Rogério estará presente aí dando esse estudo, tá bom? Vamos lá. Um abraço a todos vocês aí do bairro Marambaia. Obrigado pelo carinho de sempre de todos vocês.
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4: Vamos abraçando os aniversariantes de hoje. Eu abraço com muito carinho aqui os aniversariantes de hoje. O Danilo José dos Santos, que recebe abraço da esposa Andréia, dos filhos Arthur, Giovanni e Amanda, e também da mamãe Maria das Dois Domingos. A Almeida, né? Abraçada aí por Cristina Rocha, que está sintonizada com a gente. Todo mundo que está sintonizado com a gente aí, curtindo o nosso bom dia. Os aniversariantes de hoje. Um abraço a todos vocês. Quem também recebe abraço é o Amarildo Nunes, lá do Cardoso, nela do Rio Preto. Abraço da Elisângela, do José Carlos, da Sandra Beatriz e também dos familiares. A todos os aniversariantes, desejamos muita saúde, paz e grandes realizações. E a última de hoje para os aniversariantes, a gente deixa também para os nossos amigos e irmãos caminhoneiros. Para vocês que estão aí com o pé na estrada, nos dando essa carona, um ótimo dia. Obrigado pelo carinho de sempre. Canta pra gente César e Paulinho, Viajante Solitário. Na sequência, Jornal da Itatiaia, Gilson Júnior na sua manhã, Marcelo Bittencourt na sua tarde. Uma ótima terça-feira pra você. Foi muito bom estar com você e amanhã a gente se encontra. Se Deus quiser, a partir das 5 da matina estaremos juntos. E até lá, se Deus disser que sim.

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2: Caminhoneiros pensam em abandonar a profissão diante das condições das estradas mineiras.
3: Crise na educação em Minas expõe dificuldades de manutenção e segurança escolar.
2: Alexandre de Moraes ouve hoje defesa de Bolsonaro antes de decidir sobre continuidade de prisão domiciliar.
3: Em Minas, deputados iniciam votação de projeto que limita pagamento para artistas com dinheiro público.
2: Novo desenrola para trabalhar.

0: trabalhadores sem carteira assinada pode levar risco de endividamento.
1: Buscas na Venezuela entram no sexto dia com cerca de 50 mil desaparecidos.
0: Com a apuração concluída, Keiko Fujimori fica a um passo da presidência do Peru.
1: Lula desembarca no Paraguai para a cúpula que pode aproximar Mercosul e Japão.
0: Classificado, o Brasil conhece hoje o adversário nas oitavas da Copa do Mundo.
1: Holanda e Alemanha se despedem do Mundial após a eliminação nos pênaltis.
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0: 7:01, Jornal da Itatiaia. Hoje é terça-feira, 30 de junho de 2026. Você está na companhia de Fernanda Viegas e Eustáquio Ramos. Muito bom dia para você que está sintonizado com a gente. Nós estamos ao vivo também no YouTube, no site, no aplicativo da Itatiaia, na Alexa, na TV a cabo e no canal 957 da Parabólica Digital. A partir de agora, toda a rede Itasat reunida para trazer os principais destaques de Minas, do Brasil e do mundo. E nós começamos com o trânsito.
3: Engavetamento envolvendo pelo menos um ônibus, dois carros, um caminhão e duas motos fecha a BR-040 no sentido Belo Horizonte, na passagem pelo bairro Liberdade, em Ribeirão das Neves, na região metropolitana. Já são mais de 7 quilômetros de congestionamento e sem previsão de liberação total da pista. Ainda nas estradas, uma ocorrência bloqueia parcialmente a rodovia Fernão Dias, no sentido Belo Horizonte, bem na chegada à Fiat em Betim, também na Grande BH. Nesse ponto, são pelo menos 3 quilômetros de retenção. Direto da Central de Trânsito Itatiaia MIV, repórter Isabela Gouveia.
4: Agora, as condições do tempo.
5: Terça-feira com sol entre poucas nuvens em Minas Gerais. O tempo segue estável, sem previsão de chuva em todo o estado. A combinação entre temperaturas amenas e disponibilidade de umidade favorece a formação de névoa úmida ou nevoeiro em pontos isolados da faixa leste de Minas. No restante do estado, sol entre poucas nuvens, com frio pela manhã e temperaturas mais agradáveis à tarde, condição característica de inverno. Céu parcialmente nublado com névoa úmida no Jequitinhonha, Mucuri, Rio Doce e Zona da Mata. Demais regiões, céu claro a parcialmente nublado. BH terá uma terça de predomínio de céu claro, com sensação de frio ao amanhecer e à noite. Devido à ação dos ventos, a sensação de frio será ainda maior. Aqui na capital, a temperatura máxima deve chegar aos 27 graus. Repórter Aline Neves.
1: 7:04. As condições das rodovias que cortam Minas Gerais preocupam transportadores, empresários e motoristas.
0: Além de elevar os custos do transporte de cargas, a precariedade das estradas é apontada como um dos principais entraves à competitividade do estado. O problema tem levado caminhoneiros a cogitarem abandonar a profissão.
6: Minas Gerais tem a maior malha rodoviária do Brasil, porém muitas estradas em más condições ainda prejudicam quem produz e transporta mercadorias. O problema aumenta os custos, atrasa entregas e reduz a competitividade das empresas mineiras. As más condições das estradas também desanimam o trabalhador. Nossa equipe esteve em algumas rodovias da Grande BH e conversou com a categoria. Alguns pensam em até abandonar a profissão.
7: Jairo Lopes Nascimento, 52 anos. Nós estamos enrolados, não tem estrada, não tem nada, pedágio caro, governo não tá nem aí. Tô abandonando, vou vender caminhão e vou parar.
6: Vai parar de trabalhar de caminhoneiro?
7: Vou parar, trabalhar de servente de pedreiro tá melhor, senhor.
6: Trem tá difícil mesmo.
7: Tá complicado, isso aí já era. Motorista de caminhão era sonho, hoje é pesadelo.
6: Conversar com um rapaz aqui, fala pra gente seu nome completo, a idade e a profissão.
8: Meu nome é Rafael, eu sou caminhoneiro. A gente roda aqui do trecho de Congonhas a Belo Horizonte, né? E nós transportamos, trabalhamos com transporte de minério, areia, brita. Péssimo, pedágio caro, diesel caro, nós não estamos sendo valorizados, tá uma vergonha, tá um absurdo que tá acontecendo nas nossas estradas aqui de Minas Gerais, principalmente no

0: vezes que a gente roda, sabe? Muito, muito, muito difícil.
1: E querendo ou não, isso afasta futuros motoristas, né? Aquela mão de obra ali qualificada, a pessoa vai migrar para outro serviço, um aplicativo, um outro trabalho e deixa de ser o caminhoneiro raiz ali.
0: Com certeza. O maior problema que está acontecendo hoje aqui dentro das nossas rodovias 040, desse trecho de Belo Horizonte até chegar com o Conselheiro Lafayette, é um trânsito de carreta enorme, é condições, não tem local para dormir, não tem local para tomar banho, não tem local, o diesel muito caro, pedágio caro, buraco. Aí a manutenção fica lá em cima e o frete fica baixo, não tem condições.
1: Com a mineração em alta e o agronegócio liderando as exportações do estado, especialistas defendem mais investimentos na recuperação das rodovias e na integração com outros meios de transporte. A avaliação é que melhorar a infraestrutura pode gerar empregos, atrair investimentos e transformar o estado em um dos principais corredores logísticos do país. Quem detalha esse dilema é o vice-presidente do SETSENG, Sindicato dos Transportadores de Carga de Minas Gerais, Adalcir Ribeiro.
2: Há impacto enorme, porque temos um aumento de produção, tanto do setor do agropecuário, né, que realmente Minas Gerais vem se destacando, e também do setor produtivo de mineração. Então, esse há um impacto. Infelizmente, o nosso modal, ele está totalmente sobrecarregado no rodoviário. E isso sobrecarrega, inclusive, as estradas, que não vêm sendo cuidadas, né, há muito tempo. E somente esse ano passado e agora que a gente teve um olhar para que se faça uma parceria pública-privada. Então, demanda um tempo ainda para que se tenha as licenças, que tenha as aprovações das obras, mas dentro de 3 anos isso vai realmente começar a mudar o panorama das estradas. Mas atualmente vivemos um caos. Você está vendo aí, vai escoar a produção agropecuária ali do norte de Minas para o Triângulo, tem rodovia com limitação de 10 toneladas, né, sobre o Rio das Velhas. Os acidentes, porque as nossas estradas deveriam ter pelo menos pontos de ultrapassagem, uma condição mais segura, que trouxesse menos estresse para o motorista. E esse aumento de produção voltado apenas para o setor rodoviário carregar essa carga, quer dizer, a gente tem que mudar a visão. Nós temos condições de investir na short line. O que, que seria a short line de ferrovia? Por exemplo, nós temos o café que concentra em Varginha. Temos como fazer ali 40 quilômetros de ferrovia para interligar as grandes ferrovias para escoar toda a produção do café. Você vai tirar um volume enorme de caminhões. No setor aqui de Garapé, Itaúna, essa região, tem uma previsão de se fazer um terminal ali em Garapé, que ele vai tirar por dia em torno de 4.000 caminhões de minério daquela região. Sarzedo, a região toda vai descontaminar. Quer dizer, temos que apressar esses investimentos e realmente entender que a logística, ela não pode ser feita só com caminhão.
1: Repórter Clever Ribeiro.
3: Em nota, o Departamento de Estradas de Rodagem de Minas Gerais afirma que investiu quase 4 bilhões de reais na conservação de rodovias e mais de 7 bilhões em obras de pavimentação, restauração e construção desde 2022. Segundo o DR, as rodovias em mau estado caíram 10%, enquanto as em boas condições cresceram 18%.
4: A EPR Via Mineira afirma manter um programa permanente de conservação na BR-040, entre Belo Horizonte e Juiz de Fora, com 11 frentes de requalificação de pavimento e equipes atuando em diversos municípios.
3: 7:09. Professores afirmam que uma redução de cerca de 400 milhões de reais no orçamento destinado à manutenção escolar e à compra de materiais didáticos pode agravar problemas estruturais na rede estadual, incluindo dificuldades para adequação de prédios às normas de segurança.
5: A redução dos recursos destinados à manutenção das escolas estaduais tem provocado reclamações por parte dos professores da rede pública de Minas. Um levantamento obtido pela Itatiaia por meio da Lei de Acesso à Informação mostra que os recursos do programa de manutenção e custeio caíram de 931 milhões de reais em 2024 para 519 milhões em 2025, uma redução de 44%. Na escola estadual Professor Leon Renault, em Belo Horizonte, um professor que não será identificado e terá a voz distorcida, descreve as condições encontradas na unidade.
6: As tomadas todas sem caixinhas, fiações expostas, não há acendedores, elas têm que dar uma chave geral, que não tem interruptor, 99% das salas não tem interruptor. As janelas

0: de Estado de Educação informou em nota que as unidades estão em processo de regularização. Sobre a redução dos recursos, a pasta afirma que não houve diminuição dos valores disponíveis para as escolas. O governador Matheus Simões, do PSD, quando questionado sobre esse assunto, afirmou que o dinheiro continua sendo investido na pasta da educação.
1: É a linha do pedagógico, né? Ela só é usada quando eu estou reformando o prédio educacional. Então, quando é construção de quadra, não está aí. Quando é parte de climatização, também é um outro programa, a gente tem um programa só de climatização, né? Que ele não é de manutenção. Okay. Então, acaba que a gente pôde puxar dinheiro. Eu acabei de anunciar a compra de 20 mil ar-condicionado porque a gente tinha dinheiro que não foi gasto em manutenção escolar.
0: A reportagem na íntegra está disponível no nosso portal itatiaia.com.br, em parceria com o repórter Railan Oliveira, repórter Luísa Marques.
2: 7:12. No próximo bloco, o Alexandre de Moraes se reúne hoje com defesa de Bolsonaro antes de decisão sobre prisão domiciliar.
3: A Assembleia inicia hoje votação de projeto que endurece regras para shows pagos com dinheiro público.
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2: Agora 7:15.
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2: Isabela Gouveia, mais cedo você falou de acidentes. Atualiza a situação pra gente, por favor.
5: Viegas, na BR-040, o trânsito acaba de ser totalmente liberado na pista em direção a Belo Horizonte, onde agora há pouco teve um engavetamento envolvendo um ônibus, dois carros, um caminhão e duas motos. Na passagem pelo bairro Liberdade, em Ribeirão das Neves, os veículos foram colocados no acostamento. Trânsito muito complicado por mais de 7 quilômetros, já que a pista ficou totalmente fechada, mas agora trânsito liberado. Atualizo também a situação da rodovia Fernão Dias, pista parcialmente bloqueada devido a um acidente envolvendo carro e moto, também no sentido Belo Horizonte, nesse caso, na chegada à Fiat em Betim, na região metropolitana, mais de 4 quilômetros de retenção, desde as proximidades do bairro Paulo Camilo, também em Betim. Quem ainda sai de Betim segue em direção a Belo Horizonte, neste momento, a Via Expressa é um caminho alternativo. Tem lentidão, mas ajuda o motorista a ganhar tempo. É com você, Eustáquio.
6: Obrigado, Isabela Gouveia. 7:16. O ministro Alexandre de Moraes, do Supremo Tribunal Federal, se reúne hoje com a defesa de Jair Bolsonaro, antes de decidir sobre a manutenção da prisão domiciliar humanitária do ex-presidente.

0: O encontro está previsto para começar no início da tarde, no gabinete do magistrado. Os advogados devem apresentar detalhes atualizados sobre o estado de saúde do ex-presidente, além de reforçar o cumprimento das medidas judiciais já impostas.
1: A defesa sustenta que condições médicas e restrições de locomoção devem ser consideradas na avaliação do pedido, mas a decisão caberá ao ministro Alexandre de Moraes.
0: A expectativa é de que a decisão seja tomada após a reunião.
1: 7:16. Deputados devem começar a votar hoje o projeto que estabelece um limite para o pagamento de cachês de artistas contratados com recursos públicos no estado.
2: A Assembleia Legislativa de Minas Gerais vota hoje, em primeiro turno, o projeto de lei que busca estabelecer um limite para o pagamento de cachês artísticos com recursos públicos. De autoria do deputado Antônio Carlos Arantes e do deputado professor Cleiton, a proposta restringe a contratação de artista, dupla ou grupo a R$500 mil, no máximo, ou a 1% da receita líquida do município. As limitações abrangem cachê artístico, transporte, alimentação e quaisquer despesas específicas para a realização de shows, rodeios, festividades e eventos culturais. Apesar disso, o projeto prevê que o limite pode ser aumentado em até 100%, ou seja, a R$1 milhão, nas contratações realizadas durante o período do Carnaval e do Ano Novo. Os valores também podem crescer a depender do tamanho de cada cidade. Outros dois projetos importantes também serão votados em primeiro turno hoje. O primeiro, de autoria do deputado Lucas Lasmar, classifica o TDAH e os transtornos hipercinéticos como deficiências. O segundo, de autoria da deputada Nayara Rocha, garante imunização contra o vírus sincicial respiratório para gestantes e crianças. Repórter Nuno Krause.
1: 7:18.
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4: O Dia a Dia da Política Entrevista conversa hoje com o desembargador Paulo Tamburini, que é o coordenador do Gabinete Interinstitucional de Segurança das Eleições do Tribunal Regional Eleitoral de Minas Gerais. Obrigado, desembargador, por participar aqui de nosso estúdio.
5: É um prazer, Berta.
4: Desembargador, muito tem se falado sobre a infiltração do crime organizado nas eleições. Como que o Tribunal Regional Eleitoral está se organizando para tentar deter essa influência do crime organizado com candidaturas de pessoas que representam essas facções?
5: Nós temos basicamente três pontos de preocupação, que é evidentemente um quadro, um cenário que nós enfrentamos no país todo. O primeiro deles é o controle de território. Como isso repercute na justiça eleitoral? É aquele território onde o crime organizado controla e impede os eleitores de votar ou exerce algum tipo de coação sobre os eleitores. O segundo caminho em que isso ocorre é, por exemplo, em financiamento de campanhas ou de candidatos ou de partidos em determinadas regiões. E o terceiro é exatamente pela infiltração de candidatos dentro da política.
4: E aqui em Minas, a gente tem algum histórico e como é feito essa identificação?
5: Diante do sucesso que esse gabinete se tornou pelos resultados que nós tivemos de ocorrências eleitorais, ele passou a ser um órgão permanente do tribunal. E nós então partimos de um princípio de começar agora a fazer um observatório dessas violências eleitorais. O que significa isso na prática? Nós passamos então a monitorar todas as ocorrências do dia da eleição que nós temos registro de das duas últimas eleições, uma municipal, uma nacional, e a partir de agora nós estamos fazendo todo o caminho. Exemplo, o cidadão é preso fazendo boca de urna. O que aconteceu com ele? Ele teve processo? Teve denúncia? Quanto tempo durou o processo? Teve pena? Qual é essa pena? Foi apreendido um recurso, dinheiro em espécie, que é comum ali na época da eleição, né? Tanto que hoje nós já fazemos o monitoramento de saques em dinheiro no período que antecede a eleição. E O que aconteceu com esse dinheiro? Ele foi apreendido? Teve processo? Teve investigação? Então,

0: isso vai dar uma transparência bastante grande a todo esse processo, vai nos servir como dados jurídico-métricos para que a Justiça Eleitoral aperfeiçoe e se torne mais ágil no julgamento desse processo e, ao mesmo tempo, nos ajuda a fazer a matriz de risco, que é um desenho que nós fazemos do Estado hoje com base nos dados de ocorrências anteriores para sabermos onde é que nós vamos funcionar com prevenção para que tenhamos, primeiramente, a segurança do eleitor, que ele possa sair de casa e votar, e também dentro de todo esse sistema que compõe a Justiça Eleitoral, como, por exemplo, fazer o possível para que se evite que o crime organizado tenha qualquer tipo de influência sobre o eleitor ou sobre o sistema de eleição.
1: E no caso das urnas eletrônicas, o do processo eleitoral brasileiro, divulgar informação falsa sobre os processos, a urna eletrônica, é considerado crime?
0: Sim, porque veja bem, eu não só estou divulgando uma informação falsa, eu estou divulgando uma informação falsa com uma finalidade. E esta finalidade é criminosa. E vai atentar contra o Estado Democrático de Direito, contra a democracia, contra o sistema democrático. Então, é exatamente nesse ponto em que consiste a proteção da lei. Na realidade, eu estou protegendo princípios e direitos a todos. Nós todos temos direito de receber uma informação verdadeira. Nós não criminalizamos uma crítica, mas esta crítica tem que estar dentro do limite da lei.
1: Muito obrigada, desembargador, por participar aqui de nosso programa. O Dia a Dia da Política Entrevista conversou hoje com o desembargador Paulo Tamburini, que é coordenador do Gabinete Interinstitucional de Segurança das Eleições do Tribunal Regional Eleitoral. Berta Macaron para o Jornal da Itatiaia.
2: 7:23, a seguir, novo desenrola para trabalhadores informais pode ampliar endividamento das famílias.
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0: 7:26, estamos de volta com o Jornal da Itatiaia. O novo desenrola, voltado exclusivamente aos trabalhadores informais, sem carteira assinada, pode levar risco de endividamento no país.
1: Especialista ouvido pela Itatiaia.

0: Itatiaia avalia que o chamado desenrola adimplentes lançado pelo governo federal pode aumentar o número de pessoas endividadas caso o crédito seja utilizado sem planejamento financeiro. A nova modalidade do programa Desenrola é voltada exclusivamente para trabalhadores informais e permite que esse público substitua empréstimos com juros altos por uma nova linha de crédito com taxas menores. O professor de economia do IBMEC Brasília, Renan Silva, detalha as principais diferenças do Desenrola Adimplentes.
1: Ao invés de focar apenas em quem está inadimplente, o programa agora passa a oferecer condições vantajosas para quem mantém as contas em dias, mas sofre com juros elevados. O objetivo é premiar o bom pagador. Dessa forma, o programa permite a renegociação de dívidas de crédito pessoal não consignado de até R$15 mil por banco. O tomador contrai uma nova operação de crédito que pode quitar anterior com juros limitados a 1,99% ao mês, bem mais vantajoso.
0: Para aderir, é necessário estar com as parcelas em dia ou com no máximo 90 dias de atraso.
1: O trabalhador deve ser informal e ter pago pelo menos 4 parcelas da dívida original, sendo que é permitido estar com atraso de no máximo 90 dias. Como contrapartida, o tomador fica proibido de apostar em bets por 6 meses.
0: Professor Renan Silva explica quais são os principais riscos do Desenrola Adimplentes e por que o programa foi criado.
1: Temos que considerar que o programa amplia o acesso ao crédito ao reduzir o custo, mas há um risco clássico ainda de facilitar a obtenção de uma parcela menor ou crédito adicional pode incentivar um novo ciclo de endividamento se não houver uma educação financeira. O perfil revelado pelo Desenrola Adimplentes mostra que uma parcela expressiva da população brasileira quer pagar, mas não consegue devido ao custo do dinheiro.
0: A nova modalidade, no entanto, não contempla trabalhadores com carteira assinada, servidores públicos, aposentados e pensionistas, pois, segundo o governo, esses grupos já têm acesso a outras linhas de crédito com juros mais baixos, como o consignado. Repórter Gustavo Cícero.
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3: Ô Rita, enquanto o Brasil está comemorando a classificação na Copa do Mundo, as contas públicas preocupam, né? Bom dia.
4: Bom dia e viva o Brasil, que venha o próximo. Mas vamos rezar, né, gente? Vamos rezar e torcer para que a eficiência do nosso time melhore a cada partida. Enfim, ontem o mercado com o jogo fechou num 0-0 danado, foi todo mundo ver o jogo, a bolsa ficou em queda de 0,05%, o dólar subiu 0,13% e os juros futuros negociados na B3 fecharam todos acima de 14%, mas o mais curto, a projeção para 2026, fechou a 14,04%, assim como foi essa projeção do relatório de mercado, Boletim Focus. Como eu havia dito aqui ontem, né? A minha expectativa era essa, de que os juros poderiam ser mantidos em 14% para o final do ano. A inflação também foi mantida em 5,33%, e assim como eu falei, o crescimento da economia foi revisado para cima pela sexta semana consecutiva. Agora a expectativa é que o PIB cresça 1,99%. Essa resiliência da economia, ela está sendo comprovada principalmente nos números da taxa de desemprego que foi divulgada na semana passada, e hoje nós teremos a divulgação do CAGED, que são os empregos formais que foram gerados na economia. E vai, né, contra a política monetária restritiva praticada pelo Banco Central. O país está crescendo acima da sua capacidade, o que acaba colocando pressão nos preços, dificultando o trabalho do Banco Central. E por falar nisso, nós tivemos ontem, né, o lançamento de mais um programa do governo. Agora o Desenrola, para aquelas pessoas que estão pagando as suas dívidas em dia, mas que vão ter a oportunidade de pagarem as dívidas com um juro diferenciado. Enfim, é programa para todos os gostos. E enquanto esses programas avançam e as despesas avançam, nós temos por parte do Tesouro a divulgação das contas de maio, né? O governo central apresentou um déficit de 50

0: 3,2 bilhões em maio. Em 12 meses, o déficit acumulado está em 142,3 bilhões, o que corresponde a 1,06% do PIB. As contas do governo central são formadas pelo Tesouro Nacional, pela Previdência Social e pelo Banco Central. O Tesouro Nacional apresentou um superávit de 7,2 bi. A Previdência um déficit de 60,6 bilhões e o Banco Central um superávit de 144 milhões. Quando a gente olha para o funcionamento de receita e despesa, aí a gente vê que realmente o governo tem que se policiar e tem que disciplinar as contas públicas. As receitas em maio, as receitas líquidas, cresceram 5,5%. Mas as despesas 9,4%. Resumo da ópera: não adianta a gente pagar imposto atrás de imposto. A arrecadação cresce em um nível real muito significativo, 5,5%, mas o governo consegue gastar muito mais. Então as despesas cresceram quase que o dobro das receitas, se a gente olha esse crescimento real. E é por isso que a dívida aumenta, a relação, né, dívida PIB aumenta, e os juros não podem cair na velocidade e nem na intensidade que nós gostaríamos, porque os nossos credores, quando olham para essa piora nas contas públicas, pedem mais juros para financiar, para bancar o Risco Brasil. Rita Mundim para a Rádio Itatiaia.
1: 7:33. No próximo bloco, destaque: Copa do Mundo classificado. O Brasil conhece hoje o adversário nas oitavas de final.
2: Holanda e Alemanha se despedem do Mundial após eliminação nos pênaltis.
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0: Agora 7:36.
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0: Uma rodovia muito utilizada por nós mineiros, BR-381. Qual é a situação de momento, Isabela Gouveia?
2: Viegas, uma árvore caiu em cima de uma carreta na BR-381, na pista em direção a Belo Horizonte, no trecho próximo à curva do posto 30 em Ravena, na região metropolitana, pista sentido Belo Horizonte com bloqueio parcial, e o trânsito já começa a apresentar congestionamento. Equipes da concessionária foram acionadas para o local. Aproveito para atualizar mais uma vez também a situação da rodovia Fernão Dias, mais uma estrada com problemas nesta manhã de terça-feira. Tem um acidente envolvendo carro e moto no sentido Belo Horizonte, agora já passa dos 4 quilômetros do congestionamento. Esse acidente que é na pista em direção a BH, próximo à Fiat em Betim, também na região metropolitana, já tem lentidão desde o encontro com a Via Expressa. Lembrando ao motorista que a Via Expressa é um caminho alternativo para quem sai de Betim ou São Joaquim de Bicas em direção à capital, mesmo com alguns pontos de congestionamento. Volto com você mais uma vez, Eustáquio.
3: Obrigado, Isabela Gouveia, 7:37.
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3: Confirmando, 7:37, a Nath Fiusa chega com tudo do esporte, com destaque claro para a Copa do Mundo, que é o Brasil, Nath Fiusa. Camarote hoje ao jogo Costa do Marfim e Noruega, às 14:00, para saber quem será o adversário de domingo. O Brasil tá tranquilão, domingo, 17:00, vai pegar um dos dois para ir para as quartas de final, hein? Bom dia para você.
4: Bom dia para você também, viu, Eustáquio? Um abraço a todos que nos acompanham aqui no Jornal da Itatiaia. Bom contar com o seu retorno. Seja bem-vindo de volta das férias.
3: Obrigado.
4: Já chegou trazendo sorte pro Brasil, hein? Isso. Brasil classificado. Pois é. Ontem foi com sufoco, foi na emoção, foi no finalzinho, né, Eustáquio? Mas Copa do Mundo é assim mesmo. O que importa é a classificação e o Brasil segue adiante, agora aguardando o seu adversário das oitavas de final, que será Noruega ou Costa do Marfim, que vão se enfrentar hoje com transmissão da Itatiaia. Mas a segunda-feira foi animada de jogos, resultados importantes, além da classificação do Brasil, da vitória sobre o Japão, tivemos Paraguai fazendo história e eliminando a Alemanha. Não sei se vocês viram lá no Paraguai, até feriado, uma festa danada. E também já na madrugada de segunda para terça-feira, a classificação do Marrocos sobre a Holanda nos pênaltis. Quem nos conta todos os detalhes e, claro, atualiza também a seleção brasileira é o repórter Thiago Reis. Bom dia.
5: Bom dia pra você, pra quem se liga no Jornal da Itatiaia. É, Brasil ganhou segunda-feira com a classificação da seleção brasileira, com a eliminação da Alemanha, uma baita zebra. O Paraguai avançou na Copa do Mundo e ainda tivemos outro grande jogo entre Marrocos e Holanda. Mas vamos começar falando do que importa, né? Seleção do Brasil. Brasil ganhou de virada pra cima dos japoneses e agora joga domingo contra Costa do Marfim ou Noruega. Já já falo desse jogo aqui no Jornal da Itatiaia. Quem tem informações da seleção é o Pedro Abílio. Diz aí, Pedro.
6: Bom dia, Tiago. Ouvintes do Jornal da Itatiaia, a seleção brasileira já está de volta à região de Nova York, Nova Jersey, onde às 11 horas da manhã, hora de Brasília, vai fazer o seu treinamento de reapresentação. Jogadores deixaram Houston ainda ontem à noite, depois da classificação heróica diante do Japão, às oitavas de final da Copa do Mundo. Nesta terça serão reavaliados Casemiro e Lucas Paquetá, substituídos porque sentiram lesões na partida diante dos japoneses. Outra reavaliação, mas pro fim da semana será do Rafinha, que continua em fisioterapia, sequer veio aqui para Houston, onde o Brasil enfrentou o Japão. Depois do treino de hoje, a seleção estará de folga no resto do dia e nesta quarta-feira é também dia livre para os jogadores que na quinta voltam a se preparar e aí já sabendo qual será o adversário, se Noruega ou se Costa do Marfim. Thiago.
5: Obrigado, Pedro Abílio, com informações da seleção brasileira no Jornal da Itatiaia. Lembrando que depois do jogo do Brasil tivemos a eliminação da Alemanha. Acho que foi tão bom quanto a classificação do Brasil foi a eliminação da Alemanha. Perdeu nos pênaltis para o Paraguai, depois de 1-1 no tempo normal, também na prorrogação. Seleção paraguaia deixa a Alemanha de fora logo nas primeiras, no primeiro confronto eliminatório desta Copa do Mundo. Outro jogo desta segunda-feira entre Marrocos e Holanda. E o canhão Antônio Carlos acompanhou na Itatiaia e tem detalhes aqui no Jornal da Rádio Mais Ouvida do Brasil. Fala aí, Caião.
7: Pois é, Thiago, e a Holanda ficou pelo meio do caminho na Copa do Mundo. depois sair à frente do placar, acabar cedendo o empate para Marrocos no tempo normal 1-1, jogo terminou na madrugada de hoje, fomos para as penalidades e deu Marrocos por 3-2. Jogadores de Marrocos erraram pênaltis, da seleção holandesa também, mas mais competente foi a seleção do Marrocos, que fez o placar de 3-2. Marrocos vai para a próxima fase.

0: agora para as oitavas de final da Copa do Mundo e vai enfrentar o Canadá. Será no próximo sábado, às 14h. Esse jogo acontece no Houston Stadium, na cidade de Houston. Eu volto com você, Thiago Reis.
1: Obrigado, Canhão Antônio Carlos, com Marrocos e Holanda no Jornal da Itatiaia. Gente, essa terça-feira vai ser demais aqui para quem gosta de acompanhar a Copa do Mundo pela Itatiaia. Vamos transmitir os 3 jogos do Mundial, as 3 partidas hoje, com transmissão na íntegra para você. Então já fica ligado. 14h, Costa do Marfim, Noruega. Daí sai o adversário do Brasil para domingo, fase oitavas de final. Então começamos às 2 com Costa do Marfim, Noruega. Às 18h, tem o jogo da França. Quem passar de França e Suécia vai enfrentar a seleção do Paraguai. Então, importante também acompanhar esse jogo entre França e Suécia. E fechando o dia, 22h, tem o México contra o Equador. Vejamos quem avança também entre mexicanos e equatorianos. É uma terça-feira daquele jeito, com muito futebol, com muita Copa do Mundo, aqui na rádio mais ouvida do Brasil. Eu volto daqui a pouquinho no Rádio Esportes com tudo da classificação da seleção brasileira e os jogos de hoje aqui do Mundial, no Jornal da Itatiaia, direto dos Estados Unidos. Thiago Reis, volto com você.
2: Muito obrigada, Thiago Reis, Antônio Carlos, Pedro Abílio, todos conosco aqui no Jornal da Itatiaia. Hoje, então, repetindo, o Brasil conhece o seu adversário, que será Costa do Marfim ou Noruega. Nós já temos aí também um confronto definido para o próximo sábado, já oitavas, né? Canadá e Marrocos. É a Copa do Mundo nesses próximos dias, com muita emoção, pênaltis, prorrogação, gol no finalzinho, um mundial recheado de atrações para você. E claro, a gente conta tudo aqui no Jornal da Itatiaia, sempre todos os dias comigo, Nath Fiuza. Volto com você, viu? Fernanda Viegas, bom dia.
3: Ótimo dia, Natália. Agora às 7h43 no próximo bloco. Buscas na Venezuela entram no 6º dia com cerca de 50 mil desaparecidos.
4: Com a apuração concluída, Keiko Fujimori fica a um passo da presidência do Peru.
3: Lula desembarca no Paraguai para a cúpula que pode aproximar Mercosul e Japão.
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11: 7h46.
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11: Imagens de satélite analisadas pela NASA.

0: indicam que a dimensão da destruição provocada pelos recentes terremotos na Venezuela pode ser ainda maior do que as estimativas iniciais das autoridades. Maria Paula Carvalho.
1: O balanço mais recente divulgado pelas autoridades da Venezuela após o duplo terremoto que atingiu o país é de 1.719 mortos e 50 mil desaparecidos. Imagens de satélite divulgadas pela NASA mostram a dimensão do desastre. Cerca de 58.800 edifícios podem ter sido danificados ou destruídos na área afetada. Os dados foram obtidos a partir de radares de alta resolução da Agência Espacial Europeia, coletados por pesquisadores da Universidade Estadual do Oregon. No entanto, trata-se de uma estimativa preliminar baseada nas alterações registradas na superfície e ainda sem confirmação em campo. O número contrasta com o balanço oficial venezuelano de que 855 edifícios foram atingidos, 189 totalmente destruídos.
2: Após duplo terremoto que deixou milhares de mortos, a terra pode voltar a tremer na Venezuela. Felipe Quintela.
3: A Venezuela pode ser atingida nos próximos dias por mais tremores de terra, quase uma semana depois do forte terremoto que já deixou mais de 1.700 pessoas mortas no país vizinho. Nesta segunda-feira, um tremor de escala 4.6 atingiu uma cidade ao norte do país, a 30 quilômetros da capital Caracas, e não deixou vítimas. Esses tremores menores são os que os cientistas chamam de réplicas, episódios normalmente mais fracos que acontecem nos dias seguintes a um mais forte, como explica o sismólogo do Centro de Sismologia da USP, Bruno Colasso.
4: O tremor, ele rompe uma falha geológica, né? Tem uma ruptura aí que tem um tamanho proporcional à magnitude. E um tremor de magnitude 7.5, como o que aconteceu na Venezuela, ele rompe uma distância de 150 quilômetros. Então, qualquer parte depois, ao longo dessa falha, pode continuar se movimentando. E cada vez que isso acontece, uma réplica que é gerada, né? Então, segundo a Fundação de Sismologia da Venezuela, já foram mais de 400 réplicas aproximadamente, né? Não causou nenhum dano, segundo o governo da Venezuela, mas, né, claro, atrapalha, né, as buscas e o pessoal que está trabalhando por lá.
0: Com 100% das urnas apuradas, a candidata conservadora Keiko Fujimori supera o deputado de esquerda Roberto Sanches por menos de 50 mil votos e aguarda o resultado das eleições presidenciais no Peru ser oficializado. Lúcia Mizel.
5: Keiko Fujimori obteve 50,13% dos votos contra 49,86% para Roberto Sanches, informou o Escritório Nacional de Processos Eleitorais. Prudente, ela prefere esperar antes de celebrar a vitória. Filha do ex-presidente Alberto Fujimori, Keiko carrega um legado que ainda divide a sociedade peruana. Seu pai foi condenado por crimes contra a humanidade, por esterilizações forçadas, enquanto dirigiu o país, entre 1990 e 2000. A vitória marca uma reviravolta na trajetória política da líder da direita de 51 anos. Ela havia sido derrotada em 2011, 2016 e 2021. A futura presidente promete reduzir a criminalidade recorde no Peru, país que sai desta eleição extremamente polarizado.
2: O presidente Lula desembarca nesta manhã no Paraguai para a cúpula que pode aproximar Mercosul e Japão. De Assunção, os detalhes com a correspondente da CNN Brasil para a América Latina, Luciana Tadeu.
6: Uma das grandes expectativas para essa cúpula é o anúncio do início das negociações entre o Mercosul e o Japão para chegar a um acordo de parceria econômica. Esse é um momento em que há pouca coesão entre os países da América do Sul. Então, essa vai ser uma oportunidade para o presidente Lula dialogar com os presidentes da região que agora são majoritariamente de direita. Esse é um momento de muita diversidade do Mercosul, com muitas tentativas, muitas negociações para diferentes acordos comerciais. E, de fato, o próprio Itamaraty afirma que o Reino Unido é um dos países que tem interesse em negociar um acordo com o Mercosul. É um acordo que não começa do zero, já que o Reino Unido estava na União Europeia durante grande parte das negociações entre os blocos, mas acabou saindo da União Europeia. Então agora essa negociação precisa ser retomada, já não da estaca zero. Além disso, essa é uma cúpula que acontece dias após os terremotos que devastaram a Venezuela. Então, deve haver algum tipo de pronunciamento sobre isso, além de uma conversa entre os integrantes do Mercosul sobre a mecanismos para dar resposta a desastres naturais, que é o que a gente viu acontecer por lá. Essa cúpula presidencial do Mercosul vai marcar o fim da presidência temporária do bloco pelo Paraguai, e quem vai assumir o bastão pelos próximos 6 meses é o Uruguai.
7: Agora, a análise do âncora da CNN Brasil, William Vac.
8: Dependendo do resultado das próximas eleições, o Brasil completaria o que Javier Milei e Flávio Bolsonaro, lado a lado, chamaram hoje de onda azul. É a onda de presidentes de direita pela América Latina, por onde se diz que já passou uma onda rosa de governos de esquerda, depois de ondas de regimes militares bem lá atrás, seguida de ondas de redemocratização pouco depois, onda do consenso de Washington, onda contra o consenso de Washington, etc, etc. A mais duradoura dessas ondas parece ser a do populismo, e isto nas mais diversas cores. Infelizmente, tem uma onda que ainda não chegou a esse pedaço do mundo, mas passou por outros, como o Sudeste Asiático. É a onda de investimento, educação, aumento de produtividade. Enquanto a América Latina surfou a onda de boom de commodities, os referidos asiáticos criaram ondas de progresso tecnológico e se transformaram em grandes centros industriais também. Eu não estou falando da China. Há cerca de 40 anos, repito, 40 anos, a América Latina vive uma estagnação de produtividade e estagnação de crescimento do PIB em relação ao que se conseguiu crescer lá do outro lado do mundo. Eles, lá do outro lado do mundo, tiveram taxas de expansão robustas por décadas. Nós, deste lado do mundo, ficamos conhecidos por voos de galinha e pela expansão do famoso quarto setor, o do crime organizado transnacional. Achando que trocando a cor da onda, as coisas se resolvem.
9: Da CNN em São Paulo, William Vac.
0: 7h54, daqui a pouco no Jornal da Itatiaia você acompanha. Polícia intensifica buscas por envolvidos em atentado contra tenente em São Paulo.
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0: 7h56, a polícia procura por mais suspeitos envolvidos em um atentado contra um policial em São Paulo.
1: As forças de segurança de São Paulo estão em busca dos atiradores que dispararam contra a cabeça do tenente Roxon Pimentel dos Santos, militar da Rota, batalhão de elite da Polícia Militar. De folga e sem farda, o tenente, de 39 anos, voltava da academia no último sábado, quando uma moto com dois criminosos se aproximou e começou a disparar. Em plena luz do dia, em São Caetano do Sul, no ABC Paulista, na Grande São Paulo. A Polícia Militar já identificou elementos de que o crime foi planejado previamente e trata o caso como tentativa de homicídio. A participação do PCC está sendo investigada. Dois suspeitos de 40 e 52 anos já foram presos. Nas últimas horas, o tenente Roxon apresentou uma leve melhora, mas permanece internado na UTI, sedado e respirando com a ajuda de ventilação mecânica. Esta é a segunda vez que a família de Roxon sofre com um familiar sendo vítima de uma arma de fogo. O tenente é o irmão mais velho de Eloá Pimentel, que foi morta aos 15 anos após ser mantida em cárcere privado por mais de 100 horas pelo ex-namorado Lindenberg Alves, no apartamento em que morava num conjunto habitacional em Santo André, em 2008. De São Paulo, repórter Mardélio Couto.
2: 8:02.
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2: Isabela Gouveia, ponto de atenção do motorista neste momento.
4: Fernão Dias, mais uma vez, Eustáquio, porque só piora o trânsito na pista em direção a Belo Horizonte devido a um engavetamento nas proximidades da Fiat em Betim, na região metropolitana. Segundo a concessionária Motiva Minas SP, uma pessoa foi socorrida em estado leve. Trânsito parcialmente bloqueado, faixa da esquerda interditada e a lentidão desde o encontro com a Vispressa. Agora, para quem segue no sentido São Paulo, tem uma nova ocorrência, ainda sem mais detalhes, mas é nesse mesmo trecho, na chegada à Fiat em Betim, já causa congestionamento desde as proximidades do Carretão em Contagem, ponto de muito alerta. Lembrando ao motorista, então, que transita entre Betim e BH, passando por Contagem, a Vispressa é o melhor caminho em ambas as direções, embora também há congestionamento no sentido Belo Horizonte, devido ao fluxo intenso de veículos. Direto da Central de Trânsito Itatiaia MIV, repórter Isabela Gouveia.
0: 7:59, o LID Minas Gerais BH promove hoje o seminário Infraestrutura Social, Saúde e Educação em Belo Horizonte.
2: O encontro começa agora, às 8h, no Sesc Palladium, com a participação de autoridades, empresários, especialistas e representantes de instituições para debater caminhos para o fortalecimento da infraestrutura social no estado.
0: A programação prevê uma série de painéis voltados a temas estratégicos, como os desafios da gestão na saúde pública, o papel da iniciativa privada na educação e a estruturação de projetos de infraestrutura social.
2: Também entram em discussão modelos de financiamento, inovação, impacto social e parcerias público-privadas como instrumentos de ampliação e qualificação dos serviços.
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2: Muito bem, são 8h01 para você.
3: Bom dia!
2: Mas bom dia mesmo. Hoje é terça-feira, 30 de junho de 2026. Hoje é dia da mídia social, dia nacional do Bumba Meu Boi, hein? E dia do fiscal federal agropecuário. Bom dia para você, internauta, já acompanhando a gente através da nossa live, né? Estamos ao vivo. Bom dia para você que tá com o celularzinho na mão. Entra no Instagram para ver a gente ao vivo. Bom dia, claro, para quem tá levantando agora e amanhecendo em nossa companhia. Eu já começo abraçando os nossos companheiros do sistema integrado de comunicação.
3: Rádio Muriaé, bom dia.
2: Alô, Paulinho, bom dia. Pô, passei na sala do chefe, só que eu cheguei tarde, não deu tempo de tomar o cappuccino. Vai ficar pra amanhã, né? Fazer o quê? Bom dia pra ele. Como é que é o nome da fera? Fala aí.
4: Olha o Paulo Filho aí, gente!
2: Alô, Paulo Filho, bom dia. Bom dia, que Deus abençoe o seu dia, a sua terça-feira, a sua semana e, claro, acima de tudo, os seus objetivos, tá bom, campeão? Tamo junto aí, grande Paulo Filho, sempre ligado. Sábado ele participou aí, na hora do brega, né? Querendo ouvir Amado Batista, meu ex-amor. Valeu, Paulo Filho, bom dia. Bom dia pro Silvério, bom dia pra Manu e pro casca de bala chamado Pedro Luiz, que ontem ficou mais velho, né? Ah, não, aliás, mais experiente, não velho. Vamos lá.

Acabou o final de semana, jogo do Brasil também já foi, agora é o próximo e vamos pra batalha. Agora é hora de começar a semana, literalmente, e correr atrás do papel bordado, né, meu camarada? Vamos lá, canta aí, vai. Pelo pão de cada dia, vambora. A fé que trago no peito é a minha garantia. Agora são 8:03, 8:03. Não vai se atrasar não, hein? É hora de correr atrás do papel bordado. Vambora. Alô, querido amigo aposentado, bom dia. Idosos, aquele abraço, né? Que carinho eu tenho com os idosos. A você, pensionista, dona de casa, minhas amigas costureiras que levantam cedo, né? Sintonizam a Rádio Muriaé 99,5, bem cedinho, para ouvir o Marcos Rogério. Enquanto faz aquele cafezinho, Marcos Rogério coloca aquela música de raiz, né? Aquele sertanejo raiz para você ouvir e começar bem o dia. Claro, abraçando todos que estão ligados comigo aqui. As costureiras levantam cedo, vai ouvindo Marcos Rogério com o melhor da música sertaneja. Logo depois tem o Jornal da Itatiaia. E agora é nós. Com todo o departamento de jornalismo pronto para deixar você muito bem informado aqui em 99,5 e também nas nossas redes sociais, seja no Instagram, no site ou no Facebook, você fica por dentro de tudo que está acontecendo. Bom dia para os amigos da gloriosa Polícia Militar, 251 anos servindo o povo mineiro, né? Servindo e protegendo. Bom dia. A Polícia Civil, Corpo de Bombeiros, Polícia Penal, equipe do SAMU, Polícia Rodoviária Federal, equipe da Ecovia Minas, bom dia. Equipe de Garis do Densu, alô Rodrigues, aquele abraço. Pessoal no Senhor do Bonfim trabalhando e ouvindo a gente, valeu. Meu amigo Eduardo Goulart, lá da Faminas, sempre a caminho do trabalho, ouvindo o nosso programa. Bom dia a toda a equipe aí da Faminas, ligados aqui na Rádio Muriaé FM em 99,5. Valeu, valeu. Bom, vamos lá, abraçando também quem está trabalhando no Hospital São Paulo, Prontocor, Fundação Cristiano Varela e também na Casa de Saúde. Que Deus abençoe a todos os funcionários, colaboradores ligados aqui comigo. Valeu pelo carinho. A você, pedreiro, servente, pintor, serralheiro, gesseiros, padeiros, porteiros, aos carteiros, bom dia. Operadores de máquinas, aquele abraço, né? Pessoal aí na zona rural, trabalhando e ouvindo a gente. Muitas máquinas não tem rádio, eles levam o radinho para ouvir o nosso programa.

balconista, minha amiga querida, empregada doméstica, desde cedo já ouvindo a gente, valeu pelo carinho e pela audiência também, a minha admiração e meu respeito a todas as empregadas domésticas ligadas aqui na Rádio Muriaé, a você eletricista, jardineiros, contadores, dentistas, babás, produtor rural e claro, os meus amigos retireiros. Aquele abraço ao Poder Judiciário, bom dia. Ó, lembrando que toda sexta-feira, 11:30 da manhã, logo depois do plantão de polícia, eu tenho a participação da juíza eleitoral, doutora Aline Arquete, tirando dúvidas sobre eleições 2026, né? Tá chegando a eleição, né? E também dos pré-candidatos, alguma dúvida, enfim. Se você tem alguma dúvida, manda pra gente aí através do 988301140. Toda sexta-feira, literalmente 11:30, a juíza, a doutora Aline Arquete está comigo aqui, né, para tirar as dúvidas dos nossos ouvintes. A você do Ministério Público, bom dia. Alô, alô, taxista. Aquele abraço. Motorista de aplicativo, tem um montão por aí ouvindo a gente. Bom dia. A você, médico, bom dia. Aos empresários, bons negócios. Aos vendedores, desejo boas vendas. Para você, caminhoneiro, transportando progresso para todo o Brasil. Meus amigos e amigas nas confecções, bom dia, boa terça-feira, canta comigo, vai! Pelo pão de cada dia, vambora! Vamos lá que tá na hora de correr atrás do papel bordado, né, meu camarada? Final de mês tá aí, vamos que vamos! Que hoje seja a melhor terça-feira de nossas vidas. A palavra tem poder, não tem? Então hoje vai ser a melhor terça-feira de nossas vidas. Agora são 8 horas e 8 minutos, aí vem o nosso departamento de jornalismo.

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1: Agora são 8:08. Vamos às principais manchetes do programa de hoje. Marcelo Bittencourt, bom dia.
2: Bom dia, Gilson. Bom dia a todos os ouvintes da Rádio Mulher. Gilson, homem é preso por tráfico de drogas no bairro São Cristóvão. E acontece nessa semana a 10ª edição da Mostra de Teatro da Fundarte, com oficina de atuação e roda de leitura.
1: Ok, agora é a vez do Matheus Gouveia. Bom dia.
3: Muito bom dia a você, Gilson, aos amigos do estúdio e quem nos acompanha pela 99,5. Encontro de Mulheres Rurais será realizado nesta quinta-feira, dia 2 de julho, em Muriaé. E acontece no próximo sábado, dia 4 de julho, a Feijoada da APAI, a partir das 18 horas, na AABB.
1: É isso aí, são 8:08, os seguintes destaques do nosso programa, né? Já já, o Matheus está de volta, o Marcelo também, atualizando você que está ligado, amanhecendo em nossa companhia, seja em casa, no carro, no trabalho, não importa. O importante é que você escolheu a Rádio Muriaé para ser a sua melhor companhia. E agora é a vez de Jota de Souza e as manchetes esportivas, claro, né? Exclusivamente falando aí da Copa 2026. E aí, Jota, bom dia.
4: Bom dia, Gilson, e a todos que estão ligados aí no Manhã da Muriaé desta terça-feira. Hoje todo mundo trabalha feliz, né, Gilson? Brasil ganhou ontem, boa vitória. E, rapaz, teve uma carreata sensacional nas ruas da cidade. Ó, essa carreata durou mais ou menos uma hora, hein?
1: Olha.
4: Né? Então a Copa realmente começou, né? Para o Brasil, então essa vitória foi muito boa. Aí teve até política no meio desse jogo ontem, viu? Você não vai acreditar? Quem é o preso do Brasil?
3: É o Danilo, zagueiro lateral? É,
4: o Danilo perdeu a bola no gol do Japão. Aí quem fez o gol do Brasil?
1: 22. Não é maluco, não.
4: Então, quer dizer, até nisso, né? Ontem as redes sociais, né? Até o
1: pessoal não perdoa, né, meu irmão?
4: O pessoal não perdoa.
1: Pô, brincadeira, vai confundir política com futebol, mas, me ajuda, mas né?
4: Tem, o momento é esse, a eleição em outubro, não tem como fugir, né? Até o candidato aí, o pré-candidato lá, o Flávio Bolsonaro, foi pras redes sociais, aí, o 22 fez o gol, entendeu? Então, faz parte, né? Faz parte, a vitória foi suada, foi, né?

foi complicado, o Japão teve muita aplicação e o Brasil teve que fazer um outro jogo no segundo tempo, né, para ganhar o jogo. E agora que venha o vencedor de Noruega e Costa do Marfim, hein? Já já vamos atualizar as notícias da seleção brasileira nessa segunda-feira com Pedro Abílio. Vamos ouvir o gol, do Hugo Sérgio, gol da vitória. Que golaço, hein? Que bola bem trabalhada.

0: foi essa, hein?
1: Bem fraca, hein?
0: Bem fraquinha, realmente. Com a Alemanha eliminada, ô Gilson, o Brasil fechará a Copa como o único penta e maior campeão, hein? Então, quer dizer, o Brasil poderia ser alcançado pela Alemanha. Caso ela...
2: Isso. E a Itália que não tá na Copa, né?
0: Itália que tá sendo representada lá pelo Ancelotti.
2: Isso. E ontem pelo juiz, né? Que queria jogo, né?
0: É verdade. Então já, já, Gilson, vamos passar a limpo a Copa do Mundo. Deu Brasil ontem. Brasil.
3: Apesar do sufoco, né? Muita gente quase morreu do coração aí, né? Mas é desse jeito, né?
0: Tá mostrando que o Ancelotti tem estrela, hein?
2: Ô, Jota, eu vou te fazer uma pergunta, sei que é até bom de memória. Em 2002, a Copa foi na Coreia e no Japão, não é isso?
0: Uh-huh.
2: Os goleiros do Brasil, o titular era o Marcos, o Palmeiras, mas os reservas eram Dida e Rogério Ceni. O goleiro do Japão tem 23 anos. Ele é negro, uma mistura de negro com o japonês. O Dida tava lá, 23 anos, por aí. Você acha que tem alguma relação?
0: Não sei.
2: Muito bom goleiro do Japão, inclusive, né?
0: Goleiraço.
3: Verdade. Agora são 8h13. Bom dia.

bem, tô recebendo aqui as principais manchetes dos jornais, né? E eu começo com o G1. Imagens de satélite mostram que 59 mil prédios foram danificados por terremotos na Venezuela. UOL. Fundo abastecido com recursos públicos vai financiar desenrola adimplentes. Agora a Folha de São Paulo. Lula libera 520 milhões para propaganda antes da eleição, mais que o dobro de Bolsonaro em 2022. Estado de Minas, segundo turno, Lula empata com Flávio Bolsonaro e ganha de Zema, Caiado e Renan. Hoje em dia, desenrola lança modalidades de crédito para estimular bons pagadores. O Tempo de Belo Horizonte, Lupe confirma Calil como pré-candidato ao governo de Minas. Jornal Globo. Senado vota a aposentadoria especial para agente de saúde que pode custar 30 bilhões em 10 anos. Revista Veja, nova líder do governo no Senado define prioridades com Lula e assina Alcolumbre. R7, defesa de Bolsonaro tenta convencer Moraes antes de decisão sobre prisão domiciliar.

0: Muito bem, vamos aos fatos que marcaram o dia de hoje, 30 de junho na história. 1958 é inaugurado o Palácio da Alvorada em Brasília. Em 1990, a Alemanha Oriental e a Alemanha Ocidental fundem suas economias. 1997, Reino Unido transfere a soberania sobre Hong Kong para a China. Em 2002, o Brasil conquistou pela quinta vez o título mundial depois de derrotar a Alemanha na final da Copa do Mundo FIFA de 2002.
1: Brasil!
0: E em 2023, no Brasil, o Tribunal Superior Eleitoral forma maioria para a inelegibilidade do ex-presidente Jair Bolsonaro até 2030.
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economista e cientista político brasileiro. O Bresser nasceu em 1934. Martinha, cantora da Jovem Guarda, ela nasceu em 1949. Tony Bellotto, guitarrista e compositor da banda de rock Titãs, desde a sua criação na década de 1980, hein? E ele nasceu em 1960. Então ele tinha aproximadamente 20 anos, né? Quando começou aí no Titãs, né? Mike Tyson, ex-pugilista norte-americano, nasceu em 1966. Dira Paz, atriz, nasceu em 1969. E Marina Rui Barbosa, atriz brasileira,

Parabéns para quem deixou para nascer no dia de hoje, 30 de junho, o seu aniversário. Tudo de melhor na sua vida, tá? Temos aqui uma lista de famosos completando idade nova junto com você. Bresser Pereira.

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2: Vamos, Brasil! Vamos lá, vamos fazer história! 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
3: Neném do papai acordou cedo hoje, hein? Animado. A vitória do Brasil, né? É isso que a gente vai falar, né, na nossa enquete de hoje. Vitória do Brasil sobre o Japão, hein? Bom, a Copa do Mundo começou para valer para a torcida brasileira. O Brasil venceu ontem o Japão de virada por 2-1 nos Estados Unidos pela primeira fase mata-mata da competição. Com o feriado municipal do dia de São Paulo, os buriaenses encheram os comércios da nossa cidade e logo após o apito final do jogo, fizeram carreata pelas ruas da cidade. As comemorações duraram por cerca de uma hora. Aliás, antes de eu entrar na enquete, já quero convidar você para acessar o nosso site, radiomuriae.com.br. Se você estava na carreata, com certeza a sua foto vai estar lá no site, tá? Então acesse radiomuriae.com.br, tem a cobertura completa do jogo da seleção brasileira contra o Japão, que foi eliminado. Foi embora pra casa, né? Meteu o pé o Japão. Tchau. Já foi, né? Mas vamos lá. Eu quero saber, vitória sofrida do Brasil sobre o Japão por 2-1, te deixou confiante para o Hexa? A cada jogo vem aumentando aí a sua esperança do Brasil trazer o Hexa? Acha que o Brasil fez jogo de campeão? A vitória de virada no finalzinho do jogo dá moral à nossa seleção? Ou para você a seleção jogou muito mal no primeiro tempo e precisa melhorar se quiser ser campeã, né? Qual nota de 0 a 10 você dá para a atuação do Brasil no jogo de ontem? Como você comemorou a vitória do Brasil? Sofreu muito, né? Tinha muita gente postando lá no Instagram, no Facebook. Ai, meu Deus, aquele bonequinho com como é que chama aquele? Nebulizador. Sofrendo, né? Sofrendo. Noruega ou Costa do Marfim? Você tem uma preferência de adversário para as oitavas de final do Brasil? É a nossa enquete de hoje. Vamos lá. Em clima de Copa do Mundo, quero você deixando a sua opinião através do 98830-1140.

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1: Bom dia!
2: Às 8h20, Zezé de Camargo e Luciano abrindo nosso encontro nessa manhã de terça-feira. É o amor. Aonde quer que esteja ligado comigo, valeu pelo carinho e pela

Zezé de Camargo e Luciano, é o amor nessa manhã de terça-feira. Bom dia pro Renan Veiga, no bairro da Barra, tá ligado comigo. Bom dia, Zé Francisco e Evandra, lá no Porto Belo, muito obrigado pelo carinho, por amanhecer também em nossa companhia. Estamos ouvindo a Rádio Muriaé, manda um abraço para minha filha Viviane Simão, é a Maria Lúcia. Oi, Maria Lúcia, bom dia. Abraço para Viviane também, né? Todo mundo curtindo o nosso programa. Bom dia, Gilson Júnior. Gostaria de mandar um abraço para os meus sogros, Miguel e Neuza, que estão ouvindo no Reduto. É a Regina. Valeu, Regina. Obrigado também pelo carinho. 8:24.

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3: A insuficiência cardíaca é quando o coração não consegue bombear ou receber adequadamente o sangue para suprir as necessidades do nosso organismo. As causas variam desde infarto, pressão alta não controlada adequadamente a longo prazo, miocardite, diabetes e doença nas válvulas cardíacas, como a febre reumática. Os sintomas mais comuns são cansaço, falta de ar aos esforços ou à noite após se deitar, inchaço nas duas pernas ou pés e dores no peito. Se você sente ou conhece alguém com alguma dessas queixas, procure um cardiologista. O diagnóstico e o tratamento precoce pode curar ou melhorar sua qualidade de vida.
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0: 8h31, vamos ao nosso departamento de jornalismo. Drogas apreendidas no bairro São Cristóvão. Marcelo Bittencourt tem as informações.
1: O Gilson, um homem de 33 anos, foi preso em flagrante por tráfico ilícito de drogas na noite de domingo durante uma operação da Polícia Militar realizada na Rua Itália, no bairro São Cristóvão, em Muriaé. Segundo a Polícia Militar, equipes realizavam uma operação de batida policial quando abordaram um indivíduo em atitude considerada suspeita. Durante a busca pessoal, os militares encontraram porções de maconha e haxixe. Ainda de acordo com a PM, em razão de denúncias anteriores envolvendo o suspeito, foi solicitada autorização para a realização de buscas na residência dele. No imóvel, os policiais localizaram uma porção avantajada de cocaína, uma porção também de flor de maconha, 3 pés de maconha, uma balança de precisão, material que, conforme a corporação, seria utilizado para o preparo e comercialização de entorpecentes. Todo o material foi apreendido e o suspeito recebeu voz de prisão em flagrante pelo crime de tráfico ilícito de drogas. Ele foi encaminhado à delegacia de plantão. Foram apreendidos uma porção de cocaína, uma porção de flor de maconha, 3 pés de maconha, uma bucha de maconha, uma porção de haxixe e uma balança de precisão.
0: Aí a Polícia Militar mais uma vez, né, retirando drogas de circulação. Dessa vez, em destaque, o bairro São Cristóvão. 8h31, Matheus Gouveia trazendo encontro de mulheres rurais. Aonde será realizado e qual dia?
2: É isso, Gilson. As mulheres do campo e a comunidade rural de Muriaé terão um encontro especial na próxima quinta-feira, dia 2.

0: de julho, com uma programação voltada à valorização, à capacitação e troca de experiências. O Encontro de Mulheres Rurais acontece no sítio Córrego Serrano, no Macuco, propriedade de Chiquinho da Emater, ao meio-dia e meia. Promovido pela Emater de Minas Gerais, em parceria com a Prefeitura de Muriaé, o evento conta com palestras, momentos de integração, orientações sobre saúde, alimentação e empreendedorismo feminino no meio rural. A programação terá início com a recepção das participantes, seguida da abertura oficial. Ao longo da tarde, serão abordados temas como autonomia e protagonismo feminino no campo, apresentação institucional da Emater, orientações sobre alimentação e bem-estar, além de uma palestra sobre boas práticas na fabricação de alimentos. O encontro também contará com relatos de experiências de produtoras rurais, uma homenagem às mulheres do campo e o encerramento com sorteio de brindes e confraternização. Durante todo esse evento, haverá ainda exposição e venda de produtos artesanais, valorizando o trabalho desenvolvido pelas produtoras rurais da nossa região. A iniciativa conta com o apoio de instituições parceiras, como o Sicredi, o CDCEM, Projeto Novo Bem e a Prefeitura de Muriaé, reforçando o compromisso com o fortalecimento da agricultura familiar e o protagonismo das mulheres no desenvolvimento rural. Gilson.
1: Obrigado então, Matheus, pelas informações. É o nosso departamento de jornalismo deixando você por dentro de tudo que está acontecendo, atualizando você através, claro, do nosso site radiomuriaé.com.br. A notícia acima de tudo.
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6: Brasil!
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1: Em clima de Copa do Mundo 2026, depois da vitória de ontem, a galera ficou mais animada ainda, né? Mais uma injeção de ânimo. A cada jogo vai aumentando as esperanças do Brasil pro Hexa, né, Jota de Souza?
8: É verdade, a seleção brasileira sofreu muito, mas manteve o sonho do Hexa vivo. O Brasil venceu o Japão de virada por 2-1 ontem em Houston e agora está nas oitavas de final da Copa 2026, quando enfrentará no próximo domingo, 5 de julho, às 5 da tarde, o vencedor de Noruega e Costa do Marfim, que se enfrentam hoje às 2 da tarde. Se Casimiro fez o primeiro gol, a vitória veio já aos 50 minutos do segundo tempo, ou seja, já dentro dos acréscimos, na hora do apito do árbitro, né, com Martinelli. Então vamos rever este gol com a narração de Hugo Sérgio.
9: Repassa no Brasil, ajeitou, é agora, Bruno Guimarães, rolou, Martinelli, é só fazer!

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1: Aí o Hugo Sérgio e a emoção do gol do Brasil, gol da vitória. Em entrevista, logo após o jogo, o meia Casimiro falou hoje sobre o que foi conversado no vestiário no intervalo do primeiro tempo, quando o Brasil perdia o jogo por 1-0 para o Japão. Vamos ouvir o Casimiro.
2: O mister falou bastante coisas, mas principalmente para manter a calma, né? Então, acho que tivemos a calma e conseguimos virar e bom, acho que todos estão de parabéns. Acho que o bom foi o aspecto mental da equipe, seguimos pressionando, seguimos atacando. Acho que é importante falar, principalmente de uma Copa do Mundo, os jogadores que vêm entrando, né? O Endrick hoje entrou bem, Marte, outro jogador, Rayan, que vem substituindo o grande Rafinha. Então, acho que esse é o espírito e esse é o grupo para se ganhar o Mundial.
1: Tá aí, portanto, Casemiro. Vamos agora às informações de hoje da seleção brasileira. Rádio Mulher, Rádio Itatiaia, a maior rede de Minas Gerais na Copa 2026. Vamos agora para o cenário da Copa. As informações de momento da nossa seleção com o repórter Pedro Abílio.
3: A seleção brasileira já está de volta a New Jersey. A seleção agora volta ao seu centro de treinamentos como base aqui nos Estados Unidos e vai se preparar para o confronto diante de noruegueses ou marfinenses, que se enfrentam hoje em Dallas. O Brasil só joga no domingo, 5 horas da tarde, partida que vai acontecer onde está a sua base, né? Vai jogar mais uma vez no MetLife Stadium. E agora o time do técnico Carlo Ancelotti, depois dos gols salvadores de Casemiro e Gabriel Martinelli na virada diante dos japoneses, terá reavaliações a meio-campistas. Vamos falar sobre essa situação. O Brasil teve no intervalo Lucas Paquetá substituído. Ele levou uma pancada na reta final do primeiro tempo e já havia no início do jogo sentido uma fisgada na coxa esquerda. O Paquetá, no entanto, preocupa pouco, de acordo com o próprio staff da seleção do Brasil. Vai fazer os exames, claro, por precaução e porque estava mancando muito no intervalo da partida. A situação a partir de agora é a seguinte: tem também o Casemiro para ser reavaliado. Ele sentiu dores na virilha no finalzinho já da partida, foi substituído e é outro jogador tido como dúvida para o regenerativo desta terça-feira e como observações para a gente ter. Vamos trazer o goleiro Alisson, que fala sobre esta classificação. Trabalhou pouco, Alisson, por não ter feito tantas defesas no jogo, goleirão?
4: Nunca trabalha pouco, trabalhamos em grupo, sempre o trabalho é o mesmo, as dificuldades são as mesmas, mesmo não tendo tantas ações, sempre pronto e preparado para ajudar a equipe. O sentimento é de satisfação, né? De ter classificado, ainda mais o modo como foi. A gente espera que o jogo seja sempre, né, que não sofremos gols, que a gente consiga controlar o jogo, como fizemos nas duas últimas partidas, contra Haiti e Escócia. Mas Copa do Mundo tem essa dificuldade também, e sair atrás do placar e conseguir buscar um resultado, acho que valoriza a força do nosso grupo. Também jogadores que entram e marcam gols, fortalece todo mundo e mostra que realmente a nossa maior força vem do coletivo, vem do grupo e não de individualidades.
5: Quanto um jogo como esse, tão difícil, pode calejar o Brasil para jogos mais difíceis que vêm por aí no mata-mata?
4: O quanto a gente não tem como dizer, né? Mas com certeza essa é uma partida para a gente pegar a confiança que ela traz, né? De sair atrás do placar contra uma equipe qualificada, uma equipe organizada, fisicamente muito boa, tecnicamente muito boa. E a gente também teve a felicidade também de manter a cabeça no lugar, de não entrar no segundo tempo ansioso. A gente entrou com muita vontade, mas com equilíbrio também, com clareza nas nossas ações, e por isso marcamos logo o empate. E aí, nessa persistência e nessa busca, né, pela vitória, conseguimos marcar o gol aí com um passe incrível do

0: Bruno. Controle e finalização excepcional do Martinelli. Mais uma vez, né? Demonstra a força do nosso grupo. Isso a gente tem que pegar para confiar ainda mais na qualidade da equipe, de que a gente pode reverter qualquer situação.
1: Ouvimos o goleiro Alisson, camisa 1 do Brasil, após esta classificação da seleção brasileira contra o Japão. Situação de Rafinha, hein? Jogador que também esta semana continua o protocolo de fisioterapia, e vamos aguardar para a próxima semana, né? Especialmente quinta, sexta-feira, como estará a condição física do Rafinha e a recuperação da lesão na coxa direita. Para a gente fechar, eu informo que o Brasil, depois do treino de hoje, folga o restante do dia a partir da tarde desta terça, e a quarta-feira também será livre para os jogadores descansarem.
2: Obrigado, Pedro Abílio, pelas informações. Vamos agora conferindo os outros resultados de ontem pela fase 16avos de final da Copa. Paraguai eliminou a Alemanha após vencer por 4-3 nos pênaltis em jogo disputado em Boston, nos Estados Unidos. No tempo normal e na prorrogação, as equipes empataram em 1-1. Paraguai terá pela frente, nas oitavas, o vencedor do confronto entre França e Suécia. A partida está marcada para o próximo sábado, 4 de julho, 18 horas, no Lincoln Financial Field, na Filadélfia. Com a Alemanha eliminada, o Brasil seguirá como o único pentacampeão mundial, pelo menos até os próximos 4 anos. E após empatar por 1-1 no tempo normal e na prorrogação, o Marrocos venceu a Holanda por 3-2 nos pênaltis, madrugada de hoje em Monterrey, no México, e se classificou para as oitavas. Agora, o Marrocos encara o Canadá, um dos anfitriões da Copa, valendo vaga nas quartas de final. O duelo ocorre no sábado, 4 de julho, a partir das 14 horas, pelo horário de Brasília. Vamos ver o que vai acontecer hoje.
3: Vamos lá.
2: Rolar na Copa nesta terça-feira. 14 horas, Costa do Marfim e Noruega. Esse é o jogo, né? Onde vamos conhecer o adversário do Brasil domingo pelas oitavas de final. 18 horas, França e Suécia. Às 22 horas, México e Equador. Gilson.
3: Vamos lá. O que você acha que vai dar o adversário do Brasil?
2: Eu acredito na Noruega. Isso.
3: Você é um bom adversário?
2: Olha, qualquer um dos dois aí, eu acho que o Brasil deve passar.
3: Né? Então tá certo. E cada vez mais aumentando as chances, né? Muita gente estava desacreditado do Brasil, que já começou com aquele empate, né? O primeiro jogo foi empate, né?
4: Contra o Marrocos.
3: Aí o pessoal começou a dar aquela desanimada, mas agora já tá começando a esquentar o negócio, né, Jota de Souza? Agora faltam 16.

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0: Vamos lá então para a agenda do programa de hoje, né? A Associação de Moradores do Bairro Planalto convida para a festa julina neste sábado 4 de julho, a partir das 18 horas, com a quadrilha Santa Filomena, grupo de dança Paulo Dance, grupo folclórico Santa Terezinha e show com Washington Ferrari, hein? Convite para o Terço Mariano, todas as quintas-feiras, às 19h30, no Santuário Diocesano de Nossa Senhora Aparecida, no bairro do Porto. A Assembleia de Deus, Ministério Cajado de Fogo, convida para hoje, às 19h, com o presbítero Marcos Rogério, rua Ellen Maria, lá no bairro Marambaia. É isso aí, então tá todo mundo convidado, é a agenda do programa de hoje, para você que tá ligado com a gente. São 8h49.
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8: Parabéns pra você nessa data querida. Muitas felicidades. Muitos

Deixa eu abraçar quem completa a idade nova nesse 30 de junho, é o seu aniversário, né? Deixou para nascer justamente no dia de hoje, então parabéns para você. Danilo José dos Santos, do bairro São Pedro. Abraços da esposa Andréia, filhos Amanda, Giovana e Arthur e da mãe Maria das Dores Domingos. O Amarildo Nunes Cardoso, no Rio Preto. Abraços da Elisângela, José Carlos e Sandra Beatriz e também dos familiares. Parabéns para quem completa a idade nova no dia de hoje. Já já o Marcelo Bittencourt e as notícias. Agora o nosso presente musical. Martinha, hein? Lembra da Martinha, da Jovem Guarda? Hã? Tá de aniversário hoje. Parabéns. Faltam 4 para as 9.

0: 9 horas. Venezuela segue na corrida contra o tempo para achar sobreviventes. Mortos já chegam a 1.719.
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0: Seis dias após os terremotos que devastaram a Venezuela, as equipes de resgate seguem mobilizadas em busca de sobreviventes sobre os escombros. O balanço oficial aponta 1.719 mortos, 5.034 feridos e 15.866 desabrigados. Segundo uma estimativa da Organização das Nações Unidas, a ONU, cerca de 50 mil pessoas ainda estão desaparecidas. Uma análise preliminar feita por pesquisadores da Universidade Estadual de Oregon, nos Estados Unidos, estima que cerca de 58.900 construções podem ter sido danificadas ou destruídas pelos fortes terremotos que atingiram a Venezuela na última quarta-feira. A Receita Federal começa a pagar nesta terça-feira o segundo lote da restituição do Imposto de Renda à Pessoa Física de 2026, referente ao mês de junho. O crédito bancário será realizado ao longo do dia, com 16 milhões destinados a 9.580.000 contribuintes. Este é o maior lote de restituição da história em número de beneficiados. O valor é o mesmo do primeiro lote de 2026 pago em maio. O pagamento será feito em 30 de junho. Do total, 4.490.000.000 de reais serão destinados a contribuintes com prioridade legal. A Câmara dos Deputados pode votar nesta terça-feira o chamado PL da misoginia. O projeto de lei equipara a misoginia ao racismo e prevê penas maiores para crimes de ódio contra mulheres. Se o PL for aprovado pelo Congresso e sancionado pelo presidente da República, a misoginia passará a ser equiparada ao racismo, com previsão de reclusão de 2 a 5 anos, além de multa. A proposta agrava a punição quando a vítima for criança, adolescente, idosa ou pessoa com deficiência, ou quando o crime for cometido por 2 ou mais pessoas.
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0: Uma reunião entre o presidente do PSD, Gilberto Kassab, e o pré-candidato do partido à presidência da República pelo partido, Ronaldo Caiado, nesta terça-feira, deve selar o nome de Kassab como vice na chapa do ex-governador de Goiás ao Planalto. O anúncio deve acontecer logo no dia seguinte, na quarta-feira, em Brasília. Caiado luta para conseguir subir nas pesquisas, onde marca em torno de 3% das intenções de voto, e se viabilizar como uma terceira via. Mesmo sem fazer ataques diretos a Flávio Bolsonaro, ele tenta agregar apoios a partir da desistência de setores com a candidatura do senador. 9 horas, 3 minutos, notícias da hora, oferecimento Elétrica do Povo, lá tem de tudo com o menor preço e o maior prazo. 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
3: Bom dia para você, meu irmão, que nos acompanha aqui pela Rádio Muriaé. Esse é o nosso programa A Palavra É.
4: Proclamação do Evangelho de Jesus Cristo segundo Mateus. Naquele tempo Jesus entrou na barca e seus discípulos o acompanharam. E eis que houve uma grande tempestade no mar, de modo que a barca estava sendo coberta pelas ondas. Jesus, porém, dormia. Os discípulos aproximaram-se e o acordaram, dizendo: Senhor, salva-nos, pois estamos perecendo. Jesus respondeu: Por que tendes tanto medo, homens fracos na fé? Então, levantando-se, ameaçou os ventos e o mar, e fez-se uma grande calmaria. Os homens ficaram admirados e diziam:

Quem é esse homem que até os ventos e o mar lhe obedecem? Palavra da salvação. Último dia do mês de junho, e essa bela metáfora, essa passagem que pode ter acontecido tal qual aqui está colocado e relatado, mas por outro lado também os fatos em Cristo, eles ganham uma dimensão extra local, extra aquele momento. Elas trazem significados, simbolismos, né? Aqui tá, né? Então, o mar. O mar no mundo bíblico significa as forças contrárias. Os discípulos acompanhavam ou acompanharam na barca, né? A barca é símbolo da igreja. Desde a Arca de Noé, né? Prefiguração da igreja. A barca ali também já é um símbolo da igreja. E os discípulos estão, ou seja, na barca da igreja, enfrentando as forças contrárias do mundo. De repente aparece tempestade, ondas cobertas, porque a barca sendo coberta pelas ondas do mar, ou seja, o mundanismo entrando dentro da igreja, o mundo, a força contrária, já dentro da comunidade, dentro da barca, sendo tomado. Os discípulos perguntam: Senhor, salva-nos, de onde ele está? Dormindo. Esse sono de Jesus é o símbolo da presença do ressuscitado em nós, que não está mais fisicamente, mas ele está junto conosco. Tá? Então, o fato de estar dormindo é essa questão. Então, a barca é a igreja, o mar é o mundo, o sono é o Cristo no céu. Mas ele está conosco. Ele não nos abandona, ele confia a nós, ele entrega a nós o seu poder, ele entrega a nós o seu espírito, aos apóstolos, ele entrega tudo e deixa eles agora conduzir. Os discípulos procuram socorro e desperta o Cristo. E ele vai responder: por que tendes tanto medo, homens fracos da fé? Somos fracos da fé, somos. Não temos essa coragem, às vezes, de Jesus, sabe? Essa certeza de que Deus está conosco. Temos que ter mais força, temos mais coragem de fato, né? E não deixar esse medo tomar conta, gente. Temos que ser fortes, acreditar que Ele está conosco. Poderá vir tempestades, poderá vir, sabe, problemas da comunidade, mas vamos continuar. Não deixe que o mundanismo, os problemas do mundo que entram na igreja, nos afastem. E talvez pensar que Deus tenha nos abandonado, jamais. Nunca pensemos isso. Embora eu já passei isso na minha vida, mas quem me conhece já conhece essa história. Eu pensava outro dia, surge a oportunidade de falar sobre isso, de achar que Deus abandonou. Entretanto, o próprio Cristo passou por isso, né? Meu Deus, por que me abandonaste? Mas não tenha medo, Ele está conosco. Tempestade nenhuma vai naufragar o barco. As portas do inferno não prevalecerão sobre a igreja, porque Cristo está conosco, sempre estará conosco. Ele fez então a calmaria no mar, e os homens perguntavam: quem é ele que até os ventos e o mar lhe obedecem? Tudo está sob o controle, o poder de Deus. E nós que somos administradores temos que confiar. O mar está cada vez mais revolto. Maremotos enormes surgem dentro do mar, que parece que vão dominar o mundo e vão acabar com a igreja. Pode a igreja até esvaziar, mas acabar jamais. E que nós sejamos ali fiéis nessa comunidade, nessa igreja. Não largue a sua comunidade. Volte para ela. Esteja junto. Cuide dela. Tire a água do mar do barco. Tire esse mundo do barco da igreja. Acredite. Somos nós os responsáveis de poder conduzir esse barco deste mar cada vez mais revolto. Mas Deus está conosco e há de acalmar na hora certa. Confie. Oremos. Senhor Deus, muitas são as tempestades pelas quais nós passamos, mas nós acreditamos em vós. Eu creio em vós. Aumente

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Muito bem, gente. O Dia Nacional do Bumba Meu Boi é celebrado anualmente em 30 de junho. Significa que é o dia de hoje, né? A data homenageia uma das mais tradicionais manifestações folclóricas brasileiras, reconhecida como Patrimônio Cultural Imaterial da Humanidade pela Unesco, hein? A tradição e a origem é o seguinte: a festa gira em torno de uma lenda popular que mistura teatro, dança, música e religiosidade. O enredo conta a história de Pai Francisco, que para satisfazer o desejo da sua esposa, a mãe Catirina, que está grávida e com desejo de comer língua de boi, mata o boi mais querido do fazendeiro. A partir daí, inicia-se uma saga com pajés e curandeiros para ressuscitar o animal. Embora seja celebrado em todo o Brasil, com destaque para o boi bumbá na região norte, como no Amazonas, a maior concentração dessa manifestação acontece, sabe onde? Na terra de Alcione. Onde é? Maranhão. O encerramento do ciclo junino no estado inclui celebrações tradicionais, como a grande festa de São Marçal, que acontece justamente hoje, 30 de junho. Então, são algumas curiosidades sobre o Dia Nacional do Bumba Meu Boi. Sabia disso? Hã? É a história do Bumba Meu Boi, para você aqui no Manhã da Muriaé. São

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2: A odontopediatria é uma especialidade da odontologia que aplica cuidados especiais na saúde bucal de bebês e crianças, além de gestantes e pacientes com necessidades especiais. Sua principal função é aplicar técnicas de psicologia infantil para eliminar desde cedo os traumas relacionados ao dentista, que podem ser iniciados neste período da infância. Quando nascer o primeiro dente do bebê, já é recomendável o início do tratamento com um dentista especializado em odontopediatria. Os dentes de leite são os primeiros dentes a surgirem em seres humanos. Assim que nascem, devemos procurar um odontopediatra para fazer sua manutenção, para que no futuro a criança possa se tornar um adulto com dentes perfeitos, livre de doenças, com uma estética bucal bonita, com dentes fortes e resistentes.
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3: Olha a Rádio Muriaé na Copa aí, gente!
4: Brasil!
5: Muito bem, e a nossa enquete de hoje falando sobre a vitória do Brasil ontem sobre o Japão. A Copa do Mundo começou para valer para a torcida brasileira. O Brasil venceu ontem o Japão de virada por 2-1 nos Estados Unidos pela primeira fase mata-mata da competição. Com o feriado municipal do dia de São Paulo, os muriaenses encheram os comércios da nossa cidade e logo após o apito final do jogo, fizeram uma carreata pelas ruas da cidade. As comemorações, a carreata, por exemplo, durou pelo menos cerca de uma hora aqui na cidade. Eu quero saber, vitória sofrida do Brasil sobre o Japão por 2-1, te deixou mais confiante pro Hexa? Acha que o Brasil fez jogo de campeão? A vitória de virada no finalzinho do jogo dá moral para a seleção brasileira? Hã? Na sua opinião? Ou para você a seleção jogou muito mal no primeiro tempo e precisa melhorar se quiser ser campeã? Qual nota de 0 a 10 você dá para a atuação do Brasil no jogo de ontem? Como que você comemorou a vitória do Brasil? Sofreu muito? Hã? Tava em casa, na hora que deu o apito final, agora pegou o carango e foi para a rua também participar da carreata? Noruega ou Costa do Marfim? Você tem uma preferência de adversários ou de adversário para as oitavas de final com o Brasil? Participe com a gente, dê a sua opinião. 988301140. Luiz Carlos do São Pedro, fala comigo. Bom dia, show de bola.
6: Bom dia, Gilson. Bom dia, pessoal da bancada aí. Show de bola. Gilson, se não for sofrido, Gilson, não é Brasil, é. É desse jeito. Haja coração.
5: É verdade. Entendeu? É verdade.
6: Agora vem o que vier, Gilson.
5: É.
6: Pode escolher, não. Vem o que vier. Que agora vai só apertando cada vez mais.
5: Hein? Agora é a Vera, né?
6: Mas não vamos chegar, Gilson.
5: Estou aí.
6: Tranquilo. Duas derrotas, duas vitórias, Gilson. Gostei daquela do Paraguai, hein?
5: Bora.
6: Rapaz, que beleza, hein?
5: É.
6: Parabéns pro Paraguai. Mandou a Alemanha pro chuveiro mais cedo. Gilson, tudo de bom pra você. Bacana. Pelos caras do São Pedro.
5: Mandou pro chuveiro? Maria de Fátima Santos do Vermelho, bom dia.
7: Bom dia, Gilson Júnior. Mandei uma mensagem para você, uma menininha que faz oração. Muito bonito. Tenha um bom dia abençoado, Gilson Júnior, em nome de São Jesus. Falar sobre a enquete da Copa. Nossa, ontem foi um sufoco danado, meu filho. Quase eu dei um trem. Parei até trabalhar para ver o jogo da Copa. Meu Deus, que sufoco. Falei assim, o Brasil vai fazer mais um gol. Aí a menina falou assim, não vai. Falei assim, vai fazer mais um gol, vai fazer dois gols. Menino, mas foi sufoco, mas graças a Deus foi tudo correto. E dessa vez ele vai fazer mais gol. Ele vai fazer, pode ter certeza. Vai, meu abraço para você. Que Jesus abençoe, guarde seus caminhos. Do Pedro Luiz, que fez aniversário ontem, vai com o desejo de melhor para ele. Vai, meu abraço para ele, para todos, que essa data se repita por muitos e muitos anos. Tenha um dia abençoado para você, para o João Vitor, para todos da Rádio Mulher, para você e toda a sua família. Tenha um bom dia. Obrigado pela atenção. Você é muito especial para nós. Obrigado, é a Maria de Fátima.
5: Eu é que agradeço a sua oração que mandou pra gente aqui. É sempre bom, né? Nunca é demais. Vamos lá, Josmar Joaquim no Santa Terezinha. Bom dia.
8: Bom dia, Gilson Júnior. Bom dia, Pedro Luiz, Marcelo Bittencourt e toda a equipe da emissora. E todos os seus ouvintes também. Ô Gilson, participando da sua enquete, aqui é o Josmar Joaquim do Santa Terezinha.
5: Fala, irmão.
8: Rapaz, o jogo do

0: Brasil, realmente, ele faz com que a gente tenha uma frequência cardíaca bem elevada, né? A gente sofre muito, porque nós somos brasileiros, né? Mas a seleção está no rumo certo, algo está me dizendo que nós vamos ser campeões, entendeu? E tivemos duas vitórias ontem, né? Tivemos a vitória sobre o Japão e também a eliminação da Alemanha, que ela tá com aquele 7-0 engasgado na garganta até hoje, entendeu? Então é isso aí, cara. Bola pra frente, nós vamos ser campeões, tá bom? Valeu, uma boa semana pra todos aí. Um abraço.
1: É isso aí, duas vitórias então, né? A vitória do Brasil e a Alemanha ter sido eliminada, né? Então tem muita gente comemorando aí, como disse o Luiz Carlos. Como é que ele falou, Pedro? Foi pro chuveiro mais cedo? Mandou a Alemanha pro chuveiro mais cedo. Essa é boa, né? 9h23 agora, então continue participando e dê a sua opinião aqui na nossa enquete de hoje. E agora 9h25, o que é que tem, Pedro Luiz? O povo com a palavra a partir de agora, né? Você tem um problema na sua rua, no seu bairro, na sua cidade? Manda pra gente porque tá no ar.
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0: Deixa eu dar um bom dia pro Donato de Paula, direto da Rede Nova Drogarias. 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
1: Vamos lá, bom dia. Excelente manhã de terça-feira para você acompanhando a programação da Rádio Muriaé. Bom dia Gilson Júnior, bom dia Pedro Luiz e amigos que acompanham a programação da Rádio Muriaé. Gilson e Pedro Luiz, hein? Que tempo maluco esse tempo de Muriaé. Ontem estava um pouco frio aqui em Muriaé, hoje também tá frio, temperatura começou baixinha hoje pela manhã e amanhã segue com temperatura baixa, umidade agradável, e a Rede Nova informa, gente, nessas mudanças de tempo, beba bastante água, evite a exposição à neblina, chuva, né? Para não pegar gripe, resfriado, algo parecido. 3721-0000, repetindo, 3721-0000, ligou, pediu, quanto pensar que não, ó, bip, motoboy da Rede Nova tá chegando até você. 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Eu volto já.

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4: Agora são 9:32, vamos então à redação. Matheus Gouveia, qual a informação?
5: Pois é, Gilson, solidariedade e sabor. Feijoada da APAE 2026 promete noite de celebração e apoio à causa social. É uma das tradições mais saborosas e solidárias do ano em Muriaé, já tem data e local confirmados. No próximo sábado, dia 4 de julho, a partir das 18 horas, a Associação de Pais e Amigos dos Excepcionais, a APAE de Muriaé, realizará a aguardada Feijoada da APAE 2026. O evento beneficente, que já se consolidou no calendário oficial de eventos do nosso município, acontece nas dependências da AABB, prometendo reunir centenas de famílias e amigos em prol de uma causa nobre. A festividade, Gilson, foi planejada para oferecer um momento especial a quem puder participar. O grande destaque da noite, além da deliciosa feijoada completa, preparada com muito carinho e rigor de qualidade, fica por conta da programação cultural e um cardápio recheado de opções paralelas. Os presentes poderão desfrutar das entradas especiais preparadas exclusivamente para a ocasião, além de salgadinhos variados servidos ao longo da noite. Para os amantes dos drinks, o evento também conta com um profissional de barman. A trilha sonora da festividade está garantida com a presença de DJs de destaque na região e show ao vivo das bandas Marofage e Choro de Cinco, que prometem animar o público com ritmos envolventes e o melhor do choro e samba raiz. Os ingressos individuais estão sendo vendidos no valor de R$ 80,00 e toda a renda arrecadada será revertida diretamente para a manutenção das atividades diárias da instituição. A APAE Muriaé desempenha um papel fundamental no acolhimento, atendimento clínico, pedagógico e social de pessoas com deficiências intelectual e múltipla, transformando vidas diariamente por meio de assistência especializada. Olha só, e a organização reforça a importância da compra antecipada desses ingressos, tendo em vista que a procura costuma ser alta devido ao prestígio histórico que a instituição tem aqui na nossa região. Participar da feijoada da APAE é sinônimo de saborear um cardápio premium, desfrutar do excelente atendimento e, acima de tudo, exercer a responsabilidade social em prol de uma sociedade mais justa e inclusiva. Ó, então vamos revisar, Gilson. Acontece a feijoada da APAE no próximo sábado, dia 4 de julho, a partir das 18 horas, na ABB, no valor de R$ 80,00. Os pontos de venda e o contato são diretamente com os colaboradores da APAE ou pelo telefone 3721-1905, repetindo, 3721-1905, Gilson.
4: Vamos lá, então, prestigiar e ajudar, né? Essa instituição tão importante que é a APAE. 9:35, é a vez do Marcelo Bittencourt.
6: Gilson, a partir desta quarta-feira, dia 1º de julho, a cidade de Muriaé se transforma num palco de celebração da cena cultural local, a 10ª Mostra de Teatro. com realização da Prefeitura Municipal por meio da Fundarte da Escola Municipal de Teatro Gregório de Matos Guerra. O evento conta com uma programação inteiramente gratuita. Durante 4 dias, o público poderá conferir de perto o talento de artistas locais e produções desenvolvidas pelos alunos dos cursos de formação da cidade. Todas as atividades e espetáculos serão encenados no Teatro Gregório de Matos Guerra. A programação oficial está assim: quarta-feira, dia 1º, às 19h30, roda de leitura com clássico da literatura. Na quinta-feira, às 19h30, laboratório de montagem cênica. Na sexta-feira, às 20h, formação básica em destaque. E no sábado, oficinas de formação e prática artística. Para demais informações, os interessados podem entrar em contato no Instagram, @fundartemuriae, e o e-mail gregoriodematos.em@gmail.com. O telefone de contato é o 3236953396.
4: Aí, são 9h36.
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8: O infarto, popularmente conhecido como ataque cardíaco, é o processo de morte ou isquemia de parte do tecido cardíaco, geralmente por uma obstrução da artéria coronária, popularmente a veia entupida. Sintomas como dor no peito, principalmente durante os esforços, queimação nos braços, falta de ar, palidez, suor frio, podem ser sintomas de infarto agudo, devendo procurar imediatamente o hospital para o tratamento precoce. A boa notícia

0: pode ser prevenido. Procure um cardiologista, passe por uma avaliação. Fatores como colesterol em excesso, hipertensão arterial, glicose elevada, o temido diabetes, tabagismo, estresse e até mesmo a depressão devem ser controlados para que o nosso coração trabalhe melhor e seja reduzido o risco de infarto.
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10: Então, as linhas estão liberadas, 3729-2929, o zap é 988-30-1140, para você participar e fazer a sua reclamação. Algum problema na sua rua, no seu bairro? Manda pra gente. 988-30-1140 e o telefone é o 3729-2929. São 9:42.
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5: Tem algumas mensagens de texto chegando aqui através do nosso zap. Bom dia, Gilson e toda a equipe da Rádio Muriaé. O André, filho do Salvador Barbeiro. Com relação à enquete de hoje, eu não estou muito confiante na seleção brasileira, não, apesar da vitória sofrida sobre o Japão. Aí, André, obrigado, tá, irmão? Bom dia para você. Bom dia para Priscila, tá lá no Batatal ouvindo a gente. Obrigado a todos do Batatal, né? Bom dia, nosso Brasil fez bonito ontem, Gilson. Gostaria de pedir a música do Jorge Mateus, Pode Chorar, para animar nossa semana. Um abraço, Maria Lúcia. Eu tremi, mas foi o que eu falei, 2-1. É a Sandra Carneiro. Obrigado, Sandra, bom dia. Bom dia a todos da rádio. Manda um alô para mim aí com aquela música A Vida é Casa Alugada. É muito linda, né? É, realmente, nós tocamos essa música aqui algumas vezes e os ouvintes aprovaram, né? E a vida realmente é uma casa alugada, né? A gente tá aqui só de passagem, depois tem que entregar a chave. Chegar o dia de entregar a chave, já era. Tem como, não? Fala a verdade. Quando chega o dia de entregar a chave, esquece. Bom dia, Gilson Júnior. Bom dia, Pedro Luiz. Que Deus abençoe nosso dia. Olha, eu falei 2-1, mas... Como é que é? Vamos passar o aperto agora? Vamos esperar o que vier. Vamos pra cima. Quem tá, a Marina lá do Macuco. Ô Marina, obrigada. É desse jeito, né? É. Ela falou que vai ter que aumentar a dose do calmante pra ficar. Cada dia mais vai ficando mais difícil, né? Aí os jogos da seleção. Bom dia, Gilson, Pedro e toda a galera da Rádio Muriaé. Quanto ao jogo, assistimos com muita alegria em casa. Gostaria de pedir uma música, se possível, da Copa do HP e Doutor Olinto. Oferece aos meus primos Raul, esposa Débora, tia Dalva de Magé, primas Edmé e Vera Lúcia de Rio das Ostras. E é claro, não poderia esquecer do meu marido Moacir Vege. É a Leila Vargas Rangel lá no Macuco, ouvindo a gente. Bom dia a todos no Macuco também, ligados aqui em 99,5. A galera de Boa Família também ouvindo a gente. Bom dia. Faltam agora 14 para as 10.

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8: Olha o embaixador aí, né? Pois é, tá dando o que falar essa situação do Gustavo Lima e o prefeito de Surubim, né? Que trocaram acusações após o cancelamento do show. O cancelamento do show de Gustavo Lima no São João de Surubim, no Pernambuco, rendeu uma troca de acusações. Após adiar pela segunda vez a apresentação que faria na cidade por supostos problemas intestinais, o cantor foi alvo de duras críticas do prefeito Kleber Chaparral, do União Brasil, que acusou de desrespeitar a população. Já o cantor se defendeu e afirmou ter beneficiado a cidade mais que a administração. A apresentação estava marcada para o último dia 27, sábado, mas foi cancelada devido a uma diarreia absurda horas antes. Gustavo Lima havia se apresentado normalmente no Pátio do Forró em Caruaru, um dos principais polos das festas juninas de Pernambuco. Galera de Surubim, mil desculpas por não comparecer ao show de hoje. Intoxicação alimentar. Traduzindo, será que eu posso falar isso aqui? Hein? Essa palavra é feia, né? Vou falar que é diarreia, né? Tô numa diarreia absurda, fraco, suando frio, afirmou o Gustavo Lima nas redes sociais. O artista também pediu compreensão aos moradores e manifestou o desejo de realizar a apresentação em outra data. A justificativa, no entanto, não convenceu parte do público nem a administração municipal. Durante o evento, o prefeito Kleber Chaparral subiu ao palco e fez duras críticas ao cantor. É um ladrão de consciência, é um ladrão de dinheiro do povo. Gustavo, para tu ser homem, pega logo e devolve o dinheiro da prefeitura de Surubim.

bem. Tu não precisa de dinheiro da prefeitura. Aí botou, tu sois rico, né? Tu tem pra dar e pra emprestar, mas devolve logo, cumpre o teu compromisso, né, com a administração aqui na cidade de Surubim. Além disso, cobrou que Gustavo Lima se pronunciasse diretamente aos fãs da cidade. Eles vieram aqui pra te ver, não foi pra vir me ver. É, foi pra ouvir as suas músicas. E você falta com respeito com o povo que está nessa noite aqui, aguardando ali o show do Gustavo Lima, né? A apresentação em Surubim já havia sido remarcada anteriormente, inicialmente prevista para o dia 18 de junho. Ela foi adiada a pedido da equipe do cantor e transferida para o último sábado. Após a nova suspensão e a repercussão do caso, a apresentação acabou sendo cancelada. De acordo com informações divulgadas pela prefeitura, Gustavo Lima recebeu um cachê de R$1.353.000 para o show. No domingo, dia 28, a prefeitura informou que a Balada Eventos e Produções, empresa fundada pelo cantor, realizou apenas uma devolução parcial do valor pago. Segundo a prefeitura, a quantia não abrange os impostos já recolhidos nem as multas previstas contratualmente em caso de descumprimento do acordo. Em nota publicada nas redes sociais, a gestão afirmou que pretende adotar medidas administrativas e judiciais para buscar o ressarcimento integral dos valores. E o Gustavo Lima, né, acabou se pronunciando. Após a repercussão das acusações do prefeito, Gustavo Lima afirmou que já havia devolvido o cachê e acusou a administração municipal de impedir que os integrantes de sua equipe deixassem a cidade após o evento. Em entrevista ao jornal Metrópolis, o cantor declarou que o pagamento de cerca de R$1.5 milhão já havia sido restituído e fez uma acusação contra a gestão municipal. O cachê já foi devolvido. Ainda fizeram cárcere privado com a nossa banda e equipe. Estão saindo de lá agora. Isso é crime, afirmou. Em seguida, o artista criticou o prefeito e afirmou que a doença deve ser tratada com responsabilidade, independentemente do valor do contrato ou do dinheiro. Doença tem que ser tratada com responsabilidade, acima de tudo. Chamar alguém de ladrão para adoecer é pecado. Injusto. Ninguém escolhe ficar doente, declarou Gustavo Lima. Por fim, o cantor informou que pretende adotar medidas judiciais contra o prefeito de Surubim. As palavras ferem, destrói reputações. Todo mundo conhece o meu compromisso. E eu acho que já fiz mais pelo povo do que esse prefeito, concluiu aí o Gustavo Lima. Mas que confusão, hein? Então, realmente não era para ele tocar. Duas vezes. Foi cancelado o show duas vezes. Primeiro dia 18, 17, que tá falando aqui. E logo depois, né, o show do dia 27, que seria. Um foi dia 18, cancelado. E depois passou aí pro dia 27, que seria no último sábado. Também não deu certo. Então, é sinal, Gustavo Lima, que não é para você ir para Surubim, né? Depois desse problema todo, eu acho que nem clima tem pro cara cantar lá na cidade de Surubim, né? Agora, a administração disse que ele não devolveu. Devolveu parcialmente o dinheiro. Ele tá dizendo que devolveu tudo. Então, é só postar aí, né, o ressarcimento, né, o comprovante e tal, pronto, fica tudo resolvido. Agora, Gustavo Lima vai entrar, né, na justiça, porque foi chamado de ladrão. Aí é diferente, aí é outra coisa. E tá alegando cárcere privado, porque o pessoal lá, né, da equipe do prefeito, não deixou a equipe do Gustavo Lima sair. É um outro problema. Então vão ter que agora, né, brigar na justiça. Uma coisa que poderia ser uma diversão, né, pro público que tava lá ansioso, esperando o Gustavo Lima se apresentar, que é fã, né, do Gustavo, acabou que não aconteceu o show de R$1.5 milhão, e aí vai acabar na justiça. São 9h56.

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Vamos lá, abraçando quem completa a idade nova nesse 30 de junho. Danilo José dos Santos, do bairro São Pedro. Abraços da esposa Andréia, filhos Amanda, Giovanni e Arthur e da mãe Maria das Dores Domingos. Amarildo Nunes Cardoso, no Rio Preto. Abraços de Elisângela, José Carlos e Sandra, Beatriz e familiares. Laerte Santos Pereira, lá na Cidade Boa de Eugenópolis. Abraço dos sogros Aparecida Simões e Antônio Celso. Pais Cláudio Sueli, esposa Eusilaine, principalmente da filhinha Valentina de Paula. Cláudia Aparecida Dias, abraços da prima Juscelia de Serra, no Espírito Santo. Pais Osvaldo e Beth e toda a família Fonseca. A Vera Lúcia Tavares, no bairro do Porto, e Denilson Tavares, na fazenda Facão, em Antônio Prado de Minas. Abraços da irmã e prima Helena e familiares. Tony Belotto está de aniversário hoje. Está aí no Titãs, né? Desde a fundação. Começou com 20 anos e continua aí, né, no Titãs. E agora a gente faz essa homenagem para ele, tá? É preciso saber viver. Faltam 2 minutos para as 10. Já já o Marcelo Bittencourt e as notícias.

0: Defesa de Bolsonaro tenta convencer Moraes antes de decisão sobre prisão domiciliar.
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0: A defesa de Jair Bolsonaro tem uma reunião decisiva nesta terça-feira com o ministro do Supremo Tribunal Federal, Alexandre de Moraes. O encontro, que acontecerá às 13h30 no gabinete do ministro, antecede a decisão do magistrado sobre o futuro da prisão domiciliar humanitária concedida ao ex-presidente. Enquanto os advogados tentam prorrogar a permanência de Bolsonaro em casa usando justificativas médicas, o cenário jurídico se enrolou com uma nova polêmica: a abertura de uma apuração para saber se ele cometeu uma falta grave após ter uma arma apreendida. Após o encerramento do prazo de 90 dias de prisão domiciliar, o caso ganhou um respiro temporário com o posicionamento da Procuradoria-Geral da República. O procurador-geral Paulo Gonê sugeriu que o STF espere a conclusão das investigações sobre o armamento antes de decidir se houve ou não descumprimento das regras do regime.
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0: Pesquisa BTG Pactual Nexus, divulgada nesta segunda-feira, mostra o empate técnico do atual presidente da República, Inácio Lula da Silva, do PT, com o senador Flávio Bolsonaro, do PL, em um eventual cenário de segundo turno das eleições presidenciais. Já contra os ex-governadores Romeu Zema, do Novo, e Ronaldo Caiado, do PSD, e o presidente nacional do Missão, Renan Santos, o levantamento mostra uma vitória do petista. Ao considerar os quatro cenários estimulados, o combate entre Lula e o filho 01 do ex-presidente Jair Bolsonaro é o único que entra na margem de erro, que considera 2 pontos percentuais para mais ou para menos. Nesse cenário, Lula conquistou 47 das sinalizações dos votos, ao passo que Flávio obteve 44. Os partidos políticos brasileiros entraram na reta final para resolver as pendências com o Caixa. Termina nesta terça-feira o prazo limite para que todas as legendas enviem à Justiça Eleitoral a prestação de contas anual referente ao ano de 2025. O envio é obrigatório para todas as esferas partidárias nacional, estadual e municipal que estiveram ativas em qualquer período do ano passado, mesmo aquelas que não arrecadaram um único centavo ou não movimentaram bens. Se as contas forem entregues, mas acabarem desaprovadas pelos juízes, o partido assim poderá disputar as eleições, mas ficará sujeito a multas e sanções financeiras calculadas com base no tamanho das irregularidades encontradas. A proposta de emenda à Constituição, que cria regras especiais de aposentadoria para agentes comunitários de saúde e agentes de combates a endemias, entra na pauta do Senado nesta terça-feira como uma das chamadas pautas bomba para o governo. A medida pode gerar um impacto de cerca de 30 bilhões em 10 anos, ampliando a pressão sobre as contas da União, dos estados e dos municípios. Uma nota técnica do Ministério da Previdência Social aponta que a proposta pode elevar significativamente o déficit previdenciário, tanto no RGPS, administrado pelo INSS, quanto nos RPPS, regimes próprios de previdência social. 10h07, notícias da hora, oferecimento Elétrica do Povo. 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
6: A doença do refluxo gastroesofágico é uma condição digestiva que ocorre quando o conteúdo ácido do estômago volta para o esôfago. É uma doença comum que pode afetar todas as idades. Tem como principais sintomas azia, queimação, pigarro, dor torácica e tosse seca. O refluxo tem como principais fatores de risco a obesidade, tabagismo, uso de bebidas alcoólicas e gasosas, café em excesso e alguns alimentos. O hábito de comer e deitar também pode colaborar com essa doença. A endoscopia está entre os principais exames para o seu diagnóstico. O tratamento consiste em mudanças de hábitos e estilo de vida, como também a utilização de medicações.
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8: Bom dia, Muriaé, bom dia, amigo ouvinte. Ótimo dia pra você, Henrique, que animação, que alegria toda essa. É porque a gente hoje pode respirar bem, porque no sufoco, no último minuto, no último lance, nossa seleção brasileira foi lá e conseguimos virar esse jogo e manter aí, ó, uma seleção com muita esperança, né? Da gente chegar aí agora nas oitavas de final e continuar esse show de bola. Vamos fazer o seguinte? 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
3: A insuficiência cardíaca é quando o coração não consegue bombear ou receber adequadamente o sangue para suprir as necessidades do nosso organismo. As causas variam desde infarto, pressão alta não controlada adequadamente a longo prazo, miocardite, diabetes e doença nas válvulas cardíacas, como a febre reumática. Os sintomas mais comuns são cansaço, falta de ar aos esforços ou à noite após se deitar, inchaço nas duas pernas ou pés e dores no peito. Se você sente ou conhece alguém com alguma dessas queixas, procure um cardiologista. O diagnóstico e o tratamento precoce pode curar ou melhorar sua qualidade de vida.
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8: Vamos lá então para nossa enquete do dia de hoje, né? Os ouvintes deixando a opinião aqui. A Marli, lá do Vermelho 2. Oi, Marli, bom dia.
9: Gilson Júnior, bom dia Pedro, bom dia a todos. E aí, Pedrão, como é que foi o churrasco lá? Tava animado? A festa? Comemorou bastante seu aniversário, você mais a Kátia. E sobre a enquete de hoje, Gilson, é, aqui, cara, eu sinceramente, eu vou fazer igual a colega aí, rapaz. No outro jogo, acho que eu vou dobrar a dose do meu calmante, porque tá danado, viu? Eu quase fartei dessa vez, viu? Mas tá de boa. Torcer pro Brasil passar mais uma etapa, né? Porque eu tô confiante no Brasil, não, mas tá dando pra ir. A gente quer porque quer que vai, né? Vamos ver se vai continuar do jeito que tá. Não tá tão bom, não, mas vamos passar. Vamos atropelando todo mundo na frente, vamos embora. Bom dia, é Marli Rodrigues aqui do Vermelho 2.
8: Vambora, vamos pra cima, né? O importante é ganhar. A vitória foi boazinha ontem, 2-1, né? Tinha muita gente falando aqui que podia ser até 1-0, enfim, né? Que viesse uma vitória magrinha, mas chegasse a vitória, né? O importante são os três.

0: pontos, né? E a fase de mata-mata é mais complicada, porque se perdeu, tchau, tem que vir embora. Já carimba o passaporte de volta pra casa, né? Então ganhou, tá bonito. Não importa se é 2-1, se é 1-0, se é 3-0, se é 5-0, o efeito é o mesmo, o negócio é passar, né? E o Japão foi dispensado, né? E tivemos duas vitórias ontem, a do Brasil e a derrota da Alemanha, que voltou para casa também, que possivelmente poderia ser um bicho papão. Será que o Brasil ia enfrentar a Alemanha? Hein? Ô, Jota de Souza, você puder responder pra gente aí, o Brasil, havia possibilidade, se a Alemanha tivesse, né, ainda na disputa, enfrentar o Brasil? Se puder responder pra gente, eu agradeço, viu? Vamos lá. 10h19, Marta Ribeiro, Arcanjo do Cardoso de Melo. Bom dia.
1: Bom dia, Gilton Júnior. Aqui é a Marta Ribeiro da Silva, Arcanjo, aqui do bairro Cardoso de Melo. Sobre a enquete de hoje, né? Falando sobre o jogo de ontem. Aqui deu pra sofrer um pouco ontem. Nossa Senhora, mas Deus está na frente, vai dar tudo certo, né? Que a gente chega à final, que a gente tá quase chegando, né? Que venha outro, né? Mas botar Deus sempre na frente, que a gente vai vencer vai ter essa vitória. E um bom dia, tá? E uma ótima terça-feira.
0: Eu é que agradeço a sua participação. Bom dia a todos aí no Cardoso de Melo. Um abraço para Dona Fé, o Max, todo mundo ligado com a gente lá no Cardosão de Melo, né? São 10h20 agora. Gente, bombeiros de Juiz de Fora e Barbacena estão entre os militares mineiros enviados para auxiliar as vítimas do terremoto na Venezuela. Eles integram uma força-tarefa nacional formada por profissionais de diferentes estados e órgãos federais para atuar em operações, segura para mim aí, de busca e salvamento. Da região, foram enviados militares de Juiz de Fora, do 3º Comando Operacional de Bombeiros, do 3º COB e do 4º Batalhão de Bombeiros Militar, além de Barbacena, da 2ª Companhia Independente de Bombeiros Militar, da 2ª Companhia Independente do Bombeiro Militar. São 31 bombeiros mineiros empenhados. Participam da missão também representantes da Corporação de São Paulo, Espírito Santo e Paraná, com 71 militares e 6 farejadores, ou seja, cães farejadores, né, que vão ajudar na localização dos corpos. A missão foi organizada pelo governo brasileiro após pedido de apoio das autoridades venezuelanas, feito depois dos terremotos que atingiram o país na última quarta-feira, dia 24. Os militares mineiros são especializados em atuação em desastres e participam de operações de busca por vítimas, resgate em estrutura colapsada e apoio humanitário. Mais uma vez, Minas Gerais, né, atuando em tragédias. Dessa vez, o terremoto na Venezuela. E aí os bombeiros de Juiz de Fora e Barbacena, representando Minas Gerais, foram empenhados e estão indo para lá, né, para ajudarem nas buscas. São 10h21.

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3: E ele tá de volta aqui na programação, Donato de Paula, direto da Rede Nova Drogarias. Fala, Donato.
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0: 10h31, vamos então às oportunidades de emprego, né? O Marcelo Bittencourt está chegando aqui direto da redação, trazendo várias oportunidades. Você que está desempregado, desempregada, preste atenção. Se se encaixa no perfil, é hora, né, de correr atrás do papel bordado. Vamos lá, Marcelo.
1: É isso aí, Gilson. Quem está em busca de uma oportunidade de emprego em Muriaé encontra diversas vagas abertas nessa semana. Além das oportunidades disponibilizadas pelo Cine, empresas da cidade também anunciaram processos seletivos para diferentes áreas de atuação. Vamos lá, as vagas disponíveis no Cine Muriaé: ajudante de carga e descarga, ajudante de eletricista, auxiliar de cozinha, auxiliar de limpeza, auxiliar de magarefe com 10 vagas, auxiliar de padeiro com 4 vagas, costureira, empacotador de pães, 4 vagas, garçom, mecânico de automóveis, motorista carreteiro, recepcionista de hotel, repositor de mercadorias, representante comercial, técnico eletricista para usina solar, vendedor interno e vendedor externo. Os interessados nas vagas do Cine devem procurar a unidade de atendimento para obter informações sobre os requisitos específicos, documentação necessária e encaminhamento às empresas contratantes. Olha só, Gils, tem também vagas anunciadas por empresas. O Grupo Líder está com vaga de vendedor de peças. A Manfrata Tecidos e Magazine está com vaga de auxiliar de estoque. O Distrito Burger está precisando, né? Está com uma vaga disponível para motoboy. A VAPT está precisando de, disponibilizou uma vaga para negociador. Então, as vagas, gente, elas podem ser preenchidas ou retiradas pelos empregadores a qualquer momento, sem aviso prévio. Recomenda-se que os interessados entrem em contato o quanto antes para obter mais informações sobre os processos seletivos.
0: Então tá aí, né? Você de repente ligou o rádio agora, pegou pela metade a notícia? São as vagas, oportunidades de emprego. Estão todas no site radiomuriae.com.br. São 10h32.
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3: O infarto, popularmente conhecido como ataque cardíaco, é o processo de morte ou isquemia de parte do tecido cardíaco, geralmente por uma obstrução da artéria coronária, popularmente a veia entupida. Sintomas como dor no peito, principalmente durante os esforços, queimação nos braços, falta de ar, palidez, suor frio, podem ser sintomas de infarto agudo, devendo procurar imediatamente o hospital para o tratamento precoce. A boa notícia é que o infarto pode ser prevenido. Procure um cardiologista, passe por uma avaliação. Fatores como colesterol em excesso, hipertensão arterial, glicose elevada, o temido diabetes, tabagismo, estresse e até mesmo a depressão devem ser controlados para que o nosso coração trabalhe melhor e seja reduzido o risco de infarto.
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4: Muito bem, são 10h39. Vamos lá para mais participações da nossa enquete de hoje, falando sobre a vitória do Brasil sobre o Japão ontem, né? Foram duas vitórias, na verdade, né? A despedida da Alemanha e a vitória do Brasil. Mais uma participação, bom dia.
5: Fala, Gilson Júnior, fala, Pedro Luiz, e aí, tudo certinho, tudo bem, graças a Deus. Aí, agora nós estamos dando uma respirada, né? Mas foi bem intenso, né? Ó, lá em casa tinha três televisão, né? Já juntou uma galera boa para poder torcer, né? Aquela esperança positiva, né? Assim. Aí uma saiu o gol primeiro, outra saía, depois a outra saía, que ao coração ia mil, né? Mas no fim deu tudo certo, tudo certo. É, foi bom eles terem levado aquele gol ali aquela hora, que aí depois eles fizeram mais do que o japonês, abriu bem os olhos mesmo, né? Mas a gente conseguiu e vamos esperar a próxima aí, se Deus quiser. Hoje vamos saber quem vai pegar eles no domingo e vamos que vamos. Isso aí, Brasil.
4: E vamos pra
5: bom
4: cima,
5: dia,
4: né?
5: Pedro, bom dia, Gilson Júnior, Suárez, vai coletir.
4: Tá bom, obrigado pela participação. Faltam 20 para as 11.

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5: Faltando 15 minutos para as 11, o Henrique Lourenço tá de volta com mais promoções nessa terça-feira. 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
11: Vamos abraçando quem completa aí

Marques, Amanda, Giovanni, Arthur, Mãe Maria das Dores Domingos e da Zilda Maria na Capitinga. Amarildo Nunes Cardoso, no Rio Preto, abraços de Elisângela, José Carlos e Sandra Beatriz e familiares. Laerte Santos Pereira, em Eugenópolis, abraço dos sogros Aparecida Simões e Antônio Celso, pais Cláudio e Sueli, esposa Eusilane, principalmente a filha Valentina de Paula. Cláudia Aparecida Dias, abraços da prima Juscelia, lá de Serra, no Espírito Santo, pais Osvaldo e Bete, toda a família Fonseca. Vera Lúcia Tavares, no bairro do Porto, e Denilson Tavares, na fazenda Facão, em Antônio Prado de Minas, abraços da irmã e prima Helena e familiares. Almerinda de Jesus, em Boa Família, abraços da amiga Cristina Rocha e familiares. Eduardo Costa, dos aniversariantes. Amor de Violeiro. Já já tem o Marcelo Bittencourt e as notícias.

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1: Onze horas. Apresentadores que disputarão as eleições têm até terça-feira para deixar rádio e TV.
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1: Essa terça-feira está marcada dois prazos importantes do calendário eleitoral de 2026. Até essa data, apresentadores de programas de rádio e televisão que pretendem disputar as eleições deste ano deverão deixar o ar. Também termina o prazo que os partidos políticos apresentem à Justiça Eleitoral a prestação de contas referente ao exercício financeiro de 2025. A desincompatibilização dos comunicadores é uma exigência prevista na legislação eleitoral para evitar que futuros candidatos utilizem exposição em emissoras de rádio e televisão como vantagem durante a campanha. A regra vale para apresentadores, comentaristas e profissionais que exerçam função de destaque em programas jornalísticos ou de entretenimento e pretendam concorrer a cargos eletivos nas eleições de outubro. O Brasil ganhou 9.215 novos milionários em 2025 e encerrou o ano com 386 mil pessoas com patrimônio superior a US$ 1 milhão, ou R$ 5.100.000, segundo a Global Wealth Report 2026, divulgado nesta terça-feira pelo banco UBS. O avanço apresenta um crescimento de 2,4% em relação ao ano anterior e mantém o país como o que concentra o maior número de milionários da América Latina. Um trabalhador de uma empresa de assistência técnica de Betim, na região metropolitana de Belo Horizonte, deverá receber de volta R$ 1.850 que foram descontados do salário após o furto de um celular corporativo. A decisão, divulgada nesta terça-feira pelo Tribunal Regional do Trabalho de Minas Gerais, conclui que, embora o empregado tenha agido com negligência ao deixar o aparelho dentro do carro com o vidro aberto, a empresa não poderia repassar o prejuízo ao funcionário sem que houvesse autorização prevista em contrato. O caso teve origem após o desaparecimento do celular fornecido pela empresa para uso profissional. Segundo o boletim de ocorrência registrado pelo próprio trabalhador, o aparelho foi deixado sobre o painel do veículo, que estava com o vidro aberto, circunstância que facilitou o furto. O prazo para os jovens que completam 18 anos em 2026 fazer um alistamento militar termina nesta terça-feira. O procedimento é obrigatório para os brasileiros do sexo masculino e voluntário para as mulheres que desejam ingressar nas Forças Armadas. A inscrição é gratuita e pode ser feita pelo site de alistamento, o eb.mil.br, ou presencialmente na Junta de Serviço Militar, na mais próxima. A expectativa do Ministério da Defesa é de que mais de 1 milhão de jovens em todo o país se candidatem este ano. De acordo com a pasta, o serviço é importante para que as Forças Armadas possam renovar anualmente seu contingente. O serviço militar terá início em 2027 com duração de 1 ano. 11 horas, 4 minutos, notícias da hora, oferecimento Elétrica do Povo. 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
5: A odontopediatria é uma especialidade da odontologia que aplica cuidados especiais na saúde bucal de bebês e crianças, além de gestantes e pacientes com necessidades especiais. Sua principal função é aplicar técnicas de psicologia infantil para eliminar desde cedo os traumas relacionados ao dentista, que podem ser iniciados nesse período da infância. Quando nascer o primeiro dente do bebê, já é recomendável o início do tratamento com um dentista especializado em odontopediatria. Os dentes de leite são os primeiros dentes a surgirem em seres humanos. Assim que nasce, devemos procurar um odontopediatra para fazer sua manutenção, para que no futuro a criança possa se tornar um adulto com dentes perfeitos, livre de doenças, com uma estética bucal bonita, com dentes fortes e resistentes.
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8: 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É uma falta de ar que começa após um esforço físico, como, por exemplo, subir um morro ou uma escada, e melhora no repouso. Ela começa devagar. Às vezes o paciente nem nem percebe direito, mas com o tempo ela vai piorando até aparecer nos esforços menores, como uma simples caminhada ou até mesmo no serviço de casa. É muito frequente também inchaço nas pernas.
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0: Vamos lá então para o plantão de polícia de hoje com os seguintes destaques. Homem é preso por tráfico de drogas no bairro São Cristóvão. Homem é preso por descumprir medida protetiva e invadir a casa da avó lá em Leopoldina. Isso mesmo que você ouviu. Polícia Militar fecha ponto de tráfico e prende 3 pessoas na cidade de Obá. Tudo isso a partir de agora no plantão de polícia.
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0: Agora são 11:13. Um homem de 33 anos foi preso em flagrante por tráfico ilícito de drogas na noite de ontem. Durante uma operação da Polícia Militar realizada na Rua Itália, no bairro São Cristóvão, aqui em Muriaé. Segundo a Polícia Militar, equipes realizavam uma operação de batida policial quando abordaram

foi encaminhado à delegacia de plantão no bairro Safira. Foram apreendidos uma porção de cocaína, uma porção de flor de maconha, 3 pés de maconha, uma bucha de maconha, uma porção de haxixe e uma balança de precisão. É o que a gente fala aqui todo dia, né? A denúncia anônima, ela é muito importante para ajudar a polícia. Algo de ilícito aí no seu bairro, na sua rua, você pode mandar, né, através do zap da PM, que é o 998204353. Esse é o zap para denúncias. Agora, se o fato estiver acontecendo no momento em flagrante, aí você tem que ligar no 190, que é o telefone de emergência, tá? Então não confunda o zap da PM com o telefone de emergência. Telefone de emergência, 190. E se você quiser fazer alguma denúncia, é o 998204353. 11:15. Um homem de 33 anos, gente, foi preso na última sexta-feira por descumprimento de medida protetiva de urgência em Leopoldina. A ocorrência foi registrada no bairro São Cristóvão e atendida por equipes da Guarda Civil Municipal. De acordo com a Guarda Civil, o suspeito era alvo de uma medida protetiva em favor, né, da própria avó de 68 anos. Conforme o relato da vítima, ele pulou, né, o muro da residência e entrou no imóvel sem a autorização da avó enquanto ela dormia. Ainda segundo a idosa, o neto passou a exigir dinheiro de forma insistente. Temendo pela própria segurança, ela entregou R$4, quantia após o qual o homem deixou o local. Apesar do susto, a vítima informou que não sofreu agressões físicas nem ameaças diretas durante a ação. Após o primeiro registro da ocorrência, familiares informaram a Guarda Civil Municipal que o suspeito havia sido visto nas dependências do Centro de Atenção Psicossocial, CAPS, no bairro São Cristóvão, em Leopoldina. As equipes foram até o local e lá conseguiram localizar o autor. O homem recebeu voz de prisão em flagrante pelo descumprimento da medida protetiva. Conforme informado pelos familiares, ele é dependente químico e realizava tratamento no CAPS, porém havia sido interrompido o acompanhamento. Após a prisão, o autor foi apresentado na delegacia da Polícia Civil de Leopoldina, onde foram adotadas as providências legais. A ocorrência foi encerrada com auto de prisão em flagrante. Que bom, né? Que bom que ratificou o flagrante, agora vai ficar lá dentro, né? Vai ficar com vontade de usar drogas, mas não vai poder, porque está preso. Pelo menos isso. Ele vai passar um tempo preso e automaticamente sem o uso da droga. Ele descumpriu a medida protetiva. Ele tinha uma medida contra a avó. Ou seja, ele não poderia se aproximar contra a própria avó de 68 anos. Que, por sinal, deveria estar sofrendo ameaças e tal por ter essa medida protetiva. Algo estava acontecendo. E aí, na abstinência, querendo, de repente, fumar uma pedra, cheirar uma cocaína, fumar uma maconha, vai aonde? Na casa da avó, onde não deveria estar, porque ele tem que ficar afastado devido à medida protetiva. O que é que ele fez? A avó dormindo, pulou o muro e aí, né, ficou ali tentando arrancar um dinheiro da avó. O que ela tinha era R$4, ela deu para ele, temendo a integridade física, e ele meteu o pé e foi embora com R$4. E aí foi encontrado lá no CAPS. Uma situação complicada, né? Porque do nada ali ele podia agredir essa idosa de 68 anos, a própria avó. Graças a Deus não aconteceu. Ele pegou os R$4 ali, eu acho que ele devia estar muito doido, né? Mais doido do que o Batman. E aí pegou os R$4, deve ter visto ali, sei lá, 400, né? Porque o cara quando tá doido, ele de 4, ele vê 400. Por incrível que pareça. E graças a Deus não fez nada com a idosa, né? A gente hoje poderia estar falando de coisa pior, mas graças a Deus ele se conformou com R$4, meteu o pé e foi embora e deixou a avó em paz. E aí a Guarda Civil Municipal foi lá, prendeu esse sujeito e agora fica à disposição da justiça. Espero, né, que ele automaticamente repense no que tá fazendo, ainda mais com a medida protetiva, pô, contra a avó, né? Ela não poder chegar próximo da avó, próxima mãe. Tem gente que tem medida protetiva da mãe. Não pode chegar perto da mãe. Por quê? Já agrediu, já extorquiu, já fez o que não era para ser feito. E aí tem medida protetiva. E esse aí, a medida protetiva, não pode chegar

próximo da avó. E insistiu ainda, né? Desafiou o Estado. Eu tenho a medida, mas eu vou entrar lá. Entrou, pulou o muro e foi na casa da avó e tirou R$4 da idosa de 68 anos. Mas graças a Deus, né, não fez nada de mal com a idosa. Essa é a boa notícia. Bom, para a gente fechar, uma operação da Polícia Militar desarticulou no fim da tarde de ontem, domingo, um ponto de tráfico de drogas no bairro Industrial, na cidade de Ubá. A ação terminou com a prisão de 3 pessoas e a apreensão de um adolescente de 14 anos. A ocorrência foi registrada por volta de 5h40 da tarde em um imóvel localizado na rua José da Costa Marques, após denúncias indicarem intenso comércio de entorpecentes no local. Segundo a PM, a residência já era conhecida pelas equipes policiais por ser utilizada como ponto de venda de drogas. Durante o monitoramento, os militares observaram uma movimentação constante de usuários. De acordo com a corporação, os entorpecentes eram entregues por uma janela da própria residência, enquanto o dinheiro era lançado pelos compradores através do portão de acesso ao imóvel. Quer dizer, o cara entregava a droga na janela e jogava o dinheiro pelo portão, né? Os caras querendo sempre inovar, mas a polícia, pô, polícia é polícia, né, irmão? A gloriosa é a gloriosa. Para realizar a abordagem, os policiais precisaram entrar pelos fundos da casa utilizando uma escada, enquanto outra equipe tentava acessar o local pela entrada principal, que possuía várias trancas reforçadas. Isso é característico da boca de fumo, né? Do tráfico de drogas. Os caras reforçam de tudo quanto é jeito para dificultar, não para, né, impedir a polícia, que a polícia não tem impedimento, meu irmão. Mete o pé, mete marreta, mete o que for. Tá em flagrante, não tem jeito. Tá com mandado de prisão, não tem jeito. Mete o pé e vai quebrando tudo. Depois vê o que dá. Porque quando a polícia está em flagrante, né, ali de repente está vendo a situação e tal, tem um mandado, tem essa de abre a porta aí. Não. Vambora, não abriu, mete o pé. Não? E aí, acha o que for lá dentro. Enfim. Bom, voltando aqui ao raciocínio, enquanto outra equipe tentava acessar o local pela entrada principal, que possuía várias trancas reforçadas. No momento da incursão, pelo menos 3 pessoas estavam dentro da residência. Nas buscas, os militares apreenderam 48 pinos contendo substância análoga à cocaína, encontrados dentro de uma mochila, além de 2 cadernos com anotações que seriam referentes à contabilidade do tráfico. Esse caderno é que é bom, né? Que ajuda aí a polícia civil nas investigações. Sabe quem compra, quem deve, quem tá, né, pra onde tá levando e tal, aquela coisa. É o verdadeiro X9 o caderno, né? O caderno é o X9. Bom, também foram recolhidos R$20 em moedas, 6 aparelhos celulares, uma máquina de cartão e um DVR. Aí, o DVR. Sabe o que é o DVR? Não? Pô, que grava ali as imagens da câmera de segurança, né? Pra monitorar a chegada da polícia militar. Mas aí, irmão, já era. Então, a câmera é melhor ainda. Porque o que tá armazenado ali vai mostrar quem tava lá, quem, né? Quem tava indo, pá, quem tava levando, pra onde tava, enfim. São essas coisas. Bom, foram presos uma mulher de 28 anos e 2 homens de 40 e 37 anos apontados pela polícia como envolvidos no esquema do tráfico. O adolescente aí, né? 14 anos, apreendido, estava na residência. Não. Isso aqui é demais. É complicado. Um adolescente, veja você que está me ouvindo agora, para tudo. Isso aqui é de arrepiar o cabelo do guarda, hein? O adolescente que estava na casa foi apreendido, sabe com quem? Com quem que ele estava? Acompanhado do pai, rapaz. Do próprio pai. Não dá pra entender. O pai leva o filho pra boca de fumo. Acaba os dois pra delegacia. Porra, meu irmão, isso é demais, né? Isso aí é demais. Não dá. Para o mundo aí que eu quero descer. O próprio pai levar o filho pra boca de fumo. Ainda conforme a Polícia Militar, o imóvel já possui históricos de denúncias e ocorrências relacionadas ao tráfico de drogas e seria utilizado exclusivamente para comercialização de entorpecentes. Após a ação, os suspeitos e o adolescente foram encaminhados ao hospital para a realização de exame e tal, de corpo de delito, para ver que está tudo certo, que não foi machucado, enfim, né? Enfim, posteriormente, apresentados todos na delegacia da Polícia Civil de plantão em Ubá, juntamente com o material apreendido. Mas é um absurdo, né? E agora só falta o menorzinho bater no peito e falar: não, a droga era minha, eu que sou responsável pela boca. Tu acha que o delegado vai acreditar? Nunca! Nunca vai acreditar nisso.
vão querer empurrar pra

do menor. Ó, menor, assume aí que o negócio é teu e tal. Mas, pô, meu irmão, a polícia tá cansada de ouvir essa historinha aí de menor assumir e tal. Não é. Sabe que não é do menor. Tava lá de bucha. Tava lá de bucha, justamente pra assumir o BO, né? Caso acontecesse da casa cair. The house is down, como aconteceu. The house is down lá em Ubá. A casa caiu. Foi menor, foi homem, foi mulher, foi todo mundo. Porque a gloriosa, quando chega, o frete é garantido. Não tem esse papo. Chegou, é garantido o frete, né? Então, com isso, a gente fecha o plantão de hoje, né? Que volta amanhã, 11h05. E lembrando, mais uma vez, a chuva que molha o caixão, irmão, molha o carregador. Tá o pai, tá o filho. Levou o filho, pagou pra ver, tá aí, o Estado leva, né? Então, a chuva que molha o caixão, molha o carregador. O jornal de hoje é que embrulha o peixe de amanhã, tá bom? 11h25, plantão volta amanhã, 11h05 aqui na Rádio Muriaé.

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6: E para receber a nossa convidada especial, tá comigo o Matheus Gouveia. Vamos lá, Matheus.
7: Pois é, Gilson, nós recebemos aqui em nossos estúdios hoje na 99,5 a vereadora Monique Helena. Natural de Muriaé, atuou como agente comunitária da saúde e presidiu a Associação de Moradores do bairro Gaspar, a mulher mais votada do nosso município. Muito bom dia, Monique, seja muito bem-vinda.
8: Bom dia, Gilson, bom dia, Matheus,
6: bom dia
8: a todos os ouvintes. E é um prazer, mais uma vez, a gente estar aqui para a gente trazer, né, para a população de Muriaé tudo que tem acontecido na Câmara e votado e voltado para o nosso povo.
7: Muito bem, nós que agradecemos a presença sempre dos representantes aqui da nossa cidade. Monique, vamos começar fazendo um balanço do bimestre, dos projetos em geral, apresentar para a população o que está sendo discutido. Ontem, naturalmente, por conta do feriado municipal, não tivemos atividades na Câmara, mas temos, durante todo o ano, esse levantamento importante para passar como transparência à população. Eu queria começar com um projeto chamado Bike Legal, que é de sua autoria, de sua proposta, sobre o uso seguro das bicicletas elétricas na nossa cidade, tão populares hoje em dia. O que você nos explica, por favor?
8: Então, Matheus, esse projeto nasceu no nosso gabinete através de muitas demandas que a gente recebeu da nossa população e através do fluxo grande que a gente tem visto, né, que as bikes elétricas têm gerado no nosso município. A gente tem visto que tem aumentado muito os números, só que a gente fez um projeto que é de minha autoria, que foi dia 23 de fevereiro. Ele foi já decretado lei no nosso município aqui, através do Dr. Marcos, só que ainda ele não está sendo ainda colocado em prática na nossa cidade. Por quê? O bike legal, uma das exigências dele é o uso de capacete, ter a bicicleta com os refletores, né, noturnos e tal, e o uso adequado nas vias da nossa cidade. O que a gente tem visto? Muitos pais, muitos adolescentes carregando crianças ou outros adolescentes sem uso adequado de capacete. A maioria deles nem tem, nem usam capacete. E assim, a gente precisa que o poder público, até já tive uma reunião com o Demutran, doutor Geni, e a gente ter a bicicleta com os refletores, né, noturnos e tal, e o uso adequado nas vias da nossa cidade. O que a gente tem visto? Muitos pais, muitos adolescentes carregando crianças ou outros adolescentes sem uso adequado de capacete. A maioria deles nem tem, nem usam capacete. E assim, a gente precisa que o poder público, até já tive uma reunião com o Demutran, doutor Geni, e a gente precisa que a polícia militar também, junto a nós,

0: maioria deles nem tem, nem usam capacete. E assim, a gente precisa que o poder público, até já tive uma reunião com o Demutran, doutor Geni, e a gente precisa que a polícia militar também, junto a nós, a gente possa fazer na cidade de forma incorreta, atravessando em sinal vermelho, em cima de calçada.
1: Esse trabalho, além de registro legal, visa também algum nível de conscientização, até porque depois que registrada, a população passa a saber sobre isso e também se conscientiza, é por aí?
0: Na verdade, esse projeto, ele é para conscientizar e obrigar pelo menos o uso obrigatório do capacete, que é para garantir segurança do condutor. Então, assim, a gente já viu, já tivemos um acidente feio no Rodrigão.
1: Esse trabalho, além de registro legal, visa também algum nível de conscientização, até porque depois que registrada, a população passa a saber sobre isso e também se conscientiza, é por aí?
0: Na verdade, esse projeto, ele é para conscientizar e obrigar pelo menos o uso obrigatório do capacete, que é para garantir segurança do condutor. Então, assim, a gente já viu, já tivemos um acidente feio no Rodrigão, com uma bicicleta motorista.

0: realizada. Inclusive, na ocasião, aconteceu uma fatalidade do jeito que lá vai.
1: E até aproveitando a oportunidade, então, deixamos aí o registro de que os pais responsáveis que dão de presente ou que autorizam os menores a saírem de casa com essas bicicletas, que tenha algum nível de consciência nesse sentido, né?
0: Porque os trabalhadores usam para trabalhar de manhã, de noite, na hora do almoço, facilitar a vida, né? Não sou contra a bike, pelo contrário. A gente só quer que tenha, pelo menos, o uso adequado dessa bike no nosso município. E a maioria das irregularidades que tem acontecido é através de adolescentes carregando outros adolescentes. E a gente sabe, o nosso trânsito, ele é um trânsito que não tá, na verdade, tá caótico, né? Tem dia que tá melhor, tem dia que tá pior. Eu ando de moto há muitos anos sem habilitação, só que a gente tem visto que tá perigoso. Então, assim, que os pais, pelo menos, tá dando a bicicleta, mas dê também o capacete, mostre pelo menos, dá uma andada com o filho na rua pra ver o que pode, o que não pode. Tem as leis de trânsito, então a maioria não tá sendo seguida.
1: Muito bem. Vereador, e seguindo as pautas propostas de sua autoria na Câmara Municipal, eu queria saber sobre as lixeiras da cidade. É uma preocupação geral sobre a limpeza da cidade, enquanto garis, enquanto manutenção de recolhimento de lixo do Densur, mas os vereadores também atuam nesse sentido. As lixeiras foram renovadas, estão para ser renovadas, em que pé que está a situação?
0: Então, fizemos uma importante indicação, onde o Densur, junto com a coordenadora nova, a diretora nova, Patrícia, junto com o doutor Marcos também, acolheu essa indicação e já compraram novas lixeiras para a nossa cidade. Porque a gente tem visto o seguinte, as lixeiras da cidade estão sucateadas. Ou tem só a tampa, ou tem só o cesto sem a tampa, ou estão todas quebradas. Algumas, uma ou outra que ainda está inteira. Então a gente pediu essa recomposição, principalmente assim, em pracinhas, nos bairros, não é só na parte central, é num todo da cidade. Porque quando tem lixeira, não tem desculpa para jogar o lixo no chão. E a gente tem visto o quê? Que os varredores estão passando, os lugares que ainda tem, porque a gente não tem um número muito grande de varredores, isso é um déficit da nossa cidade, mas a gente, recentemente, o Densur contratou uma empresa de limpeza, então muitos bairros passaram por essa limpeza, inclusive o Gaspar passou na semana passada e está terminando hoje. Então a gente precisa o seguinte, conscientização, não basta ter só as lixeiras, a gente precisa educar os nossos filhos, educar nós mesmos, porque adulto depois de grande é mais difícil, né, Matheus?
1: Pois é.
0: E a gente precisa ter essa conscientização de que se tem a lixeira, vamos procurar jogar o lixo no lugar onde tem a lixeira para ser recolhido de forma adequada. Porque a gente tem visto que a nossa cidade está muito suja. Alguns lugares, alguns pontos, está. Mas muitas das vezes nós somos os próprios culpados.
1: Manutenção e limpeza, isso, a conservação em geral da cidade faz parte de todos os habitantes do município, né? Não só do poder público, né?
0: Verdade. E eu tenho acompanhado, tenho uma ajudadora, né? Que ela trabalha ali na parte noturna, na parte da barra. Eu sempre passo ali de noite, por volta de 11 horas da noite, eu vejo ela sempre trabalhando. E quando eu passo de manhã, o chão já tá todo sujo de novo. Então, assim, é falta de conscientização. Se a gente quer uma cidade mais limpa, vamos começar pela gente. Entendeu? Cada um fazendo a sua parte. E eu te garanto, colocando o lixo no horário correto, entendeu? Lá no Gaspar a gente melhorou muito, porque eu falo do Gaspar porque é meu bairro, né? Então é onde que eu tenho mais convívio, passo todo dia. Então a gente melhorou muito, que a gente fez uma campanha de conscientização lá recente. Pra quê? Pra que coloque o lixo no horário e no dia do lixo. Então isso tem ajudado bastante pra evitar, né, que os animais mexam, revirem nos lixos e tal. Mas até mesmo para coleta seletiva que é feita. Nós temos as Camarém, lá no Gaspar, que faz um excelente trabalho. E eles têm os catadores que são filiados junto com eles. E eles recolhem durante todo o dia. Lá é terça, quinta e sexta o horário do lixo, né? O dia do lixo. E eles passam recolhendo esses materiais, que é de suma importância também para a renda e para ajudar a sustentabilidade, né?
1: Muito bom. Então, e na porta das escolas também, né? Você tinha dito agora sobre a distribuição de lixeiras na cidade, não só a distribuição como manutenção. Muitos estudantes saindo do colégio, ainda que tenham um nível de conscientização educacional no ambiente escolar, na porta as lixeiras são de suma importância, né? Chicletes, balas, biscoitos, né?
0: Verdade. Nas escolas, eu tenho visto até menos. Na verdade, acho que a nossa nova geração já está acompanhando aí e tendo mais consciência. Mas nas pracinhas, a maioria das pracinhas, tanto é que a

0: das demandas muito grande que tem chegado no meu gabinete é a limpeza das pracinhas da nossa cidade. E assim, muitas das vezes a limpeza não é de mato, mas é de sujeira mesmo. Então assim, vamos tentar, agora vem período de férias, que a gente quer levar os nossos filhos num brinquedo da pracinha, passear, ter um momento de lazer. Então vamos tentar fazer essa conscientização de a gente limpar. Por quê? Porque se você não jogar no chão, realmente ali aquele lugar vai ficar mais limpo. Talvez não para você que vai usar, mas para o outro próximo que vai vir, né?
1: Um espaço de convivência geral, manutenção geral também.
0: Verdade.
1: Monique, seguindo então o balanço bimestral dos projetos propostos, eu quero falar sobre o parque inclusivo. A acessibilidade é uma pauta moderna de hoje em dia e que cada vez mais ganha espaço na discussão pública, e eu vejo também a Câmara atuando nisso. O parque inclusivo, que você nos explica?
0: O que que acontece? O parque inclusivo surgiu do nosso gabinete uma proposta de indicação que fizemos para o poder público, fizemos para o Dr. Marcos, para a Secretaria de Direitos Humanos da Tatiana Rangel, e eles já estavam discutindo a respeito da possibilidade da gente implantar esse parque na nossa cidade, e vai ser na Lagoa da Gávea. Tanto é que já está passando por alguns reparos de readaptação, né? Melhorando as rampas de acessibilidade. Então, ali é a proposta deles, né? Quero dar até os parabéns para o Dr. Marcos e a Tatiana, que tem esse olhar mais inclusivo para a nossa cidade, que a gente precisa ter um espaço de lazer que acolha todos, né? Porque hoje em dia a gente tem as pracinhas, mas a gente não tem um brinquedo adaptado que possa levar uma criança que tem alguma dificuldade de locomoção. Então, a gente tem vários fatores que às vezes impede que todos ali possam brincar no mesmo ambiente. E esse parque vai ser de suma importância para a nossa cidade. Eu falo que é uma conquista, né? Uma conquista minha, do meu mandato, uma conquista do Dr. Marcos, da Secretaria de Direitos Humanos, que tem tanto se empenhado de trazer mais acessibilidade para a nossa cidade e um olhar diferente, né? Porque quando a gente faz política, a gente tem que fazer para todos. Não pode ser para um ou outro, não. A gente tem que ter um olhar em comum para todo mundo. E a gente tem esse olhar voltado principalmente para as crianças com transtorno de espectro autista, crianças com dificuldade de locomoção, para que possa ter pelo menos um momento de lazer para os pais e para as crianças.
1: E levando até em conta esse gancho que você disse sobre as propostas e os projetos para toda a população, qual a importância de acontecer esse projeto do parque inclusivo numa área, num ponto da cidade tradicional, que já se tornou a Lagoa da Gávea, ao invés de localizado em bairros da cidade?
0: Na verdade, quando você escolhe um local, ele tem que ter um projeto piloto, né? Eu vejo muito isso, porque um parque inclusivo, por mais que às vezes as pessoas podem falar assim, ah, é só questão de estrutura, não. Quando você abre ali um espaço, igual a Lagoa da Gávea, muitas famílias usam para fazer piquenique, fazer chá de revelação, sair depois do almoço, principalmente de domingo e sábado, que ali está cheio. A gente precisa ter um projeto piloto para a gente começar de algum ponto de partida. E ali é um lugar que a maioria da nossa cidade tem como ir, que é de fácil acesso. Então, assim, depois que fizer lá, eu acho que é muito louvável e a gente conseguir mais verbas, né? Mais emendas de deputados estaduais e federais, para que a gente possa trazer isso para outros parques, para outras pracinhas de outros bairros. Tipo assim, colocar um balango adaptado, um balanço adaptado na pracinha do Trabalhador, colocar na pracinha do Marambaia, na pracinha do Gaspar, do Santana. Então assim, a gente vai aos poucos. E aquilo que dá certo e que a gente vê que atende a nossa população, a tendência é a gente ir multiplicando isso.
1: Muito bem, Monique, eu queria te deixar o microfone da Rádio Moreia aberto, já seguindo para a nossa conclusão da conversa de hoje, para não só uma avaliação geral da sua atuação na Câmara nesses 6 primeiros meses, mas algum projeto que você queira elucidar e explicar melhor para a população em geral.
0: Primeiramente, eu quero agradecer a Deus, agradecer a minha família, porque a gente está, essa semana completa, 1 ano e 6 meses, né? 1 ano e 7 meses de mandato. E assim, eu agradeço muito pela população da nossa cidade que confiou a gente esse voto de confiança. Como você disse no início, Matheus, eu tive 1.030 votos, a vereadora mais bem votada da cidade de Muriaé. E isso não é mérito só meu, é mérito de um trabalho que a gente construiu ao longo de muitos anos, através da Associação de Moradores do Gaspar,

0: através da minha profissão que eu tinha enquanto agente de saúde, que na verdade é uma profissão que eu valorizo demais, porque eu falo que o agente de saúde é a porta, é o primeiro elo, né? Da saúde, da família, do poder público, de acolher mesmo a família. Então, foi uma profissão que eu amo de paixão, valorizo mesmo todos os agentes de saúde, que eu sei o quanto que é difícil, né, a gente ganhar a confiança do paciente. E agradecer. A minha palavra hoje é gratidão pelas pessoas terem acreditado no meu trabalho. Eu sei que, às vezes, a gente não consegue agradar a todos, porque é muito difícil. Mas a gente tem procurado fazer o nosso melhor. Tento fazer o melhor para o meu bairro, que confiou a mim, essa eleição, que foi onde eu tive maior quantidade de votos. Tento fazer melhor para uma cidade, né? Que a gente sabe que tem muitas demandas em diversas áreas. A minha área de domínio é a saúde, mas a gente trabalha na parte da rede de esgoto, a gente trabalha na iluminação pública, na ação social, nos projetos sociais da cidade. Então, assim, a gente procura se envolver em vários setores, mas da melhor forma tentar atender a população, né? A gente sabe que, assim, eu sou falha, mas eu tento no meu máximo, doando o meu máximo, para que a gente possa fazer o melhor para a população de Muriaé, que tanto merece um carinho, um respeito, e acreditar, voltar a acreditar na política, né? Porque eu vejo que a política esse ano é eleitoral, né? Tá tão desacreditada, às vezes tem briga de A e B, a gente tem que pensar que a gente tem que unir forças para a gente conquistar um bem comum para a nossa cidade. Para a nossa cidade, para o nosso bairro, para a nossa comunidade. E da melhor forma possível, eu me coloco à disposição cada dia mais, tanto no meu gabinete, nas redes sociais, o meu celular é aberto, tanto no Instagram, que a gente coloca lá, e eu faço questão de responder uma por uma. Eu tenho os meus assessores, que é uma equipe maravilhosa. Quero aqui agradecer, porque a gente não faz nada sozinho, né? E a gente precisa ter uma equipe pra gente caminhar e pra gente ter sucesso naquilo que a gente faz. Então, quero agradecer aqui de antemão meus assessores e colocar também o meu WhatsApp, o meu Instagram à disposição pra população que quiser precisar de algum auxílio, de alguma ajuda, de resolver alguma demanda e tiver ao nosso alcance, eu tô à disposição. E eu quero agradecer Muriaé, porque 1.030 votos. Andando no chão, pezinho no chão, sem soberba, sem família de nome. Vim, assim, de família humilde, sou uma família humilde. Agradecer meu avô, aqui aproveitar esse espaço, meu avô Isaías Carroceiro, foi um dos primeiros carroceiros que tivemos na cidade de Muriaé, que me ajudou muito. E assim, agradecer mesmo, minha palavra é gratidão à cidade de Muriaé, por confiar a mim esse 1 ano e 6 meses, e eu espero continuar fazendo jus a esses votos e ganhar mais votos depois, né? Mas ganhar a confiança da nossa cidade.
1: Muito bem. Então, portanto, eu registro o agradecimento aqui, viu, Monique? Muito obrigada. Muito obrigado. Conversamos hoje com a vereadora Monique Helena, que foi presidente da Associação de Moradores do Bairro Gaspar e também agente comunitário de saúde, a mulher mais bem votada do município de Muriaé. Muito obrigado. Seja muito bem-vinda aqui sempre. Gilson Júnior.
2: Obrigado, Monique, então, pela presença e até a próxima terça-feira, né, quando os vereadores estão de volta aqui no programa. Faltam 13 para o meio-dia.

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5: A insuficiência cardíaca é quando o coração não consegue bombear ou receber adequadamente o sangue para suprir as necessidades do nosso organismo. As causas variam desde infarto, pressão alta não controlada adequadamente a longo prazo, miocardite, diabetes e doença nas válvulas cardíacas, como a febre reumática. Os sintomas mais comuns são cansaço, falta de ar aos esforços ou à noite após se deitar, inchaço nas duas pernas ou pés e dores no peito. Se você sente ou conhece alguém com alguma dessas queixas, procure um cardiologista. O diagnóstico e tratamento precoce pode curar ou melhorar sua qualidade de vida.
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2: Agora faltando 5 minutos para o meio-dia, valeu a companhia. Obrigado a todos pelo carinho, pela audiência. Amanhã a gente volta, 8 horas da manhã. À 1 da tarde eu te convido para ouvir o Marcelo Bittencourt. Boa tarde, Muriaé. Um abraço a todos, boa terça-feira com cara de segunda, né? Mas amanhã a gente volta a partir de 8 da manhã. Um abraço a todos, a saideira, Martinha, ela que é da Jovem Guarda, né? Tá de aniversário hoje. A última canção e a última de hoje do meu horário. Um abraço a todos.

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4: A arritmia cardíaca é quando o coração funciona de uma forma diferente, às vezes rápido demais, às vezes devagar demais, em um ritmo diferente do normal. O principal sintoma que o paciente sente é a palpitação, que é uma sensação do coração bater muito rápido, parecendo que vai sair pela boca. Essa sensação geralmente dura alguns segundos ou minutos, mas também pode ser mais duradoura. Podemos encontrar outros sintomas como mal-estar, tontura e até falta de ar, principalmente durante algum esforço físico. Pressão alta, diabetes, problemas na tireoide são algumas causas de arritmia, mas também pelo simples fato de o paciente ter mais de 60 anos já aumenta a chance. Está muito relacionado também com ansiedade e estresse.

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4: A odontogeriatria é uma área da odontologia com foco no atendimento dos pacientes idosos, considerando fatores da saúde bucal, atuando na prevenção e bem-estar desses pacientes. Algumas doenças bucais, por serem inflamações, podem acabar provocando doenças crônicas pré-existentes, como, por exemplo, doenças cardíacas, diabetes, reumatismo, entre outras. A boca seca é uma queixa comum dos pacientes idosos e podem ser relacionadas a diversas causas. O aumento da quantidade de água ingerida ao longo do dia vai minimizar esse sintoma. A escovação adequada é a forma mais efetiva para manter esses dentes saudáveis e inclui desde a escovação até o uso do fio dental após as refeições. Com o avanço da odontologia, é possível ter uma melhora na saúde bucal dos idosos, dando mais qualidade de vida.
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Boa tarde, Muriaé, tô chegando de novo. Marcelo Bittencourt aqui com você na mais ouvida. 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Ô, gente, e a seleção brasileira, hein? Todo mundo ficou com o coração na boca, como diz o Galvão Bueno, haja coração, mas deu certo, né? A estratégia do Carlo Ancelotti deu certo e a seleção brasileira venceu e estamos classificados, né? Domingo tem jogo, a gente tá esperando aí o jogo que vai definir quem que vai jogar contra a seleção brasileira, se é a Noruega, se é a Costa do Marfim, mas o importante é que a seleção está seguindo adiante, o trabalho tá dando certo e a gente vai continuar torcendo pela seleção, é isso aí. Gente, hoje o tempo tá ensolarado, temperatura 28 graus, a máxima de 29 e a mínima de 16. Umidade relativa do ar está 50%, o índice ultravioleta está moderado. E tá aquele tempo fresco, né? Aquele tempo típico de inverno, né? O inverno muriaense, que é diferente dos invernos de outros lugares, né? A gente sabe que aqui esquenta, não tem jeito. O nosso departamento de jornalismo sempre em movimento, atualizando e informando com credibilidade. Reportagens e entrevistas com Franklin Ribeiro e Matheus Gouveia. As notícias do futebol, ou seja, as notícias da Copa do Mundo, com quem? Com Jota de Souza, o vermelhinho da Muriaé girando, trazendo as ocorrências de última hora. As notícias e as manchetes do Brasil e do mundo pela rede Tassat, Rádio Muriaé, Rádio Itatiaia. O mundo badalado dos famosos com ela, Giovana Damião. Se bem que hoje é Alice Ohtone, né? Eu falei Giovana Damião, mas é as nossas duas. As duas moças que trazem pra gente as notícias dos famosos, provavelmente hoje Alice Ohtone, é claro. A sua participação pelo WhatsApp, o 98301140. E hoje tem o sorteio do Donuts da Ju, você não pode perder, hein? No final da programação a gente vai fazer aquele sorteio esperto. Gente, você que tá no trânsito, você que está no corre do dia a dia, em casa trabalhando ou descansando, o nosso Boa Tarde Muriaé, abrindo com Zezé de Camargo e Luciano, pra não pensar em você.

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4: Gente, agora são 13 horas 12 minutos, chegando o nosso quadro Falando de Saúde com o nosso doutor Tiago Bastos, gastroendoscopista. Doutor Tiago, boa tarde.
5: Boa tarde, Marcelo, boa tarde a todos os ouvintes. Gostaria de mais uma vez agradecer a oportunidade de estarmos aqui semanalmente falando de assuntos aí pertinentes. E hoje iremos falar de um assunto, né, que quase todo mundo em algum momento da vida achou que estava, ou alguém reclamou, né, Marcelo?
4: Uhum.
5: É a halitose, conhecida também como mau hálito.
4: É verdade, é verdade. Doutor Tiago, antes da gente começar, e o jogo da seleção, hein?
5: Que emoção, né?
4: É verdade, hein?
5: Graças a Deus o time melhorou no segundo tempo, né? Tivemos a oportunidade aí de empatar no início do segundo tempo e aquela jogada no final do segundo tempo também, quando a gente conseguiu virar, né? Graças a Deus não foi pra prorrogação.
4: Né? Nossa, mãe, se fosse pra prorrogação ia ser, como o Galvão gosta muito de falar, né? O teste pra cardíaco, né?
5: Exato.
4: Vamos lá, doutor, a gente vai falar sobre mau hálito. Doutor Tiago, muitas pessoas associam mau hálito a quase exclusivamente problema de higiene bucal. Quando que a gente deve suspeitar que esse desconforto, na verdade, é um problema digestivo?
5: Perfeito, Marcelo. Muito bem colocado essa questão da higiene bucal. Realmente é uma das causas mais frequentes, né, de mau hálito, mas não é só isso que causa mau hálito, né? Tem pessoas que nos procuram no consultório, mas doutor, eu escovo o dente, uso fio dental 2-3 vezes por dia e mesmo assim eu tenho mau hálito. Então a gente tem causas patológicas em relação à halitose. Então vamos lá. 80 a 85% da halitose realmente está na cavidade bucal, tá? Na boca. E vamos falar das principais causas. Uma delas é a má higiene bucal, tá? É o paciente que não escova dente diariamente, é a pessoa que não usa o fio dental corretamente ou não usa o fio dental. É outra questão muito importante, questão da higiene bucal. Por exemplo, pessoas que usam

uma prótese dentária mal acoplada, pode ficar resíduo alimentar entre o palato e a gengiva e a prótese dentária. Então deve-se fazer higiene também da prótese dentária, isso é uma questão importante. Em pacientes jovens, a questão do uso do aparelho dentário, tá? Esses aparelhos fixos, eles atrapalham um pouquinho, eles dificultam um pouco a questão do uso do fio dental. Então, muito cuidado quem usa aparelho,

0: bucal, que é aquela língua mais esbranquiçada, também pode ser uma causa de mau hálito. A saburra, ela é mais comum em pacientes roncadores, né? Que acabam dormindo de boca aberta, ainda mais nesse tempo mais seco, acaba tendo uma modificação da flora bacteriana da boca, como consequência disso, aumento de fungo, que é a cândida na boca. Uhum. E como consequência disso, pode ter a questão do mau hálito. Então, se a pessoa está com mau hálito, a primeira questão é ver se realmente está fazendo a correta higienização da boca e procurar o dentista, né, para ver se não tem cárie, gengivite, alguma alteração. É, dentre outras causas que nós temos também, tem causas digestivas, causas da via aérea, né, e causas sistêmicas, né. Então, assim, vamos falar de cada um delas, por exemplo, né. Então, causas respiratórias, rinite, sinusite, pneumonia pode dar mau hálito, tá bom? Questões da minha área, né, da parte digestiva, a bactéria no estômago chamada H. pylori pode ser uma causa de mau hálito, o refluxo gastroesofágico também pode ser uma causa de mau hálito, tumores na boca, então uma pessoa que está com uma ferida na boca associada a um mau hálito pode ser uma causa, tumores esofágicos, tumores gástricos também pode ser uma causa aí de mau hálito, né? E causas sistêmicas, né, Marcelo? Tipo, tabagismo pode dar mau hálito, né? Uso excessivo de álcool, pode dar aquele cheiro de álcool mesmo que vem para o mau hálito. Diabetes, que é o hálito cetônico, quando a pessoa está com a glicemia muito alterada, pode dar mau hálito, tá bom? Uso de algumas comidas, como alho, por exemplo, pode dar mau hálito, que já é um mau hálito mais sistêmico, tá? Então a gente tem múltiplas causas aí. E o importante é que a gente tem como tratar isso, né? Então isso daí é o que eu gostaria de frisar.
1: Quando o senhor falou sobre dentição, né? Que a placa bacteriana, quando ela forma, ela também causa. Ela pode causar mau hálito ou a placa bacteriana não?
0: Pode sim.
1: Pode também, né?
0: Pode sim.
1: Pois é. A pergunta é justamente que eu ia falar sobre as condições metabólicas que pode causar um mau hálito.
0: Dentre as mais comuns é o diabetes, né?
1: Diabetes, né?
0: Diabetes é uma causa aí, um hálito cetônico, né? Parece acetona mesmo, né? Isso daí pode ser uma causa. Jejum prolongado, às vezes, dá esse hálito cetônico também. Então, pessoas que ficam aí mais do que 12, 18 horas sem se alimentar, pode ter esse hálito cetônico também.
1: Doutor, quais que são os sinais de alerta dentro da, vamos dizer assim, o problema pode ser mais sério?
0: Então, igual eu falei anteriormente, tumores na boca, tumor no esôfago, tumores gástricos também podem ser causa, né? Então, o alerta é muito para aqueles pacientes tabagistas de longa data, né? Que estão com um mau hálito cada vez pior, associado a emagrecimento, tá? Então, isso aí pode ser um tumor no esôfago, pode ser um tumor no estômago. Então, fica um alerta, né? Então, assim, para a gente ter uma sequência lógica na questão da halitose, ô Marcelo, o que a gente pode falar? A pessoa está com mau hálito, né? Alguém, um próximo falou com ela, a esposa, filho, mãe ou pai, falou assim, nossa, você está com um cheiro ruim na boca. Primeira atitude, ver se realmente está fazendo uma higienização adequada, né? Ver se está escovando o dente após as refeições, também utilizando o fio dental corretamente. Isso daí é muito importante. Não, estou fazendo isso tudo certinho, mesmo assim o mau hálito persiste. Então, o primeiro profissional que deve ser procurado é o dentista, tá? Para ver se não tem uma cárie, uma gengivite, alguma outra causa relacionada à halitose. Foi no dentista e está tudo ok, aí deve-se procurar o gastroenterologista, né? Para ver se não tem a bactéria no estômago, para ver se não tem nenhum sinal ou sintoma relacionados ao refluxo, tá? Na consulta médica também a gente acaba solicitando alguns exames laboratoriais para ver se não tem diabetes ou alguma doença desconhecida. Tá bom? E um outro detalhe que é importante, Marcelo, a gente frisar aqui, é uma coisa chamada pseudohalitose, tá? Que seria isso? É aquela pessoa que acha que tem mau hálito, mas na verdade não tem. E aí ela fica chupando bala o dia inteiro, fica com vergonha de conversar com as pessoas, às vezes fica colocando a mão na frente da boca para conversar, e a pessoa não tem mau hálito e ela fica o tempo todo achando que tem. Então, assim, se você acha que tem mau hálito, chega para alguém íntimo seu e pergunta se realmente está, né? Porque às vezes não está. E aí o paciente fica com a questão social, né? Não quer conversar, fica com vergonha, fica chupando bala o tempo todo. Então existe essa questão da pseudohalitose também.
1: Existe também uma pergunta que eu queria te fazer, é o seguinte, a pessoa também

0: deveria procurar um otorrino caso seja algum problema de garganta?
1: Sim, se caso a gente não diagnosticar nenhuma causa aí da questão do estômago e tudo, deve-se procurar o otorrino sim, igual a gente falou aqui. Uma das causas, né, de mau hálito pode ser rinite, sinusite,
0: uhum.
1: Doenças, amidalite pode ser uma causa, né, inflamação na orofaringe, então isso pode sim, sem dúvida alguma, deve-se procurar o otorrino.
0: Escrever um outro detalhe que eu imagino que tem a ver, por exemplo, eu não tenho amígdala, né, quando eu era criança eu retirei as amígdalas porque elas inflamavam muito. Então, eu acredito, se eu tiver errado, doutor, o senhor me fala, quando a gente alimenta, pode acontecer de justamente naquela parte ali, onde que fica perto da glote, né, na hora que a gente vai engolir, aqui para cima pode ficar algum resíduo de comida e também causar essa...
1: Na grande maioria das vezes não acontece,
0: não.
1: Né? Mas dependendo da retração cicatricial que tiver ali por causa da cirurgia, isso pode acontecer, mas felizmente isso é raro.
0: É raro, né?
1: É raro.
0: Tá. Doutor, a mensagem final para as pessoas que estão nos ouvindo aí, que eu tenho certeza que devem ter identificado com esse assunto de hoje, que realmente é muito importante, eu imagino que incomode bem as pessoas, por exemplo, quem não tem, como o senhor mesmo falou, de achar que tem, quem não tem acaba se preocupando com isso.
1: Sem dúvida, o recado é o seguinte, a boa higiene bucal pode prevenir cerca aí de 70% a 80% das causas de halitose, né, do mau hálito.
0: Uhum.
1: Então, escovar o dente corretamente, né, sem pressa, né, porque às vezes a pessoa escova tão rápido, né, que acaba não escovando todas as dentições corretamente. O uso correto do fio dental, isso aí tudo é muito importante, porque acaba prevenindo não só o mau hálito, como também outras patologias, dentre elas cárie dentária, né, placa nos dentes também. Então, o recado que eu gostaria de dar é isso, né, prestar atenção na questão da escovação e não esquecer do fio dental.
0: Gente, conversei aqui mais uma vez com o Dr. Tiago Magalhães Bastos, o nosso gastroendoscopista. 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Doutor Tiago, queria te agradecer mais uma vez e para a gente terminar diferente, eu acho que domingo tem o Jogo do Brasil.
1: Domingo, se não me engano, 5 horas.
0: Né? 5 horas da tarde, exatamente. Vamos ganhar mais uma?
1: Ah, temos que ganhar mais uma, né? Pelo menos chegar até a semifinal para pegar a Argentina, né?
0: Né? Eu preferi que a Argentina e a França saíssem fora, pra gente não ter muita dificuldade.
1: Mas tá difícil.
0: Tá difícil, eles são bons. Realmente a França e a Argentina são favoritos nessa. Doutor, mais uma vez, muito obrigado.
1: Eu que agradeço mais uma vez a oportunidade e até terça-feira da próxima semana.
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6: Oi pra você que me ouve, tudo bom? Chega mais, que aqui é Alice Ottoni, mas você pode me chamar de Apura Alice, porque eu apuro tudo no mundo dos famosos. Nem só de novela se vive uma atriz. E a Juliana Paes é a prova disso. Acontece que a atriz divertiu os seguidores na última segunda-feira ao mostrar o caos da sua cozinha depois de tentar fazer uma receita de bolo. E rindo da própria bagunça, ela foi mostrando como estava tudo uma confusão. Parece que a colher escorregou da mão da atriz e caiu dentro do liquidificador. E aí você já viu, né? A tentativa de culinária deixou marcas pela cozinha inteira. E a atriz mostrou que a massa crua voou na janela, na pia e até nas paredes. E eu não sei se você se lembra, mas a Juliana já interpretou uma confeiteira na novela A Dona do Pedaço. Nas redes sociais, o momento rendeu boas risadas e para quem interpretou uma confeiteira na TV, tá muito amadora. Mas quem nunca, né, tentou dar uma de Masterchef e falhou miseravelmente.
5: É, tem que tomar cuidado, né? Porque pegar uma colher e deixar cair dentro de um liquidificador é perigoso. Mas tá bom, que bom que não aconteceu nada. Daqui a pouco a Alice volta trazendo mais novidades.
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5: É isso aí, gente. Vamos pro nosso Falando com Você. Lembrando que daqui a pouco, gente, depois do noticiário, o Jota vai estar aqui. Você pode mandar suas mensagens, mandar piadinha, charadinha, pra gente poder bater aquele papo legal aqui, né? Pra gente rir um pouquinho daquelas charadas, daquelas piadas que a gente vai contando. E o pessoal já pode mandar mensagem, tá bom? Depois das duas do noticiário, você já pode mandar pra participar aqui com a gente. Deixa eu ver quem que mandou mensagem, que eu acho que foi a Adriana. Fala comigo, Adriana.
6: Olá, Marcelo. Olá, Pedrão. Boa tarde. Uma ótima terça.

0: Isso. Aqui, Marcelo, eu já gostaria de ouvir o Leandro e Leonardo, Não Sei Mais Dormir Sozinho. Ofereço para o meu marido, José Renato, para os meus filhos, para os meus netinhos, para os meus vizinhos, Dona Lúcia, Soélio, para vocês da rádio e todos que gostaram da música. Tenha uma ótima terça-feira, um abraço, fique com Deus.
1: Com Deus também, pode deixar que a gente vai tocar sim, tá bom? Gente, daqui a pouco vai ter piadinha e você vai participar com a gente. Vamos ouvir a pedida da Adriana?

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3: A defesa de Jair Bolsonaro tem uma reunião decisiva nesta terça-feira com o ministro do Supremo Tribunal Federal, Alexandre de Moraes. O encontro, que acontece agora à tarde no gabinete do ministro, antecede a decisão do magistrado sobre o futuro da prisão domiciliar humanitária concedida ao ex-presidente. Enquanto os advogados tentam prorrogar a permanência de Bolsonaro em casa usando justificativas médicas, o cenário jurídico se enrolou com uma nova polêmica: a abertura de uma apuração para saber se ele cometeu uma falta grave após ter uma arma apreendida. Os partidos políticos brasileiros entraram na reta final para resolver as pendências com o Caixa. Termina nesta terça-feira o prazo limite para que todas as legendas enviem à Justiça Eleitoral a prestação de contas anual referente ao ano de 2025. O envio é obrigatório para todas as esferas partidárias nacional, estadual e municipal que estiveram ativas em qualquer período do ano passado, mesmo aquelas que não arrecadaram um único centavo ou não movimentaram bens. Se as contas forem entregues, mas acabarem desaprovadas pelos juízes, o partido ainda assim poderá disputar as eleições, mas ficará sujeito a multas e sanções financeiras calculadas com base no tamanho das irregularidades encontradas. 14 horas, 2 minutos, notícias da hora, oferecimento. 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

0: Vamos lá, chegando aqui, o Jota de Souza já tá aqui comigo pra gente fazer aquele bate-papo gostoso nosso, e você pode mandar, gente, manda aí suas piadinhas, as suas charadinhas, que a gente vai colocar aqui no ar. Ô Jota, primeiramente, boa tarde.
1: Boa tarde, Marcelo, boa tarde a todos que estão ligados aí no seu programa, nesta terça com cara de segunda.
0: É verdade. Ô Jota, é que esse jogo da seleção foi teste pra cardíaco, hein?
1: Verdade.
0: Rapaz.
1: Ligou no primeiro tempo, né? Depois.
0: Nossa.
1: Virada no segundo tempo. Futebol é isso, né?
0: Nossa, que me deu uma aflição, Jota, quando a gente tomou aquele gol ali.
1: Vamos falar sobre a Copa daqui
0: a pouco. Daqui a pouco. Eu tô falando pra você que eu sou ansioso.
1: Inclusive, nós falamos aqui, né? O Ancelotti vai aproveitar muito a jogada aérea, né? Não é à toa que o primeiro gol.
0: E que deu certo, né?
1: Dá uma bola aérea, né? Bola bem na Casemiro, né?
0: E que cabeçada bonita do Casemiro, hein? Foi
1: muito... uma boa vitória, né?
0: Foi.
1: E aí, vamos animar aí.
0: Vamos lá. Então,
1: um pouco de humor para os nossos ouvintes.
0: Vamos sim. O Oduvaldo Rangel, o Jota, ele mandou, ele até falou aqui, ó, boa tarde Marcelo Bittencourt e boa tarde Jota de Souza e ouvintes. Só que o que ele mandou, eu acho que eu falei semana passada, mas não tem problema não, Oduvaldo, eu vou ler ela aqui, se você quiser mandar outra, pode mandar. É porque a pergunta dele é até diferente. Uma mulher sem o braço esquerdo, a mulher sem o braço esquerdo casou com um homem que não tinha o braço direito. Aí a pergunta, qual que é o nome do filme?
1: Não foi não.
0: É porque a pergunta é diferente, né?
1: Qual, eu não sei, verdade que eu não sei.
0: Você, né? Não sabe não?
1: Qual foi a resposta dele?
0: A pergunta é, ninguém segura esse bebê.
1: Que isso?
0: Oh meu Deus.
1: Tem uma piadinha aqui. A esposa chega em casa e, né, o marido pergunta, e aí amor, como foi a consulta lá no médico? Amor, o médico falou que eu tenho que me desestressar, que eu tô muito estressado. Ele recomendou fazer algumas viagens, que eu viajasse pra Europa, Estados Unidos, Portugal. E aí amor, pra onde você vai me levar? Vou levar você pra outro médico.
0: Que maldade.
1: Tem uma frase aqui agora.
0: Essa
1: é
0: maldosa, hein?
1: Essa frase aqui é de quem gosta tomar uma, né? Se até o carro que é feito de aço precisa de álcool pra funcionar, imagine eu que sou de carne e osso.
0: Pois é, ué.
1: É, né? Agora, você sabia, Marcelo? Você sabia que se você tirar da sua vida o chocolate, o queijo, a cerveja e o café durante 30 dias, você vai ver, vai perder o desejo de viver.
0: É verdade, boa
1: vai
0: essa.
1: Vai morrer não, vai perder
0: o desejo de viver. Ô Jota, se tira só coisa boa, o que acontece, né? Aqui ó, o Oduvaldo mandou uma aqui, ó. O que um piolho na cabeça, o que é um piolho na cabeça de um careca? Essa é boa, eu gostei. O que é um piolho na cabeça de um careca?
1: Piolho na cabeça? Eu já vi essa, mas não estou lembrado. É o que é?
0: É um piolho sem teto.
1: Um piolho?
0: Boa. É um piolho sem teto. Ué, porque a morada do piolho é o cabelo, né? É o teto, né? Do piolho, né?
1: O cara tá lá tranquilo em casa, né? Aí o telefone toca, né, Marcelo? Amor, estou com saudades de você. Mal posso esperar pra hoje à noite. Me aguarda, viu? Aí ele responde, né? Mas quem é que tá falando? Aí é do outro lado. Ah, agora você responde, né? Somos do banco, onde você tem 3 boletos atrasados.
0: Igual essa piada que você contou, como é que fala? Frase do dia. Frase do dia. Se você está se sentindo sozinho, triste, porque as pessoas não falam com você, atrase um boleto, e aí as pessoas vão falar, vão te procurar, né?
1: Tem uma aqui de casal também. A esposa vira pro marido: ô, amor, se não chover, a mãe vem almoçar aqui no sábado com a gente, viu? Só não sei se eu faço estrogonofe ou frango assado. O que você prefere? Eu prefiro que chova.
0: Que maldade.
1: É, tem muita gente que gosta de sogra, né? Ouça, né? Aí surgiu as piadinhas, né? Fazer o quê, né, Marcelo?
0: Pois é. Olha aqui, ó. A Fabiana mandou uma top aqui. A Fabiana mandou, olha só. Ô, Jota, olha a pergunta. Você sabe como deixar alguém curioso?
1: Você sabe como
0: deixar... É, como deixa uma pessoa curiosa?
1: Eu sabia essa, cara.
0: É, hein?
1: Não me lembro. Não.
0: Pode responder?
1: Pode.
0: Amanhã eu te conto.
1: Amanhã eu te conto. Tá bom. Vamos falar de esporte?
0: Vamos falar disso. Eu gostei dessa, é muito boa.
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1: Tá aí, Neguinho! Vamos lá, Neguinho! Neguinho já aniversariou, né? Foi na sexta?
0: Semana passada, hein?
1: Semana passada, né?
0: Foi, foi.
1: Então tá aí, né? Abraço aí ao Neguinho da Beija-Flor. Ontem deu Brasil, né? No finalzinho lá dos acréscimos, né, Marcelo? 2-1, gol que realmente... Eu nunca vi uma carreata igual a de ontem, tá?
0: Bonito, né?
1: Copa, tá, acho que a Copa começou ontem. A Copa começou ontem com essa vitória do Brasil, né? Sobre o Japão por 2-1, né? Começamos atrás, depois empatamos, fizemos 2-1 no finalzinho, enfim... Como tinha automóveis na rua. E

0: Também motocicletas. Mais ou menos uma hora de carreata eu marquei no relógio.
1: Que bom isso aí. Bom que a gente vê nas transmissões, né, pela TV, o tanto de gente que tem comemorado, né? Muitas torcidas. Isso é bom demais, é verdade. Aí.
0: O Brasil agora, né, o Marcelo, aguarda o vencedor de Noruega e Costa do Marfim. Inclusive, estão jogando neste momento. Já estamos aí com 15 minutos e 30.

0: aí para no intervalo, né, perdendo de 1-0 para o Japão. Vamos ouvir o Casimiro.
1: O Mister falou bastante coisas, mas principalmente para manter a calma, né? Então, acho que tivemos a calma e conseguimos virar e bom, acho que todos estão de parabéns. Acho que o bom foi o aspecto mental da equipe, seguimos pressionando, seguimos atacando. Acho que é importante falar, principalmente de uma Copa do Mundo, os jogadores que vêm entrando, né? O Endrick hoje entrou bem, Marte, outro jogador, Rayan, que vem substituindo o grande Rafinha. Então, acho que esse é o espírito e esse é o grupo para se ganhar o Mundial.
0: Tá certo. Vamos ouvir também, trazer aí o repórter Pedro Abílio, da Rádio Itatiaia de Belo Horizonte, já que a Rádio Mulher e Rádio Itatiaia é a maior rede de Minas Gerais na Copa. No cenário da Copa, Pedro Abílio trazendo informações.
2: O Brasil só joga no domingo, 5 horas da tarde, partida que vai acontecer onde está a sua base, né? Vai jogar mais uma vez no MetLife Stadium e agora o time do técnico Carlo Ancelotti, depois dos gols salvadores de Casemiro e Gabriel Martinelli na virada diante dos japoneses, terá reavaliações a meio campistas. Vamos falar sobre essa situação. O Brasil teve no intervalo o Lucas Paquetá substituído. Ele levou uma pancada na reta final do primeiro tempo e já havia no início do jogo sentindo uma fisgada na coxa esquerda. O Paquetá, no entanto, preocupa pouco, de acordo com o próprio staff da seleção do Brasil. Vai fazer os exames, claro, por precaução e porque estava mancando muito no intervalo da partida. A situação a partir de agora é a seguinte: tem também o Casemiro para ser reavaliado. Ele sentiu dores na virilha no finalzinho já da partida, foi substituído e é outro jogador tido como dúvida para o regenerativo desta terça-feira e como observações para a gente ter. Vamos trazer o goleiro Alisson, que fala sobre esta classificação. Trabalhou pouco, Alisson, por não ter feito tantas defesas no jogo, goleirão?
3: Nunca trabalha pouco, trabalhamos em grupo, sempre o trabalho é o mesmo, as dificuldades são as mesmas, mesmo não tendo tantas ações, sempre pronto e preparado para ajudar a equipe. O sentimento é de satisfação, né, de ter classificado, ainda mais o modo como foi. A gente espera que o jogo seja sempre, né, que não sofremos gols, que a gente consiga controlar o jogo, como fizemos nas duas últimas partidas, contra Haiti e Escócia, mas Copa do Mundo tem essa dificuldade também, e sair atrás do placar e conseguir buscar um resultado, acho que valoriza a força do nosso grupo. Também jogadores que entram e marcam gols, fortalece todo mundo e mostra que realmente a nossa maior força vem do coletivo, vem do grupo e não de individualidades.
4: Quanto um jogo como esse, tão difícil, pode calejar o Brasil para jogos mais difíceis que vêm por aí no mata-mata?
3: O quanto a gente não tem como dizer, né? Mas com certeza essa é uma partida para a gente pegar a confiança que ela traz, né? De sair atrás do placar contra uma equipe qualificada, uma equipe organizada, fisicamente muito boa, tecnicamente muito boa, e a gente também teve a felicidade também de manter a cabeça no lugar, de não entrar no segundo tempo ansioso. A gente entrou com muita vontade, mas com equilíbrio também, com clareza nas nossas ações, e por isso marcamos logo o empate. E aí, nessa persistência e nessa busca, né, pela vitória, conseguimos marcar o gol aí com um passe incrível do Bruno, controle e finalização excepcional do Martinelli. Mais uma vez, né, demonstra a força do nosso grupo. Isso a gente tem que pegar para confiar ainda mais na qualidade da equipe, de que a gente pode reverter qualquer situação.
2: Ouvimos o goleiro Alisson, camisa 1 do Brasil, após esta classificação da seleção brasileira contra o Japão. Situação de Rafinha, hein? Jogador que também esta semana continua o protocolo de fisioterapia e vamos aguardar para a próxima semana, né? Especialmente quinta, sexta-feira, como estará a condição física do Rafinha e a recuperação da lesão na coxa direita. Pra gente fechar, eu informo que o Brasil, depois do treino de hoje, folga o restante do dia a partir da tarde desta terça, e a quarta-feira também será livre para os jogadores descansarem.
0: Aí, portanto, o Pedro Abílio. O Marcelo Ancelotti, perguntado ontem o porquê de não utilizar Neymar na vitória sobre o Japão, né? O treinador disse que o camisa 10 entraria na prorrogação, mas acabou não precisando, já que Gabriel Martinelli garantiu a virada do Brasil.

0: aos 51 minutos do segundo tempo. O Ancelotti disse o seguinte: estávamos esperando o Neymar para a prorrogação. Falei com ele, ele entraria no minuto 60 ou 65. Empatamos o jogo e não queria mudar a estrutura, porque a equipe tinha o controle do jogo. Então tá aí, né? O Neymar fica para uma próxima partida, né? Então não adianta pressão. O Ancelotti é ele que manda, né? Não adianta. Ah, não, tem que pôr o Neymar, tem que pôr o Neymar. Põe na hora.
1: Você, acha, ele, né? Ele passa muita segurança, né, Jota? Ele.
0: Ontem o Paraguai eliminou a Alemanha, 4-3 nos pênaltis, né? E a Alemanha tá fora, ô, beleza, hein? A Alemanha, dia daquela Copa lá do Brasil, né? Nós estamos engasgados com esses alemães, né? Então, o Paraguai nos vingou, né?
2: É verdade, é verdade.
0: Tempo normal, 1-1, então o Paraguai tá, segue pra Copa. O Paraguai pegará aí o vencedor, agora é uma pedreira. O Paraguai vai pegar o vencedor entre França e Suécia. Partida no próximo sábado, 18 horas, no Lincoln Financial Field, na Filadélfia. Com a Alemanha eliminada, o Brasil seguirá como o único pentacampeão mundial, pelo menos até os próximos 4 anos. O Marrocos empatou no tempo normal de 1-1 com a Holanda e nos pênaltis 3-2 para o Marrocos, hein, lá em Monterrey, no México. O Marrocos já conhece o seu adversário, é o Canadá, valendo vaga nas quartas de final. O duelo ocorre aí no sábado, dia 4 de julho, a partir das 14 horas, pelo horário de Brasília. Estão jogando neste momento Costa do Marfim e Noruega. Desse jogo sai o adversário do Brasil domingo, 5 da tarde, 22 minutos, quase 23 minutos, 0 Costa do Marfim, 0 também para a Noruega. Ainda hoje vamos ter 18 horas França e Suécia, um bom jogo, 22 horas México e Equador, Marcelo.
1: É, eu sou sueco desde nascido, né?
0: É lógico, mas eu acho que... Bem,
1: é, a gente fala bom, assim, né? Mas deve dar França, né?
0: É verdade.
1: Ô Jota, você volta, né?
0: Devemos voltar, sim.
1: Ok.
0: Estamos, sempre que tiver um fato novo, tá? Nós estaremos de volta.

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3: Oi, gente, agora são 14 horas 31 minutos. E olha só, acontece na próxima quinta-feira, dia 2 de julho, o encontro de mulheres rurais no distrito de Macuco.

0: E para conversar um pouco sobre o evento, vamos receber um dos responsáveis pela organização do evento. Quem conduz essa entrevista é o nosso jornalista Franklin Ribeiro. Com você, Franklin.
1: Boa tarde para você, Marcelo. Boa tarde a todos os amigos da Rádio Muriaé. Bom, isso mesmo, como você já bem adiantou, o Encontro de Mulheres Rurais acontece nesta quinta-feira, dia 2 de julho, lá no sítio Córrego Serrano, né, no distrito de Macuco, propriedade do Chiquinho da Emater, que está aqui conosco hoje para trazer um pouco mais os detalhes desse evento, de toda essa organização, né, que vai acontecer no próximo dia 2 de julho, quinta-feira. Chiquinho, seja muito bem-vindo aqui à Rádio Muriaé, uma boa tarde.
2: Boa tarde, Franco, Marcelo e todos os ouvintes da Rádio Muriaé. É um prazer estar aqui nesse momento, participando dessa entrevista. E a gente está aqui à disposição para trazer informações e esclarecimento a todos.
1: Bom, e comigo aqui também está a Leila Vargas Rangel, que vai ser uma das participantes lá do Encontro de Mulheres Rurais, né? Ela de Macuco estará presente na quinta-feira, né? Participando lá com todo mundo. Leila, seja bem-vinda também aqui à Rádio Muriaé. Uma boa tarde.
3: Boa tarde para todos ouvintes.
1: Bom, eu vou começar perguntando um pouquinho pro Chiquinho, porque essa é uma terceira edição do projeto Viver Bem no Campo, não é isso?
2: Exatamente.
1: E aí acontece, a partir de agora, a primeira edição do Encontro de Mulheres Rurais. Então, Chiquinho, eu queria que você trouxesse um pouquinho pro pessoal, né, pros nossos ouvintes, o que é o projeto Viver Bem no Campo?
2: Bem, o projeto Viver Bem no Campo, ele nasceu de uma experiência nossa que eu trabalhei muitos anos na EMATER, quase 40 anos. E todo o meu conhecimento, tudo aquilo que a gente procurou passar para o produtor rural, para a família do produtor rural durante esse período, hoje eu estou assim, praticando grande parte dentro do meu sítio. E principalmente com alimentação. Porque o projeto Viver Bem do Campo, no campo, ele tem como objetivo compartilhar as nossas experiências lá dentro do sítio, de produção de alimentos saudáveis, produção orgânica, preservação de nascentes, recomposição de matas, todo esse trabalho a gente faz no nosso sítio. E a gente surgiu essa ideia de compartilhar as nossas experiências, as nossas vivências ali com a comunidade e outras pessoas da região. Então, esse é o objetivo principal do projeto Viver Bem no Campo. Por quê? Porque viver bem no campo? A gente pode viver na zona rural com qualidade. Por exemplo, Frank, tem quase 7 anos que eu não entro na padaria para comprar pão. Nós fazemos o nosso pão de pão natural de longa fermentação. Um pão saudável, que não tem aditivo, não tem produto. E eu estou citando um exemplo. O nosso iogurte, nós fazemos no sítio. Então, a gente tem muita experiência lá dentro desse projeto de aproveitamento das coisas que tem, que nós produzimos, que às vezes a pessoa não sabe nem utilizar direito, mas nós aproveitamos isso e nesse evento a gente compartilha as nossas experiências.
1: E aí, agora certamente, né, você faz essa inclusão do ponto de vista das mulheres que trabalham no campo, né?
2: Exatamente.
1: Agora, com essa edição, você traz um pouquinho, você muito bem adiantou com relação a toda a sua experiência, as vivências do campo, e também trazendo agora a questão, né, desse protagonismo feminino dentro da área rural, e aí você trazer um pouquinho pra gente do que vai ser esse encontro de mulheres rurais.
2: Bem, o papel da mulher na zona rural, ele é importantíssimo. É ele que dá sustentação para o produtor, para o marido, né? Às vezes a mulher, ela trabalha muito mais do que o homem, porque o homem, ele cuida da tiragem de leite, da plantação de café, de horta. Mas a mulher, ela, além de cuidar da casa, ela tem outros afazeres. Então, esse encontro de mulheres rurais, que a EMATER me procurou, a Silmara, a técnica da EMATER de bem-estar social, ela me procurou e fez essa proposta de realizar lá esse encontro de mulheres rurais para trazer novas experiências, compartilhar experiências de forma que a mulher

0: rural ela seja valorizada e saia dali com mais aprendizado, sabe?
1: Sim. E aproveitando, trazendo a Leila também aqui para nossa conversa, uma mulher que estará presente lá no evento, né? Valorizando toda essa ação que o Chiquinho muito bem já antecipou, destaca o papel da mulher tão importante também na zona rural, né? Nesse trabalho no campo, não é isso, Leila?
2: Com certeza. Não é o primeiro, estou em todos, conheci o Chiquinho aqui em Muriaé. Quando eu fui lá morar no sítio, meu marido escolheu, vamos morar no sítio. Tive o prazer de reencontrar o Chiquinho, apresentei ele ao meu marido, hoje são grandes amigos e é meu vizinho lá de casa, dá pra gente ver lá na casa dele.
1: Ai, que legal.
2: Se a gente pudesse fazer um bondinho, né, Chiquinho? Isso. Chegava mais fácil. E é um projeto que eu quero agradecer ao Chiquinho, porque cada ano é diferente, acontece alguma coisa que você pensa assim, não, ele já fez de tudo, ele vem no próximo ano, faz ainda mais. E eu tô ansiosa para chegar o desse ano, porque é encontro das mulheres.
1: Exatamente.
2: E ele sabe dar valor à mulher, entendeu? E se vive bem, se vive muito melhor do que se tivesse na cidade. Ele já fez cursos lá pra gente aprender fazer requeijão, queijo, ver gente de fora. Ficamos uma semana, ele ofereceu o sítio de porta aberta dele para ensinar a gente a fazer o queijo, fazer mussarela, iogurte.
3: Doce de leite.
2: Doce de leite, que eu desconheço igual, nem o de Viçosa bateu o nosso não, né não, Chiquinho?
0: Verdade.
2: E era muita alegria, todo mundo participando, entendeu? E fazendo, e pondo a mão na massa. E a mulher dele é um exemplo de tudo. Se você vê as coisas que ela faz...
1: Coisa boa.
2: Ótima, e deliciosa e saudável, né?
1: Claro, claro, né? Aquele produto natural, né? Como natural, muito bem o Chiquinho antecipou. E aí, aproveitando, né? Na quinta-feira, o evento vai começar meio dia e meio. Meio dia e meio, indo até as 16h.
0: 16h.
1: Né? É isso mesmo, né? E aí, só pra gente entender um pouco também, Chiquinho, né? Passar pro pessoal um pouquinho, né? Dessa organização, do que vai acontecer.
0: Ah, sim.
1: As pessoas vão poder, né? Eu tô vendo aqui, né? O evento ainda também vai ter exposição, venda de produtos artesanais, mas certamente dentro, né? De algumas discussões, né? Debates que vão ter também no evento. Queria que você trouxesse um pouquinho disso.
0: É, a programação...
2: Um minuto. Ressalvando que é tudo grátis, tá?
1: Ah, perfeito.
2: Tudo grátis, é importante. Tudo. Tem os apoios que ele vai falar depois, mas é grátis. Inteiramente grátis, tudo.
1: Isso, lá no sítio
2: Córrego Serrano. No sítio Córrego Serrano dele.
1: Pinho, né?
0: Isso.
1: A parte, então, de meio dia e meio na quinta-feira. Então, detalha pra gente um pouquinho do evento em si.
0: Da programação, sim.
1: Isso.
0: Bem, às 12h30 vai ser a chegada, as boas-vindas, vai ter um cafezinho especial lá à disposição das pessoas que forem chegando. E às 13h começa, vai ser a abertura. Nós vamos contar com a presença do Dr. Marcos Guarino, ele vai fazer a abertura do evento pra gente. E depois da abertura, nós vamos ter uma palestra com a Rafaela, ela é coordenadora
1: regional, da EMATER.
0: EMATER lá de Viçosa, né?
1: Isso.
0: Ela vai falar sobre o protagonismo, né? Como você está com a programação aí. Ela vai falar ela vai trazer uma palestra muito interativa e que vai trazer assim ânimo para as mulheres rurais.
1: Sim.
0: Depois nós vamos ter uma fala da Roberta Cordeiro, gerente do Sicredi, que é um dos patrocinadores do evento. Depois nós vamos ter também a Secretaria de Saúde vai fazer uma recreação, vai fazer uma dinâmica lá, sabe? Vai ser muito, muito bacana. Depois nós vamos ter uma parte importante, que é a Geralda também, que é coordenadora da EMATER, vai falar de boas práticas, né? Boas práticas
1: de fabricação de alimentos,
0: né? E a minha esposa vai partilhar as experiências nossas lá do sítio. Por exemplo, citar só um exemplo aqui, o coco. Nós temos coco lá. Então, do coco, a minha esposa faz doce de coco, óleo de coco, farinha de coco, chips de coco e artesanato.
1: Uma variedade, né?
0: Às vezes a pessoa fala assim, o coco é só água. Não, então tem muita coisa, né? É, então, assim, a gente vai, ela vai compartilhar várias experiências. Por exemplo, a laranja. Nós temos laranja praticamente o ano todo. Ela dá laranja, ela faz a laranja confitada para fazer doce, bolo, faz geleia de laranja, faz laranja desidratada e faz
2: chips de laranja também, casquinha.
0: E faz laranja em pó.
1: Olha só.
0: Então isso vai ser tudo mostrado na prática. O nosso iogurte, você está convidado um dia para ir lá, tá,
1: Fran? Obrigado.
0: O nosso iogurte é um produto só, é o leite. Ele é maravilhoso. E vai ter as geleias que vão ser servidas lá, de amora. Tudo produzido lá. Nós colhemos amora, que a amora dá uma vez por ano. Mas nós, toda a gente colhe e a gente armazena ela, a gente congela. Então nós temos amora também o ano todo e vamos fazer geleias. E assim, vai ser compartilhado muitas coisas que a pessoa pode fazer na roça. E às vezes vai no supermercado, vai comprar coisas com muito aditivo, né? Que não faz tão bem para a saúde.
2: Com certeza.
1: Bom, e né, o Chiquinho já adiantou isso também, né? O evento ele vai até as 16h.
0: 16h.
1: Né? Além disso também, né? Haverá exposição, venda.
0: Ah, sim.
1: Artesanais, né?
0: Esse ponto é muito importante. A gente abre um espaço, a Leila sabe, eu tenho uma casinha lá, nós arrumamos ela. E a gente convida as mulheres lá da região que faz artesanato, bordado, pano de prato, doces cristalizados. Esse ano vai ter uma variedade de coisas, e mel, própolis, tudo da região nossa de Muriaé. A gente abre esse espaço para quem for participar lá, quiser comprar, gera uma rendazinha, né?
2: De rapadura feita pela Leila Vargas.
0: Isso.
1: Muito bem. Olha, então, gente, na próxima quinta-feira, 2 de julho, acontece o Encontro de Mulheres Rurais lá no, já dissemos aqui, no sítio Córrego Serrano, né? No sítio lá do Chiquinho, em Macuco, a partir de 12h30, o evento que vai até às 16h. Chiquinho, eu já quero aqui te agradecer, viu, pela presença.
0: Obrigado.
1: E que você fique à vontade aqui para reforçar o convite, as pessoas, a todos que quiserem ir lá na quinta-feira.
0: Olha, nós vamos receber mulheres de todos os distritos de Muriaé, nós convidamos. E principalmente as mulheres lá da região do Macuco. Então, convidamos, espalhamos cartazes, fizemos uma divulgação boa. Então, todos serão bem-vindos lá no sítio, viu? E eu queria...
1: Reforçando gratuito, né, o evento.
0: Gratuito.
1: Deixando esse reforço isso aí. E Leila, a você também agradecer aqui, viu, pela presença. A Leila, que é lá de Macuco, né, está morando lá, vai participar do evento, então reforça esse convite também às mulheres, né, às produtoras rurais.
2: Com certeza, Frank. Inclusive, trouxe minhas primas do Rio de Janeiro, lá de Magé, e Rio das Ostras. Essas não conheciam.
1: Sim.
2: Então vieram pela primeira vez, que será a primeira de muitas pela frente, que não vão faltar. A de Magé já é o terceiro evento, ela veio nos três, né,
0: Chiquinho?
2: E sempre foram muito bem-vindas, vão sim, não deixem de ir não, gente, porque é só aprendizado.
0: Aprendizado.
2: E quero agradecer a Rádio Muriaé por ter aberto esse espaço aqui para nós, pra gente partilhar isso com as pessoas. Tá bom, Frank? Okay. Você e o Marcelo Bittencourt.
0: Imagina. Eu até estava esquecendo aqui, eu queria mandar um abraço.
1: Claro,
0: eles estão te ouvindo, que nesse momento é uma família lá, vizinho nossa, a Dona Rosa, o Gilberto e o João Vitor. É uma família que são produtores de leite.
1: Um abraço a Dona Rosa, o Gilberto e o
0: João Vitor.
1: João Vitor.
0: Estão te ouvindo lá nesse momento, viu? E também pro Moacir.
1: O Moacir também, nosso abraço aqui, né? Da Rádio
2: Esposo.
1: Muriaé.
0: Esposo da Leila.
1: Isso aí, então o esposo da Leila, nosso abraço também. Olha, muito obrigado, viu, mais uma vez pela participação, desejo aqui sucesso pro evento.
2: Obrigado.
1: Que seja a primeira edição desse de Mulheres Rurais, a primeira de muitas que venham os próximos, e parabéns pelo trabalho de vocês, tá joia?
0: Obrigado.
2: Nós que agradecemos.
1: Marcelo, volto com você.
3: Ô Franklin, eu quero estar lá, hein?
1: Opa, deu vontade, né? Tanto produto, tanta coisa boa.
3: Vamos combinar aí pra gente ir lá, hein?
1: Sim.
3: Obrigado.
2: É um prazer, gente, receber vocês.
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2: Gente, agora são 14 horas e 51 minutos. O Jota de Souza está chegando aqui para trazer para gente as informações dos jogos da Copa. É com você, Jota.
3: Encerrado neste momento o primeiro tempo de Costa do Marfim e Noruega. Desse jogo vai sair o adversário do Brasil domingo às 5 da tarde, hein? A Noruega vai vencendo pelo placar de 1-0. Gol de Nusa aos 38 minutos do primeiro tempo. Então, repetindo, intervalo, primeiro tempo. Noruega 1, Costa do Marfim 0, gol de Nusa. A Noruega que vai aí se candidatando a ser o adversário do Brasil nas oitavas de final,
2: né?
3: No próximo domingo, ok, Marcelo?
2: Ok, Jota, obrigado aí.
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6: A síndrome do intestino irritável é um distúrbio gastrointestinal que provoca dor na barriga, excesso de gases, prisão de ventre e diarreia. Os sintomas da síndrome do intestino irritável podem piorar com situações como estresse, ansiedade e o consumo de alguns alimentos e bebidas. Essa síndrome acontece quando há uma alteração na comunicação entre o cérebro e o intestino, alterando o funcionamento normal do trato digestivo. É mais comum entre as mulheres com idade entre 30 e 50 anos. A síndrome do intestino irritável pode ser controlada com mudanças na alimentação, diminuição do estresse e uso de medicações específicas, melhorando muito a qualidade de vida dos pacientes.
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0: É isso aí, gente. Estamos chegando na hora da consagração a Nossa Senhora Aparecida, direto do Santuário em Aparecida do Norte, São Paulo. Em 15 minutos estaremos de volta com o nosso programa.
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0: boa tarde para você que está aqui no Santuário Nacional, na Capela São José. Boa tarde para você que está nos acompanhando pelo nosso portal a12.com, pelo YouTube, este momento de consagração a Nossa Senhora. E boa tarde para você que está acompanhando pela Rádio Aparecida e emissoras associadas por todo o Brasil, transmitindo este momento de consagração a Nossa Senhora. Em nome do Pai, do Filho e do Espírito Santo.
1: Amém.
0: O anjo do Senhor anunciou a Maria.
1: E ela concebeu do Espírito Santo.
0: Ave Maria, cheia de graça, o Senhor é convosco. Bendita sois vós entre as mulheres. E bendito é o fruto do vosso ventre, Jesus.
1: Santa Maria, Mãe de Deus, rogai por nós, pecadores, agora e na hora de nossa morte. Amém.
0: Eis aqui a serva do Senhor.
1: Faça-se em mim segundo a vossa palavra.
0: Ave Maria, cheia de graça, o Senhor é convosco. Bendita sois vós entre as mulheres. E bendito é o fruto do vosso ventre, Jesus.
1: Santa Maria, Mãe de Deus, rogai por nós, pecadores, agora e na hora de nossa morte. Amém.
0: E o Verbo se fez carne.
1: E habitou entre nós.
0: Ave Maria, cheia de graça, o Senhor é convosco. Bendita sois vós entre as mulheres. E bendito é o fruto do vosso ventre, Jesus.
1: Santa Maria, Mãe de Deus, rogai por nós, pecadores, agora e na hora de nossa morte. Amém.
0: Rogai por nós, Santa Mãe de Deus,
1: para que sejamos dignos das promessas de Cristo.
0: Oremos e infundi, Senhor, vos rogamos a vossa graça em nossos corações, para que nós, que conhecemos pela anunciação do anjo a encarnação de Jesus Cristo, vosso Filho, por sua paixão e morte na cruz, cheguemos à glória da ressurreição, pelo mesmo Cristo, Senhor nosso.
1: Amém.
0: Podem sentar um instantinho. Você que nos acompanha pelo rádio, vai deixando a sua água aí pronta, viu? Preferência a água filtrada ou a água mineral, para a gente benzer e você depois aí com a sua família em casa beber. E você que está aqui no santuário, na Capela São José, também já vai deixando aí a sua água, daqui a pouquinho a bênção da água. Nos preparando para a reflexão, cantemos.

Meu irmão, minha irmã, você que está nos seguindo pela internet, pelo YouTube, pelo nosso portal A12, você que está nos acompanhando pelas rádios e Rádio Aparecida para todo o Brasil, e você que está aqui na Capela São José. O evangelho de hoje, ele nos apresenta uma situação assim: Jesus sobe na barca e, durante a travessia com os seus discípulos, ele passa para a parte de trás e começa a dormir. Jesus está cansado, né? A bênção, milagres, atender o povo. Chega uma hora, né? Jesus cansou e foi lá para o fundo descansar e dormiu. E quem estava no remo? Os seus discípulos. A gente, quando viaja de ônibus ou de carro, que a gente confia no motorista, a gente faz o quê? Dorme. Porque a gente sabe que o motorista é bom. Jesus, a mesma coisa. Estava cansado, mas deitou lá atrás e ele confiava nos seus discípulos. Porém, seus discípulos não deram conta, porque o mar começou a ficar revolto, começou a balançar, a água caía dentro do barco e esses discípulos começaram a ficar preocupados. Chegou uma hora que as ondas eram maiores e estava caindo mais dentro do barco. Dentro do pensamento deles foi: nós vamos morrer tudo afogado. O caminho qual foi? Chama o mestre lá atrás. Chegaram lá: Senhor, Senhor, acorda, nós estamos perecendo. Quer dizer, nós vamos morrer tudo afogado e o Senhor vai morrer dormindo aí afogado. Jesus olha para eles e fala: tenham fé, vocês são homens de pouca fé. Quer dizer, nem os discípulos estavam acreditando e confiando neles mesmos. Jesus confiava. Quem eram eles? Muitos dos que estavam ali foram pegos para ser os discípulos de Jesus. Da onde? Trabalhando no mar. Eles eram pescadores. Jesus os pegou para ser os seus discípulos. E eles, muitos conheciam, mesmo que não eram pescadores, conheciam como que era lidar com um barco. Só que o mar ficou revolto. Quem que é o mar da nossa vida? A nossa vida do dia a dia. Este é o mar. Na nossa vida de casamento, nós temos o mar revolto. Nem sempre é calmaria. De vez em quando tem o mar que fica agitado na vida de família, na vida de trabalho, na vida de comunidade, na nossa vida pessoal. De vez em quando parece que nós vamos morrer afogados. Por quê? Tudo está ficando muito difícil da gente seguir. Qual é o nosso recurso? E chamar o mestre, como os discípulos fizeram. Senhor, ajude-nos. Jesus é aquele que vem fazer a calma, tudo acontecer. O mar volta a ficar calmo, os ventos cessam. Discípulos difíceis de entender, né? Que eles estão ali e eles têm uma grande pessoa no seu barco. Só que o barco de Jesus, que é a igreja, ela nos leva a viver a calma. Por isso, no nosso dia a dia de trabalho, no nosso dia a dia de família, no nosso dia a dia de casamento, no nosso dia a dia de padre, de freiras, todos nós temos o mar revolto. Mas nós temos um grande mestre, que é Jesus, que põe ordem em toda a nossa caminhada de vida, seja ela qual for. Então hoje, no dia de hoje e sempre, confie em Jesus Cristo. Às vezes a gente confia em tanta coisa, né?
até em correntes de vida. Ah, se eu rezar assim, se eu fizer a corrente de eu agir dessa forma. Mas, gente, nós não precisamos de corrente nenhuma. Nós não precisamos de nada a não ser de Jesus Cristo. Quem tem Jesus, tem tudo. Então, busquemos a Jesus. Vá na sua igreja, na capela do Santíssimo, reza. Quando você for na missa, vá na capela do Santíssimo, fale com Jesus: Senhor, a minha vida eu estou afogando nela, me ajude, venha me tirar desse sufoco. Jesus vai pôr a calma, vai pôr o silêncio na nossa caminhada. Nós que somos agitados, o mar da vida agita, nós também ficamos agitados. Por quê? A gente quer solução rápida e a gente esquece que só Jesus tem poder para pôr a calma na nossa vida, no nosso coraçãozinho, na nossa vida de matrimônio, na nossa vida de criação com os filhos, lá no nosso trabalho, na paróquia. Só Jesus tem poder de pôr a calma na nossa vida. Basta nós confiarmos. Os discípulos confiavam em Jesus, senão eles não teriam recorrido a Jesus. Sabia, só ele para nos salvar, só, porque senão o nosso barco glu glu glu glu glu afunda. O barco de Jesus não afunda, o barco de Jesus é segurança. A nossa segurança está em Jesus Cristo. Você que está aí na sua casa, pela rádio Aparecida, pela sua rádio local aí que está transmitindo, pegue agora sua água. Você que está aqui na Capela São José, pegue a sua água.

0: Você que está nos acompanhando pelo portal A12, pelo YouTube, pega aí agora a sua água, segurando a sua água para a bênção da água. Oremos. Deus eterno e todo-poderoso, quisestes que pela água, fonte de vida e princípio de purificação, nossas almas fossem purificadas e recebessem o prêmio da vida eterna. Abençoai a água que os romeiros trouxeram ao santuário, que os nossos ouvintes das rádios por todo o Brasil, pela internet, abençoa, Senhor, estas águas e renovai em nós a fonte da vida da vossa graça, a fim de que nos livre de todos os males e que possamos nos aproximar de vós com o coração puro e receber a vossa salvação, e que esta água recorde a água do nosso batismo como fonte de vida que jorra para a vida eterna. Por Cristo nosso Senhor.
1: Amém. Amém.
0: Fiquemos de pé olhando para Nossa Senhora Aparecida. Estenda as suas mãos. Aí na sua casa, você que está nos ouvindo pela rádio, tem Nossa Senhora Aparecida aí? Pegue, agora nós vamos consagrar Nossa Senhora de Fátima, Nossa Senhora de Lourdes, todas elas são a mãe de Jesus. Não tem problema. Põe a mão no coração e agora vamos fazer a nossa consagração a Nossa Senhora. Rezemos. Ó Maria Santíssima, pelos méritos de nosso Senhor Jesus Cristo, em vossa querida imagem de Aparecida, espalhais inúmeros benefícios sobre todo o Brasil. Eu, embora indigno de pertencer ao número de vossos filhos e filhas, mas cheio do desejo de participar dos benefícios de vossa misericórdia, prostrado a vossos pés, consagro-vos o meu entendimento, para que sempre pense no amor que mereceis. Consagro-vos a minha língua, para que sempre vos louve e propague a vossa devoção. Consagro-vos o meu coração, para que depois de Deus, vos ame sobre todas as coisas. Recebei-me, ó Rainha incomparável, vós que o Cristo crucificado deu-nos por mãe, no ditoso número de vossos filhos e filhas. Acolhei-me debaixo de vossa proteção, socorrei-me em todas as minhas necessidades espirituais e temporais, e sobretudo na hora da minha morte. Abençoai-me, ó celestial cooperadora, e com vossa poderosa intercessão fortalecei-me em minha fraqueza, a fim de que, servindo-vos fielmente nesta vida, possa louvar-vos, amar-vos e dar-vos graças no céu por toda a eternidade. Assim seja. Dai-nos a bênção.

0: conosco.
1: Ele está no meio de nós.
0: Por intercessão de Nossa Senhora Aparecida, Rainha e Padroeira do Brasil, São José, a bênção de Deus Todo-Poderoso, Pai, Filho e Espírito Santo.
1: Amém. Amém.
0: Vamos em paz e que o Senhor vos acompanhe.
1: Graças a Deus.
0: Uma salva de palmas, Nossa Senhora Aparecida. Viva Nossa Senhora Aparecida. Viva São José. Viva Cristo.
1: Viva.
0: Obrigado a todas as rádios que transmitiram para todo o Brasil. Você que está aí acompanhando a sua rádio local, não desliga não, segue aí. Você que está seguindo a Rádio Aparecida, permaneça aí. Obrigado a você que rezou pelo...

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2: A odontogeriatria é uma área da odontologia com foco no atendimento dos pacientes idosos, considerando fatores da saúde bucal, atuando na prevenção e bem-estar desses pacientes. Algumas doenças bucais, por serem inflamações, podem acabar provocando doenças crônicas pré-existentes, como, por exemplo, doenças cardíacas, diabetes, reumatismo, entre outras. A boca seca é uma queixa comum dos pacientes idosos e relacionadas a diversas causas. O aumento da quantidade de água ingerida ao longo do dia vai minimizar esse sintoma. A escovação adequada é a forma mais efetiva para manter esses dentes saudáveis e inclui desde a escovação até o uso de fio dental após as refeições. Com o avanço da odontologia, é possível ter uma melhora na saúde bucal dos idosos e, com isso, uma melhora na qualidade de vida.
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11: Vamos lá, gente, vamos pro nosso falando com você, porque mais cedo o meu amigo mandou uma mensagem pra mim aqui, Zé Carlos Amaral. Ô, Zé Carlos, vamos ouvir o áudio dele, que ele mandou uma piada pra gente aquela hora, hein?
12: Ô Marcelo, boa tarde. É o Zé Carlos Amaral de Santa Terezinha. Mandar uma piadinha pra você aí. O camarada tava passando na frente de um hospício. É que ele percebeu que ele tava passando na frente do hospício e falou assim, nossa, ele olhou pro portão, pra porta do hospício, tinha um doido do portão.
11: Ah.
12: Nossa, agora eu tô passando mesmo, vou ter que acabar de passar. Eu vou apertar o passo e vou passar rápido. Ele apertou o passo, aí o doido foi bater o pé pro lado dele. Bateu o pé pro lado dele, aí já não apertou, aí ele esticou de galope mesmo, saiu batido. Aí o doido foi e saiu correndo atrás dele. Aí corre aqui, cai aqui, levanta ali, entra numa rua, sai na outra. Aí quando fez nele, entrou numa rua sem saída. Falou assim, pronto, agora me pega, né? Cansado já. Aí o doido alcançou ele. Aí o doido jogou pé, depois a mão no ombro dele, falou assim, ó, te peguei, agora você me pega. Voltou correndo. Alô, tchau.
11: Essa é boa também, ô Zé Carlos. Gostei, essa é boa, hein? Agora te peguei, agora vem me pegar. Ai, meu Deus do céu. Eu tenho uma de doido também, não vou contar agora, não. Será que eu lembro? Não vou lembrar, não. Eu tenho que lembrar, tem umas bem engraçadas também. Valeu, Zé Carlos, tamo junto, tá? Obrigado aí pela sua mensagem. Lembrando, gente, sempre depois das duas, né? Depois do noticiário, eu mais o Jota, a gente encontra pra gente fazer aquelas piadinhas, charadinhas, e vocês vão mandando pra gente aí. Obrigado, Zé Carlos, obrigado também o Duvaldo Rangel que mandou aí pra gente, a Fabiana, e pode mandar, gente, participe mesmo com a gente. Vamos curtir uma música aqui? Eu tava lembrando aqui de uma música boa, rapaz, que eu tava com uma saudade de ouvir, do Só Pra Contrariar. Vamos curtir?

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4: Ô gente, agora são 15 horas 34 minutos. O Jota tá aqui para dar, pra trazer pra gente notícias, né, do jogo que tá acontecendo agora. Jota, fala pra gente.
5: Rapaz, só golaços, hein?
4: Esse aí foi bonito, hein, Jota?
5: E o gol de empate da Costa do Marfim aos 29 minutos do segundo tempo. Diallo, ele recebeu dentro da área, deu um drible seco no zagueiro e de canhota fez um golaço, hein? Então, agora tudo igual, né? Um para a Costa do Marfim, um também para a Noruega. O Lusa fez o gol da Noruega também com um golaço. Sabe aquele gol, o cara tá lado esquerdo de ataque, ele dá um drible pra direita, joga lá na gaveta?
4: Lá na gaveta, né?
5: É, então, quer dizer, dois golaços nessa partida. Vai apontar o adversário do Brasil domingo às 5 da tarde. Até o momento, estamos caminhando aí para a prorrogação, né? Um para a Costa do Marfim, um também para a Noruega.
4: Ô Jota, e eu vou te falar uma coisa, tá? Aproveitando que você tá aqui, falando de golaço, o gol que o Vini Júnior perdeu ontem, se tivesse, né, se essa bola tivesse entrado, também seria um dos gols mais bonitos da Copa, né? Ele recebe a bola, dá uma caneta, puxa vida, e o goleiro do Japão, o goleiro do Japão ainda deu uma encostadinha na bola.
5: É verdade, o Diallo, pra quem não sabe, é do Manchester United, né? Então o jogo tá bem corrido, bem disputado, não tem esse grande técnico, mas os dois times estão com uma disposição incrível nesse jogo, hein?
4: Mas isso é que é legal, aí o futebol fica bonito, né?
5: É verdade, então 1-1. Se tiver mais gols aí, nós voltamos, ok?
4: Ok, Jota.

0: gente, agora são 15 horas 37 minutos. Sempre quando o Matheus chega, é notícia importante aqui no nosso giro de notícias. Ele está trazendo uma informação que muito me interessa, né? O IMET emite alerta de frio para Muriaé e região. Como é que é isso aí, Matheus?
1: Pois é, Marcelo, uma mudança relevante nas condições climáticas deve alterar a rotina dos moradores aqui de Muriaé e de dezenas de municípios a partir desta sexta-feira, no dia 3. O Instituto Nacional de Meteorologia, o IMET, incluiu a cidade em um aviso de perigo potencial, classificado sob a bandeira amarela, por conta de um declínio térmico acentuado. A expectativa de que os termômetros registrem uma queda abrupta, entre 3 a 5 graus Celsius. Olha só, a abrangência desse fenômeno meteorológico impressiona, chegando a 362 municípios em todo o território de Minas Gerais. Aqui na Zona da Mata, o reflexo dessa massa de ar frio será sentido de forma generalizada, impactando diretamente populações de localidades próximas a gente, ó. Patrocínio do Muriaé, Rosário da Limeira, Eugenópolis, Miradouro, Vieiras, Antônio Prado de Minas, Cataguases, Leopoldina, Ubá e também Viçosa. De acordo com as notícias técnicas emitidas pelo IMET, embora a advertência seja das mais iniciais de severidade, a variação térmica necessita de vigilância. Esse tipo de oscilação do clima traz riscos moderados à saúde humana, funcionando como um gatilho para o agravamento de quadros respiratórios. Diante desse cenário, Marcelo, a Defesa Civil emitiu recomendações expressas de cuidado e atenção indispensável, principalmente a crianças e idosos. O órgão permanece de plantão para prestar assistência em eventuais incidentes ou emergências por conta do clima, disponibilizando o telefone 199 para o acionamento imediato dos agentes. Por fim, os técnicos do Instituto informaram que o monitoramento sobre a Zona da Mata permanece contínuo e novos relatórios poderão ser publicados no decorrer do final de semana, caso as projeções atmosféricas indiquem novas alterações, Marcelo.
0: Ô Matheus, eu tô dando uma olhada aqui na previsão, né? Que eu tô sempre acompanhando. Hoje a mínima parece que é de 17 graus. Só que ela vai baixando aos poucos. Amanhã faz 16 a mínima, 16. Quinta e sexta, ó, quinta já vai para 15. Sexta-feira volta para 16 graus a mínima. E aí, rapaz, no sábado vai para 14 e no domingo vai para 13 graus, então vai esfriar, hein?
1: Exatamente. E aí, Marcelo, junto a isso, além do clima baixando, também está acontecendo uma baixa de umidade relativa do ar.
0: É.
1: Pode causar, inclusive, agravamento de resfriado, sinusite. Então fica alerta com essa questão.
0: O pessoal pode usar, né? E deve usar umidificador, né?
1: Sim.
0: Para regular essa umidade, porque realmente, quando o ar fica muito seco, a umidade abaixa e favorece, né, as doenças respiratórias, né?
1: Perfeito. E aí, uma coisa simples que não é tanto difundida nesse sentido é que a limpeza das narinas, de maneira recorrente, sempre que vá ao banheiro, tenta manter as narinas desobstruídas para facilitar essa questão.
0: É verdade. Obrigado, Matheus, pelas suas informações. Agora são 15 horas 40 minutos.
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3: Gente, 15:46, Jota de Souza para trazer mais informações, né, Jota?
4: É o segundo da Noruega, agora Noruega 2, Costa do Marfim 1, é a Noruega no caminho do Brasil, hein? Tá pintando aí o adversário, Marcelo, próximo domingo às 5 da tarde.
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7: Recordando o sucesso de Jim Diamond, Remember I Love You.

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5: Jota de Souza tem informação pra gente?

informação sim, acabou, Marcelo, pela Copa, já sabemos o nosso adversário nas oitavas de final, domingo às 5 da tarde, é a Noruega. Acabou neste momento, Noruega 2, gols de Nusa e Haaland, Costa do Marfim 1, gol de Diallo. Então, 2 Noruega, 1 Costa do Marfim, oitavas de final, domingo, 5 da tarde, Brasil e Noruega, com transmissão, é lógico, na maior rede de rádio de Minas Gerais, Rádio Muriaé e Rádio Itatiaia de Belo Horizonte, Marcelo.

0: O número de mortos na Venezuela causados pelo terremoto duplo subiu nesta terça-feira para 1.943 pessoas, segundo o governo venezuelano. A quantidade de feridos quase dobrou em relação ao último balanço e agora está em 10.571. Segundo as autoridades, 6.461 pessoas foram resgatadas dos escombros com vida. O balanço foi divulgado pouco antes de 15 horas por Jorge Rodrigues, chefe do parlamento do país e irmão da presidente Delcy Rodrigues. Uma estimativa da Organização das Nações Unidas aponta que cerca de 50 mil pessoas ainda estão desaparecidas. Uma reunião entre o presidente do PSD, Gilberto Kassab, e o presidente ali, o pré-candidato do partido à presidência da República pelo partido, Ronaldo Caiado, nesta terça-feira, deve selar o nome de Kassab como vice na chapa do ex-governador de Goiás ao Planalto. O anúncio deve acontecer amanhã, quarta-feira, em Brasília. O partido negociava com outros partidos para evitar uma chapa puro sangue com o presidente e vice do mesmo partido, mas integrantes fundadores do PSD pediam que Kassab fosse vice, já que Caiado entrou há menos de 6 meses na legenda. Ele era do União Brasil. 16:03, notícias da hora, oferecimento, Elétrica do Povo, lá tem de tudo com o menor preço e o maior prazo. 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
9: Chegando aí, Alice Ottoni, para trazer pra gente mais novidades. Fala, Alice.
10: Olha só quem voltou. E falando em cozinha, minha gente, quero saber quem aí tá acompanhando o Masterchef. Eu contei aqui outro dia uma treta que aconteceu entre o chefe Fogaça e uma das participantes, mas no sexto episódio do reality, o chefe não vai estar presente. Mas calma, não aconteceu nada entre os dois, ninguém foi prejudicado. Acontece que o chefe sofreu um pequeno acidente e ele precisou se ausentar do episódio. Mas a programação continua e a vencedora do primeiro Masterchef profissional, Daisy Paparotto, é quem vai avaliar os pratos. E o desafio do episódio é usar língua de boi com um tempo apertado de 1h30. Os produtores não estão brincando em serviço e a pressão tá comendo solta. Inclusive, um dos participantes chegou a desabafar nas redes que fica muito nervoso quando precisa cozinhar algo que não sabe. E que o nível do programa tá muito elevado para quem é amador. Parece que um deles até quase perdeu um dedo em meio às gravações, gente. Mas a recompensa faz tudo valer a pena e o ganhador dessa etapa vai ter a oportunidade de eliminar duas pessoas da fase eliminatória. Esse episódio tá prometendo muito e já eu volto com mais fuxico pra você. Gente, voltei. E o tal do Boi Caprichoso venceu o Festival de Parintins. O Boi Bumbá Caprichoso é o campeão do 59º Festival Folclórico de Parintins. O tema presente na arena foi Brinquedo que Canta Seu Chão e essa é a 27ª vez que o boi da cara preta leva a disputa contra o Boi Bumbá Garantido. E a musa do grupo é a ex-BBB Marciele Albuquerque. E enquanto a Cunha Poranga comemora a vitória, a sua rival Isabelle Nogueira, que também é ex-BBB, se despede desse mesmo título no Boi Garantido. Ela vai se aposentar. Com o tema Parintins, Portal do Encantamento, o Boi Bumbá Garantido, que é o grupo da Isabelle Nogueira, conseguiu a vice-liderança. E quem sabe agora, já que a Isabelle não vai competir mais, se as duas não desenvolvem aquela amizade que a gente comentou outro dia. E tem muito famoso vibrando junto com essa vitória, tá? Há também ex-BBB Vivi Amorim declarou a sua alegria através dos stories do Instagram. E outros nomes como Léo Bittencourt, Raul Santiago e Gabriele Saporito também não esconderam que ficaram muito felizes com o resultado.
9: Valeu, Alice, obrigado aí pelas suas informações, pelas suas notícias, né? Alice passou aí o final de semana só colhendo coisas para trazer pra gente. Alice amanhã tá de volta. Tamo junto! 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
1: Brasil! Brasil!
2: Vamos lá, gente. Jota de Souza voltando aí para trazer mais informações, os boletins da Copa do Mundo com você, Jota.
3: Vamos começar falando aqui da seleção. A contusão muscular do meia Lucas Paquetá na posterior da coxa, sofrida no jogo contra o Japão ontem, é mais grave do que aparentava no início, hein? A recuperação prevista é entre 3 a 4 semanas. Assim, a perspectiva é de que ele não consiga jogar mais a Copa. Há uma possibilidade pequena de retorno se o Brasil chegar à final, de ele conseguir voltar, né, a jogar no Mundial. A decisão é no dia 19, isso é, daqui a 3 semanas. A lesão foi constatada em exame hoje. O jogador já sabe da situação e o Flamengo também foi informado da gravidade da contusão. Paquetá não será cortado e se mantém com a delegação brasileira, até porque há essa possibilidade diminuta de se recuperar em 3 semanas e pode voltar para uma eventual final. Oficialmente, a CBF não dá prazo para o retorno de Paquetá. Em nota, informou apenas que foi constatada lesão muscular.
2: É isso aí. É, a gente vai ser otimista, né? Ele não pode ser cortado não, porque vai ser campeão do mundo.
3: É verdade.
2: Gostou, Jota?
3: Tá certo. Olha, Marcelo, Haaland brilhou, hein? E a Noruega será adversária da seleção brasileira nas oitavas de final da Copa. Seleção norueguesa venceu a Costa do Marfim por 2-1, em jogo que encerrou há pouco em Dallas. E para chegar às quartas de final, a seleção brasileira, meu amigo, terá que fazer algo inédito: vencer o time europeu. O time norueguês é um dos poucos adversários que o Brasil enfrentou mais de uma vez, mas nunca conseguiu superar. Desde 1988, quando o primeiro confronto ocorreu, são 4 jogos com 2 empates e 2 derrotas da nossa seleção, hein?

0: Hoje a Noruega venceu e mais uma vez deu um espetáculo lá no gramado, né?
1: Foi um jogaço.
0: Os jogadores se sentaram no gramado, todos os jogadores, aí chegou uma... Como é que chama? Um tarol, uma bala...
1: Aquilo ali é um, assim, é um surdo de bateria.
0: Então, com aquele, né?
1: Uma baqueta lá.
0: Uma baqueta.
1: Isso.
0: E batia no...
1: E a torcida responde.
0: A torcida...
1: Nossa, aquilo é bonito
0: como
1: demais.
0: Como se tivesse, como é que fala?
1: Remando, né?
0: É. Bonito, né?
1: Nossa, e lindo.
0: A torcida inteira na arquibancada, cada bombada lá, a torcida... Legal isso aí. Mas isso vai acabar domingo, né?
1: Com certeza.
0: Hoje foi o último dia, né, Marcos?
1: Isso, hoje foi o último dia. O Jota, e o Paquetá pode ficar tranquilo que ele, mesmo ele não voltando, ele já participou, então ele já é campeão do mundo.
0: É isso aí, com certeza. É isso aí.
1: Tem que ser otimista, pô.
0: Com certeza.

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1: Às 16h33. Gente, Muriaé libera vacina contra a gripe para toda a população. Matheus Gouveia traz os detalhes pra gente.
2: Pois é, Marcelo, a Prefeitura de Muriaé, por meio da Secretaria Municipal de Saúde, abriu a imunização contra a gripe, a influenza, para todos os moradores da nossa cidade. Agora, qualquer pessoa acima dos 6 meses de idade já pode tomar a dose. A estratégia principal é acelerar a cobertura vacinal no nosso município antes dos períodos de maior circulação de vírus respiratórios. Longe de ser uma pequena preocupação, a gripe pode evoluir para quadros graves, como pneumonia e insuficiência respiratória aguda, riscos que aumentam entre os públicos mais vulneráveis, como crianças e idosos. Por isso, as autoridades de saúde reforçam que prevenir ainda é o melhor método e mais seguro para ser eficaz e se cuidar. Para receber o imunizante, basta apresentar um documento de identidade. Se tiver o cartão em mãos, o cartão de vacinação em mãos, leve-o também. Assim, as equipes conseguem checar a atualização de todo o histórico para atualização das vacinas. Ó, onde podemos encontrar as doses? Nos postos de saúde, nas UBS. Funcionam de segunda a sexta-feira, com atendimento das 8 da manhã às 4h30 da tarde. E também na Central de Imunização, na Rua Maestro Sansão, número 236. É junto, bem do lado do Centro Administrativo da Prefeitura de Muriaé, no Complexo da Rodoviária, aqui no centro da cidade, Marcelo.
1: É isso aí. Obrigado, Matheus, mais uma vez pelas suas informações. Sempre lembrando que você pode, se você não conseguiu acompanhar nesse momento, né? Às vezes ligou o rádio agora e pegou a reportagem no meio do caminho, como a gente costuma dizer, você pode acessar a radiomuriaé.com.br e pegar lá as informações todas na íntegra.
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Ô, gente, tô chegando no final da minha transmissão, mais uma vez aqui pela Rádio Muriaé 99.5. Olha, hoje quem ganhou o Donuts da Ju foi a Fabiana Silva Melo. Ela mora lá no São João do Glória. Eu já ia falar Glória. São João do Glória. Fabiana Silva Melo. Ô, Fabiana, parabéns, você ganhou os Donuts da Ju, tá? Depois, a hora que você puder, você vem aqui, dá uma passadinha aqui, pega o seu voucher, você resgatar seu prêmio lá e provar os deliciosos donuts da Ju. Quem ganhou foi a Fabiana Silva Melo, lá de São João do Glória. Gente, tô indo embora, boa semana pra gente e vamos fazer aquela corrente pra frente, muita energia positiva pro Carlo Ancelotti e toda a seleção brasileira, pra domingo a gente conseguir mais uma vitória pra seguir em rumo à Taça do Mundo, né? 2026, rumo ao é o Hexa, né? É isso aí, rumo ao Hexa. Ô, gente, pra terminar, vamos terminar com uma música. Gente, eu adoro essa música. Aliás, Gilberto Gil, tudo que ele faz é música sempre boa, né? E essa música, ela é uma oração, olha só. Andar com fé. Daqui a pouco tem o Boa Tarde com Cristo. Fique com Deus, gente.

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nada neste mundo que me impedirá de proclamar a palavra do Senhor. Com essas palavras dessa música do Padre Zezinho, iniciamos o nosso programa Boa Tarde com Cristo. Em nome da Trindade Perfeita, em nome do Pai, do Filho e do Espírito Santo. Amém. Nós estamos vivendo a 13ª semana do tempo comum. E desde o dia 28, a igreja está comemorando São Pedro e São Paulo. A igreja comemorou no domingo a solenidade dos santos Pedro e Paulo. E Muriaé continuou ontem, por São Paulo ser o padroeiro da cidade. E o convite celebrativo foi esse, com Pedro e Paulo, pela adesão a Jesus Messias, sejamos

0: pedras com que ele continua construindo sua igreja. Em nossa caminhada, às vezes parece que Deus está distante, distante e alheio ao nosso sofrimento. Todavia, Ele está perto de nós, porque Ele muito nos ama. E a antífona: para nós, meus pensamentos são de paz e não de aflição, diz o Senhor. Vós me invocareis e hei de escutar-vos, e de todos os lugares reconduzirei vossos cativos. Olha como foi a libertação de São Pedro daquela prisão, como foi a conversão de Paulo. Onde a gente estiver, é só invocar o nome de Jesus e Ele nos escuta. Cristo nos ensina a ter a obediência amorosa a Ele. O grito dos discípulos em apuros no alto mar nos mostra o quanto o Senhor nos socorre em nossas dificuldades. Certamente também clamamos em nossa vida: Senhor, salva-nos, como fizeram os discípulos. E o Cristo nos alerta para a nossa fraca confiança. Por que tendes tanto medo? Mesmo nos apuros da vida, o Senhor nos olha com confiança. E por isso, na fé, cabe nos colocar nossa confiança nele. O Senhor sabe o momento exato de agir em nosso favor, como acalmou o mar bravio que amedrontava os discípulos. Quem confia na palavra do Senhor, nada tem a temer. Escutemos com atenção o Evangelho, escrito por Mateus. Está no capítulo 8, versículos de 23 a 27. E hoje a Carmen tem a felicidade de proclamar o Evangelho para nós.
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0: O Senhor esteja conosco.
1: Ele está no meio de nós.
0: Proclamação do Evangelho de Jesus Cristo segundo São Mateus.
1: Glória a vós, Senhor.
0: Naquele tempo, Jesus entrou na barca e seus discípulos o acompanharam. E eis que houve uma grande tempestade no mar, de modo que a barca estava sendo coberta pelas ondas. Jesus, porém, dormia. Os discípulos aproximaram-se e o acordaram, dizendo: Senhor, salva-nos, pois estamos perecendo. Jesus respondeu: Por que tendes tanto medo, homens fracos na fé? Então, levantando-se, ameaçou os ventos e o mar e fez-se uma grande calmaria. Os homens ficaram admirados e diziam: Quem é este homem que até os ventos e o mar lhe obedecem? Palavra da salvação.
1: Glória a vós, Senhor.
0: E as palavras do Santo Evangelho nos fazem

0: diante da tempestade, os discípulos ficaram desesperados, mas Jesus Cristo estava com eles. Muitas vezes nós ficamos também, Jesus está com a gente na barca e a gente fica com medo. Um dos símbolos mais frequentes associados à igreja é a barca. Pode se referir à barca de Pedro, primeiro papa, ou à barca dos pescadores apóstolos, com diversas pescas milagrosas, ou ainda a barca descrita no evangelho de hoje, ameaçada pela tempestade. De fato, ao longo da sua história, a igreja teve de enfrentar muitas tempestades. Hoje, mesmo quantos intempéries ameaçam a igreja e a nossa própria vida de fé. Mas não deveríamos ter medo, pois conosco está o Senhor, que acalma qualquer tempestade, que nos livra de todos os perigos, que nos enche de força e motivação. Enfrentar as tribulações da vida com coragem e esperança é sinal de fé, sinal de que acreditamos que Jesus está conosco. Ele está conosco e nos protege. Sinal de que sabemos quem é esse, a quem até os ventos e o mar obedecem.
1: Esse evangelho é maravilhoso, né? A gente, quando pensa nele, Marlene, a gente fica pensando quantas vezes a gente se sente assim, como se a gente estivesse na barca
0: sozinho
1: e aquilo balançando, enchendo de água, e você às vezes se afogando com medo, muito medo, com um terror às vezes, uma notícia, alguma coisa que acontece, e a gente entra em pânico. Aí daí a pouco aquilo vai acalmando, né? Não tem jeito. Foi Jesus que colocou alguém para falar com a gente, para tocar nosso coração. Algo que veio novo, que a gente não esperava, uma nova situação. E a gente vai voltando à calmaria. Mas para isso a gente precisa de estar o tempo inteiro ligado a Jesus. Se a gente tiver e for deixando aquilo falar na nossa cabeça, a gente sofrer sozinho, a gente vai se afundar. A gente não vai perceber a presença do Mestre, que não nos abandona. Não vamos pegar nas mãos dele e tentar levantar e passar para aquela tempestade. A gente vai cair.
0: Cai mesmo, porque se a gente não tiver, se a gente não souber quem é esse que até os ventos e o mar obedece, a gente não permanece de pé.
1: A gente não permanece de pé. E é por isso que a nossa igreja é tão bela e ela permanece de pé. Porque nós reconhecemos quem é Jesus. Só que a gente, na nossa individualidade, muitas vezes a gente se perde, né? A gente fica com muito medo, a gente fica perdido. E a gente precisa dessa intimidade com o Senhor, dessa vontade de seguir, de ter essa intimidade com Jesus, para que a gente acredite. Não, estou passando por essa tempestade, mas eu não estou sozinho. E a gente vai vencendo.
0: Só assim que consegue vencer, né? Porque nós sabemos que Ele é o Filho de Deus, o nosso Salvador. Quem decide seguir o Senhor precisa estar disposto a viver na tempestade e a resistir com fé. Se você der muita atenção aos seus medos, porque às vezes a gente fica com medo. O medo aí de estar na barca, o medo de afundar, o medo de não conseguir, como a Carmen falou aqui. Esse medo, gente, é próprio do ser humano. Né, Carmen? Muitas vezes a gente tem medo, parece que a gente está sozinho mesmo. Mas se você der muita atenção aos seus medos e não procurar saber quem é que está conduzindo o seu barco, os medos vão crescer e se transformar em pânico.
1: Um pânico, e vai te sufocando, né? Te colocando em um lugar que você não consegue sair.
0: Portanto, gente, ó, respire, muita calma. Jesus está com você, ainda que você o sinta distante, dormindo. Lembre-se desta presença, onde você estiver, e que tudo posso naquele que me fortalece. Pense em outra coisa. Reze o Santo Terço. Repita as Ave Marias, contemplando mistérios da vida de Cristo. Olhe por tudo que Maria passou ao lado do Filho. E você verá que aos poucos o mar vai se acalmar e o medo continuará a ser apenas medo. Mas não pânico, né?
1: Ele vai permanecer, mas a gente vai ter mais fé, mais coragem para enfrentá-lo.
0: Para enfrentar. Não irá acelerar seu coração, mas irá desaparecer aos poucos, com a presença de Jesus, que acalma o mar. Se ele acalma o mar, né, acalmou naquela tempestade que estava lá, como ele não vai acalmar o mar da nossa vida? E tem dia que a gente parece que vai explodir. Mas é só mesmo com muita fé, com muita paciência, pedindo a Deus, né, gente? Que por nós não temos nada disso.
1: Eu ontem, Padre Renato, ontem não, né? Domingo, Padre Renato fez uma adoração com as crianças e ele falava com as crianças o que, que as crianças podiam fazer e muitas falavam que era oração. Ele falou, não, nós precisamos mesmo de oração. De oração para que a gente tenha um resultado melhor no nosso encontro com Jesus. E é isso, né? A oração, ela nos dá uma proximidade com o Senhor, acalma nossos medos, parece um remédio. Vai sendo colocado em nós e a gente vai recebendo, porque quando você toma, tá com uma dor de cabeça muito forte, você toma um remédio que é direitinho para aquela dor de cabeça, e em uns 15 minutos a dor de cabeça vai sumindo. A mesma coisa é quando você, às vezes, é rezando um terço. Você está preocupado com uma situação, está com uma insônia, com medo de alguma coisa. E começa a rezar, quando você vê, você já dormiu. E, às vezes, o terço nem acabou. Você está lá com a corda, depois com o terço na mão. Porque aquela oração foi a calmaria. Eu lembro que o Padre Guinaldo falava assim, que o meu menino Marco Antônio, ele gostava, ele... sempre, quando rezava, rezava e dormia. Ia na igreja e gosta de dormir, cochila. Aí o Padre Guinaldo falava assim, sabe por que o Marco Antônio está dormindo? Porque ele descansa no Senhor. Então é, quando a gente está com muita fé, acreditando naquilo, a gente descansa no Senhor. Porque Ele é o nosso refúgio.
0: E às vezes em oração, porque às vezes a gente... até deitado vai fazendo uma oração. Por exemplo, a oração do terço. Você vai rezando o terço, aí você dorme, não sabe mais por onde passou. Quando acorda, às vezes está segurando o terço, às vezes não sabe nem onde o terço foi parar. E isso aí, você dorme pela paz, pela tranquilidade que a oração traz. Né, Carmen?
1: É isso aí.
0: Que a oração traz para nós. Então, tem uma pessoa que eu conheço que fala, eu não rezo o terço, não, porque eu durmo. Falei, não, pode rezar. Porque eu fiz um curso uma vez e a pessoa falava que é uma das orações mais completas é o terço. Porque no terço você reza até a distração. Porque quando você distrai, volta a concentrar, né? Então, realmente

0: acordar, a entender que não estamos sozinhos.
1: É. Deus é Pai que cuida de nós. Está conosco aquele a quem até o vento e o mar obedece. São 17 horas e 19 minutos. 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Então, nossos patrocinadores, eles que contribuem para que esse programa esteja no ar. Pedro, vamos a eles.
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Maria, essa mãe maravilhosa, essa mulher que com todo amor doou sua vida para nos dar a graça de ter entre nós o Salvador. Vamos rezar junto essa oração tão bonita. A fé que Maria tinha excedeu a de todos os homens e a de todos os anjos. Em Belém, viu seu filho no estábulo e acreditou nele como criador.

0: A dor do mundo. Viu fugir de Herodes e nunca a sua fé hesitou em ver nele o rei dos reis. Viu nascer e acreditou que era o eterno. Viu o pobre de tudo desprovido e acreditou nele como senhor do universo. Viu reclinado nas palhas e adorava e adorou como onipotente. Viu sem pronunciar palavra e acreditou ele era a sabedoria eterna. Ouviu chorar e reconheceu como a alegria do paraíso. Viu-o por fim morrendo, exposto a todos os insultos, pregado na cruz. E embora a fé dos mais vacilasse, Maria perseverou na crença inviolável de que ele era Deus. Essa oração de Santo Afonso de Ligório nos ajuda a entender o amor grandioso da Virgem Maria, que com um amor tão grande amou Jesus e sempre, em todos os momentos, acreditou nisso. Ave Maria, cheia de graça, o Senhor é convosco. Bendita sois vós entre as mulheres e bendito é o fruto do vosso ventre, Jesus.
1: Santa Maria, Mãe de Deus, rogai por nós, pecadores, agora e na hora de nossa morte.

0: fala hoje. Asseguramos as nossas orações pelas vítimas, pelas famílias e por quanto sofrem as consequências dessa tragédia. Tragédia, né, que aconteceu. Confiamos ao Senhor também todos aqueles que estão comprometidos nos socorros e peçamos que não venha a faltar solidariedade da comunidade internacional para com aquela querida nação que sofreu o terremoto, não é?
1: É a Venezuela, né?
0: E ele pedindo oração, pedindo que as pessoas não se esqueçam nunca de rezar e de também

0: mês de junho é o mês dedicado aos santos Antônio, João, Pedro e Paulo. Tem outros santos também, porque cada dia tem um santo, santo do dia. Então nós já vimos um pouco de Antônio, de João. Aí hoje nós vamos falar um pouquinho de Pedro e Paulo. Jesus precisa de seguidores e os busca, mas não os ilude. Se a mim perseguiram, também vos perseguirão. Assim se dá com Pedro e demais apóstolos em Cesareia de Filipe. Ali Jesus lhes pergunta o que ele era para eles. Em nome dos 12 e de certo modo de todos os demais, que no decorrer da história se decidisse pelo seguimento dele, Pedro responde: Tu és o Messias, o Filho do Deus vivo. O Messias, o Salvador prometido, e que o Pai nos enviava como seu filho a nos dizer que ele, Pai, em Jesus Filho, nos abria este caminho de salvação, fazermos-nos seus filhos e filhas como o filho Jesus. E Jesus falou tanta coisa. Pedro acompanhou Jesus tanto tempo. Pedro negou Jesus. Mas o Pedro era uma figura muito importante ao lado de Jesus. E Jesus falou para ele: E eu te declaro, tu és Pedro, e sobre esta pedra edificarei a minha igreja, e as portas do inferno não prevalecerão contra ela. Tu és Pedro. Com estas palavras, o Senhor Jesus dirigiu-se ao apóstolo Simão, e a Simão Pedro, filho de Jonas, declarando a sua identidade e missão na história da salvação. Simão Pedro foi o apóstolo escolhido pelo Senhor para ser o fundamento da sua igreja, o líder da comunidade dos discípulos do Senhor, o vigário de Cristo na terra. Esta sua missão continua na pessoa e na missão dos seus sucessores, que são os papas, né, Carmen?
1: Os papas são os sucessores
0: de Pedro, né? E ontem, por isso que o dia foi ontem, né? Mas foi comemorado aqui no Brasil no domingo. Em Roma foi comemorado ontem mesmo. E a missa solene de Roma foi no horário deles, mais tarde, mas no nosso horário, às 4:30 da manhã, onde cinco brasileiros receberiam o palio de arcebispo, inclusive Dom Antônio, né, lá de Aparecida. Então, mas eu não consegui levantar para poder assistir essa missa. Seria assistir, né, que pela televisão. Pedro, gente, era um simples pescador, mas Jesus entrou sua vida e a transformou, fazendo dele um pescador de homens. Conferiu-lhe autoridade, o poder das chaves para ligar e desligar. Tudo que ligares na terra será ligado no céu. Tudo que desligares na terra será desligado no céu. E após a ressurreição, Jesus confirmou o ministério de Pedro, dizendo-lhe para apacentar os seus cordeiros e as suas ovelhas. Pedro e seus sucessores são na terra o supremo

0: os pastores do povo de Deus, que apacentam o rebanho do Senhor com autoridade divina, sustentado pelo Espírito Santo, recebido em Pentecostes. Pedro realizou a sua missão e, no final, como Jesus lhe havia predito, deu a vida por Jesus, morrendo em Roma, crucificado de cabeça para baixo, por não se julgar digno de morrer como seu Senhor. A morte dele seria a crucifixão, igual foi de Jesus. Mas ele disse que não era digno de morrer como mestre. Aí pediu que o crucificasse de cabeça para baixo. Eu nem gosto muito de pensar do jeito que Pedro morreu, não, porque deve ser horrível. Crucificado já não deve ser bom. E de cabeça para baixo, imagina. É. E aí nós temos a história de Pedro, que vai muito além, muito além. Vale a pena conhecer a história de Pedro. Paulo também, celebrado no dia de ontem, prenuncia seu fim trágico. Estou para ser derramado em sacrifício, mas já confessa sua total vitória, que se seguirá ao martírio que ainda enfrentará. Quando ele diz: combati o bom combate, completei a corrida, guardei a fé. Muito lindo isso, né, Carmen?
1: Maravilhoso. Domingo, quando a Helena, irmã da Hillary, proclamava essa leitura, eu fiquei, né, no meu coração ouvindo. Que bonitinho, né? Que linda essa palavra no nosso coração. Um homem que reconhece que ele completou a corrida. Ele combateu o bom combate, completou a corrida, guardou a fé. E ele sabe, porque ele fez tudo que o Senhor queria, depois que ele reconheceu que o Senhor é o Deus da vida dele.
0: Porque ele perseguia, ele passou a ser perseguido.
1: Passou a ser perseguido e ele não teve medo de continuar lutando e anunciando a palavra de Deus, mesmo sabendo que ele seria morto. Então, ele sabia que estava reservada para ele a coroa da justiça. E nós... eu acho que a gente deveria, né, ter essa vontade de chegar, quando você está chegando ao final de sua vida, sabe, não, está reservado para mim a coroa da justiça, porque eu fui justo. É. Eu queria que isso fosse uma verdade nas nossas vidas. Né?
0: Isso mesmo. Vitória era cumprir a missão que recebera. Ele fez com que a mensagem fosse anunciada integralmente e ouvida por todas as nações. Para isso, gente, não lhe faltou a força do alto. Eu fui libertado da boca do leão, e o Senhor esteve ao meu lado e me deu força, como a dizer que não fraquejou na fidelidade. É muito linda a história dos dois. Muito linda, e deve ser... nós devemos espelhar neles, como a Carmen diz, para poder falar essas mesmas palavras dele. Combati o bom combate, terminei minha carreira, guardei a fé. Paulo, servo de Jesus Cristo, escolhido para ser apóstolo, reservado para anunciar o Evangelho de Deus. Paulo, servo de Jesus Cristo. Dessa maneira, o apóstolo Paulo inicia sua carta aos Romanos. Apresenta-se como servo de Jesus Cristo, como apóstolo, como anunciador do Evangelho de Deus. E Paulo tornou-se tal pela eleição e iniciativa de Jesus, que mudou a sua vida, transformando de perseguidor dos cristãos em cristão perseguido, por causa de anunciar o Evangelho. Paulo tornou-se um adoroso apóstolo do Senhor, mesmo sem fazer parte do grupo dos doze, e apaixonado por Jesus Cristo,

0: dele a sua vida. Cumpriu brilhantemente a sua missão, como vemos nos Atos dos Apóstolos e nas cartas de São Paulo. E no final de sua vida, morreu mártir por Cristo, sendo degolado em Roma. Recebeu deste modo, das mãos do justo juiz, a coroa da justiça. Paulo foi degolado, gente. Cortaram a cabeça dele. Olha que maravilha o que esses santos, eis os santos, que vivendo neste mundo, plantaram a igreja, regando-a com seu sangue, beberam do cálice do Senhor e se tornaram amigos de Deus. São Pedro e São Paulo. Toda a igreja sente-se devedora desses homens e reconhece-no como suas colunas, juntamente com os outros apóstolos de Jesus. Foram e são amigos do Senhor e amigos nossos, nossos intercessores junto a Deus, modelo de vida cristã. E não dá para falar mais, mas que Pedro e Paulo possa nos encorajar. Dai-nos bastante coragem para seguir o Evangelho, proclamando a verdade do Senhor durante todo o tempo que existirmos. São Pedro e São Paulo, rogai por nós. São 17 horas e 40 minutos. Vamos aos nossos patrocinadores. Mas nós ainda não temos aqui por escrito, teremos em breve. 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

0: A agenda paroquial da Paróquia Nossa Senhora Imaculada Conceição. Hoje, terça-feira, dia 30 de junho, não tem missa nem celebração na matriz. Tem na comunidade Santa Bárbara, tem missa às 19h30 lá na comunidade Santa Bárbara, na Prainha. Amanhã, dia 1º, quarta-feira, tem celebração da palavra na matriz às 19h. Na quinta-feira, dia 2, tem às 19h adoração e bênção das famílias na matriz e às 19h30 Santa Missa lá na matriz. E também tem missa às 19h30 na comunidade São João Batista. Na sexta-feira, primeira sexta-feira do mês, tem missa às 6h30 da manhã e missa às 19h na matriz e 19h30 na comunidade Nossa Senhora Aparecida. Tem adoração durante todo o dia na sexta-feira, né?
1: Tem.
0: Sábado tem as Mil Ave Marias na Prainha às 13h. Tem missa na matriz às 19h e na comunidade São Judas Tadeu. É, hoje tem encontro de casal, né, Marlene?
1: É, hoje tem a minha. Será lá no centro catequético, a partir das 19h30.
0: Isso mesmo. Lá na comunidade São José, às 19h30, tem cerco bíblico e às 20h, terço das famílias.
1: Na Matriz São Paulo hoje, a Matriz São Paulo esses dias tá tudo em festa por causa do padroeiro. Mas hoje é 14 anos de ordenação sacerdotal do pároco, do padre Daniel, que é missionário do Sagrado Coração. Então vai ter missa em ação de graça às 19h. Então, que quem puder que esteja presente na Matriz São Paulo, para junto agradecer pelo dom da vida do Padre Daniel.
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0: Você nasceu para dar certo. Parabéns pelo dom da sua vida. Hoje rendemos graças a Deus por mais um ano de caminhada. Que o Senhor continue iluminando seus passos, fortalecendo a sua fé e concedendo saúde, paz, sabedoria e muitas bênçãos. Que a intercessão da Virgem Maria acompanhe todos os dias. Que o Espírito Santo renove sua esperança, sua alegria e seu amor. Que nunca lhe falte a certeza de que Deus tem um propósito maravilhoso para a sua vida. Feliz aniversário. Que este novo ciclo seja repleto da graça de Deus e que você permaneça firme no caminho de Cristo, vivendo o Evangelho com amor e confiança. O Senhor te abençoe, te guarde, o Senhor faça brilhar sobre você a sua face e Ele se compadeça, te dê a sua paz, conceda muita paz. Feliz aniversário. Vamos aos aniversariantes de hoje.
1: De ontem e hoje. Finalizando o mês, né, gente?
0: É, né? Muita gente fazendo aniversário. É, na comunidade matriz, né? Nossa Senhora Imaculada Conceição. Aniversário do Gil Ferreira de Medeiros Filho, do Gil da Marlene, da Graciele Trota Levati Campos, da Maria Auxiliadora Paula e Souza, Maria das Graças Braga, Maria José Braga de Aquino, Terezinha Chagas Tibiriçá. Parabéns. Também na comunidade São José, lá no bairro São José, aniversário do Diogo Demetro Nogueira. Um beijo para ele. Na comunidade Santa Divis, lá no bairro Aeroporto 2, da Maria Elisa Pinheiro e Gilmar Alves da Silva. Na paróquia Nossa Senhora da Glória, lá em Itamuri, o parabéns vai para Paula Célio dos Santos e Alexandre Rafael Márcio Pinheiro. Marília Campos da Silveira. A comunidade São João Batista no Gaspar e da Lenaide de Souza Rezende. Parabéns aos nossos aniversariantes e que Deus proteja cada um deles.
1: Um abraço também, né, para todos aqueles que tem Pedro, nosso Pedro aqui, que fez aniversário ontem, o Pedro Luiz, da Rádio Muriaé. Parabéns, Pedro. Muitas felicidades e tudo que Deus te deu o suficiente. Parabéns também para o Gil, Gil Ferreira de Medeiros Filho, meu sobrinho, né, e está sempre comigo. E para o Guilherme José Laia e Lima, meu sobrinho neto, que também foi aniversariante de ontem. E um abraço também para o Paulo Roberto Guimarães, aniversariante de ontem, e para a Odete Cotegipe de Paula. A dona Odete está fazendo hoje 102 anos, totalmente lúcida, entendendo tudo, e é uma maravilha poder parabenizar, comemorar junto com ela. Eu estive lá no domingo, foi feita uma festinha para ela, estive presente, mas hoje vou sair da rádio e vou lá dar um abraço nela. Hoje que é o aniversário, e nós tivemos tanto abraço aqui, ó. Elisete Bueno, no bairro Inconfidência, a Dejanira, o Brás, na fazenda Belo Monte. Ele manda abraço para todos aqui, diz que está ouvindo o programa, é lá de Miraí. Hoje aniversaria o Danilo José dos Santos, é do bairro São Pedro. Abraço da esposa, dos filhos, da mãe e da Zilda Maria, lá da Capitinga. Também, gente, olha só, não posso esquecer. Da Lúcia, lá de São Paulo, da Dona Mira e do Senhor Irineu, da Aparecida Pinto e da Rebeca, da Dona Joaninha, Dona Madalena, o Homero, o Emanuel e a Luciane. O Breno, o Cláudio e a Lucimar, da Fazenda da Grama, lá em Pirapanema. Então, eu acho que eu já falei todo mundo. Se eu esqueci, vocês me perdoem, mas graças a Deus, é muita gente que liga, que pede oração, que agradece oração, a gente fica muito feliz com isso. Que Deus possa estar abençoando, continue abençoando e derramando bênção sobre cada um. Vamos ao presente musical?

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0: E a esperança não decepciona.

0: A esperança é um dom precioso de Deus que ilumina nossos caminhos, mesmo nos momentos mais difíceis. Ela nos faz acreditar que, apesar das lutas, das dores e das incertezas, o Senhor continua conduzindo nossa vida com amor e misericórdia. Como nos ensina a palavra de Deus, a esperança não decepciona. Ela foi derramada em nossos corações pelo Espírito Santo. Quem vive na esperança não desanima diante das dificuldades, pois continua confiando em Deus, que está presente em cada passo da caminhada. A esperança cristã nasce da certeza de que Cristo venceu a morte e permanece ao nosso lado, fortalecendo-nos e renovando nossas forças a cada dia. Que possamos cultivar em nossos corações uma esperança firme, alimentada pela oração, pela fé e pela confiança no Senhor. Que Maria, Mãe da Esperança, interceda por nós e nos ajude a permanecer fiéis, mesmo quando os ventos contrários tentarem nos desanimar. Senhor, aumente em nós a esperança, para que nunca percamos a confiança em Teu amor e em Tua promessa. Amém. Que Deus abençoe a sua noite, que abençoe todo o seu sono, para que você seja tranquilo e tenha uma noite abençoada e amanhã um amanhecer cheio da graça de Deus.
1: Que a esperança possa continuar renascendo a cada novo dia no seu coração, para que você não tenha medo, não venha temer nada, porque sabe em quem pôs a confiança. Uma boa noite.
0: Boa noite.

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1: Em nome do Pai e do Filho e do Espírito Santo. Amém. Pai nosso que estais no céu, santificado seja vosso nome. Venha a nós o vosso reino. Seja feita a vossa vontade, assim na terra como no céu. O pão nosso de cada dia nos dai hoje. Perdoai-nos nossas ofensas, assim como nós perdoamos a quem nos tem ofendido. E não nos deixeis cair em tentação, mas livrai-nos do mal. Ave Maria, cheia de graça, o Senhor é convosco. Bendita sois entre as mulheres, e bendito é o fruto de vosso ventre, Jesus. Santa Maria, Mãe de Deus, rogai por nós, pecadores, agora e na hora de nossa morte. Amém. Ave Maria, cheia de graça, o Senhor é convosco. Bendita sois entre as mulheres, e bendito é o fruto do vosso ventre, Jesus. Santa Maria, Mãe de Deus, rogai por nós, pecadores, agora e na hora de nossa morte. Amém. Ave Maria, cheia de graça, o Senhor é convosco. Bendita sois entre as mulheres, e bendito é o fruto do vosso ventre, Jesus. Santa Maria, Mãe de Deus, rogai por nós, pecadores, agora e na hora de nossa morte. Amém. Glória ao Pai, ao Filho, ao Espírito Santo, como era no princípio, agora e sempre. Amém.

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0: Olá, muito boa noite para você que está ligado aqui na Rádio Muriaé. Sejam todos muito bem-vindos a mais uma edição do programa Esporte Total na sua 99.5 FM.
1: Olha a Rádio Muriaé aí, gente!
0: Hoje é terça-feira, dia 30 de junho de 2026 e agora são exatamente 18 horas e mais 7 minutos. Eu sou o Silvério Machado e até às 7 horas da noite tenho o prazer e a honra de falar no seu rádio, onde quer que você esteja. Muito obrigado pela sua companhia, muito obrigado pela sua audiência. Aqui estamos mais uma vez para falarmos de esporte, para falarmos de futebol e para falarmos de Copa do Mundo e Seleção Brasileira. Estamos nas oitavas, vencemos. Um sofrimento, hein? Um pouquinho da minha voz é por causa disso também. Um pouquinho desse tempo meio maluco aí, mas um pouquinho também do sufoco que foi ontem, né? Brasil 2, Japão 1, com direito a gol, 50 minutos do segundo tempo, gol do Gabriel Martinelli. De virada, o Brasil avança para as oitavas de finais e agora terá a Noruega pela frente. Noruega que agora há pouco venceu a Costa do Marfim também por 2-1 e será o próximo adversário, portanto, da seleção brasileira. Brasil nas oitavas de finais e nós vamos, claro, repercutir tudo da vitória de ontem, já imaginar como vai ser esse próximo confronto e também, claro, atualizar tudo sobre a Copa do Mundo. Teve zebra, teve a Alemanha eliminada ontem. Não sei se tão zebra assim, mas a Holanda também saiu, Marrocos, né, que já avisava, era uma seleção forte, tirou a Holanda nas penalidades máximas. Estão jogando neste momento França e Suécia. O jogo começou às 6 horas, tem 8 minutos neste momento. 0 França, 0 Suécia. Claro, você vai saber de tudo aqui no Esporte Total. Ao meu lado, como sempre, Rogério Lúcio nos comentários. Vini tá conosco novamente para falar aí a sua opinião sobre a seleção e outros assuntos mais. Pedro Luiz comandando tudo na mesa de áudio. Estamos esperando também o Guilherme Cabreira, né? O argentino mais brasileiro. Tá também se encaminhando, daqui a pouco estará conosco. Vou começar cumprimentando ele, Rogério. Muito boa noite para você. Rogério, mais satisfeito ou mais aliviado com a seleção brasileira? Boa noite.
2: Boa noite, Silvério Machado. Boa noite, Pedro. Boa noite, ouvintes da Rádio Muriaé. Ô, Silvério, em relação à sua pergunta, ela é meio complexa, né? Então, vamos dizer o seguinte. Pouco satisfeito, né? Mas repete pra mim a sua pergunta.
0: Satisfeito ou aliviado? Porque
2: um pouco satisfeito e um pouco aliviado. Acho que um misto das duas situações.
0: É, porque também ser eliminado, né, tão cedo na Copa seria terrível, né, Rogério?
2: Silvério, ainda mais numa fase meia monstranga, né, cara? Porque ela não existia. Quer dizer, você imagina, nem oitavas de finais seria. É bem constrangedor.
0: Eliminado numa fase que não existia até a última Copa do Mundo, né? Vamos fazer o contato agora com o Vini, né? Diretamente de Tombos, para conversar com a gente. Vini, muito boa noite para você. Vou repetir a pergunta que fiz ao Rogério. Mais feliz ou mais aliviado, Vini? Boa noite. Ainda não? Daqui a pouco, então. Daqui a pouco a gente faz ou refaz esse contato.
3: Perdão. O meu microfone estava fechado. Às vezes é que eu sou novo nesse negócio.
0: Não, é pouco tempo de rádio, né, Vini?
3: É isso mesmo. Tô aprendendo. Esqueci aqui o microfone ligado. Perdão. Boa noite, Silvério Machado. Boa noite, Rogério Lúcio. Pedro Pedroca, analista de Foca, meu querido. Amigos do Spotify. Silvério, eu confesso que eu estou a cada rodada me pachecando mais, eu estou ficando pachequizado, estou feliz, tranquilo, aliviado e otimista para o confronto contra a Noruega. Vai ser duro, vai. Mas dá, hein? Tem que quebrar esse sistema. Nós não podemos ficar a vida toda sem ganhar a Noruega, pelo amor de Deus.
0: Pois é, o Brasil que até hoje nunca venceu, né? A seleção norueguesa em 4 confrontos até hoje foram 2 vitórias da Noruega e 2 empates. Uma em Copa do Mundo, né? Em 98, fase de grupos e os outros jogos sempre em amistosos. Enfim, a gente está só começando o Esporte Total. Daqui a pouco a gente vai para um rápido intervalo. Daqui a pouco estaremos de volta.

0: aí, gente!
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0: 14 minutos e agora sim, a mesa está completa, já chegou aos nossos estúdios aqui, o argentino mais brasileiro mais argentino, não chega a ser tanto, né? O nosso Guilherme Cabreiro, popular Papucho, já está conosco aqui no Esporte Total, já esteve aqui há 3 semanas atrás, algo assim, para falar da expectativa da Copa do Mundo e agora para repercutir a Copa do Mundo em andamento. Guilherme, muito boa noite para você, seja bem-vindo de novo aqui ao Esporte Total. Tá satisfeito com a Copa, no geral? Depois a gente vai falar de Brasil, vai falar de Argentina, mas no todo, tá feliz com o que tá vendo na Copa do Mundo? Boa noite.
1: Boa noite a todos, boa noite a galera. Boa noite. Aqui, eu tô muito feliz mesmo, tá? Um campeonato muito completo, difícil e com surpresa, não? Sim. Alemanha, Holanda. Depois, bueno, o roubo de Portugal e Colômbia. Me ajuda aí,
0: Silvio, pelo amor de Deus. Mas tava, a tecnologia, eu tava bravo, ele mandou mensagem, Rogério, 1:30 da manhã, porque ele falou, é um absurdo anular um gol daquele, eu falei, essa tecnologia assim, do Irã também foi assim, é o dedão do pé que tava à frente.
1: Mas que cara curto calçava 43, pô.
0: Pois é, se fosse o pé menor, não tava impedido. Tá certo, Guilherme ficará conosco aqui pra falar. Claro, né? Muito sobre a Argentina, que pega Cabo Verde, vou te falar, que mamata também pra vocês, hein, Papu? É Argélia, é Áustria, é Jordânia, Cabo Verde.
1: É o que aí.
0: Ah, vou te contar um negócio. A FIFA adora a Argentina, a FIFA adora.
2: A Argentina parece o Palmeiras.
0: É o Palmeiras,
2: o Libertador.
0: Mas é, o Papu.
2: A Argentina não pegou ninguém, não vai pegar ninguém até a semifinal. Se bobear, vai pegar a Colômbia, que eles batem nele toda hora também. Porque a Colômbia, depois daquele 5-0 lá em Nunes, nunca mais arrumou nada pra cima da Argentina. Virou um peguei de carteirinha. Não é arriscar dizer que a Argentina já tá na final.
0: Mas fala com ele.
2: O Messi vai fazer uns 30 gols aí jogando com esse bando de bêbado que tava jogando.
0: Ô, Vini, na final não, porque senão vai ter que passar pela gente. A gente tá no mesmo lado da chave. Faz comigo, não.
3: Fala com ele, Papude, o seguinte.
2: Então só vai pegar time na semifinal, então. Outra lá seria ali.
3: É o bônus do time atual campeão, né? Antigamente não precisava nem disputar a eliminatória, né? Olha só. Então você dá o bônus. Você não tem aí. O Silvério fica todo alegre quando o Nacional aqui pegava 5 jogos em casa, 4 fora, por causa do ranking. Aí quando vocês são o atual campeão mundial e merece um bônus, o Silvério acha ruim.
0: A verdade, que a gente tá brincando e tudo, é incompetência do Uruguai. Porque era pra gente estar. Tá, se tivesse dado a lógica, era pra ter Argentina e Uruguai agora.
2: Olha, daquele flangueiro do Buzleiro. Eu avisei aqui no meu primeiro dia. O Marcelo Bielsa vai botar o Buzleiro em 2026. Ele é louco. Deu no que deu.
0: Eu sei que o Uruguai é um país pequeno, mas não é possível que no meio dos 3 milhões de uruguaios não tenha goleiro melhor que o Muslera nos últimos 20 anos. O cara
2: jogou. Botou a Rascaeta no gol que não tomava aqueles gols lá, velho. Amor de Deus.
0: Pois é. Papucho, vai lá, em sua defesa.
1: Perdão?
0: Em sua defesa, vai lá, pode falar. Defesa da Argentina, vai.
1: Não, o Argentina é assim, seremos Messi. É complicado, os caras correm muito, apreta, mas. Con el tema de España, cuando jugó España y el Cabo Verde, son que españoles dominaron el fútbol, pero no chutaban el arco. Entonces, si no chuta el arco, la bola no entra. Hay un Messi al contrario, Messi chuta el arco, malo bien, malo chuta. Entonces, sí, tenemos un 90% que Argentina va a ganar 3-0.
0: Tá, daqui a pouco a gente vai falar mais da Argentina, né? O Messi já tem 6 gols. Desse jeito, com essa tabelinha aí, vai chegar, vai passar o Josh Fontaine lá, que já fez
2: passou,
0: 13.
2: Já passou. Não, só assim. Pega goleiro ruim. Não, só pega goleiro ruim. Não, pegou o filho do Zidane lá, que é um frangueiro.
0: Agora vai ter o vazio.
2: Aí depois pegou aquele. Ele pegou aquele retardado lá da Godana, lá que nem barreira sabe amar. Agora vai pegar o piruzeiro do vozinho.
0: Assim é terrível os gols. Que é isso, vozinho? É o destaque da Copa, Vini. Que é isso?
2: Baita de um frangueiro. Bota no seu time, então, pra você ver se é bom. Baita de um frangueiro, tal do vozinho.
0: Eu vou repetir. Meu Deus. Eu já vou repetir o que eu falei. Vozinho é melhor que o Neto. O Neto, ainda bem que foi embora já.
1: Eu falei.
2: Ah, mas aí não é muito difícil. É 2 frangueiros.
1: Eu falei uma coisa aqui na vez passada, na última vez que eu vim. Eu falei do Brasil. Guarda com o Brasil. Ninguém estava acreditando no Brasil.

0: bater um papo, falar sobre o jogo de ontem e com a sua participação também, claro, se você quiser, fique à vontade para mandar o seu áudio ou o seu texto pro nosso WhatsApp 98830-1140. Você dê a sua opinião, se gostou, ficou aliviado, se achou que o Brasil jogou bem, não jogou tão bem assim, tá confiante pro restante da Copa do Mundo, você acha que...
1: Ih, é o Mbappé, ó, olha o Mbappé, ó, olha o Mbappé, ó, olha o Mbappé, ó.
0: Impedido, tá lá à frente mesmo. Vamos ver no replay, a França ia abrindo o marcador, agora vai ter o replay. Sei não, hein, Vini? Sei não, hein, Rogério? Eu jogo pro Rogério, o lance difícil.
2: Tá o Vueli na frente ali, vai ser igual o da Colômbia lá,
0: não sei mesmo, pontinho do Vueli. Até aproveitando, né, a gente já chamou aqui a vinheta da seleção brasileira, mas só pra voltar, tá tendo França e Suécia, a França ia abrindo o marcador, até chegou a balançar a rede, mas o lance foi anulado em campo pelo árbitro e já foi confirmado. Ali o semiautomático trabalha, Rogério? O Bandeira já levanta sabendo que, digamos, o sistema já apontou ali o impedimento ou não?
3: Velho, eu tenho a impressão que não, porque não dá tempo, foi muito rápido, né? O lance tinha essa história, mas eu acho que não.
0: Porque tinha um negócio de tremer, não sei o que, a bandeira.
3: Não, é muito rápido, né?
0: É, o bandeira então acertou. E o bom que, assim, no semiautomático, qual que é a vantagem? Era um lance muito ajustado. Se sem o semiautomático, aquele negócio de traçar linha pra cá, pra lá, talvez demorasse. O jogo já rolou com 15 segundos, talvez até menos. Já tem bola rolando, o lance tá anulado. O Guilherme, que é um dos mais ferrinhos críticos ao VAR, né? Você não gosta do VAR. Até hoje, não adaptou a ideia ainda não, Papucci?
4: Não me adaptei não. Porqueria.
0: Tá certo, vamos então falar do jogo de ontem. O Brasil de virada venceu o Japão por 2-1. O Brasil saiu perdendo, né, no primeiro tempo com o gol do Sano. Na segunda etapa, empatou com o Casimiro. E como que o futebol é, né? O Casimiro, que quase todo mundo ia tirar no intervalo. Eu acho que todo mundo, né? Se pudesse, tiraria o Casimiro no intervalo. O Carlo Ancelotti tá lá para tomar decisões difíceis, manteve o Casimiro, ele foi lá e empatou, e já na reta final, né? Não é o último lance do jogo, porque depois teve muito jogo ainda, hein, juizão? Não sei para que aquele monte de jogo ainda depois que o Brasil fez o segundo. O Gabriel Martinelli apareceu para dar vitória à seleção brasileira. Antes de comentários de Vini e de Rogério, vamos ao Carlo Ancelotti. O que ele achou da partida? O treinador da seleção brasileira falou após a vitória de ontem contra o Japão.
5: Eu acho que até agora este jogo era o jogo mais completo. Tivemos mais problema na primeira parte a buscar oportunidades, porque o Japão estava muito bem fechado atrás. Buscamos soluções na segunda parte, ponendo mais cruzamento e mais presença na área. Então, eu acho que é uma evolução, porque se não tivemos problema a buscar espaço. A buscar espaço em outro jogo, aqui tivemos o problema e lo solucionamos muito bem na segunda parte. Bom, a primeira parte era tentar de ter superioridade no meio campo com os quatro e buscar jogo entre linhas e filtrar passe para os delanteros na frente. Não saiu porque eles estavam muito fechados dentro al campo, mudamos no intervalo para meter más cruzamiento para entrar más. Estaba confiante porque el equipo estaba jugando, ¿no? El equipo jugó bien hasta el primer minuto y después encontramos dificultad para la fuerza del rival, que es un equipo muy, muy respetable, muy bien organizado, muy peligroso. Con jugadores fuertes en los duelos a nivel físico, pero el equipo estaba en el campo, no era un equipo perdido, no era un equipo perdido como la primera parte contra Marocco. Sí, obviamente el aspecto psicológico es importante, el sufrimiento es normal, no hay nada nuevo, sobre todo en el fútbol moderno, el sufrimiento es normal como es normal el alivio.
0: Tá certo, tá aí o Carlo Ancelotti, o sofrimento é normal, principalmente no futebol moderno, o sofrimento é normal, disse aí o técnico da seleção brasileira. A gente fez um compilado aqui, né, primeiro ele analisando o jogo, elogiando a seleção japonesa, falando de ideia pro primeiro tempo, o que não funcionou, e também aí no segundo tempo, mas afirmando, né, que ele ainda vê o Brasil em evolução, porque foi perguntado justamente isso. Se o Brasil estava evoluindo, esse jogo contra o Japão tinha sido um passo atrás, mas ele falou, né, que continua a evolução, que não foi um jogo, apesar de o primeiro tempo não ter sido

0: tão bom quanto ele queria, não foi, por exemplo, o primeiro tempo que foi contra o Marrocos, que o Brasil foi muito dominado e tudo, e teve sorte, né, de ter saído daquele jogo e daquele primeiro tempo, especialmente empatando em 1-1. Ô Rogério, o que disse aí o Ancelotti, mas o que você viu do jogo de ontem, uma análise da seleção brasileira, você acha que é um Brasil ainda em evolução ou está realmente em evolução? Ontem o Brasil conseguiu mostrar um pouco dessa evolução contra uma seleção japonesa que estava desfalcada realmente, né? Até antes da Copa teve desfalques, durante a Copa teve desfalques, mas que era uma seleção que a gente já tinha falado aqui, que era uma seleção muito organizada e que ia dar trabalho, o que acabou acontecendo, Rogério.
1: Então, Silvério, primeiro vamos lá colocar a situação do Japão para depois a gente entra no Brasil e assim, não tem contestação. A seleção japonesa, ela vem assim, a copas e copas com processo de evolução. Tem um projeto do Japão que daqui a alguns anos ou duas décadas de ser campeão mundial.
0: Eles falam que até 2050 eles querem ter um título.
1: Exatamente. E faz um trabalho científico, né, Silvério? Não só um trabalho de preparação de base, mas utilizando a ciência para evoluir esse futebol. E eles têm as características, né, da qualidade japonesa. A gente acompanha outros esportes, no vôlei principalmente, né? São as características dos atletas de disposição, de não ter bola perdida. Tem uma característica japonesa nesse sentido de trabalho de qualidade. E é um time muito organizado que vem num ciclo normal. Ah, você vai me citar. Tem desfalques? Tem. Todas as seleções elas vão ter os desfalques em momento.
0: O Brasil tem, né? Rodrigo.
1: Exatamente. Então, assim, os desfalques fazem parte da montagem de um time. Então é uma equipe que hoje ela joga duro com praticamente as principais seleções mundiais, faz confrontos difíceis e vinha de uma vitória sobre o Brasil, e isso assustava um pouco. O processo de evolução, ele vem acontecendo. Ontem teve já teve uma evolução em relação à Escócia, e houve um domínio. Se você pegar o jogo inteiro, tanto o primeiro tempo, houve um domínio de uma equipe superior. O Brasil tem problemas ainda? Tem. Os encaixes do primeiro tempo. O Japão até tentou a marcação alta, desde quando a bola rolou, tentou encaixar a marcação alta. Só que pela qualidade, pelo desenvolvimento do jogo e da imposição do Brasil, acabou empurrando. E eu vi, Silvério, não sei se você percebeu, invariavelmente o Japão se defendeu com linha de 5 o tempo inteiro.
0: Era um 5-4-1, né?
1: Exatamente. Né? Às vezes era 5-3-2, né? Mas assim. Tinha momentos do jogo, gente, eu até comentando com quem eu tava vendo o jogo, cara, é impossível você entrar numa defesa. Não é impossível, é muito difícil você entrar numa defesa onde tem 21 jogadores jogando num campo só. Aconteceu isso invariavelmente muitas vezes no jogo. A diferença do primeiro pro segundo tempo, o gol do Japão, uma saída de bola um pouco errada do Danilo, né? Aí nós vemos a situação do Casemiro, Silvério. O Casemiro, ofensivamente ontem, foi perfeito. O problema do Casemiro está defensivamente. Na recomposição, no acompanhamento do adversário, essa dificuldade do Casemiro. Nós vimos aí e já vem porque é natural de você.
0: Você acha que ele, no lance do gol, que ele é batido ali na corrida pelo Sano, ele não faz a falta porque ele não tinha amarelo, ele nem ia conseguir chegar para fazer a falta?
1: Ali nós tivemos dois erros. Ele não chega. Ele poderia fazer a falta. Só que nós temos dois erros ali. De posicionamento. Primeiro do Casemiro, quando ele percebe, como ele tem amarelo, ele percebeu a interceptação do passe, ele não era para ter dado bote, né? O Casemiro era para ter afastado, não dado bote e recomposto aquela linha e ficado de frente pro jogador do Japão. Ele dá o passo à frente e permite o jogador japonês atravessar na frente dele. Aí ele já ficou para trás, né? E o Gabriel Magalhães, ele erra. Quando o Gabriel Magalhães, ele vem na direção, primeiro ele olhou, tinha um jogador que fechava na ponta direita. Então ele imaginou, eu não posso dar o bote primeiro que ele faz assistência. Só que o lateral esquerdo, ele faz a recomposição e cobre esse infiltrador pela direita. O Gabriel Magalhães entrou na área, ele não poderia ter entrado na área. Ele tinha que, quando ele dá o jogador do Japão, dá o tapa, ele tinha que ter atacado o jogador do Japão, porque era mano a mano. Ele afasta e fica dentro da área. Ao afastar, ele dá duas situações. A possibilidade de finalização, porque a distância era razoável. E segundo, se há um embate ali, era pênalti. Então, assim, primeiro, o erro de bote do Casemiro e o erro também de não bote do Gabriel Magalhães.
0: E o erro do passe também do Danilo, que origina a jogada toda, né?
1: Sim, mas aí nós comentamos o passe.
0: Sim.
1: Comentamos a postura do...
0: Pós-mente, né?
1: Depois pós-mente. Do passe. Então, o Casemiro, se ao invés dele dar o passo à frente... Ele recua e

0: fecha o corredor. Aí o jogador do Japão não teria aquele espaço para acelerar. E o Gabriel Magalhães não deveria ter entrado na área. Ele deveria ter atacado o jogador do Japão na meia-lua.
1: Ô Vini, olhando os números da partida, né? E nem sempre os números dizem realmente a história do jogo, porque, por exemplo, se você olhar os números, isso é um dado, né? E muitas vezes mostrado para exemplificar que nem sempre os números contam a história do jogo. Por exemplo, o 7-1 da Alemanha contra o Brasil finalizou mais, né? Por causa das circunstâncias do jogo. Estava sempre atrás do placar, acabou finalizando de todo jeito, todo errado, mas finalizou mais. Mas ontem a gente teve o Brasil com mais posse de bola, 61%, contra 30% do Japão e 9% ali em disputa. 19 finalizações da seleção brasileira, 5 apenas da seleção japonesa, 7 dessas finalizações do Brasil com um alvo, né, ali no gol. O Japão só finalizou no alvo 2 vezes, o gol e mais uma. Teve algumas chances perigosas, o do Vini, né? O Vini merecia aquele gol, né? Um pecado, né, não ter saído aquele gol. E aí, ô Vini, eu tô trazendo esses números aqui pra fazer o seguinte, a seguinte observação e a seguinte pergunta. A gente tá falando que foi sofrido realmente, último lance e tal, mas foi merecido? O Brasil sofreu, mas mereceu ganhar, ô Vini?
2: Mereceu, principalmente pelo volume de jogo no segundo tempo, né? A seleção voltou com outra postura, o Ancelotti foi bem também nas substituições e ele é pago para isso, né? É bom ter um treinador que consegue mudar o time durante o jogo, como ele mudou, né? Coisa que talvez o Tite não conseguiu fazer em alguma, né, nas derrotas passadas, também contra a Bélgica, acho que a seleção foi bem. No primeiro tempo me assustou um pouco, também depois de sofrer o gol. Sentiu muito o fato de ter tomado. Olha o Mbappé na trave.
3: Na trave.
2: O fato de ter tomado o primeiro gol. Naquele período ele posta o primeiro gol. Eu temi que o pior pudesse acontecer. Se o Japão pudesse chegar ao segundo gol, que deixaria tudo, né, pior ainda pro segundo tempo. Agora, eu acho também que esse gol fez mal pro Japão, viu? Porque nem eles acreditaram que eles chegaram, deixaram olhar um passado outro aí. Nós estamos ganhando o jogo, e agora? Eles voltaram com as fraldas cheias no segundo tempo. Apesar das substituições do Ancelotti, a postura do Japão no segundo tempo proporcionou também que a seleção brasileira conseguisse controlar a partida, levar perigo ali, obrigar o simpático Zion Suzuki, irmão de Rui Hachimura, a fazer grandes defesas ali, e o Brasil na insistência, na raça, na vontade, se tome como for, foi lá e fez o golzinho aos 90 e tantos minutos para prorrogar no Itaquera para vencer e seguir na Copa do Mundo. Então, positivo, mas agora vem a Noruega para cima, e tá entre nós, aquele lado direito da Noruega ali, vai ser uma teta pro Vini.
1: A gente vai falar daqui a pouco dos adversários, mas pode completar.
0: Acrescentar, igual o Vini. Pô, a gente faz análise tática às vezes. E assim, não é que o Brasil melhorou do primeiro pro segundo tempo, assim, a olhos vistos, né? Porque assim, a forma de jogar do primeiro tempo era uma forma diferente. Você tinha o Vini mais centralizando, não tinha espaço para acelerar e você não tinha profundidade pelos lados. Obviamente, o que a gente imagina, ouvintes, na seleção brasileira, dois jogadores de extremo, um jogador de dentro de área. Então você imagina, essa é a ideia óbvia, quando você começa a flutuar muito, você não consegue esse volume. Quando você joga um jogador centralizado, que deu volume na área, você abriu, e o Vinícius Júnior vai para a esquerda, você abriu amplitude, você abriu mais a defesa. Então o Rayan começou a aparecer mais, porque ele começou a ficar no um contra um. Vinícius Júnior no um contra dois, né? Mas geralmente ganhava. Quando você tem um jogador centralizado, os nossos jogadores de meio campo conseguiam entrar na área. Então, saía jogadas pelo lado, você empurrava o Japão, saía jogado pelas extremidades, você tinha um jogador que dava volume dentro da área e você tinha os espaços para os jogadores de trás virem de frente para receber bolas cruzadas, bola que é o fundo. Então, assim, aí você empurrou cada vez mais. Você pode ver que o Japão, no segundo tempo, não conseguia sair mais. Por quê? Porque o Brasil empurrou o Japão lá pra dentro da área e colocou volume de jogadores da meia-lua. A ideia mais ou menos de um jogador de referência com dois extremos e dois apoiadores entrando.
1: Papucci, eu ia te perguntar se você acompanhou o jogo da seleção brasileira ontem. Minha pergunta vai: você torce pro Brasil também? Claro que você é argentino e tal, mas você vive no Brasil, já te fiz essa pergunta um monte de vezes, 2010.

0: 10 que você chegou aqui. Então já são 16 anos. Quando tem jogo no Brasil que não é contra a Argentina, você torce pra gente, Papucho?
1: Não, se não foi a Argentina, obviamente que eu torço para Brasil. Se não, estaria Brasil, estaria Colômbia, sempre sou americano. O europeu deixa lá para trás. Mas assim, o que está jogando Brasil, Argentina, Colômbia, eu torço para isso, China e Latma, Uruguai.
0: Até Uruguai?
1: É, o Uruguai, só que aconteceu mesmo que a Argentina. A primeira ronda saiu fora, em 2002, foi em 2002 que saiu
0: a Argentina. Foi. A primeira fase. Né?
1: E essa.
2: O argentino não gosta do Chile, seu velho. O problema é com o Chile, seu não, velho. Ninguém... Pergunta do Chile, seu velho.
0: Não, é, mas eles não estão na Copa, mas a Argentina não gosta. Ninguém gosta da Argentina. Da Argentina, no geral. Por que será?
1: Sou doido. Você não entende, não?
0: Acompanhou, viu o jogo do Brasil ontem, Papucho, agora? Mais sempre tirando a brincadeira
1: mais
0: de lado.
1: Mais ou menos.
0: Gostou, assim? Você acha que o Brasil tem chance? Assim, na sua visão?
1: Tudo o que você falou aí, eu tenho uma pergunta para você. O Alemanha e Paraguai, quem decidiu ganhar no jogo? Quem dominou o jogo?
0: Quem mereceu ganhar?
3: Pelo volume de jogo, a Alemanha, né?
1: Vou ficar até como é o jogo.
0: É, porque justiça não há. O Rogério fala isso todo dia. Todo esporte total ele fala aqui.
1: Mas você fechou atrás, não deixou.
3: É igual eu falo com o Silvério sempre. No futebol, você não tem que esperar a justiça. Não tem que esperar a justiça. Você poderia ter um resultado, uma sorte melhor no jogo. Mas o futebol ele não foi feito para ter justiça.
1: Então, é o que eu estou falando. O que acontece? Todo base, o que aconteceu ontem com o Brasil. O Brasil atacou e não podia fazer gol. É o que aconteceu com a Alemanha. A Alemanha atacou todo o tempo, só que não entrava na bola.
0: Tiveram até o gol anulado, né?
3: A Alemanha, ela tem, né? Ela tem problemas a algumas copas.
0: Ela não passa ela não chega às oitavas desde 2014.
3: Ela não consegue, ela não está conseguindo montar gerações.
0: Que ela foi campeã desde então, ela não...
4: Vão ter 71 anos de tragédia, já falei.
3: Mas ela não está conseguindo montar gerações igual ela teve em 2014.
1: Não, bueno, pero a lo que voy lo siguiente, eu penso assim, aún assim que você domina o jogo, não quer dizer que sempre você gana.
3: Não.
1: Mas isso é o que aconteceu com o Brasil. Brasil atacou. Tuvo a sorte que faltando também.
0: Não, era 50 minutos, eram 6 de acréscimo.
3: Né? O futebol, às vezes.
1: Tenho uma amiga que saltou de alegria e se bateu no joelho aí contra o piso, não sei o quê, gritou um grito.
3: Alemanha é um caso a analisar, né, Silvério? Porque você teve essa geração em 2014, você pode perceber que os times alemães, você tira o Bayern de Munique, você não tem tão competitivo mais. O Bayern de Munique, ele é um tipo um gafanhoto das gerações, porque ele vai lá e compra do Borussia, ele compra desse, não deixa crescer. E os jogadores decisivos do Bayern são estrangeiros. Hoje você não tem no Bayern jogador decisivo. Você pega o ataque, o Lise, Kane e o Luiz Dias. Meio campo é o Musiala, que é aquele jogador esforçado. Então o próprio Bayern de Munique, ele vai acabando, ele vai não permitindo o desenvolvimento da geração.
1: A lo que voy lo siguiente, quando jogava Alemanha e Paraguai? Em 95% dava Alemanha.
0: É, favoritismo era grande, né?
1: Até eu falei que ia ganhar 4-0.
0: Eu não achava que ia ser tão assim, mas...
1: Me chamou muito a atenção não quito mérito de Paraguai, não, tá? Porque ele fez seu jogo, sua forma...
3: Jogou,
1: hizo um gol primeiro, depois se tirou pra trás.
3: O cara tava até rindo, rapaz. O Galarza não serviu pro Vasco.
1: Os pênalti, sabe?
3: Galarza. Agora nós estamos falando de goleiro, o Vinho fala no Muslera, né? Cara, pra mim ontem foi uma baita surpresa.
1: Outra.
3: O goleiro.
0: O Japão, o Suzuki?
3: Não, o goleiro do Paraguai.
0: Ah, do Paraguai, o Gil. Fernando Gil.
3: É um perfil de goleiro diferente do que o Paraguai produzia. Parece um goleiro europeu. Tecnicamente muito
1: ele
3: bom, alto.
0: Lorenzo.
3: É um goleiro assim, diferente do perfil que eu tô acostumado a ver.
0: É isso. Só pra gente encerrar o assunto de seleção brasileira e passar, né, ainda dentro da seleção brasileira para outros temas, por exemplo, lesão do Paquetá. Vamos aí, ô Pedrão, ouviu o Casimiro, né? O autor do primeiro gol da seleção brasileira, falou após o jogo sobre o seu gol e falou também, claro, das dificuldades que o Brasil enfrentou na partida de ontem.
5: Um jogo mental, né? Um jogo mental, um jogo principalmente de uma equipe que jogou com

0: bloco muito baixo e conseguiu fazer um gol. Conseguiu fazer um gol contra nós e logo depois ficava jogando no bloco baixo. A gente tinha que tentar abrir ali o espaço da linha, as linhas de 5 atrás. Acho que a equipe está de parabéns, principalmente por esse aspecto mental, essa tranquilidade, essa calma que nós tivemos, que eu sabia que a oportunidade ia chegar. Então, a equipe está de parabéns, principalmente por essa tranquilidade dentro do jogo. Bom, acho que todo o mérito ali também, não só meu, mas também do Gabi, que colocou a bola perfeita ali para cabecear. Então acho que quando se marca todos, e quando se sofre todos. Então, todos são de parabéns. Cada vez o futebol hoje está mais difícil, né? Principalmente você joga contra a seleção do Japão e é um jogo extremamente difícil, porque já não tem mais aqueles que nós falamos no mundo do futebol, na gíria do futebol, aquele bobo, né? Eu acho que todas as equipes já te complicam, todas as equipes já são sempre muito difíceis. Mas eu gosto de valorizar o grupo. Eu gosto de valorizar o grupo, principalmente dos jogadores que vem entrando. Hoje foi o Hendrick, o Martinelli, o Rayan, que vem substituindo o Rafinha. Vem entrando bem. Então acho que esse é o importante, né? Depois o Fabinho também ali. Acho que esse é o mais importante, valorizar o grupo. Então quando um jogador sai, o outro entra e o nível continua alto, acho que esse é sempre importante para ganhar títulos.
1: Aí o Casimiro, que fez o primeiro gol, vamos ouvir aqui agora quem deu assistência pro gol do Casimiro, Gabriel Magalhães, o zagueiro do Arsenal, que falou sobre o jogo e também sobre essa característica, né, de jogar um tanto quanto mais avançado dando assistência.
2: Não, acho que a equipe tá de parabéns, como nos colocamos dentro de campo hoje. Obviamente a gente enfrentou uma grande equipe, mas ali no primeiro tempo acabamos sofrendo um gol, mas sabíamos que tínhamos a possibilidade de virar o jogo, né? Então era nós ter um pouco de calma, né, ali no terço final, e foi o que aconteceu e conseguimos fazer os gols. É algo que eu trabalho dentro do meu clube, né, no Arsenal, como a gente sempre joga com uma linha bem alta, né, a gente trabalha muito essas situações, que pode ser um zagueiro, que pode estar ali, um volante, independente, né, e graças a Deus eu fui feliz ali no cruzamento pro Casemiro fazer o gol.
1: Tá certo, então ouvimos Casimiro, Gabriel Magalhães, e continuando no assunto seleção brasileira, uma notícia ontem foi a lesão do Paquetá. Ele fez os exames, né, que constataram uma lesão muscular de grau 2 no músculo posterior da coxa esquerda, e a previsão é de 1 mês para retornar. Então, Rogério, a chance do Paquetá jogar a Copa do Mundo, ela é bem pequena. A CBF, num comunicado oficial, ela não deu prazo, né? O jogador se mantém, ele não vai ser cortado, né, do grupo, mas não se espera que o Paquetá jogue tão cedo. As primeiras notícias, né, quem publicou primeiro, eu vi na ESPN, o Bruno Andrade, né, era o repórter, publicando que se ele tivesse condições, era uma eventual final, né, dia 19 de julho tá marcada a final. Agora vem essa informação do site GE.globo, dando conta que é uma lesão de grau 2, que tem um tempo médio de recuperação de 1 mês. Paquetá, então, Rogério, é difícil você falar, porque tem a recuperação e depois você retomar ritmo de jogo. A gente tá vendo o Neymar, né, que entrou um pouquinho, ontem não entrou. Tem o Paquetá, Rogério, tem alguém ideal pra substituí-lo ali? São opções, né, você tem o Danilo Santos, né, o Danilo que joga no Botafogo, que é ali mais ou menos da posição. Você pode voltar no 4-2-4, que ele disse, de repente com a volta do Rafinha, pode ser que o Rafinha esteja à disposição, ainda não tá... Não tá liberado, não tá claro se ele vai estar à disposição no domingo contra a Noruega, mas Rafinha seria uma opção. Opção do Hendrick, opção do Martinelli, né? Ontem ele entrou numa posição mais, um pouco mais recuada, e apareceu ali como elemento surpresa. Ele que é ponta esquerda, né? Era o Vini que tava na esquerda, ele tava meio trazendo essa infiltração ali por dentro. Enfim, Rogério, dentre as opções, quais você considera que se vai voltar ainda nessa Copa ou não? Mas o fato é que pra Noruega, que é o próximo jogo, a gente não dá pra falar lá pra frente, o Paquetá tá fora, Rogério.
3: Então, Silvério, ficou desenhado ontem, no segundo tempo, essa possível modificação, hein?
1: Martinelli?
3: Não, é o voltou pro segundo tempo. Você trouxe um pouco o Matheus Cunha e infiltrou o jogador de referência, seja ele quem for, né? De repente ele fala assim, ó, não vou fazer o Hendrick ainda, vou colocar Martinelli em movimentação e vou o Matheus Cunha por trás. Essa é a ideia do jogo. Porque se você pegar uma equipe fechada, você vai precisar abrir de novo. E o Vinícius Júnior, ele centralizado num jogo aberto é uma coisa. Ele centralizado num jogo igual tinha ontem, uma linha de 5, a linha de 3, ele fica nulo, porque ele não tem espaço para acelerar.

0: Você não tem profundidade. Ontem ficou muito claro, você não tem profundidade. Então você precisa explorar o quê? O bem do Vinícius Júnior, que é a velocidade. Então, assim, eu não sei se o Ancelotti, ele vai manter o que ele fez no segundo tempo, mas ela ficou desenhado essa ideia. Se trazer o Matheus Cunha um pouco nessa movimentação, um ponta de lança, um 10 de referência. O Brasil não tem essas dificuldades ainda. E colocar um jogador de referência. Então, assim, a ideia, mais ou menos, ela foi deixada no segundo tempo. Saiu o Matheus Cunha.
1: No momento que a França faz. No momento que a França faz 1-0, insistiu, tentou, era um massacre, né, da França contra a Suécia. E agora sai o gol, né? De primeiro, o Olis fez uma baita jogada, o goleiro defendeu, e depois, na cobrança do escanteio, a bola sobra, sempre ele, né? Faz o... Foi o Mbappé que fez gol, não foi? Eu vi ele comemorando, eu não vi o gol exatamente, que eu tava olhando aqui com o Rogério. É ele mesmo, ele que tá na comemoração. É sempre ele. Vai lá, Rogério, pode
0: falar. Igual eu falei, o desenho do segundo tempo, eu imagino que é um desenho de um time com mais fluidez.
1: Ô Vini, é por aí, você tem opinião diferente? O que você acha que o Ancelotti vai fazer? Porque o Paquetá nem era titular, assim, quando no início da Copa, né? Quando você pensa, foi uma novidade, vai, ali a partir do segundo jogo, e agora tá praticamente fora da Copa do Mundo, fora do próximo jogo, né, que a gente tá falando do próximo jogo. Enfim, qual que você acha que é o substituto ideal para o Paquetá, o Vini?
2: Então, primeiro que você usou má notícia sobre a lesão do Paquetá, e eu discordo completamente com você. É uma ótima notícia a lesão do Paquetá. Você vê que as lesões vão arrumando o time, né? Primeiro foi o Rafinha, não tava nada, o Paquetá, o Rayan deu uma melhorada. Agora vai ser a vez do glorioso Paquetá, que já estava pedido para sair do time há muito tempo. Aliás, nem estaria na convocação, na verdade. Vamos ver quem que o Ancelotti pode optar. Eu acho que a ideia do Martinelli ali por dentro funcionou bem ontem, né? Pode ser ele, pode ser o próprio Eric também, aí fazendo um pouco mais de Matheus. Ou pode ser o Danilo para fechar um pouco mais o meio-campo também, já que o meio-campo da Noruega ali com o Odegaard não pode dar espaço para ele, porque senão ele vai, né, achar um passe ali, tanto pro Musa ou pro próprio. Você quer que eu fale como o nome do rapaz, hein, Silvério? Em português, abrasileirado, ou do fala Haaland? Lá na Noruega?
1: Do Haaland? Não sei. É. Todo mundo fala, aqui a gente costuma falar Haaland.
2: Agora deve aprender que o nome dele é Rola, né, mano? eu prefiro sempre evitar Rola, né? Mas fazer o quê? Haaland, vamos, né, ter que encarar. Vamos ter que encarar, né, esse problema aí, né? Fazer o que? Paciência, né? Enfim, o Ancelotti tem alguns dias pra decidir, mas eu não lamento a lesão do Paquetá, não.
1: O Casemiro, por outro lado, né, ontem também foi substituído, havia até uma preocupação, mas ele próprio, na entrevista pós-jogo, ele falou que foi mais uma cãibra que ele teve ali, nada preocupante pro jogo do próximo domingo. Aproveitando o seu gancho aí, Vini, você falou do Haaland, Noruega. A pergunta que acho que todo mundo está se fazendo, os que entendem mais, os que entendem menos de futebol, é a seguinte: a Noruega é mais difícil que o Japão, Vini?
2: Eu não sei se é mais difícil, não. Acho que agora também não tem jogo fácil. Só a Argentina, né? A Argentina vai ter um monte de jogo fácil pela frente, mas o caminho do Brasil vai ter que jogar bem. Né? Como a gente disse aqui, não sei se eu cheguei a dizer aqui, para ganhar do Japão ia ter que suar 1.000 litros certinho, acabou que teve que suar 1.001 litros, né? Teve até que suar um pouco mais, né? Vai ter jogo fácil, mas não, agora é tudo jogo complicado, tudo jogo duro, tudo detalhe aí que vai decidir partida. Tá entre nós, hein? Tá claro que o rapaz lá foi só pra passear mesmo, né? O Lancelotti, como diria o outro, né? Uhum. Já deixou meio que na entrelinha. Só tem duas maneiras de utilizar o Ney. Ou num jogo decidido, como foi com a Escócia lá, aquela barba do boi cantado, que não, eu acredito que não vai ter mais isso, né? Ou naquela situação de desespero total, né? Tá perdendo ali o jogo, falta 10 minutos, o moleque, vai lá, tenta fazer alguma coisa, que não vai fazer também. Enfim, menos mal, né? Menos mal. Se fosse o Dorival ontem, ele já tinha colocado ele no intervalo, Silvio.
1: Você viu o vídeo novo do Falha de Cobertura, que eles lançaram hoje, ouvindo? Postaram hoje?
2: Não.
1: Segundo o grande professor Serginho da Pereira Nunes, não, foi o craque Daniel, ele falou assim, o Ancelotti tá usando com o Neymar a tática na volta a gente compra. Assim, se não fizer gol, você entra. Ah, se fizer gol, você entra depois. Vai deixando pra depois pra ver se esquece. Segundo eles, né?
2: Ele e o Memphis, né? O Coimbra.

0: Anthony também usou a mesma tática lá com o aposentado holandês.
1: O Ancelotti, tirando de novo, né, os gracejos de lado, o Ancelotti falou, quando ele perguntado sobre a utilização do Neymar, ele falou que se até o minuto 60, né, então até os 15 do segundo tempo, o Brasil não empatasse, ele já tinha falado com o Neymar que o Neymar entraria. E se fosse pra prorrogação, ele ia utilizar o Neymar. Então, era por isso que essa piada, né, na volta, a gente falou, se a gente não fizer gol, até o minuto tal, você entra. Aí depois, não, se a gente não fizer gol de novo, você entra. E aí, o Brasil foi fazendo os gols e o Neymar ficou de escanteio. Rogério, Noruega, o que dá pra esperar? Mais dificuldade do que contra o Japão, são estilos diferentes. O Brasil tem que preocupar só com o Haaland, tem mais gente, enfim.
2: Então, Silveira, é igual o Vini colocou aí, você tem que subir de patamar, você tem que subir, tem que evoluir e ficar mais competitivo. Vamos exemplificar, você tem a Noruega, se você fizer um desenho, você tem a Inglaterra e depois a Argentina, não tem um jeito, você tem que evoluir no seu processo, achar a sua equipe, evoluir taticamente. A Noruega tem três situações que são melhores que o Brasil. Eu acho que coletivamente a Noruega, ela joga um futebol melhor do que o Brasil.
1: É mesmo?
2: É um ciclo. Não, coletivamente.
1: Essa Copa não achei.
2: Coletivamente, o balanço da Noruega é melhor. Ela tem posicionamento melhor, ela tem saída no meio melhor. O Brasil precisa. O Brasil precisa, tecnicamente.
0: Mas tomou um calor da Costa do Marfim.
2: Não, mas a Costa do Marfim é um time africano, é um time que compete, que joga, tem jogadores bons, jogadores fortes fisicamente. E exigiu da Noruega. O que eu digo é o seguinte: o Brasil, ele precisa subir. O processo da Noruega vem de 4 anos de coletivo. O Brasil vem de 1 mês. Então, isso aí você vê. O Brasil tem muitas dificuldades quando é marcado pressionamento.
0: Mas é o Rola e o Odegaard
2: sobe. É isso que nós estamos falando.
1: Porque a Noruega, assim, eu até entendo. Mas assim, eu não acho que. Eu acho que individualmente você tem jogadores, mas assim. Fez 4-1 no Iraque, que tadinho, né? Fez 3-2 no Senegal, tomando um calor desesperado. E aí, contra a França, não dá nem pra analisar.
0: Time velho, o Senegal.
1: Mas tomou um calor desgraçado. E aí, contra a França, não dá pra analisar, que eles colocaram o time reserva e tomaram 4-1. Tomaram outro calor.
2: Não, sim, mas...
1: Coletivamente.
2: O trabalho coletivo da Noruega, ela vem há 4 anos. Ela tem a seleção da Noruega, ela tem um teto. O teto dela pode ser 1 metro, 1,5 metros, mas que ela vem com um trabalho de um conjunto de 4 anos, sim. O Brasil falta isso. Se o Brasil tivesse um conjunto no meio campo, um meio campo dinâmico, com esses jogadores à frente, sair jogando tranquilo, fazendo linha de passe lá atrás, o Brasil tem muita dificuldade de fazer essas linhas de passe quando é pressionado.
3: Como
2: equipe de futebol. E eu sempre falo isso aqui.
3: Totalmente, para mim.
2: Não. Mas aí que eu tô falando.
3: E essa é a diferença.
2: Você pode preparar uma equipe taticamente ser 100%, mas você tem um teto. Desse teto você não passa. O Brasil, se taticamente ele tiver um balanço legal de saída de bola, de troca de passe, triangulação, linha de passe, nossa, sobe muito o nível coletivo. Outra coisa, o Brasil não tem um centroavante que a Noruega tem, e não tem um jogador de meio campo armador igual ela tem. Então, na minha concepção, três situações. Agora, tecnicamente, nós temos um ataque tecnicamente superior, nós temos como fluir mais. Por isso que eu acho que essa semana de terça a domingo, eu torço para que esse time coletivamente vá subindo degrau a degrau.
1: Dá para falar em favoritismo, Rogério?
2: É difícil falar porque é jogo duro. Não vai ser jogo simples. Nós temos camisa, o problema é essa montagem da seleção brasileira. Se nós tivéssemos 2-3 anos com o Ancelotti aí, eu acho que nós tínhamos um meio campo completamente diferente e jogando um futebol extremamente superior do que joga ainda, por enquanto.
3: O Brasil faltaria tipo, para mim, hein? Para mim faltaria um tipo que resolve. Quando o partido tá fechado, e não há como entrar, não há como definir, aí que tá Messi. Essa é a diferença que temos nós. Que Messi, 2-3 jogadas, se leva 2-3 homens junto com ele e sempre um ou dois fica livre. Essa é a vantagem que tem a Argentina, que o Brasil não tem.
2: E nós temos a situação.
3: Sem Neymar.
0: Mas aproveita que tá acabando o Messi também. Dessa acabou. Não vai ter outro, não, vai demorar mais.
3: Obviamente.
0: Vai ser gol pós-Maradona.
3: Concordo com você. Mas se Neymar estaria 100%, sim, aí
2: esse jogo por dentro que o Messi faz, É muito complexo essa forma de carregar. Se o Neymar estivesse 100% e estivesse produzindo nos últimos três, seria ele esse 10, ó.
1: Isso
2: tanto
1: aí.
2: É que ele fica com a camisa 10. A gente fala aqui, ó, ele é café com leite, mas assim, esse Neymar, camisa 10, que a gente imaginou que arrastaria
0: pelo Neymar não existe mais, Rogério. Não, sim, vamos falar de algo que existe.
2: O Neymar hora. Não existe mais, gente. Eu sei, mas eu tô falando, o Pelé também não existe mais, gente. Calma aí, ué.
0: Infelizmente.
2: Isso eu tô falando. Eu tô falando de Messi.
3: Messi tem 40 anos, pô.
2: Quando
3: com menino de 18 anos.
2: Mas aí que eu digo o seguinte: talvez o processo, se um ciclo de 4 anos do Ancelotti, ele teria achado esse jogador já. Você teria esse meio-campo. Nós temos o Vinícius Júnior, que é um jogador de extremo, de velocidade. É o melhor jogador que a seleção brasileira tem. Mas o Vinícius Júnior faz gols e tudo. Mas o Vinícius Júnior não é o goleador da seleção brasileira. Não é o homem-gol dentro
3: sim.
2: da área.
3: Neymar, sim. Mas tem que ter 100%.
1: Ou não, já foi, né? O Neymar, assim, o Neymar não, hipotético seria, né?
2: Nós não temos um jogador de área goleador. A Noruega tem. Portugal, ou bem ou mal, tem. A França tem o Mbappé. Não é jogador, é jogador de Vinícius Júnior. Com um goleador dentro da área, seria outra situação.
1: É isso. Só pra dar uma passada, então, no calendário,
0: cê,
1: tá?
0: Você fica falando rala. O rala é o Luiz Fabiano europeu. Só faz gol de time pequeno.
1: Tomara que você esteja certo, Vini.
0: Pode anotar. É bom jogador, é perigoso, mas é meio peito frio também, viu?
3: Posso fazer uma pergunta para você? Você preferia perder agora ou perder com a Argentina na semifinal?
1: Não, preferia não perder.
0: Quem falou que não vou perder pra gente? Tá frente do Dorival. Você vai ver o Dorbento no gol de novo? Dorival?
2: Vou te falar.
0: Igual foi lá na
1: segunda fase da fase de 16 avos da Copa do Mundo, já tivemos 5 jogos, né? Placares definitivos. No domingo, África do Sul 0, Canadá 1, Canadá classificado. Ontem tivemos Brasil 2, Japão 1, 1-1 para Alemanha e Paraguai. Nos pênaltis, o Paraguai venceu por 4-3, 1-1 também no tempo normal e prorrogação para Holanda e Marrocos. Nos pênaltis, o Marrocos avançou e a Holanda eliminada. Hoje mais cedo tivemos a Noruega vencendo a Costa do Marfim, por 2-1. Tá no intervalo, França 1, Suécia 0, gol do Mbappé, sempre ele, né? Mbappé fazendo tudo. Teve gol anulado, bola na trave e gol que valeu.
2: É isso.
1: 16 ou 17 agora, ele chegou com na Copa
3: 16, né?
1: 16 gols no geral, o Messi tem 18, né? 19. 19, eu acho que é, então o Mbappé acho que é 17, hein? Porque o Mbappé passa o close também, acho que o Mbappé foi a 17 gols em Copas do Mundo. Ele vai estraçalhar, porque ele tem pelo menos mais 2-3 Copas pela frente.
3: Ele tem 3-4 Mundial em mais.
1: 10 horas da noite tem México e Equador, partida que fecha então os jogos desta terça-feira. Amanhã, 1 hora da tarde, Inglaterra contra a República Democrática do Congo. Amanhã, 5 horas da tarde, tem Bélgica contra Senegal. E amanhã, 9 horas da noite, Estados Unidos e Bósnia. E Argentina? Sexta-feira, 7 horas da noite, Argentina e Cabo Verde. Papucho.
3: 3-0.
1: 3-0, tranquilo, né?
3: 3-0. 2 gols de Messi e 1 de Paul.
1: Conseguiu poupar o time, né? No último jogo contra a Jordânia. Então, poupar o Messi, que é o principal. O Messi entrou no segundo tempo, ainda faz o gol. Mas vai fresco, né? Contra Cabo Verde. A tendência é um jogo tranquilo, né? A gente tá brincando e tudo, mas a tendência é que a Argentina passe com alguma tranquilidade.
3: Sim, mas assim, a princípio vai ser meio duro, porque os meninos correm. Então,
1: não tem... vai ser fechadinho, né?
3: Mas sim, é o que eu falei, quando o jogo está fechado, temos um condutor que é Messi, que Messi se leva 2-3 jogadores sozinho, aí 2 ou 3, a Argentina que fica sozinho na área. Então assim, essa é a vantagem que temos nós. Temos Messi, é o que ele falou, quando um dia Messi não tem mais, aí a Argentina vai complicar muito. Mas assim, eu penso que um 3-0 estaria bom.
1: O Argentina que se passar pega Austrália ou Egito, por isso que o Vini tá fazendo essa provocação aqui também, né? Vamos combinar, né?
3: Mas não é a culpa da Argentina, porque se
1: Uruguai. Portugal também, se tivesse sido primeiro da chave, ele viria para esse lado, né? Ele iria para numa possível quarta de finais.
3: Aquela FIFA, não, me ajuda aí, ó.
1: Pois é. Você esperava tanto do Messi, ô Papu? Assim, 39 anos de idade, não, jogando no Inter Miami. Você tá até com a camisa do Inter Miami aqui, do Messi, jogando no futebol que a intensidade menor e tal.
3: Eu sinceramente não esperava un rendimiento.

0: tantos de Messi con 39 años. No, yo sí pensaba uno así. Jugaba segundo tiempo, un 20 minutos, más o menos, 25 minutos. Man, Messi está en plenitud, parece que está un pibe de 20 años, po. Está doido, el cara corre, marca, defiende, hace goles. Yo no sé qué.
1: Mas também dá um trote, né?
2: É bonzinho.
1: Era pra ter sido expulso no primeiro jogo.
2: Ele é um jogador muito inteligente.
0: O cara, ele quebraram um pé e não sacou nada.
2: Ele marcar, você tá sendo bonzinho. Ele joga numa zona morta, interessante, pela direita. E segura a bola. Segura, faz a movimentação. Quando há infiltração.
3: Bêbado, Rogério.
2: É, mas aí o que, que você pode falar? Atual campeão mundial, então você tem que segurar.
0: Não, e outra coisa, como você
2: falou. Eu acho.
0: A vantagem é o que eu falei. Já acontece, quando o Messi tem a bola, não marcam três caras. Ou seja, num quadro marcam três, dobra a ficar.
2: Acho, igual o Vini falou, agora eu vendo alguns jogos da Argentina, eu acho que talvez a Argentina pague um preço por isso a hora que.
1: Pode ter uma Colômbia nas quartas, por exemplo.
2: Quando ele precisar de jogo ajustado, time equilibrado, pague o preço de você não ter esse Messi marcando, você não ter a Almada marcando. Porque basicamente eles jogam três volantes. O Lautaro lá tomando cacetada dentro da área, o Messi na zona morta. Então, assim, a hora que pegar, vamos pegar ajustado, aí nós vamos ver se realmente vai ser competitivo nesse sentido. Eu acho que vai ficar devendo alguma coisa.
1: Quando pegar na semifinal o Brasil, você vai ver. Vamos para um intervalo rapidinho, só para faturar rapidinho. Quando a gente voltar, a gente vem com o Vini para falar do Tombense, né? O Tombense eliminado da Série D, para a gente encerrar o Esporte Total de hoje. Passa rápido, conversa boa, vai embora. Rapidinho, 7h01, daqui a pouco estaremos de volta.
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3: 7:03, voltamos com o Esporte Total, como eu disse, né? Passa rápido o tempo, né? Hoje aqui com 3 comentaristas também, com Guilherme Cabreira, Rogério Lúcio e Vini. E aí, ô Vini, pra gente completar o programa de hoje, só pra não passar, né, batido, final de semana a gente teve o Tombense entrando em campo pela Série D do Campeonato Brasileiro, que infelizmente entrando em campo pela última vez na temporada. O ano pro Tombense acabou em junho, hein, Vini? 0-0 contra o Crack, tinha perdido lá em Goiás por 1-0. O Tombense está eliminado da Série D, sem, né, naturalmente, chances de acesso. Aí, até a gente falou, né, no ano que vem vai ter só Campeonato Mineiro, mas vai ter vaga na Série D pelo ranking, mas é muito pouco.

0: né, Vini? Pelo que... Não é que a gente esperava do Tombense, mas pelo que a gente já viu recentemente do Tombense e um ano acabando na metade do ano, né? Em junho, a partir de agora, já não tem mais jogos do Tombense em 2026. O que é que dá pra dizer do Tombense aí, Vini?
1: Antes dessa leguera, voltar rapidamente em Argentina e Cabo Verde. As chances de Cabo Verde fazer algum mal à Argentina na sexta-feira são menores do que, por exemplo, tirarem o obelisco e colocarem no lugar uma estátua da Margaret Thatcher. O Tombense crônica de uma morte anunciada, né, Silvério? O time em nenhum momento da competição ele passou muita confiança pro seu torcedor. É um time que oscilou bastante, principalmente nos jogos em casa, né, acumulou alguns maus resultados que deveriam ter colocado ele na primeira posição do grupo, que era um grupo fácil, um grupo completamente acessível, e o Tombense, mesmo assim, conseguiu a façanha de ficar em segundo lugar. E aí perdeu pro craque, né? Não conseguiu fazer um golzinho sequer no jogo aquele pro final de semana para minimamente levar para disputa de pênalti, e tá eliminado. Agora, muito disse e me disse, né? A gente não sabe direito como é que vai funcionar esse negócio, vamos ficar, a classificação de lá. Eu sei que complicar a série era mais fácil antigamente, né? Você acabava o campeonato estadual lá, você pegava as posições da equipe e montava a série B. Agora não, inventaram isso, esquisito aí, meio nebuloso. Enfim, vamos ver o que dá. Também se pode ser que ainda tenha uma vaga na série B, o que diminui um pouco, né? A tragédia que seria ano que vem só disputar Campeonato Mineiro. Acho que tá na hora da diretoria também dar uma repensada, porque a verdade é que o time entrou num viés de baixa, né? É fracasso atrás de fracasso, tragédia atrás de tragédia.
0: É verdade, se você pensar em 2023, há 3 anos atrás, tava na Série B do Campeonato Brasileiro, hoje tá na Série D e vai permanecer, né, com a graça do ranking nacional de clubes na Série D na próxima temporada. A dúvida que pintou aqui quando o Mbappé fez o gol é o 17º gol dele em Copas, né? Ele tem 18 jogos, 17 gols em Copa. É um troço impressionante o Mbappé em Copas do Mundo. Então, o Tombense está eliminado da Série D do Campeonato Brasileiro. Tem essa questão aí do ranking para ter vaga na próxima temporada, né? A Série D, que é desde esse ano, né, passa a ter mais clubes, né? São 96 equipes e por isso você tem vagas via estadual, vagas via ranking nacional de clubes e as equipes, né, mais bem colocadas, essas que avançaram, por exemplo, essas 32 que permanecem vivas no campeonato, na competição na Série D, já tem vagas garantidas no ano que vem, obviamente tirando as 6 que vão subir para a Série C no ano de 2027. Você citou aí o negócio de grupo fraco e foi realmente, né, Vini? Você vê agora, os 4 que avançaram no grupo foram eliminados. Tombense foi eliminado pelo Crack, o Democrata de Valadares foi eliminado pelo Ivinhema do Mato Grosso do Sul, o Vitória do Espírito Santo foi eliminado pelo Betim e o Rio Branco lá do Espírito Santo foi eliminado pelo Uberlândia. Então, do grupo do Tombense, todo mundo já pulou fora, já saiu.
1: É um grupinho aí, tudo baba do boi cansado, né?
0: É isso. São 19h08, só pra gente registrar quem tá participando com a gente, mandar um abraço aqui pro Manina. Eu falei aqui que o Papucci era o argentino mais brasileiro, ele falou que é o brasileiro mais argentino do mundo. Tá certo. Mandou até a figurinha com a camisa do argentino. Tá certo, Manina. Um abraço pra você. E o Manino hoje tá falando que tanto Costa do Marfim quanto Noruega são muito ruins, que o Brasil vai passar fácil. Tomara, tá, Manino? Tomara. É porque ele fala meio com desgosto, né?
1: Fácil não vai passar fácil, gente. Não vai ter nada fácil daqui pra frente. Só pra Argentina.
0: Só pra Argentina. Pra Argentina é tudo mais tranquilo. Um abraço também pra Denise Aparecida de Oliveira, lá do bairro Santa Terezinha, que mandou uma mensagem falando o seguinte: boa noite a todos, eu assisti ao jogo do Brasil e do Japão e acertei o placar de 2-1. Acompanho os jogos pela Rádio Muriaé também, com a Rádio Itatiaia. Vamos continuar torcendo pela seleção brasileira. Um abraço pra você, tá, Denise? Obrigado aí pela mensagem. E o Márcio Puri também participando com a gente.
2: Boa noite, amigo Silvério, Rogério, né? Esse é argentino aí, né? Os ouvintes do Potatá, vai meu abraço aqui na escuta, né? E tô só torcendo pra seleção brasileira, viu, Silveira? 2-1. Próximo jogo vai ser 3-0 pro Botafogo. Contra a Suécia lá, Suíça, não sei. Tá bom, Silveira? Um abraço aí, fica com o tô na escuta.
0: Tá certo, um abraço aí pro Fleury. Tá certo. Mandar um abraço também pro Maurício, né? Ele que é vascaíno, tá sempre participando com a gente também. Quando não aqui, nos estúdios também aí lá na casa dele. Falando grande, Silverinho, Pedrão, Rogério, Vini, todos juntos pela seleção brasileira. É, e ele falou assim, o argentino é da La 12, do Boca Juniors. Era da organizada lá?
3: Não
0: chegou a ser tanto. Tá certo. Barra Bravas, né? Não. Não chegou a ser tanto, né? Você não era da capital também, né?
3: Não.
0: Você não morava em Buenos Aires. Tá certo. Era da província de Buenos Aires.
1: Nunca matou nenhum torcedor do Chacarita.
0: Ainda bem, né, Papucci? E aí o Maurício completa aqui. Nunca falei mal do Casemiro. Só dele ter levantado o Paquetá foi o controle do jogo. Isso aí, o Maurício. Então é isso. 19:10. Papucci, obrigado, tá, pela presença. Volte mais vezes, mesmo que a sua Argentina seja eliminada. Quem sabe da zebra? De repente você volta decepcionado, mas fique à vontade.
4: Aqui eu ia falar com você. Todos falam que o Brasil sofreu. Argentina e França. Isso eu sofri.
0: Imagina a final da última, hein? 4-3, hein?
4: Aí o Argentina foi 2-0, depois França hizo 2-2, aí foi na programação, Messi hizo um terceiro, aí outro hizo um terceiro, foi a pênalti, isso eu sofri. Nossa Senhora, pô, amor de Deus.
0: A gente passou isso.
1: Você sofreu o quê? Que ganhou, você sofreu? Sofri eu que não consegui ver o jogo, porque faltou luz lá em Viçosa, que eu tava na casa da minha ex, eu só fui ver o pênalti quando a gente foi comprar cerveja no boteco. Pelo amor de Deus.
4: Você quer sofrer? Sério, não, nunca.
0: Imagina só, Papucci, obrigado, até a próxima. Rogério, muito boa noite pra você.
5: Boa noite, Severo, Vini, o Papucho, um abraço aí e até amanhã.
0: Vini, um abraço pra você, obrigado mais uma vez e até a próxima.
1: Até a próxima, deve ser segunda-feira, ágil que ágil, né? Então, um abraço.
0: Beleza, tomara que sejamos todos felizes na próxima segunda. Pedro Luiz, muito obrigado mais uma vez, obrigado a todos que nos acompanharam. A gente marca um novo encontro amanhã com mais uma edição do Esporte Total aqui na Rádio Muriaé.

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